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teu poder e a tua graça sobre essa nova geração que se levanta para declarar publicamente que te ama. Oh Deus, essa nova geração não será uma geração de crentes secretos, mas de crentes declarados a ti, ó Deus. Quem é jovem aqui, dá um glória a Deus bem forte. Oh!

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Irmãos, eu perguntei a Jesus: Jesus, por que tu me escolheu? Logo eu, um maconheiro, um cheirador de cocaína, alguém que jogou o nome da família na lama. Eu perguntei: Deus, por que eu? Por que tu me escolheu? E Jesus me respondeu: porque eu escolho as coisas loucas deste mundo para confundir as sábias. Porque eu escolho aqueles que não são para confundir os que são. Porque eu escolho as coisas fracas e desprezíveis deste mundo para aniquilar as fortes. E durante este diálogo com Deus, Ele me deu uma canção nova. E eu vou cantar para você. Se acomoda aí no seu lugar, senta um pouquinho.

boca de Deus aqui esta noite e emprestasse seus lábios ao Senhor e cantasse para a pessoa que está do seu lado: filho, eu quero tanto. Vamos lá. Filho, eu enxugar teu pranto, te fazer só meu. Filho, eu quero ser teu Deus.

aguenta firme. Deus tá contando com a gente. Aguenta firme. O céu inteiro se move para ver a gente.

0: Agora, com muito carinho, quero chamar para cantar comigo essa linda canção o meu irmão Moisés Cleiton.
1: É um prazer para mim

palavra do Senhor diz: 1.000 cairão ao teu lado, 10.000 à tua direita, mas tu não serás atingido. Se o vento soprar contra a tua vida, clame o nome de Jesus.

Senhor, nos leva além.

nosso Deus é o mesmo ontem, hoje e será eternamente. Ele abriu o mar vermelho e libertou Moisés e o povo de Israel do cativeiro de Faraó. Ele livrou Sadraque, Mesaque e Abidnego da fornalha de fogo. Ele livrou Daniel da cova dos leões. Ele deu a vitória para Josué, derrubando as muralhas de Jericó. O justo anda pela fé. Então, pela fé, receba, receba.

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Olha para alguém e fala assim: olha, eu sinto muito pelos teus inimigos, mas Deus vai te levantar poderosamente em nome de Jesus. Se você crê nisso, dá um grito de júbilo aí, povo santo. Oh, meu Deus.

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Tenham todos uma ótima noite.

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2: Clube da Madrugada e a hora certa, 1:03.

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3: Clube da Madrugada e a hora certa, 2:04.
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Marcelo Martins, saxofone. Paulo Calazans, teclados. Carlos Bala na bateria. André Vasconcelos no contrabaixo.

0: quem tá aqui, quem gostou.
1: Faz barulho, barulho pra
0: quem
1: nós.
0: Tá apaixonado. Ê, meu povo!
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1: Clube da Madrugada e a hora certa, 13h01.

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1: Clube da Madrugada e a hora certa, 4:05.

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1: Danado.
2: Danado o quê? Vai ser Dominguinhos.
1: Danado de bom, seu Lula.

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0: na capital da Paraíba e de todos os paraibanos, 7h05.
1: Em João Pessoa, 7h05 da manhã.
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0: Eleições 2026 e a Paraíba tá pegando fogo. Durante evento em Campina Grande, presidente da Assembleia, Adriano Galdino, faz forte discurso ao lado do governador Lucas Ribeiro e dos pré-candidatos ao Senado, Nabô Vanderlei, João Azevedo, e diz: Paraíba vai eleger a chapa completa.
1: Trocou a nota eleitoral. Após fazer jingle de campanha para o pré-candidato ao governo e ex-prefeito de João Pessoa, Cícero Lucena, vereador Molima muda o tom e faz composição para a campanha, sabe de quem? Do governador Lucas Ribeiro.
4: Após queda e perda de memória, pré-candidato a deputado federal pelo PT, Frei Anastácio, anuncia desistência. Presidente estadual do partido, Cida Ramos, confirma que a legenda já tem nomes para substituí-lo na corrida para a Câmara Federal.
0: Em meio às especulações sobre o segundo voto ao Senado, pré-candidato do Novo, Major Fábio, reaparece ao lado do senador do PL, Efraim Moraes, e do deputado Cabo Gilberto, aumentando as especulações sobre uma possível composição entre as duas legendas.
1: E tem mais, pré-candidato ao governo do estado sob recurso. Olímpio Rocha aciona a Polícia Federal e acusa dirigentes da Federação Pessoal Rede de omissão na ata de convenção.
4: Tribunal Regional Eleitoral da Paraíba alerta partidos sobre o excesso de contratações durante a campanha, o que pode resultar em punições e na reprovação das contas.
0: Ministro do Supremo Tribunal Federal, Alexandre de Moraes, dá 48 horas para o ex-presidente Jair Messias Bolsonaro informar se autorizou ou não o vídeo com inteligência artificial, o que pode gerar punições para a campanha do filho Flávio Bolsonaro.
1: Após denúncia, Ministério Público da Paraíba apura possível prática de nepotismo na Prefeitura de Areia, lá no Brejo da Paraíba. Daqui a pouco você vai saber todos os detalhes.
4: Juiz federal suspende interdição ética de setores do Hospital Pedro I em Campina Grande.
0: E agora as manchetes da área policial. Bandidos invadem estande de tiro na madrugada desta terça-feira e roubam arma em Bahia.
1: Adolescente de 17 anos, suspeito de matar homem em hotel, chega a João Pessoa após se entregar à polícia em Caicó, no Rio Grande do Norte.
4: Polícia resgata homem mantido em cárcere privado e prende o irmão suspeito do crime em Itapororoca.
0: E o Paraíba Boa de hoje recebe aqui
1: o secretário de Estado da Articulação Municipal,
0: George Coelho. Daqui a pouco tudo isso e muito mais a partir de agora.

0: É 29, o mês é julho, o ano é 2026, faltando 67 dias para as eleições deste ano e 9 dias para o primeiro debate para governador da Paraíba.
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2: 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E tem também as redes sociais dos apresentadores. O meu é arroba Clauber Bezerra, Bezerra com S. Me segue lá.
1: A sua, Daiana?
3: A minha é arroba Daiana Lucas TV.
1: E a do nosso comandante?
0: Arroba Fabiano Gomes 083.
1: A minha é Ednei Oliveira, Ednei com Y e Oliveira com 2 O. Manda um comentário que daqui a pouco eu te respondo. Porque é informação, bastidor, política, denúncia, serviço e muita opinião do jeito que a Paraíba gosta.
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0: Alô, alô, Paraíba! Alô, alô, paraibanos! Sejam todos muito bem-vindos a mais um Ô Paraíba Boa pela 100.5 FM Líder. E agora, você que já nos escutava e nos assistia pelo YouTube Ô Paraíba Boa Oficial, é só pesquisar, nós já fizemos a migração para o canal da FGTV PB, tá? Você que está aí nas redes sociais, na Rádiosnet, procurando a nossa transmissão ao vivo pelo YouTube, é só procurar agora FGTV. Nós estamos em fase de beta e também de migração para este novo canal. Sejam todos muito bem-vindos. Um abraço a você de casa, do carro, do comércio, do trabalho, de verdade. Bom dia, Ednei, tudo bem com o senhor?
1: Bom dia, líder. Ainda mais satisfeito de saber que você veio hoje, graças a Deus não deixou a gente.
0: Eu tô tentando a trancos e barrancos não faltar, mas às vezes o horário, o estresse, os trabalhos do dia a dia, eles fazem que pesem muito. Bom dia, meu querido amigo Clauber.
2: Bom dia, meu irmão. Bom dia, meu querido. Bom dia a todos da bancada, a você que nos escuta, nos assiste do outro lado. Muito obrigado pela sua companhia.
0: Bom dia, Dai.
3: Bom dia, Fabiano. Bom dia aos ouvintes do O Paraíba Boa. Como é bom estar com vocês. Eu quero dizer só uma coisa, viu? Tô acabando de receber informação aqui. Tem polícia civil na rua, viu? Tem operação nesse exato momento, viu, Fabiano? Já posso fazer os detalhes? E atenção. Tô recebendo aqui agora. É a Delegacia de Crime Cibernético, viu? Deflagrou agora uma operação na cidade de Bahia. É isso mesmo que você está ouvindo. Mandado de busca e apreensão e efetuação de uma prisão em flagrante do irmão da pessoa investigada por armazenar arquivos digitais contendo cenas, Fabiano, de sexo entre crianças.
0: Como é? É. E eu acho que já essas operações, só em 2026, somam mais de 20. Muito Nós aqui mais. Já noticiamos mais de 20 operações.
3: É a Operação Infância Protegida 4, essa é da Polícia Civil.
0: Pois bem, meus amigos, minhas amigas, eu vou tratar de um tema hoje que a classe política e o Tribunal Superior Eleitoral fazem vista grossa, como se os brasileiros fossem burros. Em tese, os candidatos a deputado estadual, federal, senador, governador, só podem começar a fazer campanha aberta a partir do dia 16 de agosto. E existe uma ficção eleitoral sendo encenada, sobretudo na Paraíba. Repito, oficialmente dizem que a eleição ainda não começou, que é preciso esperar as convenções, registro, o calendário avançar, que por enquanto tudo é pré-campanha. Mas basta sair dos gabinetes e olhar para as ruas. Qual é o deputado estadual, qual é o deputado federal, qual é o candidato, pré-candidato a governador, senador, governador que já não está em campanha há muito tempo? Ah não, mas pedir voto só depois do dia 16 de agosto. E o que se vê na Paraíba, e eu falo dos dois lados, são palanques montados, multidões convocadas, discursos inflamados, lideranças reunidas e nomes apresentados ao público como aqueles que disputarão votos só daqui a poucos dias, ou seja, no dia 16 de agosto. Mas falta uma coisa, que é admitir o óbvio. A gente teve uma decisão do Supremo Tribunal, do TSE, dizendo não. Vamos encurtar a campanha, vamos deixar a campanha só X dias, etc, etc e tal. Mas, meu amigo, as eleições já começou e faz tempo. Não é de ontem. Há meses a Paraíba vive uma campanha eleitoral antecipada, disfarçada de agenda administrativa, encontros partidários, plenária, festa, enfim.
1: Ontem, a gente já está entrando em 2030 e daqui a pouco eu vou trazer esse
0: bastidor. Mas eu estou falando de evento. Ontem nós tivemos uma demonstração disso. Os eventos ontem envolvendo Lucas Ribeiro, vou falar dos candidatos a governador.
1: A plenária lá em Campinas.
0: E Cícero Lucena tiveram um clima estética e temperatura política de comício. Total. Total. E aí eu estou falando dos dois. Multidões, discursos, manifestações, lideranças políticas e a construção pública de candidatura. Pode mudar o nome no convite, pode chamar de encontro, pode chamar de agenda, pode chamar de plenária, pode chamar do que quiser, mas isso é campanha eleitoral. Então, por que tentar enganar o povo? Dizer, não, a campanha só começa a pedir voto 16 de agosto, que nada, que nada.
1: Isso não.
0: Mas quando tem cara de comício, tem som de comício, discurso de comício, multidão de comício, é difícil convencer o eleitor de que aquilo não é uma campanha eleitoral. E aí é que entra a justiça eleitoral. Até quando eles vão fechar os olhos para esse tipo de coisa? A legislação permite pré-campanha, permite discutir projetos, conceder entrevistas, apresentar ideias e até mencionar uma pretensa candidatura dentro dos limites estabelecidos. Mas uma coisa é liberdade de pré-campanha. Ontem eu ouvi e assisti alguns vídeos hoje dos dois principais pré-candidatos ao governo, que contava também com a presença dos candidatos a senador, e eu fiquei sem entender nada quando os locutores dos eventos, sobretudo lá de Campina Grande, quando iam chamar João Azevedo ou Nabu Vanderlei, era assim: vai falar! Aí o outro grita, né? Vai falar! Aí vem aí, o futuro senador da Paraíba! O futuro senador da Paraíba! Fala, João! Isso é o quê?
2: Como isso? Como isso?
0: Vai falar! O senador prefeito! Vai falar! Nabu Vanderlei, o futuro senador! Fala, Nabu! Isso é o quê?
2: Comício. Comício. Puro comício.
0: Ontem também, Cícero Lucena fez uma plenária, sem ter, claro, a mesma empolgação, porque a quantidade de pessoas é menor, mas se você ver aí os vídeos nos Instagrams de Lucas, de Adriano Galdino, de João e de Nabô, isso é comício. E não precisa de calendário eleitoral para enganar o povo. Não estou falando, não, a eleição começou depois já de prefeito. Não, eu estou falando de evento mesmo, de pré-campanha com plenárias, multidões. Nós tivemos a plenária da juventude.
3: Da educação.
0: Da educação.
3: Também.
0: Ou seja, e aí eu vou repetir, não adianta o Tribunal Superior Eleitoral encurtar a campanha quando a pré-campanha é muito maior do que a campanha eleitoral. Vê se tu acha aí, Venilson, alguns Instagrams aí, Nabô, de Lucas, de Adriano Galdino. Adriano ontem praticamente disse praticamente não, ele disse claramente que a chapa será completa entre eleita completa entre Lucas, Nabô e João.
3: E um discurso de vice também, né?
0: Não, eu não estou chegando nem à questão da política eleitoral, né?
3: Mas é a postura.
1: Mas é o tom.
0: O tom. Você pega o tom aí, pega aí a pega aí quando vão apresentar Nabô Vanderlei.
4: Olha aí, solta o áudio
0: desse. Solta o áudio aí. Olha!
4: E eu estou muito feliz de estar na minha casa, aonde eu comecei a minha trajetória política, mas acima de tudo, a minha caminhada pessoal, enquanto pessoa, enquanto profissional, enquanto marido, pai, tudo isso está aqui. Minhas raízes estão aqui e o meu orgulho ter sido vereador.
0: É impressionante a quantidade de pessoas nesse evento.
2: Lotadíssimo. Isso foi no Campestre, foi?
0: Não sei, sei que foi em Campina Grande, não sei onde foi. Mas enfim, eu não compreendo.
1: Olha ali, Fabinho. Volta, Vinícius. Olha aí. Você tá com o pé, não?
0: Claro que é. Então, a campanha, ao invés de diminuir, ela aumentou e aumentou muito. E aí vamos para outras esferas?
1: Vamos.
0: Desde quando os Instagrams de pré-candidatos, seja federal, estadual, senador e governador, já não fazem campanha praticamente antecipada, só não faltando pedir votos e dizer o número?
2: Só o que falta, somente. Porque, fora pedir o número, literalmente, divulgar o número e pedir o voto, todo o resto da característica do evento, ele é de comício eleitoral.
0: Não, e eu estou falando das redes sociais.
2: O tamanho também, as redes sociais do mesmo jeito.
0: Eu não conheço um pré-candidato que já não, pelo menos os fortes, que já não estejam nas redes sociais fazendo pré-campanha há muito tempo.
2: Há muito tempo,
3: principalmente a campanha montada com uma equipe de marketing, uma equipe de especialistas, para justamente em fazer o engajamento desses candidatos nas redes sociais. Você pode ver, a dancinha, que recentemente eu fiquei muito até surpresa com a dancinha de Nabô junto com o João.
1: Internamente a campanha reconheceu que foi um erro aquele vídeo.
3: Foi, a dancinha, mas eu tô dizendo assim, o engajamento mesmo nas redes sociais.
1: Não, mas eu tô falando de erro mesmo.
3: É, foi um erro de estratégia.
1: A forçação ali foi tão grande que a própria campanha internamente reconheceu que foi um erro.
2: E ao mesmo tempo, quando a gente vê esse afã nas redes sociais, é porque sabe que uma parcela hoje grande da população consome isso e influencia diretamente, principalmente aos mais jovens que estão no Instagram 24 horas por
3: mas
2: dia.
3: Mas o que chama a atenção para a gente é o seguinte: não pode fazer campanha antecipada.
0: Mais do que isso?
3: Mais do que isso.
2: Exatamente.
3: Precisa de mais? Porque eu lembro que, pronto, a gente estava essa semana já falando de 2028.
0: Só o que está faltando é o que, Dai?
3: O que está faltando?
0: Vota em mim.
3: Somente.
0: Peço o seu voto. É só o que está faltando para a campanha. Meu número é meia mole, meia dura.
3: Menino.
0: E conto com seu voto, que isso só pode acontecer até após 15 de agosto. E aí é fechar a justiça, e aí eu estou falando do Tribunal Superior Eleitoral, fechar os olhos. Nós estamos em plena campanha eleitoral.
3: Mas eles sabem, Fabiano, eles sabem. Não. Eles estão vendo aquilo que está
0: acontecendo. Mas a justiça eleitoral.
3: Mas tem que botar feito a ordem. Eu acho que tá faltando colocar o feito na ordem. É sim, Fabiano. As cores, o telão, a fala, é tudo, Fabiano.
0: A única coisa que ainda diferencia a pré-campanha da campanha é uma. Por exemplo, as cores usadas por qualquer candidato na pré-campanha não pode ser usada na campanha.
2: Né?
0: Isso.
2: O slogan também.
0: Os conceitos, os slogans também não. Jingles de pré-campanha também não. Mas qual é o problema?
3: Se a mensagem foi passada.
0: Exatamente. Repito, nós estamos. Não é na Paraíba, não. Se você vê os Instagrams de grandes nomes como Ciro Gomes, ACM Neto, JHC, todos estão em campanha há muito tempo. E a maioria desses aí, de todos os lados, de Chico ou Manuel, são pessoas, preste atenção, que são funcionárias dos governos e são convocados a participar desses eventos.
2: Exato.
0: Ou você acha que esses dois eventos de ontem foram lotados pelos lindos olhos, seja de Cícero ou de Lucas Ribeiro?
1: Rapaz, de lindos olhos, então é.
0: Pronto, vamos continuar no tema?
1: Vão.
0: Cada vez mais, as coisas se afunilam para o fortalecimento de Adriano Galdino como o candidato a vice de Lucas Ribeiro. Ontem, Adriano Galdino fez um discurso inflamado, forte, animador, que ele tem essa, né, aquela
3: energia,
0: forma,
3: energia
0: de animar.
1: Uma Paraíba melhor e mais justa para todos.
0: Isso. E se o espírito não me engana e a verdade não me mente, eu acho que Adriano decidiu, de fato, ser o candidato, ou disputar, pelo menos, a vaga de vice na chapa de
1: Essas
0: Lucas
1: Ribeiro. Essas decisões já é um prego batido e ponta virada, que é o nome do Republicanos. Internamente, o Republicano já ungiu, e Adriano já foi comunicado por Hugo Mota, de que ele é o nome do partido. E Hugo Mota, inclusive, falando sobre Luana, em entrevista a Jordan Bezerra, que a gente reproduziu aqui no programa, ele disse logo, Luana está fora do processo, porém, nós queremos e vamos brigar por essa vaga. O Republicanos quer e vai. E sabendo da força que tem o Republicanos, com o nome já escolhido, que é o de Adriano Galdino, para mim é questão de tempo.
0: Renei, me permita, um partido, por maior que seja, ele não pode impor só um nome para indicação. Ali tem que ir pelo menos uma lista tríplice, três nomes. Não, eu quero fulano e acabou-se? Não. Acho que vai três nomes, tá? Três nomes. Aí, claro que o mais forte em qualquer cenário, se você fizer mil nomes, uma lista com mil nomes, uhum, Adriano é o maior, tá? Outra coisa, será que o Republicanos, dentro dessas articulações, terá chances de indicar um nome para vice e outro para o Senado? Será que não vão agregar outro partido? Se bem que só tem dois partidos, três partidos fortes na base. O próprio PP, que é do governador.
2: Já é a cabeça da chapa.
0: E eu acho que não tem como.
1: O PDT.
0: O PDT não é forte, não, né? Tem o Republicanos e o PSB de João Azevedo.
1: Aí cabe a mesma regra. Se não cabe dois Republicanos, cabe dois do PSB? Se não cabe dois Republicanos, cabe dois do Progressista?
0: Não, do PP não.
2: Então, eu acho que vai repetir a sigla, porque vai estar entre esses três. Vai estar ou entre o PSB, ou vai estar entre o PP, que é inimaginável porque a cabeça da chapa já é, ou do Republicanos. Nessa aposta desses três siglas, eu aposto no Republicanos, porque pelo tudo que vocês estão falando, que a gente vem batendo nessa tecla.
3: Eles têm que amarrar, minha
2: qualquer,
3: gente.
2: Qualquer nome que vier a preencher a vaga de vice será do Republicanos.
0: É o maior partido da Paraíba, você falou, disparado.
2: Se botar Adriano, o Wilson Filho, outro nome do Republicanos.
3: A própria Maísa Cartacho.
2: Seria PP.
3: Se PP.
2: Mas essa vaga é do Republicanos. Eu não sei quem é o nome, mas
1: o
2: a
1: negócio
2: vaga
1: do Republicanos, ele está se afunilando a tal momento, que isso aí, primeiro, é leitura. Já falei com o prefeito de João Pessoa, Léo Bezerra, e daqui a pouco vou trazer a resposta dele. Essa questão do Republicanos está se afunilando tanto de que o Republicanos pode ser, inclusive, a casa que irá abrigar o prefeito de João Pessoa, Léo Bezerra. Por quê? Por N fatores. Primeiro, Léo ele já entendeu que vai enfrentar o próprio PSB, que hoje o abriga, em 2028. Léo Bezerra entendeu que estar no MDB para ele é bom, mas não tem a musculatura suficiente que o daria condições de disputar, por exemplo, contra um PSB e contra o próprio Republicanos em 2028. Ou seja... E Léo também já entendeu que precisa de um partido forte, competitivo e que bote o cavalo na rua, o cavalo selado, que o faça galopar dentro de João Pessoa. Isso é informação, não, é leitura. Por quê? Quando eu comecei a escutar esse burburinho, falei com o presidente estadual do Republicanos, etc e tal, eu fui diretamente na fonte. Liguei para Léo Bezerra ontem, eu fiz, Léo, nem precisa negar, só confirme sim ou não, porque eu já estou sabendo, você vai para o Republicanos. Ele na hora travou, fez, olha, é o seguinte, há conversas sim com o Republicanos, mas as conversas são de composição para uma possível aliança para o Senado. 2028 não passou na pauta. Aí eu fui, entrei e fui mais a fundo com o Léo. Disse, Léo, mas pode passar, ele fez, é bem, o futuro a Deus pertence.
3: Ele não negou.
2: E ele marcaria um lugar muito importante dentro dos republicanos, inclusive neutralizando ele, o Muro Novo.
0: O caminho dentro, mas
3: o republicano deixa eu dizer, um golaço.
0: O caminho natural.
2: Leva até uma capital de cara.
0: Mas
2: né?
0: Deixa eu lhe dizer, o caminho natural de Léo será o MDB, que é o partido de Cícero Lucena. É o que eu acho. Tá? Porque é o seguinte, ele teria que fazer uma volta muito grande para ficar aí para o PS, para o republicanos. Republicanos. Seria uma migração muito rápida.
3: Tu acha difícil isso acontecer, Fabiano? Tu acha difícil?
1: A própria gestão hoje de Léo Bezerra abriga os republicanos. É só lembrar que dois secretários de Léo são dos republicanos. CEMOB, Marcílio do HBE, e Marmuto, que são duas pastas extremamente...
2: E republicanos daria mais musculatura para ele, mais musculatura para ele chegar mais blindado em 28.
1: Não seria uma volta tão grande, não, porque se você parar para pensar, o republicano já faz parte da gestão.
3: E eles não saíram. E
0: vocês aí, na verdade, é uma dissidência do republicano.
3: Mas eu vou lhe fazer uma pergunta. Posso fazer uma pergunta a você? Claro. Pronto, vamos analisar. Isso que ele está trazendo. Na minha visão também, eu vejo que seria um golaço do republicanos. Além de garantir o apoio de Léo, a Nabô ainda ganha a prefeitura de João Pessoa. Então, é um golaço.
1: E imagine a vitrine. Imagine a vitrine. Você vai agora para o presidente nacional dos republicanos. Inclusive, a gente tratou isso na semana passada, informação de bastidor, de que a reunião que houve entre Hugo Mota e os deputados federais era para angariar mais recursos para as campanhas majoritárias de Senado e deputado federal. Aí, imagine agora você chegar para Marconi Perillo e dizer, olha, Marconi, além dos 10 estaduais que pretendemos fazer, dos três federais, podendo chegar até quatro. Temos eu não acredito nisso. Nós também estamos numa construção para ter o prefeito da capital do estado.
2: E traria ou não musculatura? E ele vindo para os republicanos, Dayana, o MDB jamais lançaria um nome na capital para concorrer com ele, porque Léo já apoia
3: o veneziano. Vamos refletir.
2: Então ele neutralizaria um nome.
1: Aí
2: forte,
1: é só para frisar. É informação, Ednei, isso aí está acontecendo de verdade. É leitura. E a leitura foi levada para o próprio prefeito de João Pessoa, que tratou de negar.
2: Não negou, né?
1: Não negou. Ele fez, olha, o futuro é Deus pertence.
3: Mas também não disse que não. Mas aí, se a gente fazer uma leitura, em 28, Léo precisa de quê? De alianças, de base, de conjuntura, porque ele vai enfrentar nada mais, nada menos do que João Azevedo.
0: Não, aí você está fazendo exercício de futurologia.
3: Não,
0: né?
3: Mas aí se a gente for...
0: Você pode ter, cenário, pode ter até outros nomes.
1: Eu acho que ele vai enfrentar o PCB. Não necessariamente João Azevedo,
3: seria
1: porque
3: Tibério?
1: Também tem na lista Tibério, a própria Jailma, que foi a vereadora mais
2: dependendo
1: votada.
2: Dependendo
1: como
2: Tibério estiver em 2021. Também.
0: Não, dependendo da quantidade de votos, Ricardo Coutinho.
1: Ricardo isso, também.
0: Dependendo da quantidade de votos que ele tirar em João Pessoa, Ricardo é um forte nome.
1: Chega forte. Sim. E também no PT, que é o PT de Lula.
3: Então
1: lembremos disso.
3: Então a casa dos republicanos ajudaria. Sim ou não, Fabiano?
2: Protegeria ele.
0: Eu acho que, claro, é um grande partido. Porém, eu acho que não será o caminho dele.
3: Não?
0: Não.
3: Você acredita que ele vai pro MDB, ser é o caminho dele?
1: O MDB é o natural.
0: É isso que eu tô dizendo. É o caminho natural. O resto disso pode ser zebra. Mas seria uma... Ele daria seta para a esquerda e entraria para a direita, né? Se ele for para republicanos. É pouco provável, mas na política você não pode.
1: Mas aí,
0: nunca dizer nunca na classe
1: como
0: política.
1: Como eu disse, nunca. Não sobre desde o início. É leitura, a leitura foi levada para o prefeito negou que haja, mas aí já é uma informação concreta. E aí a informação e eu cravo. Porque eu falei com o próprio. Até as convenções, Léo irá decidir o futuro partidário. Até as convenções do dia 5, saberemos se o prefeito de João Pessoa permanecerá no PSB ou se vai para o MDB, ou se vai para Republicanos, ou se vai para qualquer outro partido do arco de aliança dele. Mas a informação é, até as convenções, Léo decide o futuro partidário dele. Se fica, se sai. Se vai, se vem. Para onde vai, não sei. Leitura com informação é isso que a gente tem para amanhã de hoje.
3: Muito ainda bem. Tô recebendo uma bomba aqui de Cajazeiras.
0: De novo? Cajazeiras boa!
3: Tô recebendo uma bomba da região de Cajazeiras.
0: É os mortos?
3: Tu já tá sabendo.
0: Desde ontem.
3: Que menino ligeiro. Eu recebendo um negócio agora.
1: Olha, desde no ontem. Dia que você tiver cocadinha de sal, aí você tenta chegar
0: no parado. Desde ontem.
3: Eu nunca vi ontem. Uma pessoa falecida receber 36 mil reais.
1: Daiana, do espólio de Fabiano todinho. Ele tem, assim, eu só queria uma coisa do seu espólio. Deixa pra mim em testamento.
3: Testamento.
1: É sério, deixa cocadinha em testamento.
3: Todo mundo quer cocadinha, você vai arrumar uma briga.
1: Não, eu já pedi primeiro e tá registrado aqui no ar. Deixa cocadinha.
2: Você fez igual a minha sobrinha. Lá, quando você morreu, você me dá seu gato.
0: Viu? Venilson.
3: O que é que tem em Cajazeiras? Conta esse negócio, esse detalhe.
0: Mas é o seguinte: o Ministério Público, ele tá investigando supostos pagamentos a servidor mortos. Na prefeitura de Cajazeiras.
2: Mortos servidores.
0: Isso. E esses são os verdadeiros fantasmas, né?
2: É, isso aí literalmente.
0: Esse é literalmente fantasma.
1: Das catacumbas de Cajazeiras.
0: Viu, Venilson? E 7,40. E os valores chegam a 43 mil reais. É, pelo menos é o que me disseram. É, a denúncia já está no Ministério Público da Paraíba. Aponta que o fornecedor permaneceu na folha de pagamento após o óbito, levantamento, inclusive, do portal no Sagres, do TCE, indicando pagamentos superiores a 36 mil reais. Agora sim, um erro é da administração, da Secretaria de Administração, quem é que gera a folha todo mês. Talvez a prefeita, eu acho que a prefeita não está envolvida nisso. Talvez o secretário de administração e alguém da família do cidadão que foi a óbito. É estranho isso, né?
1: É primeiro que os mortos estão recebendo melhor do que os vivos, primeiro ponto. Segundo, é engraçado como acontecem as coisas, porque, por exemplo, benefícios do governo federal, LOA, BPC e INES. Se há o óbito, é comunicado no cartório e não demora 24 horas, o benefício é cortado.
2: Exatamente.
1: Em menos de 24 horas, o benefício é cortado. Então, me surpreende, e como o Fabiano bem disse, talvez isso não tenha nem passado pela cabeça ou pelo escritório de Corrinha, olha, Corrinha, temos esse problema. Mas o que surpreende de verdade é que os mortos estão recebendo mais do que os vivos.
2: E tem que ter conivência de algum cristão aí para isso, porque você não fica quantos anos aí recebendo, sem secretário saber, sem departamento pessoal saber, quem recebeu esse dinheiro.
1: Claro, como é que o governo federal corta em 24 horas se há comunicação entre todos os cartórios?
2: Todos os cartórios.
1: E isso passa assim, ninguém percebe?
3: Em 24 horas o CPF da pessoa já é cancelado, minha gente. E tem outro agravante, isso aconteceu no dia... Ele faleceu em 11 de maio de 2025. Aí, então,
0: recebendo há mais de um ano, né?
3: Aí esse procedimento tá em segredo, né? Sob sigilo, mas tem alguns detalhes que chamam aqui a atenção. A gente já tem informação do nome desse servidor, a data do falecimento, e ele estaria recebendo um montante que ultrapassa 36 mil reais.
0: Eu acho que aí no longo do tempo, né?
2: É,
0: ao longo desse tempo.
3: Isso mesmo, Fabiano. E aí o Ministério Público tá sim investigando. Tem outro detalhe aqui, que eu tô aqui recebendo a informação, como você também recebeu, eu queria que receber uma cocadinha de sal dessa também. Aí outro ponto que foi levado ao conhecimento do Ministério Público, aí tem aqui a denúncia, né? Que essa pessoa, que é o Francisco Carlos, que é esse servidor, foi sepultado no cemitério lá de Cajazeiras, certo? E o enterro aconteceu sem certidão de óbito.
2: Sem certidão de óbito?
1: Vixe!
2: Já tem uma coisa...
1: Então é fraude, é de fraude.
2: Exatamente,
1: tem
2: mais um detalhe. Porque você não pode enterrar ninguém sem mostrar a certidão de óbito. Ninguém.
3: Então, caso essa informação seja confirmada, é mais uma falha.
2: Grande.
1: Aí eu vou lhe dizer uma coisa, Cajazeira está levando a sério aquela máxima de que para ser reconhecido precisa morrer. Porque não tem aquela, né?
2: Tem.
1: Ninguém fala com você, mas depois que a pessoa morre...
2: Era bom, era competente,
1: olha, o menino
2: era
1: é
2: bonito.
1: Bom, menino, sei o quê. De uma coisa eu sei, lá em Cajazeiras os mortos estão recebendo melhor do que os vivos.
3: De uma coisa
0: agora,
3: eu sei.
0: Agora se fizer uma apuração no Brasil inteiro tem vários estados e municípios com esses.
3: E aí deixa o espaço aqui aberto.
0: Tem alguém da família desse cidadão e também não acredito, repito, que a prefeita esteja envolvida.
3: E aí deixa o espaço até aberto,
0: alguém,
3: né?
0: Da administração está envolvido.
3: É, e a gente deixa o espaço até aberto à prefeitura, né? De Cajazeiras, né? Para trazer a versão
0: ela
3: da prefeitura.
0: Ela não fala, ela só fala nas rádios que bajulam ela.
3: Não, mas a gente tem que deixar o espaço, porque a gente é jornalista.
1: É, né?
3: A gente é comunicador que traz os dois lados. Então o espaço aqui, Corrinha, está aberto para que você possa se pronunciar. Se não quiser dar entrevista, mas pelo menos através de nota, explicar o que é está que acontecendo e por que, esse montante, esse de 36 mil, saiu da prefeitura de Cajazeiras para uma pessoa que tinha falecido desde o ano passado. Vamos falar o Paraíba Boa juntos?
0: Ô Cajazeiras
3: Boa. Ô Cajazeiras.
5: Ô Cajazeiras Boa!
0: Não, e o Paraíba Boa nasceu por conta disso, né? Eu e o Nilvan criamos lá quando estávamos na Arapuã FM Cajazeiras, 2004, eu acho. Criamos esse o Cajazeiras Boa, que até hoje é um bordão lá na região e hoje é um bordão estadual.
1: Líder, me dê um minuto para registrar nossa audiência no YouTube, que tá bombando. A gente tá interagindo agora. Olha, para você que tá em casa, a gente tá interagindo diretamente no chat, ao vivo do YouTube. Faça igual o Francisco Moreira Filho, lá de Igaraci, no sertão paraibano, assistindo a maior audiência da Paraíba no horário, na política. É o programa que mais pauta, não tem outro. O André Moreira, o Edivan Santos, a Cinelli Cristina, o Angar. Tá bombando a live. Você vai lá em FGTV PB e comenta e interage conosco lá.
3: Eu tenho que mandar um abraço, um cheiro todo especial. Sabe pra quem? Pra Guilherme, que é o filho de Augusto. Ô Fabiano, você acredita que ontem Guilherme saiu de casa de manhã, perdeu o Paraíba Boa, aí pediu ao pai pra assistir de noite?
2: Ô meu Deus, foi mesmo.
3: Aí mandou pro WhatsApp da FGTV,
1: Só acredito vendo o negócio.
3: O vídeo dele acompanhando o programa de 10 horas da noite. Você acredita, Cláudio?
2: Ô Guilherme, um menino pequenininho já. Pra você, meu irmão.
3: O menino pequenininho já foi
1: convidado
3: pelo visorinho da política. Ele adora escutar política e adora escutar o programa. Tem vídeo sim, solta aí o vídeo. Olha aí ele.
2: Obrigado, Gui. Um cheiro pra tu.
3: Cheiro, Guilherme.
1: Se seu pai ou sua mãe deixarem você assistir pela manhã, você já está
3: recebendo no dia.
1: Se não, um momento que você assistir. Um beijo, um abraço.
2: Deus te abençoe, Gui.
1: Ó, só foi movimentar e o nosso chat começou a bombar.
3: Manda um cheiro pra José Humberto.
1: Gabriela Pessoa. Bom dia, galera. Assistindo a gente lá de Jacaraú. O Rogério também.
2: José Humberto de Soledade aqui falando.
3: Estão querendo aqui um boné
2: gente.
3: Aqui. Você está dando boné agora pro povo?
0: É o pior que eu tenho.
3: Rogério quer um boné.
1: Ô, Rogério, fala aqui comigo. Você vai lá no Instagram. Ednei Oliveira. Fala comigo que eu vou mandar esse teu boné.
3: Eita, vai.
0: Só uma informação. 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
1: Sim.
0: Tá certo? É bom até a gente depois mudar as artes aí. Mas, repetindo, pelo canal da FGTV, tá? 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
3: Mas se até o debate ele conseguir homologar...
0: Nesse instante ele está fora. Ele está fora. 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
2: Agora muita gente está me perguntando, principalmente nas redes sociais, o que é FGTV? Minha gente, é muito simples, Fabiano Gomes TV. Então, só acredita, Fabiano, muita gente também. O que é
1: FGTV? Eu não mito nem para ganhar dinheiro. É uma imitação mal feita da Cazé TV. A roda já está feita, já foi criada. Não adianta dourar a pílula, não. Deu certo lá,
0: eu
1: vou tentar dar certo aqui, né?
3: Exatamente. Um abraço para Jair em São Bento das Redes também, ligadíssimo
2: aqui. Jordão vai vir do sertão pro debate, também tá aqui já mandando informação, viu?
0: Jordão. O Jordão tá um furão lá em Patos, viu?
2: E faz parte, olha, da equipe da FGTV.
3: Deixa eu mandar um alô também, o Félix, motorista, né? Esse, Mangabeira.
2: Olha.
3: É assíduo todos os dias estar aqui na nossa escuta, assistindo
0: pra gente. Um abraço, Félix. Jordão, não se preocupe não, viu? Pode continuar mandando material que aqui, nesse programa, a gente resista. Os outros eu não sei.
2: Eu posso dar um spoiler, Fabiana, da FGTV? Pode. Posso mesmo? Tô autorizada a falar só um pouquinho pra vocês?
0: Lá vem.
2: Olha só, gente. A FGTV vai ser uma TV diferente de tudo que você já acompanhou. A FGTV é uma TV que nasce para falar de política 24 horas. Então você que gosta de política, você que gosta de acompanhar esse tipo de conteúdo, saiba que vai ser 24 horas política. Entrevistas, eu vou dizer entrevistas inteligentes, desenroladas, criativas, programas dinâmicos que você vai poder acompanhar os bastidores da Câmara, da Assembleia. Posso falar mais, comandante? Entrevistas exclusivas com políticos não só aqui da Paraíba, mas de todo o país. É isso mesmo que você está ouvindo.
3: E talvez até de fora, viu? A gente está amarrando aí um contato lá nos Estados Unidos.
2: Vou falar.
3: Não, rapaz. O ex-presidente de uma televisão nacional grande, que é um grande amigo meu, ele mora nos Estados Unidos, viu, Fabiano? E ele faz um boletim semanal para uma determinada rede. E eu estive conversando com ele, eu estou negociando com ele para que ele seja o nosso correspondente estadual para trazer o panorama dos Estados Unidos e da Europa. Ele que é jornalista e foi presidente nacional, nada mais nada menos, do que da TV Record Brasil.
2: E eu posso contar mais um pouquinho?
0: Cajazeiras e agora vai lá para a terra do Galeguinho, do Olho Azul.
2: Olha, me livre. Posso contar mais um pouquinho, comandante?
1: Pode.
2: Olha, depois do O Paraíba Boa, você que gosta do O Paraíba Boa, é porque se eu falar a programação, eu vou entregar tudo agora. Mas depois do O Paraíba Boa, vai ter um programa, minha gente, que vocês vão acompanhar, vai ficar assim, ó, coladinho. Você vai, termina o O Paraíba Boa, na sequência já vai ter outro programa.
0: Ah, só vou dizer, o apresentador desse programa já foi Globo News, já foi Globo Nacional, teve nas maiores redações do Brasil.
2: O Cabo entende de
0: extremamente
2: política.
0: Extremamente experiente, principalmente do Rami Rami lá de Brasília. Só liga uma coisa.
2: Esse programa
1: é fura atrás de fundo. Mas vamos divulgar o debate. O debate é o primeiro debate. As convenções acontecem dia 5.
2: E a gente
1: dia
2: vai
1: 7
2: também,
1: já é o primeiro debate para governador do estado da Paraíba pela FGTV, MRTV 100.5. A FM Lida e várias outras emissoras que se juntarão a esse pool de veículos de comunicação. Todos os candidatos já confirmados. Infelizmente, o candidato do PSOL está fora do debate porque não conseguiu homologar na instância partidária a sua candidatura. Se ele conseguir lá em Brasília registrar, obviamente que ele irá participar. O nosso desejo era de que ele participasse, porém a própria sigla, a própria federação votou dando maioria para que não se registrasse a candidatura.
0: É o primeiro dele. Debate.
3: O Fabiano, deixa eu fazer
1: primeiro do primeiro do primeiro.
3: Tem o registro fofo do Guilherme, né? Tem um aqui muito, muito fofo aqui. A Thaís Miranda está dizendo assim: meus meninos, quando vão ligar o rádio do carro, dizem assim: papai, liga o O Paraíba Boa. Ele chama o rádio de O Paraíba Boa.
2: Oh, um cheiro, meu povo.
3: Um cheiro pro menino, viu?
0: Ariel Cardoso está perguntando aqui no chat como é que ele vai fazer para assistir
3: abraço.
0: O debate.
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3: FGTV PB.
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0: 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Mas caso você queira acompanhar a gente pelo YouTube, bota lá no YouTube, bota FGTV PB. Pronto. Colocou no YouTube, vai aparecer o debate. Você vai acompanhar o Esquenta a partir das 7 horas da noite. Vai ter um timaço. É um timaço. Minha gente, olha, ontem eu tava em reunião. Posso contar detalhes?
1: Pode, claro.
0: Ai, meu Deus. Eu fico perguntando assim, né? Porque pra gente não contar
2: logo tudo.
0: Não dá
2: muito spoiler, né?
0: Mas eu vou dizer uma coisa pra vocês. A partir das 7 horas da noite, o timaço vai estar em campo. E esse time, eu vou dizer uma coisa pra vocês, vai mostrar todos os bastidores, vai mostrar a movimentação, vai mostrar a chegada dos candidatos, vai mostrar a militância que vai estar ali, ó, efervescente, na
2: torcida. Os candidatos vão poder levar convidados, não é isso também?
0: Os candidatos vão levar os convidados para o local, para o teatro. A gente também quer informar que no local do teatro só vai ter acesso quem foi convidado também, mas quem vai estar em casa, todo mundo vai acompanhar a movimentação. Você vai se sentir, sabe como? Como se estivesse no local. É, você vai sentir como se estivesse no local. Então você de casa vai assistir em primeira mão tudo. Quando eles chegarem à entrevista deles, como é que vai estar a expectativa deles pro debate? Vai acompanhar um debate dinâmico. Assim, ó, eles vão estar, como o Dedinei diz, cara a cara, assim, ó, trazendo informação.
2: Vão trazer, o debate vai trazer a temperatura de como vai ser essa campanha.
0: Menino, vai
2: ser
0: o primeiro, vai pegar fogo.
1: E o formato do debate é aquele que você não tem como ficar fora de perguntas duras. O mediador praticamente não participará do debate.
0: Uhum. Ele vai só
1: distribuir as regras e a palavra aos...
2: Então, por exemplo, se eu fosse candidato, eu podia, e você também, você, Fabiano, eu quero falar com o Fabiano, eu vou direto para Fabiano.
1: Exatamente.
0: Ele vai ser o maestro.
2: Vai ser jogo.
0: Ele é o maestro e eles vão tocando...
2: Vai ser bacana.
0: Vai sim. E sem contar, Cláudia Bezerra, que esses detalhes de como é que tá esse termômetro, como é que vai estar a questão das eleições, a gente vai só acompanhar aqui, viu? Na FGTV. Eu já posso dizer que domingo a gente vai estar aqui, a nossa timaço escalado.
1: Sobre o
0: as convenções.
1: Transmitindo as convenções,
0: hein? Já posso dizer que o timaço vai estar escalado, pronto. A gente tá montando a estrutura para o time estar escalado nas convenções, para trazer para vocês informação. Dia 5 também a gente vai estar aqui trazendo esse termômetro, como é que vai estar a movimentação, quem foi que ficou no partido, no caso das convenções, né? Como é que ficou as nominatas, todos os detalhes, os comentários e os bastidores da política. Então, assim, cola na FGTV, que é política 24 horas, você não perde nada.
1: Vamos fazer o seguinte, vamos ao intervalo comercial, depois do intervalo tem muito mais aqui no...
0: Tem entrevista polêmica, não tem?
1: Não sei.
0: Tem.
3: Olha, é o secretário de Estado da Articulação Municipal, viu?
0: É simplesmente a pessoa que tá assim, ó, pegando os prefeitos pela mão, pelo braço, né, assim, vamos pro lado do carro.
1: Segundo Cícero Lucena ontem, numa fala aqui no Paraíba Boa, disse que...
3: A mala preta tá rolando solta.
1: Exatamente.
0: Será? Eu vou perguntar a ele. Eu tenho coragem de perguntar. Tu tem coragem de perguntar?
1: Rapaz, se estiver rolando, tá rolando pra todo lado. Não tem nenhum besta nisso.
0: Tem não. Mas eu vou perguntar ele se essa mala tá rolando.
1: O mais besta aí, desenha uma vaca na parede, tira 6 litros de leite.
2: O mais besta.
1: É isso, hein? Isso, mas ainda coloca 4 de água pra misturar e vender.
3: Ô, Fabiano, o que é que tu tem com os meninos? O que é que tu tem com as crianças? Tu tem algo assim?
1: Não, não sei.
3: Porque a Thaís Miranda aqui tá dizendo, fez, olha, é só entrar no carro que meus filhos não sou nem eu. A mãe que tá relatando, não sou eu.
0: É o rostinho.
3: Já pedem pra ligar o carro e dizem, papai, mamãe, liga no Ô Paraíba Boa de
0: Fabiano. É o rostinho. Diga assim, é um rostinho bonito.
1: Rapaz,
0: diga.
1: Eu sempre tive essa, eu não sei porquê, sobretudo na época da TV, sempre tive essa.
2: O apelo com criança, né?
1: Isso eu não sei se era por conta do Pato, de Tizil, de Dubu, que foram...
0: Eu acho que era por causa do chapéu que você dava pro povo.
1: O boné, enfim, mas
3: então Deus. Deixa aí pra Thaís e pra nossa audiência. O bordão mais...
1: Quebrou o quê, pelo amor de Deus?
0: E falando nisso, eu tenho que gravar um vídeo pra, agora, certo? Pra mãe de um amigo meu que gosta de você, que é fã, que ontem me pediu.
1: Vamos gravar.
3: Aí sabe o que, é que a gente vai fazer? A gente vai chamar o intervalo agora com o bordão mais famoso da Paraíba.
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9: Minutos 8:10, já estamos de volta aqui com o Paraíba Boa dessa quarta-feira, dia 29, que agora vai começar a entrevista do dia com o secretário estadual de Desenvolvimento e Articulação Municipal, George Coelho. Solta a vinheta, Zé.
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9: 8h10, muito bem, Ednei. Estamos aqui com o secretário estadual de Desenvolvimento e Articulação Municipal, George Coelho. George, secretário, mais uma vez, muito obrigado pela sua presença. Bem-vindo ao Paraíba Boa.
10: Meu bom dia ao programa Paraíba Boa, a todos os ouvintes, a você, Ednei, a Fabiano Gomes, que acabou aqui de sair, a Dayana, a Glauber, ao nosso Igreson Dese, né, que está aqui na produção do conteúdo, a técnica com o Venilson Azevedo, Zito Alves, José Fernandes, redes sociais aqui com Larissa Monteiro, né, que está ali, e o vídeo que é Kelvin Monteiro, mas eu quero aqui agradecer o convite para estar aqui para a gente debater aqui a pauta municipalista e a política.
11: Posso fazer a primeira, Cláudio?
9: A primeira, e já ia lhe franquear a palavra agora.
11: Oh, coisa boa. O senhor assumiu recentemente a Secretaria de Estado de Desenvolvimento e Articulação Municipal depois de uma longa trajetória política, desde ex-prefeito de Sobrado, presidente da FAMUP, e tem uma expectativa grande sobre o seu nome numa pasta que é totalmente estratégica para o governador Lucas Ribeiro. Na tese, o que é que muda na prática do senhor da presidência da FAMUP para uma secretaria tão estratégica como essa?
10: Olha, eu estou inserido no contexto municipalista, né? Eu estou vindo aí dos dois mandatos de prefeito na minha cidade, Sobrado, do qual a gente teve êxito quanto à administração, quanto às políticas públicas implantadas no nosso município, e agora exercendo o cargo de presidente de uma federação de municípios tão importante. Dos 223 municípios, a federação tem 221 municípios associados, e você está inserido no contexto hoje de ser secretário de Desenvolvimento e Articulação Municipal, no qual a gente trabalha justamente com os municípios, com o desenvolvimento dos municípios, com articulação, ter o governo mais perto do município, ter os municípios mais perto do governo, e uma interlocução permanente para que a gente leve sempre o melhor para o nosso município. Portanto, é aquilo que a gente faz, é aquilo que a gente quer fazer e é aquilo que a gente pretende sempre estar fazendo para elevar nossos municípios.
11: Antes de assumir, sempre tem aquela conversa estratégica entre o governador Lucas e o seu auxiliar. Não à toa, o senhor hoje exerce um cargo de confiança. Quando houve essa conversa, qual foi a orientação que o governador Lucas lhe deu sobre essas articulações, principalmente com os prefeitos?
10: Claro, é um cargo de confiança, um cargo que tem a confiança do governo, e fico muito lisonjeado de ser secretário de Estado, ser secretário de um governo que acredito e tenho uma condição sempre de exercer aquilo que a gente faz pelo municipalismo. E o governador Lucas Ribeiro, ele tem esse viés municipalista, entende que as políticas públicas são implantadas nos municípios e o desenvolvimento passa pelos municípios. O Estado é macro, o município é quem sabe a dor. Quando eu digo a dor, é quem sabe o que precisa. Portanto, quando o governo tem essa visão, a gente trabalha sempre melhor e leva sempre mais benefícios para os municípios. É dessa forma que eu entendo que os governos têm que trabalhar, principalmente o governo federal e o governo estadual. O governo estadual já faz isso, o governador já tem essa visão e faz com maestria, porque determinou, e é determinação dele, atendimento a todos os 223 municípios, sem copartidárias, sem diferença, para que a gente, o Estado, consiga fazer
11: então,
10: com que avance.
11: Então, o pedido foi esse, não haver partidarização, tratar os 223 municípios da Paraíba com igualdade.
10: Com igualdade, porque é assim que o governo trabalha, para que a gente consiga implantar aquilo que é de melhor para a população. Muitas das vezes o prefeito pode ser contra ou ter outra condição política de pensamento, mas o município está ali com as pessoas vivem ali. O governo precisa também avançar e levar aquilo que é melhor para os municípios. Não vai ser por isso que o governo deixa de fazer.
9: Secretário, sua experiência como ex-gestor, ex-prefeito, né, sentado com um governador municipalista hoje, qual o maior desafio dos municípios paraibanos? Muitas vezes um município tem, né, assim, eu queria que daqui da sede do município para um distrito ou para um sítio fizesse, porque tem um escoamento. O outro diz, não, eu quero minha prioridade aqui é água, é um poço artesiano e tal. Quais são as maiores demandas hoje? O senhor que vem já da municipalidade, que conhece a fundo, a afinco, isso aí, o maior desafio hoje da pasta?
10: Olha, nós temos aí a maior dificuldade dos prefeitos, e aí você há de convir, que é a saúde, né? A saúde é em primeiro lugar, é o carro-chefe de qualquer administração, é o que as pessoas mais precisam, né? E a gente tem que ter essa condição de atendimento, tem a condição também de recurso. A saúde, ela é muito penalizada. A gente tem um plano de saúde mundial, posso dizer assim, mundial, porque o SUS é um plano de saúde, né? Que as pessoas têm que ter atendimento e as portas têm que ser abertas de qualquer equipamento de saúde, mas os valores são irrisórios, né? Os valores muito repassados...
12: Muito tempo a tabela não é reajustada,
10: 20 anos,
12: né?
10: Sem ter reajuste
12: 20
10: de tabela.
12: Anos?
10: 20 anos já, duas
12: isso,
10: décadas.
12: É defasado demais.
10: E você veja que a dificuldade que às vezes o município enfrenta, porque tem muitos municípios que eles têm pronto atendimento, eles têm uma UPA, que é algo muito caro, eles têm um hospital municipal, isso torna, às vezes, a condição de levar a saúde de melhor qualidade com muita dificuldade, a não ser que receba emendas, receba ajuda de parcerias com o governo do estado. Portanto, eu acho que o maior problema dos municípios não é só do nosso norte e nordeste, mas do Brasil inteiro. Sim. É questão principalmente na área da saúde, porque eu acho que por mais recursos que nós temos recebido, por mais recursos que nós temos tido de transferência, e aí eu falo transferências de emendas, transferências de convênios, né? Ainda os municípios enfrentam um problema muito grande, porque tem que ter atendimento à população. Tem que ter atendimento de qualidade.
12: O senhor dizia que o orçamento, por exemplo, estadual, por mais que tenha um número constitucional, né? X% para a saúde, sem as emendas hoje dos parlamentares, seria inviável?
10: Claro. Hoje, 70% das emendas federais dos deputados federais e dos senadores, elas 70% são destinadas para custeio de saúde. Aí você, por aí você já tira que o pedido do prefeito é justamente para manter a saúde dele em dia, manter aquilo que a população precisa no dia a dia e manter os equipamentos também. Até o dinheiro que é repassado para o programa da saúde da família, ele não está contemplando os valores que você gasta com o posto de saúde. Né? E isso é uma reclamação do movimento municipalista. Nós estamos lutando isso há anos para que seja revisto. Portanto, você veja que as emendas, a própria emenda do estado, a emenda impositiva estadual, 50% dela é destinada à saúde. Uhum. Para poder ter lá, pagar o equipamento, comprar remédio, comprar equipamento, manter um posto de saúde, manter uma UPA. Portanto, a gente trabalha nesse sentido de que sempre a gente precisa, não só de mais recursos, mas eu acho de uma regularização de recursos da saúde.
11: Hoje
10: não é questão da gente ficar tapando buraco. É uma questão de regularização de valores.
12: Isso não tapa buraco só, né?
11: O senhor citou a saúde como um dos principais gargalos. 70% dessas emendas são para custeio de saúde. E uma pergunta que a gente precisa enfatizar, e principalmente para quem está em casa, os pequenos municípios. Eu sou lá de Vista Serrana, um município com pouco mais de 2 mil a 3 mil habitantes. E lá há dificuldades em todos os sentidos, desde a estação elevatória da água que está sendo construída lá e um avanço para a Vista Serrana, mas esses pequenos municípios, eles enfrentam grandes dificuldades. Então a pergunta que eu faço é bem objetiva, como é que faz para garantir que as cidades pequenas também tenham acesso a esses programas estaduais?
10: Não, todo programa de governo, ele atinge todos os municípios. Aí a questão de implantação de projetos. Você hoje, você tem um transfere GOV federal e você também tem um transfere PB, que você pode colocar projetos para o governo do estado para que você efetivamente o governo faça o atendimento ao município daquilo que precisa. Quem sabe, eu sempre digo, você é de Vista Serrana, você chega em Brasília, o primeiro nome que você bota lá na ficha no hotel é Vista Serrana, depois vem Paraíba, depois vem Brasil, né? E a gente sabe que tudo começa nos municípios, mas o município, quem precisa do município, quem sabe a dor do município é o gestor, é a equipe que está lá trabalhando como, a nível de administração municipal, que tem que aí ter prioridades no que precisa. Se a água está chegando em Vista Serrana, parabéns, é obra, porque tem também pedido do prefeito, tem pedido do deputado que representa Vista Serrana, mas acima de tudo tem o investimento do governo.
11: É isso, o senhor chegou no ponto onde eu queria enfatizar, porque a gente vê pequenas cidades como Vista Serrana que está sendo construída a estação elevatória, a infraestrutura lá tá avançando. Estou usando Vista Serrana como exemplo porque é meu cotidiano, mas a gente vê outros municípios também com a mesma capacidade ou até mais, com índice populacional 3, 4 vezes maior, que não chega o mesmo recurso. Isso é falta de articulação dos prefeitos?
10: Não, aí depende do que a administração tomou como prioridade. Às vezes você não está vendo algo que está vendo na sua cidade, mas outra está sendo contemplado com outro equipamento, outra infraestrutura, que ali ele precisou mais. Isso aí é natural de cada município. Eu tive em Vista Serrana, na inauguração, acho que foi da creche. Se eu não me engano, não foi da creche, foi de uma escola, mas coisa mais bacana que a gente pode ver um equipamento daquela natureza numa cidade, como você disse, pequena. Isso traz qualidade de vida, isso traz qualidade de vida para quem ali precisa daquele equipamento. Portanto, isso é prioridade. Às vezes você tem algo no sentido de que o município adquiriu para ele e o outro não fez, mas porque teve outra opção, porque teve que atender algo na zona rural, enfim. Sim.
8: Pegando esse gancho justamente sobre isso que a Ednei falou, traz para a gente hoje um retrato que a gente está no ano eleitoral. A gente sabe disso. E aí, como garantir que a Secretaria de Articulação dos Estados não seja confundida até mesmo como instrumento político nesse momento agora?
10: Não, de forma nenhuma. A Secretaria de Desenvolvimento Humano, de Desenvolvimento de Articulação Política, ela paga as emendas, 65% das emendas impositivas passa por ela para pagamento, né? As prestações de conta, os convênios para que a gente oriente os municípios. E eu acho que da forma como a Secretaria trabalha, da forma como a Secretaria já tem essa condição de ajudar os municípios, não pode ser confundida de forma nenhuma por conta do período eleitoral. Porque o período eleitoral passa, a gente está no ano atípico, realmente no ano eleitoral. Mas a Secretaria já tem esse trabalho, já tem esse viés de levar essa condição para os municípios. E até porque, além disso, ela também assessora os municípios. Olha, tem municípios que às vezes estão com problema de prestação de contas, pode ir para a tomada de conta especial, pode ter problema para poder não receber outro recurso que porventura o governo do estado esteja conveniando com o município, e ela está lá para fazer justamente isso, para poder
12: então,
10: ter essa
12: condição. Vocês orientam nessa...
8: Concluir aqui, Cláudia, licença. Então, num caso, só para me poder entender, municípios aliados, eles não têm favorecimento, e quais são os critérios que vocês levam em consideração para a questão do investimento? Então, os aliados e a oposição têm o mesmo balanço?
10: Claro, o pagamento de emenda, eu pago do deputado, por exemplo, vou dar um dado aqui do deputado, que é meu xará, Jorge Moraes.
12: Moraes.
10: Isso. Ele é oposição ao governo. Ele tem emendas impositivas da Assembleia Legislativa, que é pago, uma parte é pago também pela SEDAN. Eu, por acaso, eu vou travar essa...
12: Uhum.
10: A gente vai travar esse pagamento, não existe.
12: Uma coisa que o senhor chamou atenção aí, por exemplo, quando o senhor disse, auxilia na prestação de contas, na regularização, ou seja, a parte fiscal de regularidade dos municípios, vocês orientam também, porque muita gente, às vezes, na cidade é pequena, não tem, digamos, um corpo técnico preparado para isso. Passa por isso também, secretário?
10: Passa, sim. Temos problemas até de 2010, que estamos agora resolvendo.
12: Do ano de 2010?
10: 2010, de convênios, de prestação de contas, que muitas das vezes a gente tem que ter muito cuidado com isso. Isso é algo que eu sempre preservei quanto mandatário, sempre passei isso, sempre passo via a Federação dos Municípios da Paraíba, é a questão dos convênios, a questão da regularização de prestação de conta, que às vezes você termina uma obra, eu vou dar um dado a você termina uma obra, inaugura, coloca para funcionar e não fez o convênio, não fez a prestação do convênio correta. Fica como obra inacabada, fica como devolução de recursos.
12: Ah, entendi. E foi realizado.
10: E foi realizado. Uhum. Por quê? Porque a prestação de conta não foi correta.
12: Entendi.
10: Não foi, às vezes você não pediu autorização para usar o recurso de forma que tinha que ser usado, uhum. Entendeu? E o que é que acontece? Nós fazemos essa orientação e hoje, quanto secretário do Estado, secretário numa pasta tão importante, estou fazendo também esse trabalho com a equipe, regularizando muito dos convênios, que muitas das vezes o gestor estava lá enrolado, o próprio município fica enrolado porque não pode mais receber recursos ou fica na dívida ativa
12: estadual.
10: Do Estado. E isso não é justo para o município, até porque muitas das vezes é coisas burocráticas que realmente quem estava lá não teve o devido cuidado de fazer.
11: A oposição, inclusive, ela tem usado esse discurso de obras inacabadas, citando algumas pela Paraíba, e usa no guia, recorta em redes sociais, eu não vou dizer guia porque o guia ainda não está no ar, mas usam isso já como ferramenta política contra a campanha do governador Lucas Ribeiro. Como é que vocês vão tratar essa questão das obras inacabadas? Porque é algo real que existe aqui na Paraíba.
10: Mas obra inacabada do Estado, eu não conheço, para ser sincero. Me mostra uma obra que tenha obra inacabada de construção por parte do Estado. Agora, o Estado ele tem vários convênios, né, e convênios principalmente com os municípios, que, como eu acabei de falar, em alguns dos municípios houve problemas de prestação de contas, houve problemas de gerenciamento no que você faz para poder ter a liberação daquilo que você vai construindo. Eu vou dar um exemplo. Eu recebi no final do meu mandato um convênio de R$1 milhão para construir uma escola de R$1 milhão na zona rural, que após a minha saída, acho que 9 meses depois, foi concluída. Mas o dinheiro é depositado, mas o recurso, ele deposita 40% para que você libere de imediato e fica 60% preso, para que você libere esse recurso de acordo com a obra, de acordo com a medição, né? De acordo com aquilo que está no cronograma da execução. E muitas das vezes é o que acontece. Há problemas na execução, há problemas na liberação e às vezes demora essas obras. O Estado tem tido esse olhar, como eu disse, quanto secretaria, a gente está lá para ajudar justamente, para destravar isso. Temos um mapeamento e quem chega com os problemas que passam para a secretaria, a gente está lá para orientar com um corpo técnico muito bom, de advogado, de técnicos, para que a gente, dentro daquilo que é para ser feito, e muitas das vezes até um complemento de recurso que o Estado possa fazer para terminar a obra, a gente está lá para fazer.
11: Eu digo isso usando exemplos, por exemplo, o pré-candidato a deputado estadual, Nilvão Ferreira, gosta muito de rodar pela Paraíba e vai, tem uma ponte ali. Olha, essa ponte está inacabada, porque ele poderia ser feita pelo DENIT. Não, porque aqui é do DR, é isso e aquilo. É sobre isso que eu estou falando. É um excesso de zelo ou politicagem?
10: Eu acho que é politicagem. Porque temos também um exemplo de que os deputados de oposição, alguns, e o próprio Nilvan, que falou sobre estradas que estão aí com licitações prontas para começar, e reforma de estradas que estão com dificuldade, porque a estrada também se acaba, gente. Ela faz, mas ela tem o uso, ela tem, mesmo que tenha os reparos, mas ela tem o uso. E tem estradas que estão com a licitação pronta, com obra para começar, com canteiro de obra. Agora você vai começar uma obra no inverno, você vai fazer algo que você começa a fazer, começa a desmanchar. Eu acho que é injusto, né? É brincar com dinheiro público, é brincar com dinheiro do contribuinte. Portanto, tudo isso que você está vendo aflora quando chega no tempo da eleição. Mas os problemas continuam. Não vai ser porque vai ter a eleição agora que vai ficar tudo mil maravilha. Você sabe que pós eleição a vida continua, a estrada continua lá, tem que resolver. Tem estradas que precisam ser reformadas, tem estradas de 20 anos já que precisa praticamente ser refeita a estrada. Porque você já tapou tantos buracos e você sabe que com o tempo começa. E muitas das vezes você faz uma estrada tipo a BR-041, que corta Sapé, Capim até Baía da Traição, e no tempo que ela foi construída foi 98, estamos em 26, dá
12: quase 30 anos.
10: Quase 30 anos.
12: Quase 30 anos, 28
10: anos. Vai ser
12: anos.
10: Totalmente reformada agora, de ponta a ponta, porque também temos que ver, na época que ela foi construída, o transporte que passava por ela era um, hoje é outro. Hoje você, na época, o canavieiro era só um reboque, hoje são 4 reboques. Calcule
12: o peso,
10: a quantidade,
12: né,
10: de peso, o transporte que passa todo dia, o desvio que as carretas fazem para não vir para o João Pessoa, sai para o Sapé para pegar a Mamanguá, porque corta aí quase 30 quilômetros, e você começa a fazer com que a estrada não aguente aquilo. E está para ser reformada. Mas outro dia eu vi um deputado dizendo que era um escândalo, porque tinha buraco. Tem buraco, eu ando nessa estrada e tem buraco, mas estamos no inverno. Se tapar, faz de novo. Portanto, a estrada agora vai ser totalmente refeita, revitalizada, para poder suportar justamente
12: esse trânsito. E se alguém da população, por exemplo, secretário, tiver assim, tem um ginásio, estou dando um exemplo hipotético, tá? Um ginásio, uma escola, um posto de saúde que está lá parado, aí chega o cara lá e diz, a obra está inacabada. Tem como consultar na secretaria, né? Saber qual a situação dessa obra, não tem?
10: Tem sim, claro que
12: diz,
10: tem.
12: Como o senhor disse, olha, foi feito, mas, por exemplo, não cumpriu tal etapa, dá um raio-x dessa obra.
10: O estado da Paraíba, ele trabalha com os municípios. Os recursos são repassados para os municípios para fazer as obras, para executar as obras. E aí, é como eu disse, aqui e acolá há problemas na construção, há problemas na prestação de conta, há problemas no cronograma da obra, e aí às vezes as pessoas chegam lá para dizer que é do Estado. Não, eu não conheço, eu sou certo que você pode até mostrar uma obra que está aí na capa do Estado, mas eu não conheço.
8: Ô George, a gente sabe da sua influência com os prefeitos, a gente sabe também que o municipalismo hoje parece uma guerra. João que anuncia, tem tantos prefeitos, Nabô tem tantos, Lucas tem tantos, Cícero. A minha pergunta é clara, o municipalismo, os prefeitos, nessa quebra de braços, quem tem mais prefeito pode decidir a eleição?
10: Claro, a decisão é com os prefeitos, a decisão é nas cidades. E a gente tem que saber, entender que a liderança política do município que está trabalhando, que está executando, que é a municipalidade, é quem está ali no dia a dia, né? Está fazendo com que receba os benefícios federais, benefícios estaduais, mas acima de tudo é o gestor que está ali fazendo com que trabalhe.
8: Posso lhe perguntar uma coisa? O senhor vai falar para a Paraíba toda?
10: Diga.
8: Já chegou algum prefeito que declara apoio na oposição e disse assim, só em sigilo para o senhor, que vai votar em Lucas e só vai falar isso depois da convenção? Já teve isso? Conta, ninguém vai saber não, tá? Revele pra gente.
12: Você não dizia o nome do senhor, diga só o milagre?
8: Já aconteceu, o prefeito disse assim, prefeito se assai.
10: Os prefeitos, a gente tem um carinho muito grande e uma respeitabilidade muito grande quanto presidente da federação e quanto também secretário de Estado, porque vocês sabem que na eleição passada eu também fui um coordenador do prefeito, dos prefeitos na campanha do então governador João Azevedo e não teve problema de natureza nenhum, porque eu respeito e acima de tudo a federação ela é a partidária, né? Ela Sim. tem lá votos dos três grupos políticos e a gente tem que respeitar isso e respeito muito o posicionamento dos prefeitos e prefeitas e a gente conversa muito sobre isso e até para assumir o mandato de secretário eu também consultei os prefeitos
8: e
10: porque, claro, porque a gente tem uma representatividade e a gente não representa só um grupo político, né? Era muito fácil de você dizer, não, eu estou aqui só pela minha condição de ser, que sempre eu fui do lado do governo, mas eu também tenho uma representatividade que não é na sua maioria, totalmente, todo de um lado só. E a gente tem também que ter um respeito por isso, para que a gente não confunda o que é o movimento, o que é a defesa, acima de tudo, para que a gente não aí ultrapasse esse limite. Portanto, a gente tem que ter esse respeito com todos.
8: E por falar nesse prefeito, no municipalismo, chegou onde eu queria. Ontem, sentado aqui, Cícero Lucena falou que tinha muitos desses prefeitos que estavam sendo, como é que eu posso dizer? Para não ter bonito. A mala preta. Não vou dizer comprado, a mala preta fica mais bonita. Essa
11: não
8: mala...
11: Não foi esse o termo que ele usou, a mala
8: foi.
11: Preta.
8: Foi, então... Como é que eu ia usar o termo comprados, mas não vou usar não, vou usar a mala preta. Tem uma mala preta passando mesmo com os prefeitos para poder garantir ali esse apoio à base governista?
10: Não, de forma nenhuma. O que o governo tem e tem com maestria é, como eu disse, investimento na Paraíba, investimento nos municípios, respeitabilidade para todos aqueles que tenham aí a condição de trabalhar, de fazer. Eu vou dizer aqui que o governo não trabalha só pelo a favor, como muita gente. Não, quem é a favor do governo, o governo está trabalhando. Por que é que o governo entregou ônibus e entregou prefeitos que não votam nele? Eu acho que o prefeito, e aqui eu posso falar o prefeito, e com todo respeito, um grande prefeito, um grande administrador, e tem um trabalho, não é à toa que já é o quarto mandato dele.
8: Então,
10: como
8: Cícero
10: prefeito,
8: errou na fala dele?
10: Errou na fala dele, como quarto mandato já na cidade dele, como o prefeito Lizinho, o prefeito de Inatuba, recebeu um do governo. Ele não vota no governo. Ele vota no candidato Efraim Moraes. Por quê? E como outros receberam, e vão receber, até porque o governo teve que entregar essa parte de ônibus, mas vai entregar mais, não pode mais, porque efetivamente é vedado, mas aqueles que já estavam lá, ele entregou. Não existe isso, pelo amor de Deus, a Paraíba conhece isso aqui. Eu acho que essa fala é infeliz, cada candidato ele tem um direito de lutar, de dizer o que quer fazer, o que é melhor para a Paraíba, mas menos falar isso para os...
11: Agora o senhor entende que essa fala, ela coloca em suspeição, inclusive, os prefeitos. A credibilidade, a moralidade, vários princípios que a gente pode usar aqui. Essa fala coloca em suspeição. Cícero, ele deve um pedido de desculpa aos prefeitos?
10: Eu acho que sim. Ele também prefeito da capital 4 vezes, né? Candidato. Eu acho que essa fala foi infeliz.
11: O senhor é filiado ao PSB, não é isso?
10: Não, ao Republicano.
11: Republicano?
8: Olha, mais um do Republicano.
12: Vou partir forte esse Republicano, viu, meu irmão?
11: Só tem
12: fera nesse Republicano.
11: Na minha última pesquisa ele estava no PSB, agora está no Republicano, não é isso?
10: Republicano. Até o final do período de passar, eu passei pro Republicano.
11: Ótimo. Zé tá ali me cobrando, ele tá assim, ó, pra mim, mas não tô devendo nada a ele não, sabe, prefeito? É porque ele tá me cobrando no intervalo. Eu vou deixar uma pergunta pro senhor pra gente responder após o intervalo. O senhor é secretário de articulação municipal, de estadual, é da FAMUP, um dos principais representantes dos prefeitos, e Agnaldo Ribeiro, Hugo Mota, o próprio Lucas, têm defendido que o candidato a vice na chapa governista tem que trazer não só um nome, mas trazer musculatura. Para o senhor, o nome do Republicanos, especificamente de Adriano Galdino, é um nome para vice de Lucas Ribeiro? Se responder por intervalo.
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13: 8 horas e 44 minutos, 8h44, já estamos de volta aqui no O Paraíba Boa, que está entrevistando o secretário estadual de Desenvolvimento e Articulação Municipal, George Coelho. Eu falando de George Moraes no gozo, quase que eu cometi o ato falho de chamar o deputado. É o ex-prefeito e secretário, Ednei.
14: Isso, o ex-prefeito de Sobrado e secretário de Articulação Municipal, de Estado da Articulação Municipal. E a pergunta que eu deixei para o senhor no intervalo é: o senhor, filiado ao Republicanos, conhece a força do municipalismo? Hoje a base de Lucas conta com 184 prefeitos. O senhor chamado e conversando com esses prefeitos, perguntasse: Adriano é o melhor nome para vice, o senhor diria o quê?
15: Olha, a gente tem que ter a condição aí de saber que a política se faz com a soma, principalmente, e não é uma soma, aquela soma que a gente pensa que vai ser só para somar, porque às vezes não traz nada, mas a soma boa quando a gente agrega, principalmente a participação política. E acredito que cada um tem sua força. O bom disso tudo é porque tem vices para ser, para compor a chapa. O ruim é quando você não tem vice.
13: Não tem quadro, né?
15: Não tem quadro para compor a chapa e nem tem pessoas interessadas em ser o vice, né? Uhum. Porque quando você não tem pessoas interessadas para ser o vice, é porque o seu candidato não é bom. Isso. Mas eu acredito que, com toda franqueza, vai ser aí um vice que faça com que a gente agregue, traga mais benefício à chapa, traga mais benefício a gente fazer a campanha de forma que a gente mostre para a Paraíba realmente que tem um grupo que quer governar a Paraíba, trazendo projetos, trazendo benefício, dando continuidade a esse governo municipalista. Portanto, eu não posso dizer aqui, o vice é minha opinião. Eu posso dizer a você que todos têm a sua força e todos têm seu tamanho. E Adriano não deixa de ter também seu tamanho, presidente da Assembleia Municipalista, já foi prefeita, a esposa é prefeita.
16: Seria a peça-chave? Seria a peça-chave?
15: Não, soma também a chapa do governador Lucas Ribeiro, com toda certeza, mas é uma decisão de partido, é uma decisão de lideranças partidárias que aí, no final, com toda certeza, vai trazer benefício para todos, porque representa também a condição da chapa governamental.
16: E se o senhor pudesse dar esse conselho a Lucas, o senhor daria?
15: Não, se eu for chamado para falar sobre qualquer coisa relativa ao vice, claro que eu posso dar minha opinião em qualquer momento do que eu penso sobre isso. Agora, dizer a você que a gente tem preferência por A ou por B, aí eu estaria mentindo. Agora, todos que estão postos têm seu tamanho e têm sua qualidade e soma para o projeto.
14: Há uma perspectiva e desenho de que essa eleição será desenhada em dois turnos. Um segundo turno, o Republicanos pode ser o fiel da balança para Lucas?
15: Ora, se o Republicano, com toda certeza, vai participar da chapa majoritária aí, atendendo à necessidade do vice, porque é que ele vai ser diferente no segundo turno, se houver um segundo turno. A gente trabalha com a eleição para que a gente apresente aquilo à população e resolva a eleição, talvez, não sei, até no primeiro turno, mas também se não resolver, se resolve no segundo turno. Agora, aquilo que a gente representa quanto partido, a gente vai continuar da mesma forma, até porque a gente representa a chapa.
14: Não, mas eu lhe pergunto isso porque há uma leitura e informação de bastidores de que a eleição dos Republicanos hoje, ela se resume ao primeiro turno, tanto na composição com Lucas, composição com João, e a preocupação hoje do Republicano seria eleger Nabô como senador, sua bancada com os 3 deputados federais a 4 e seus 10 a 11 deputados estaduais. Passou o primeiro turno, o Republicanos em tese não teria compromisso ou talvez diminuísse a voltagem de 220 para 110. Por isso que eu faço essa pergunta. O Republicanos amarrando a vice no segundo turno não seria o fiel da balança, não, Jorge?
15: Sim, mas se o Republicano vai participar da chapa majoritária e começa a majoritária a partir do dia 5 de agosto, por que é que no segundo turno vai mudar se ele está dentro da chapa? Não existe isso. É algo que não bate, porque se eu estou dentro de uma chapa, dentro do contexto de eleição, por que é que no segundo turno eu vou pensar diferente? Se eu estou lá, eu sou vice, eu tenho uma vice lá dentro, eu tenho um senador que a gente trabalha para que, aí eu estou falando como liderança política, para que o nosso grupo político eleja os 2 senadores. E aí, como é que eu vou ser diferente se houver um segundo
14: turno? Mas é justamente isso. Por o Republicanos não conquistando essa vaga de vice, não teria pelo que lutar no segundo turno?
15: Não, a vaga de vice posta para o Republicano é algo natural, porque aí é as forças políticas que compõem esse conjunto. Isso é normal, não é porque vai ser amarrar para o segundo turno, porque a campanha já tem uma chapa majoritária e tem um senador que é do lado do Republicano, tem um senador que é do lado do PSB e tem um candidato a governo que é do PP. Nada mais justo do que os partidos que têm a condição de maioria ser composto também na vice. Portanto, eu acredito que não tem essa diferença de forma alguma, de tipo que você está dizendo, amarrar algo para poder segurar no segundo turno. Eu não acredito de forma nenhuma, porque é uma chapa majoritária.
14: A leitura é levantada porque em 2022... Conversas de bastidores é levantado, inclusive dentro da classe política, que em 2022 os Republicanos também estavam amarrados com João Azevedo e por pouco não desembarcou na base de Pedro Cunha Lima.
15: Sim, o Republicano foi fiel da balança, o Republicano foi um partido que cresceu na Paraíba, um partido que tem 50 prefeitos, tem vereadores, tem vice-prefeito.
14: E Pedro Cunha Lima.
15: Sim, o Republicano foi fiel da balança, o Republicano foi um partido que cresceu na Paraíba, um partido que tem 50

0: E principalmente o que nós queremos é continuar o que nós estamos fazendo pela Paraíba.
1: Então o vice necessariamente tem que ser do Republicanos?
0: Acredito que necessariamente vai sair do Republicano.
2: O senhor é daqueles que amarra o acordo no fio do bigode para cumprir? É?
0: Claro.
2: Eu lhe pergunto isso porque tem uma discussão, claro, que está tomando conta do Republicanos, que é o acordo da Granja Santana. Adriano Galdino, em entrevista a mim na semana passada, ele falou sobre esse acordo para a presidência da Assembleia Legislativa, que era um direito natural, e que isso foi acordado com Lucas, João, Aguinaldo, com Hugo também, os principais agentes políticos dessa articulação. O problema dessa história é que outros partidos, por exemplo, como Progressistas, e eu cito um nome claro, Eduardo Carneiro, está tentando avançar nessa composição e dizendo, olha, o cenário da eleição é outro, quando virar vai ser outro totalmente diferente. O senhor acha que realmente esse acordo tem que ser cumprido?
0: Eu não estava lá para ver o acordo, nem estava sentado para escutar. Agora, se o presidente Adriano está falando, é porque teve o acordo.
2: Ele já foi confirmado, inclusive, por Lucas.
0: Se foi confirmado, é porque teve o acordo. E se tem um acordo, agora é natural que qualquer um também queira ser. Isso é natural da política. A política tem que ter conversa, a política tem que ter avanço. E as lideranças que estão na política hoje, isso é natural de qualquer um, ela quer crescer, ela não quer ficar parada. Você não entende que é dessa forma?
2: Sim.
0: Que muitos, e para você ver que muitos dos ex-prefeitos que saíram agora são candidatos a deputado estadual.
3: Estadual, exato.
0: Né? É. Não são candidatos a deputado, eu quero crescer na política, quero trabalhar mais pela política. Portanto, isso é natural que alguém se coloque. Agora, eu acho que isso é uma discussão, no meu ver, é uma discussão muito antecipada. Precisamos primeiro passar pela eleição, precisamos primeiro ganhar, precisamos primeiro ser efetivado pelo TRE, aí sim, aí entra uma discussão dessa. Eu acho que isso é muito antecipação. Agora, não quero dizer aqui que ninguém não tenha o seu direito, né, e a sua vontade posta, porque eu posso dizer que quero. Eu podia dizer agora, um exemplo, se eu não fosse secretário, talvez, eu vou dizer assim, eu quero ser o vice.
3: Uhum.
0: Eu não podia dizer?
3: Podia.
0: Como representatividade, né?
3: É.
0: Mas eu podia não ser também. Não
1: e
0: podia
1: o senhor queria? O senhor queria? Quer? O senhor quer? Se Lucas chegar assim, George, e aí?
0: Bora, eu não posso ser, porque...
1: Deixa eu fazer uma pergunta sobre isso.
0: Não poderia ser, porque eu não estava representando também, eu não sou um representante.
1: Sim.
3: Nessa história, vou brincar com o senhor, se fosse para escolher, eu digo, eu não quero nem ser visto, não. Eu queria ser primeiro suplente de João, porque ele vai... é uma barbada. Nessa hipótese, como a gente estava falando aqui, é pode ser uma antecipação, mas por acaso, Dinei e secretário, se caso Galdino esteja na vice, vai ter um vácuo, entre aspas, de um nome forte dentro do próprio Republicanos, porque enfrentar Galdino dentro da Assembleia é uma coisa, um outro nome é outro peso, não menosprezando o peso de ninguém. Esse acordo da Granja não pode correr risco nesse sentido, de ser um outro nome caso Galdino esteja numa vice?
0: Olha só, temos dois partidos fortes. Vocês há de convir aí, a matemática é pura,
3: uhum,
0: que é o PP e o Republicano. Todos os dois vão fazer uma quantidade bem maior do que outros partidos de deputados. Isso é natural, o partido do próprio governo.
3: Ou seja,
0: do próprio
3: quem governador, 19 nome ali está bem, né?
0: Fazer mais, talvez até mais deputado, ou empatar um partido com outro. E a decisão sempre é assim, e a Assembleia sempre foi assim. A Assembleia sempre teve maioria. Numa época bem atrás, era do MDB, do PMDB.
3: É.
0: E sempre era
3: comandou
0: dividido,
3: a casa, né?
0: Comandou a casa. E antigamente, quem em todas as casas, tanto federal, a Câmara Federal, ou propriamente as câmaras municipais, quem tinha maioria era que era o cabeça para ser o presidente. Já era. Se você
3: tivesse, né?
0: Se a Câmara Federal, por vezes, foi o PMDB que comandou, porque tinha maioria de deputados. Isso. Depois foi o PT, porque começou a ter maioria de deputados.
3: Isso.
0: Era natural de quem a maior bancada já indicar o cabeça.
3: O cabeça.
0: E as assembleias eram assim. Ao tempo, começou também a mudar esse jeito de fazer. Portanto, eu acredito que se por acaso e aí vinha a ser o presidente da Assembleia, o vice governador, candidato da eleição, já muda o contexto,
3: né?
0: A configuração já muda para que seja de outra
2: forma.
0: Então
2: eu vou fazer uma pergunta aqui para mim, para encerrar, já que a gente tá estourando no horário. O senhor é secretário de Estado de Articulação Municipal, presidente da FAMUP, filiado ao Republicanos, e hoje a gente trouxe a informação aqui no programa de que há já um indicativo de que o prefeito de João Pessoa, Léo Bezerra, pode desembarcar no Republicanos. O senhor, como agente do Republicanos, filiado do Republicanos.

0: Republicanos. Cargo de confiança. Léo tem a porta aberta nos Republicanos?
1: Claro, quem não quer ter um prefeito da capital no partido? Né? Não vejo problema nenhum se o prefeito Léo decidir de vir para o Republicano. Não vejo, e acredito que o prefeito ele tem que ter a condição de primeiro a política, porque realmente tem compromisso com a política, mas acima de tudo ele tem um compromisso com gestão, ele tem compromisso com a cidade, ele é gestor da cidade. Ele tem que ter a capacidade de entendimento que ele precisa fazer com que ele avance naquilo que é melhor para a capital e avance também em políticas que tenham investimento tanto do governo do estado quanto governo federal para que ele traga mais benefícios para a cidade. É isso que eu entendo. Uhum. Portanto, se ele está dizendo ou acha que pode vir para o Republicano, será um prazer
0: ter ele. Como diz lá em Nós, em Vista Serrana, seria tapete vermelho.
1: Claro, eu acredito que sim. Eu acho que não tem nenhum problema dele vir
2: para o Republicano. Eu acho que vem para quem perde um prefeito de capital. Quem é que não quer ter um prefeito de capital? Rapaz, é uma loucura.
0: A gente vai fazendo bingo, sabe? Uhum. Aí vai chamando número, combo.
2: Aham.
0: 10.
2: 10, exatamente.
0: Republicano. 10.
2: Tá parecendo a apuração da Escola de Samba do Rio de Janeiro.
3: Olha aí.
2: Nota 10. Quem é que não quer um prefeito, né? E mais um prefeito de capital. São 9 horas e 54 minutos. Secretário, agradecer ao senhor, né? Pela vinda mais uma vez aqui ao Paraíba Boa.
0: Nosso comandante Fabiano Gomes pediu desculpa, precisou se retirar durante o intervalo, porque ele teve um pequeno mal-estar. Para quem está em casa, ele está bem, mas também fica aqui o registro de desculpa dele para o senhor.
1: Foi, ele conversou comigo aqui na saída, a gente bateu um papo ligeiramente. E eu que quero agradecer a Dayana, a você, Glauber, a você, Ednei, a todos que fazem aqui a 100.5 e ao programa Paraíba Boa por ter, né, vindo aqui hoje para que a gente falasse sobre política. Eu queria até falar mais sobre o municipalismo, eu tinha algumas coisas para passar, mas fica para outra vez, para que a gente leve também a pauta tão importante, a municipalidade, é o conhecimento da sociedade. Eu não paro de repetir, vou repetir sempre, a vida começa nas cidades, começa lá em Vista Serrana, Dayana, começa lá em Vista Serrana, que eu tive o prazer de ir, que eu tinha, faltava acho que 23, 25 cidades.
3: É linda, né,
1: que,
3: Vista Serrana?
1: É, eu acho que hoje só falta lá uns 11 ou 12 cidades eu conhecer da Paraíba, e tive o prazer de ir lá, e principalmente na inauguração do equipamento tão importante, e a gente fica muito feliz de andar pelos municípios, eu sempre faço isso. Hoje estarei em Vieirópolis prestigiando o prefeito Tiales lá no aniversário
2: lá
1: da cidade,
2: no Sertão,
1: para que a gente avance cada dia mais. A vida começa nos municípios, a geração de riqueza para a União começa nos municípios. Os municípios é que muitas das vezes são penalizados. E eu fico muito feliz de participar de um governo que tem essa condição de visão municipalista, de visão de município, para que a gente avance cada dia mais. O estado não tem tempo de estar construindo nada em canto nenhum, a não ser fazer estrada, hospital, que isso aí é dever, e infraestrutura, mas aquele equipamento que porventura o prefeito precise, o estado está lá atendendo, fazendo com que o município avance cada dia mais. Portanto, eu acredito nesse governo de municipalismo, aquele que tenha condição de escutar o gestor que está lá na ponta.
2: Perfeito. Obrigado, secretário Ednei.
0: Simbora, se despedindo, agradecendo a você pela paciência que teve até aqui, acompanhando a maior cobertura política em tempo real do estado no horário, aqui na 100.5 FM. Agradecer, deixar um cheiro no coração e frisando sempre, Jesus é bom o tempo todo, Jesus é bom. Beijo e até amanhã, se assim ele permitir.
2: Minha amiga Dayana Lucas.
3: Já terminou?
2: Já, passou ligeiro, não foi?
3: Demais.
2: Ligeiro.
3: Pensei que a gente tava começando.
0: Quando a entrevista
3: agora
0: é boa, minha amiga, roda assim, ó. E eu vou lhe dizer uma coisa, viu, Jorge? Essa entrevista de hoje vai rodar a Paraíba todo.
3: Eu só digo uma coisa pra ele, que já começou a repercussão, e repercussão grande, viu? Essa fala aí de Léo, vou dizer uma coisa pra você, viu, George? O negócio é pipocar. Mas um cheiro pra vocês que acompanharam a gente durante todo o programa, viu? Amanhã temos um encontro marcado aqui, ó, no Paraíba Boa. Cheiro grande. Deus abençoe vocês.
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0: Diga, deixa eu dar um último cheiro aqui à galera do Instagram que está nos acompanhando, o Antônio Juscelio, o Gabeira Pessoa, a Thaís Miranda, o Rogério, Valdinique, o Felipe Tomé, o Wellington, Delano, Paulo Henrique.
2: Coisa boa.
0: Meu amigo, audiência, olha, vai desde São Bento a Osasco, Itapororoca,
3: Igaraci,
0: Itapororoca,
2: São Bento,
0: Soledade, Menino,
2: é
0: Catolé do Rocha,
3: Igaraci. Você citou aí São Bento, citou sim.
2: Eu citei São Bento.
3: É, porque eu posso
0: citar São Bento, eu vou levar uma pizza quando voltar lá.
2: Eu gosto de São Bento.
3: Condado, citou Condado?
0: Condado também.
2: Melhor queijo da Paraíba.
3: Do lado da Terezinha. Olha, a gente de Santa Terezinha citou também.
0: Também.
3: Olha, a Paraíba toda, viu, colada na gente.
2: Infância, quando eu ia pro Juazeiro com meu avô, para Recondado só para comprar queijo.
3: Eita,
2: mas era bom.
3: Eu gosto do queijo, da Parada do Queijo. Você não é pro sertão? Traga aquele queijo da Parada do Queijo ali, por favor. Queijo coalho, queijo manteiga.
2: Somente. Um abraço, meu povo. Até amanhã, se Deus quiser, a partir das 7 horas, aqui na 100.5 na FM Líder. Fabiano Gomes, Daiana Lucas, Ednei Oliveira, eu e todo o time do 100.5 do O Paraíba Boa, para trazer informação, jornalismo com profissionalismo e verdade para você. Um cheiro. Beijo, até amanhã, se Deus quiser.
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1: Olá, queridos ouvintes, aqui quem fala é o Padre Reginaldo Manzotti. 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Filhos queridos, bom dia. Que você tenha um alegre despertar com Deus e Nossa Senhora. Espero que você possa entrar no www.padrereginaldomanzotti.com.br e mandar as suas intenções. Levaremos ao altar do Senhor. Vamos juntos agora, pedindo a Deus saúde no corpo e na alma, em nome do Pai, do Filho, do Espírito Santo. Amém. Senhor Deus da vida, no início deste dia, queremos pedir saúde. Dai-me, Senhor, a saúde necessária para ganhar o pão de cada dia. Livrai-me de todo mal, do perigo, da peste, da epidemia da gripe, Senhor. Livrai-me de todo mal. Rezo também, Senhor, e clamo a vossa misericórdia sobre todos os enfermos. Senhor, sustentai-os na fé, mantenha-os na esperança. Revela sabedoria aos médicos e dai paciência a todos os que cuidam dos doentes. De modo particular, Senhor, no início deste dia, intercedo em favor daqueles que estão acamados, hospitalizados e até desenganados dos médicos, mas de modo particular, por este enfermo, cujo nome apresento agora. Senhor médico dos médicos, curai as feridas, libertai os doentes da enfermidade, dai-lhes, Senhor, saúde no corpo e na alma, dai-lhes, Senhor, paciência na provação, dai-lhes, Senhor, coragem de lutar, curai, Redentor nosso, todos os enfermos. Amém. Um bom dia a todos.

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2: Opa, bom dia para você. Agora 9 horas e 17 minutinhos. O programa 100% Você está no ar a partir de agora, nessa manhã de quarta-feira, hoje 29/7. Olha só, o mês indo embora, né? O mês de agosto chegando aí e vamos receber com tudo mais um mês. Esse ano que tá passando rapidaço demais da conta, né, gente? 9 horas e 17 minutos. Eu quero já agradecer aí a sua audiência, a sua sintonia, você que já está chegando nessa manhã. Eu peço licença para invadir aí a sua casa, seu trabalho, tá? Para entrar aí no seu carro, você que está nos ouvindo, você que está treinando agora, né? Está malhando, está com fone de ouvido, você que está fazendo um almoço nessa manhã. Que tal você fazer um almoço aí, ou você que está na estrada, né? Você ouvindo aí aquela música que você gosta. O nosso zap já está liberado, caso você queira aí pedir a sua música, é o 98812-1005. Vou repetir para você, tá? 98812-1005, tá? Vamos para o nosso break comercial, eu volto rapidão. Me espere, é rápido, tá? Eu volto trazendo aí muita música para você e, é lógico, também a sua participação. E vou mandar aquele alôzaço para a galera. Lembrando que essa semana tem dois sorteios para você, daqui a pouquinho eu te falo.

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Uma boa notícia para milhões de brasileiros. 13 bilhões do lucro do Fundo de Garantia do Tempo de Serviço, FGTS, serão distribuídos a trabalhadores. Os depósitos começarão a ser feitos nesta sexta-feira, 31 de julho. Ao todo, 138,2 milhões de trabalhadores com saldo em conta serão beneficiados com os valores. A medida visa compartilhar os resultados positivos do fundo com seus cotistas.

Tudo aí, você ouviu na sequência Simone Mendes, Me Ama ou Me Larga, e também Amado Batista Lima, perdão, Batista Lima e Solange Almeida, Noite Mais Linda, aqui na 100.5 AFM Líder. 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Quero mandar aqui um abração a Marcos na Ilha do Bispo, tá ligadinho. Quero também mandar um abraço aqui a Cristiane Guedes. Cristiane Guedes, você fala de onde, Cristiane? Me diz aí de onde você está nos ouvindo, tá? Quero saber, para mandar um alô aí para todos no seu bairro. Quero também mandar um abraço aqui para Rafa. Rafa, ela que está lá no Cristo, está nos ouvindo também nessa manhã em Mandacaru. Mirela aí na sintonia, na audiência. Muito obrigado pela audiência de vocês. Vamos ouvir aí Léo Margalhães. Daqui a pouquinho tem novidades aí do Armazém Paraíba ao vivo aqui com o nosso comunicador. Daqui a pouquinho você aí vai ficar sabendo, vai ficar por dentro das novidades do Armazém Paraíba. Vamos ouvir o som de Léo Margalhães e Bruno Marrone. Será que ela vai o quê, hein? Será que ela vai voltar?

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1: Oi, gente! Nós estamos chegando aqui na nossa rádio preferida. Maravilha de programação, né, Chuchu? Tudo bem com você? Como é que tá? Tudo certo? Tudo beleza? Ei, coisa boa! Hoje é quarta-feira já, meio de semana, dia 29 de julho de 2026.
2: Para lá, eu sou o Cauê, tá na hora de sabermos quais são os destaques para o nosso signo, né?
1: Vamos começar então o horóscopo de hoje. Alô, você de Áries! Olha, hoje o teu lado criativo e habilidade para agir junto com o colega garantem boas oportunidades de se destacar mais tarde, tá? É, ó, a lua cheia movimenta o romance, que também conta com a proteção das estrelas. O número de hoje é o 9, a cor é o preto. Pode surgir uma oportunidade de ganhar um aumento ou promoção hoje. As estrelas ajudam a dar aquele empurrãozinho na carreira. Teu lado ambicioso ganha destaque e você não vai sonhar pequeno não, viu? Se for com calma, a relação pode ficar sólida hoje. Número da sorte é o 42, a cor é verde esmeralda. Gêmeos! Geminiano, geminiana! Bom, hoje Marte e Vênus sinalizam alguns desgastes nas relações familiares, hein? No trabalho, tua habilidade para unir as pessoas, manter uma boa conversa e mostrar suas ideias serão seus maiores trunfos, viu? É, pode ser divertido dar um rolê por aí, se divertir, paquerar, né? As redes sociais prometem muito, muito fervo, o que anima a conquista. O seu bom humor contagia o romance. O número da sorte é o 15, a cor verde. Câncer. E você de câncer? Aposte no jogo de cintura para encaixar qualquer imprevisto na sua agenda. Assim vai ser. Vai se sair melhor do que esperava, viu? É hora de engordar a poupança, comprar algo que desejou ou fechar bons negócios. Olha só que beleza. É a sinal de sucesso na paquera, viu? Número de hoje é o 57, a cor é o amarelo. E assim, ponto final, terminamos o primeiro bloco aqui do nosso horóscopo de hoje. Eu volto daqui a pouco e aí vou falar pra você de Leão, Virgem, Libra e Escorpião. Continue com a gente, até daqui a pouco.
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3: Agora na Paraíba, 9 horas e 38 minutinhos.

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A segurança pública no Rio de Janeiro foi abalada por um incidente na Zona Oeste. 12 traficantes, camuflados e portando fuzis, foram flagrados saindo de uma van para invadir uma área rival. As investigações apontam que os criminosos, ligados à tropa do RD, estariam avançando sobre a região, que é alvo de disputa entre tráfico e milícia. Moradores cobram maior policiamento para conter a violência.

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0: juntos. O número da sorte é o 9, a cor é magenta.
1: Olha, hoje Vênus e Marte se desentendem e pedem atenção com críticas ou cobranças logo cedo. Ainda bem que sobra foco para cuidar de assuntos práticos e colocar as mãos na massa, né, Chuchu? O romance pode ficar um pouquinho sem sal, viu? Faz parte também. O número de hoje, Virgem, é o 53, a cor é o marrom. Libra, amores, você começa esbanjando carisma. A sorte tem tudo para sorrir pro seu lado também. No trabalho, mostre suas ideias e coloque a criatividade em prática na hora de cuidar do serviço. Romantismo e altas doses de carinho garantem ótimos momentos na vida a dois. Tá solteiro, solteira? Bom, isso pode mudar rapidinho, viu? O número de hoje, Librinha, é o 20, a cor é prata. E você de escorpião, as estrelas prometem movimentar os assuntos ligados à sua família. Quem trabalha em casa com produtos ou serviços para o lar tem boas chances de conquistar avanços significativos. Ciúme ou possessividade pode trazer um tempero extra para o relacionamento a dois, e se não exagerar na dose, é claro, né? O número da sorte hoje para você de escorpião é o 46, a cor dourado. E assim, ponto final, gente. Terminamos o nosso segundo bloco aqui do horóscopo. A gente volta já, a qualquer momento, para falar para você de Sagitário, Capricórnio, Aquário e Peixes. Continue com a gente aí. Até daqui a pouco.
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3: Agora 9 horas e 53 minutinhos em toda a Paraíba. Você ouviu na sequência o som de Fábio Júnior, Senta Aqui, e também Henrique Juliano, Seja Ex, o nosso boletim de notícias e a nossa previsão astral. Vamos para o nosso break comercial. Daqui a pouquinho é o Anderson e o Ronaldo, diretamente do Armazém Paraíba, aqui em Santa Rita, vieram aqui até o nosso estúdio para trazer informações. 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Quero já mandar um abração aqui aos nossos ouvintes, a minha amiga Rafaela, lá na Ilha do Bispo, em Cabedelo. Tem muita gente aqui em Cabedelo também, muito obrigado. Júnior Amaral, alô Júnior, me diz aí, Júnior, de onde você está falando, de onde você está nos ouvindo também nessa manhã. Quero também mandar um abração aqui para Carla. Carla, ela que está lá no Valentina, é Parque do Sol, é Gramame, né? Ali a região litoral sul da nossa Paraíba, lá em Campina Grande. O meu amigo Marcelo. Marcelão, muito obrigado pela sua audiência, tá? Lembrando, o DDD aqui de junho é 21, DDD 21. Rapaz, de longe, viu? De longe, viu? Muito obrigado aí pela audiência de vocês aí também nos outros estados. Aqui, ó, Pernambuco, Goiânia, o pessoal em Goiânia, aqui em Pernambuco, bem vizinho a nossa Paraíba, é a nossa amiga Maria Rosá e toda a sua família sempre na audiência. Que coisa boa, que prazer, né? A 100.5 FM Líder está invadindo aí regiões, né, estados, isso é muito gratificante. Vamos para o nosso break comercial, eu volto rapidão. Lembrando que tem sorteio, vamos estar sorteando um voucher, tá? 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O pessoal aqui, ó, no Rio de Janeiro, aqui na audiência, pedindo a música de Pablo, Choro na Chuva. Daqui a pouquinho, tá?

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Keiko Fujimori assumiu a presidência do Peru em um discurso focado na segurança pública. A nova presidente prometeu utilizar as Forças Armadas para combater o crime no país, que ela classificou como uma situação catastrófica. Em sua declaração, Fujimori afirmou que seu mandato de 5 anos será dedicado ao bem-estar de todos os peruanos. A posse ocorre em um cenário de instabilidade política, que marcou a última década no Peru.

0: Agora 10 em ponto, estamos de volta com o programa 100% Você, agora 10 em 1, tá? Muito obrigado aí pela audiência de vocês, você aí em toda Paraíba e também estados vizinhos, você de todo o Brasil que nos acompanha pelo site ou pelo Rádios Net. Você que aí, ó, tem um parente que mora longe, quer ouvir a programação da 100.5 FM Líder, manda baixar aí o aplicativo app Rádios Net, com certeza vai ficar aí ligadinho e acompanhando toda a nossa programação, viu? 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
1: Estão ouvindo.
0: 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Muito obrigado pela presença de vocês, portas abertas aqui no programa 100% Você, tá? E traz mais informações, tá? Quando quiser vir, viu? A porta tá aberta.
1: Um abraço, meu irmão.
0: Fala comigo e traz informações, porque vender barato mais do que o Armazém Paraíba é impossível.
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0: Valeu, valeu, gente. Valeu, gente. Vamos ouvir música.
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Bom dia, Thiago Alves. Bom dia a todos os ouvintes do programa 100% Você, Rádio 100.5. Aqui Rodrigo Bancários na escuta. Aqui no programa ouvindo as boas músicas, descontração, informação, que só o programa 100% Você tem. Thiago, eu queria pedir uma música também, meu amigo. Eu gostaria de ouvir José Augusto. Fica combinado assim. Um excelente dia, Thiago, para você, para todos os ouvintes. Deus abençoe a todos. Um abração, Tiagão.

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1: Oi, gente! Tudo bem, Xuxuzinho? A gente tá de volta aqui na nossa rádio. Delícia, maravilha de programação, né? Bom demais! Hoje é quarta-feira, é meio de semana e tem previsões astrais pra você. Alô, você de Sagitário? Sagitário! Você terá facilidade para mostrar suas ideias, expandir contatos e lidar com assuntos que exigem raciocínio rápido. Pode pintar atrito no romance hoje, tá? Mas ele vai seguir protegido. O número da sorte é o 2, a cor é o cinza. Capricórnio! Há sinal de ótimas energias no setor das finanças e devem correr melhor que esperava nesta quarta-feira. A chance de conseguir uma grana extra, tá, Chuchu? Um pouco de ciúme pode temperar a vida a dois, mas vai com calma, né? Número da sorte hoje, Capricórnio 48, a cor é laranja. Aquário. Senhoras e senhores de Aquário, hoje você está começando com foco para cuidar de alguns projetos pessoais. Vale concentrar atenção em tudo que possa ser feito em colaboração com os colegas, pois Sol e Júpiter ressaltam essas parcerias hoje. Há sinal de briga logo cedo com a tensão entre Vênus e Marte. Mas outros astros jogam a seu favor e os assuntos do coração reservam ótimas surpresas. Número de hoje para você de Aquário é o 10, a cor vermelho. Peixes. E você de Peixes? Bom, tarefas que podem ser feitas a sós devem correr com mais tranquilidade. Mas ó, sobra concentração para cuidar de tudo que surge pela frente, viu? Talvez as coisas andem meio devagar na conquista. Melhor diminuir o ciúme para não arrumar treta à toa com o par, né, Peixes? Número de hoje para vocês é o 40, a cor violeta. E assim, ponto final. Terminamos o nosso horóscopo do dia, prometendo voltar amanhã, com certeza, mesmo horário, aqui na nossa programação. Forte abraço, beijo, se cuida e até lá. Tchau!
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o Tribunal Superior Eleitoral, TSE, e o X Brasil, firmaram um memorando de entendimento para combater a desinformação nas eleições 2026. A iniciativa visa garantir a legitimidade e a integridade do pleito. A parceria inclui a implementação de prompts na plataforma X para direcionar usuários a informações oficiais da Justiça Eleitoral e ações de alfabetização midiática. O X Brasil também se comprometeu a agir rapidamente com conteúdos que violem as normas eleitorais.

0: Bom dia a todos os ouvintes da maior, melhor rádio da Paraíba, do Brasil, do mundo, 100.5. Tiagão, hoje eu vou ser brevezinho. Toca aí Coração Pirata, com Roupa Nova. Essa música vai para minhas filhas, Thalia, Thalita, Tainá, e meu filho Thales, e para minha mãe, Dona Maria Genilho, popularmente conhecida como Dona Nen. 100.5, a FM líder.
1: Bom dia, meu grande amigo Tiago Alves. Aqui é o Paulinho do rádio da Cidade Santa, do Alto das Populáveis. Tiago, estou aqui na escuta. Quero mandar um zero aí para Solange Nunes, Dalvani, Cessa Maria, Nunes, Camila, Tigeli Domar, Dona Nalva, Isael Miguel, Roseane, Ailton José, Luiz, Paulo Roque. E para todos vocês, vai a 100.5, minha amigueria do padre, Racedê, Biozinho e João Batista.
2: Com certeza, tá? Agora 9 horas, 32 minutinhos, vou tocar a música de vocês agora, começando pela de Tiagão. Muito obrigado, tá? Pela audiência de vocês.

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1: Alô, turma! Tô chegando, tô aqui, ó, trazendo pra você o nosso Novelizando desta quarta-feira, meiuca de semana, dia 29 de julho. Eu sou o Silva Júnior e a partir de agora você fica por dentro de tudo que vai rolar nas novelas da Globo, edição de hoje. E eu começo com a novela das seis, A Nobreza do Amor. Gendal se irrita com as notícias de Malungo, que esconde do rei o fato de ter encontrado a Lika. Kênia diz a Dumi que está pronta para se unir aos rebeldes contra Gendal. Maria Helena confessa a Dora o motivo de ter se casado com Fortunato. Com receio das ameaças de Virgínia, Diógenes inventa uma desculpa para promover Mirinho no banco. E Mirinho questiona Virgínia sobre as mudanças de comportamento de Diógenes. E esse foi o resumo de A Nobreza do Amor. Daqui a pouco eu volto com tudo que vai rolar em Coração Acelerado. Segura!
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Uma boa notícia para milhões de brasileiros. 13 bilhões do lucro do Fundo de Garantia do Tempo de Serviço, FGTS, serão distribuídos a trabalhadores. Os depósitos começarão a ser feitos nesta sexta-feira, 31 de julho. Ao todo, 100% do tempo de serviço, FGTS, serão distribuídos a trabalhadores. Os depósitos começarão a ser feitos nesta sexta-feira.

Agora 10h52, voltamos com o programa 100% Você. Vem muita música boa na sequência. Quero antes aqui mandar um abração, né, pro pessoal que está nos ouvindo nessa manhã. Pessoal lá no bairro de Tibiri, no Mercado Público. Muita gente ligadinho, meu amigo Miro. Um abraço para você, tá? Quero também abraçar meu amigo Ricardão, ele que fala lá do Veneza, Vieira Bairro. Um abraço, meu irmão, para você aí no Veneza, bairro das Indústrias. Tem gente também, Michel, tá ligadinho aí e curtindo a nossa programação nessa manhã de quarta-feira. Muito obrigado, nosso zap tá liberado, 988-12-1005. Pede sua música, pede o teu som nessa manhã, tá? Me diz aí qual é o bairro, qual é a cidade, o estado que você está nos ouvindo. Me conta, tô curioso para saber. Quero também mandar um abração aqui, tá? Pra nossa amiga Érica. Érica lá do Jacaré, da Praia do Jacaré, em Cabedelo também. Está aí nos ouvindo, nos acompanhando. Muito obrigado por ouvir a FM Líder. O meu amigo aqui também é Júnior, ele que está agora no carro, indo para Campina Grande e está ouvindo aí a nossa programação. Que coisa boa, tá? 98812-1005 ou 3229-1005. Vamos ouvir o som de Gustavo Lima, Bala Alojada.

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1: Muito bem, galerinha! Estamos de volta, quarta-feira, meiuca de semana, dia do sofá, dia de novelizar também. Agora tem resumo de Coração Acelerado, a novela das sete. A Laurzinho retoma a presidência do Grupo Amaral e Zilá se revolta. Vânia e Eva fofocam sobre a situação envolvendo Janete e Zilá. Agenor e Vilma maldizem Janete. Zilá grava um depoimento sobre Janete no programa de Thalita. Agrado e Eduarda partem sua turnê. Passam-se 5 meses, gente. Vai ter uma virada aí na novela de tempo. E Agrado se prepara para o lançamento do documentário sobre sua dupla com Eduarda. E esse foi o resumo de Coração Acelerado. Daqui a pouco eu volto com tudo que vem aí em Quem Ama Cuida.
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0: A segurança pública no Rio de Janeiro foi abalada por um incidente na Zona Oeste. 12 traficantes, camuflados e portando fuzis, foram flagrados saindo de uma van para invadir uma área rival. As investigações apontam que os criminosos, ligados à tropa do RD, estariam avançando sobre a região, que é alvo de disputa entre tráfico e milícia. Moradores cobram maior policiamento para conter a violência.
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3: E estamos de volta com o programa 100% Você, agora 11 horas 10 minutinhos. Vem aí na sequência o som de Bruno e Marrone, Ai Que Vontade. E logo mais ele, né, Zezé de Camargo, junto com seu irmão Luciano, Olha Eu Aí. E finalizando, Daniel, O Mais Importante, O Verdadeiro Amor. A sequência aí sertaneja para você que ama sertanejo. A gente é um programa que é eclético, tocamos pagode, forró das antigas, viu, Wellington? E também o sertanejo, não só o universitário, mas o raiz, né? Aquele sertanejo raiz. Vamos começar com ele, Bruno, e o seu grande companheiro Marrone. Bruno e Marrone, Ai Que Vontade!

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1: Legal, turminha! Estamos de volta, ótima quarta pra você. É o nosso Novelizando no ar no último bloco. Agora tem o que vem por aí no resumo de hoje à noite da novela. Quem ama, cuida, novela das nove. Brigitte afirma a Adriana que acredita em sua inocência. Carmita descobre que o anel da joalheria Brandão é uma intimação. Ingrid e Tiago discutem. Liri sugere a Adriana usar Brigitte em seus planos de vingança. Ademir descobre que Pedro está representando Sueli e Elisa visita o túmulo de Arthur e pede ajuda para afastar Pilar de sua família. E esse foi o resumo de Quem Ama Cuida dessa quarta. O Novelizando vai ficando por aqui e volta amanhã. Eu, Silva Júnior, agradeço a audiência. Grande abraço, gente. Aproveita bem a quarta, é dia de sofá. Até amanhã.
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0: E tudo aí, você ouviu nossa novelizando, né? As informações, quem você acompanha a novela, você que é amante de novela, ouvimos aí o novelizando. Passou por aqui Daniel cantando o mais importante, o verdadeiro amor, também Zezé de Camargo e Luciano, essa dupla maravilhosa, cantando Olha Eu, e Bruno Marrone, Ai Que Vontade. O Wellington e Marcelão já se encontram por aqui, daqui a pouquinho vão estar ao vivo para toda Paraíba, eu estou ao lado deles, né? Meninos, bom dia, a corrida, já estou ansioso para a corrida, viu, Tiagão, Gleitz, estou ansioso para a corrida, muita gente já perguntando aí do link, muita gente já querendo comprar as camisas, e hoje, olha que coisa, deixa eu dar um aplauso aqui, que meu amigo... Hoje o link vai ser lançado e você já pode já se inscrever, né? E pegar a sua camisa, que em breve já vai estar pronta, a camisa maravilhosa desse Corridão da Paz. Tiagão, bom dia, Tiago. Cleiton, bom dia. Fiquem à vontade, faz o convite pro pessoal.
1: Bom dia. Mais um dia aqui. Que satisfação, hein? E o mais interessante é perceber que esse movimento aí, o Corridão da Paz, está sendo bastante aceito. Interessante que pessoas estão vindo nos procurar e oferecendo apoio, porque entendeu a mensagem, a mensagem de saúde, de bem-estar, a mensagem de cuidado, né? Cuidado pessoal através de atividade física, através de hábitos saudáveis. Eu fico muito feliz por estar colaborando junto com o Gladys para algo interessante. Algo que marcou minha vida, né? Que tem contribuído bastante para melhorar a minha saúde física, mental, e tem sido fundamental para mim, para minha família, e a gente quer compartilhar essa filosofia aí do bem com as pessoas.
0: E o legal é que é uma corrida que é para todos, né? Até quem não pratica esporte físico, né? É um ponto inicial para você entrar nesse mundo saudável, né, Gladson?
2: Sim. A gratidão, ela é um dos benefícios mais importantes da Bíblia Sagrada. Deus, Ele ama quem é grato, né? E eu sou grato por ter meu amigo Tiago aqui comigo nesse projeto. Quando Deus colocou em meu coração, foi a primeira pessoa que Deus ministrou meu coração, como também o projeto que temos junto na corrida ali, da Fórmula 1. E tudo que agrega a Deus, ele é prazeroso, mas é dificultoso. Algumas pessoas têm a mente fechada quando se trata de algo que transmite palavras de positividade, como paz, esperança, amor, humildade, domínio próprio, temperança, longanimidade, fé. Isso são coisas que todo ser humano, independente de religião, ele tem que ter no seu coração, no seu corpo, na sua alma e no seu espírito. E esse Corridão da Paz agrega isso. O nome Paz é um nome universal, que deve ser usado e transmitido com todo respeito e carinho. A Bíblia diz que Cristo Jesus, ele dá paz que excede todo o entendimento. Ou seja, se você não tem paz, jamais você terá entendimento de qualquer que seja o assunto. Como pastor, como amigo, como corredor também, eu agrego nesse sentido. E eu sei que essa corrida é uma corrida que quebrou protocolos, porque nós estamos até mesmo descovando do propósito de ser um corredor. Quem é corredor sabe, as pessoas correm mais por pódio, por pace, e a corrida, ela é algo individual. Eu costumo dizer que a corrida é o esporte que não abriga. Você não vê nenhum cenário aí, nenhuma transmissão dizendo que um corredor, o último se sente primeiro, o primeiro às vezes se sente o último. Isso é humildade. Também os meus agradecimentos, tá? A pessoa da Raquel, tá? A família Maroja, tá? E o diretor também aqui da rádio, Osmar Queiroz, que está sendo um parceiro também, tá? Desse Corridão da Paz. E é isso que agrega. A Bíblia diz que um ou outro ajudou e ao seu companheiro disse: esforça-te. Então, também o nosso aqui amigo Tiago também, que toma esse momento aqui maravilhoso, e só agregamos. Então, mais uma vez, eu te convido a estar fazendo parte desse Corridão da Paz, dia 13 de setembro. O nosso intuito é unir 600 pessoas. Nós temos também pessoas que estão agregando nisso, tá? Que pediu para nem ser publicado e nem publicado. comunicada com respeito, porque entende que a paz, quem tem que aparecer é o Deus que fez todo ser humano. E para não ficar as minhas palavras, eu te convido, dia 13 de setembro, Corridão da Paz, preste atenção na rede social aí, que vai ser liberado o link hoje para você fazer a sua inscrição. R$20 e um quilo de alimento não perecível. Vamos ter brindes, tá? Sorteando lá. Vamos ter um carro, dois carros de som, um levando uma multidão, acompanhando a multidão pela frente, um pela trás. Vamos ter um carro também com água mineral, depois o pós-treino, vamos ter massagem, cabeleireiro lá, vamos ter sorteio de troca de óleo, muita coisa bacana, fones vão ser sorteados, e eu creio que Deus vai levantar mais pessoas para esse propósito, porque o que Deus começa, homens nenhum pode encerrar. A minha oportunidade é gratidão à Rádio 100.5, já está na minha orações para que Deus possa abençoar e agregar muito mais. Deus abençoe a todos. Corridão da Paz já espera por você. Chama!
0: Rapaz, vai ser sucesso, viu, gente? Então, ó, já fica ligadinho aí que o link hoje, o link já vai estar tudo prontinho para você já fazer sua inscrição e vir correr com a gente. Eu vou estar lá e convido você para vir correr com a gente. Vai ser um momento sagrado, um momento de paz, momento de muita adoração ao Senhor e um momento também da gente cuidar aí do que é mais importante em nossa vida, o nosso espírito e a nossa saúde. Então, gente, é nada melhor do que encerrar o programa hoje fazendo esse convite especial para você. E já fico por aqui com o programa 100% Você. Amanhã tem mais programa, amanhã é quinta-feira, final de semana já chegando, feriadão tá bem aí, né? Coisa boa. Amanhã no mesmo horário vou estar te esperando. Um abraço do seu amigo de todas as manhãs, Tiago Alves. Gente, um cheiro, um abraço apertadinho, valeu pela sua audiência, tchau, tchau, se cuida, se cuida.

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0: 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São pontualmente 12 horas.
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0: Sejam todos muito bem-vindos ao Rádio Jornalismo da 100.5 AFM Líder. Hoje é quarta-feira, 29 de julho de 2026. Edição de número 604 do programa Voz da Paraíba. A partir de agora, informação sem maquiagem e a opinião com coragem. Vamos aos destaques do programa desta quarta-feira. Tudo aquilo que a nossa produção preparou para você ficar bem informado.
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0: Ex-vice-prefeito de Cajazeirinhas é preso em João Pessoa por violência doméstica. João Felipe Ferreira de Almeida foi preso na madrugada de hoje no bairro da Torre, na capital do estado, em decorrência de uma investigação relacionada à prática de violência doméstica. A polícia chegou, o ex-vice-prefeito ainda tentou fugir, pulando o muro, mas a polícia o localizou e prendeu. Resultado de exame para comprovar a maioridade de suspeito de homicídio em hotel é inconclusivo. A perícia não conseguiu confirmar se o suspeito já atingiu a maioridade. A polícia vai usar documentos e outros meios de prova para comprovar a idade do criminoso. Coronel reformado da Polícia Militar é investigado por matar animais a tiros na Grande João Pessoa. Os crimes foram praticados em terreno de uma pousada na propriedade do coronel no município de Conde. Suspeito de armazenar conteúdo de abuso sexual de crianças e adolescentes é preso em Bahia. As investigações seguem em andamento para analisar se os irmãos fariam a comercialização das drogas. E as convenções eleitorais agitam o período já no comecinho de agosto aqui na Paraíba. Os partidos já estão se organizando para a semana decisiva, para fechar a chapa, anunciar os candidatos e realizar suas convenções. O governador Lucas Ribeiro ainda não anunciou o nome do vice. Pode ser Adriano Galdino, presidente da Assembleia Legislativa da Paraíba. Pode ser também Rafaela Camaraense, né, que é do PDT. A convenção de Lucas Ribeiro acontece na quarta-feira da próxima semana, no Centro de Convenções, na capital do estado. E Cícero Lucena confirmou, a convenção será quarta-feira, próxima quarta-feira, 15h, lá na Domus Hall, no bairro de Manaíra, em João Pessoa. O senador Efraim Filho também já confirmou, domingo, a partir de 8h22 da manhã, lá no Esporte Clube Cabo Branco, a convenção que vai formalizar o nome de Efraim e vai anunciar também o nome do vice ou da vice-candidata na chapa. O Major Fábio anunciou que a convenção do Partido Novo vai ser no próximo sábado. A convenção do Partido Novo vai formalizar o nome do Major Fábio como pré-candidato ao Senado da República. E tem confusão na Paraíba, hein? O programa A Voz da Paraíba de hoje vai receber o ex-prefeito da cidade de Cruz do Espírito Santo, Pedrito Gomes. Alguém me ligou e disse: Pedrito tem muita coisa para falar. Vai ser um dia de desabafo na Voz da Paraíba. O que será que o ex-prefeito de Cruz do Espírito Santo tem para dizer? O que será que estava engasgado na garganta dele, que foi gestor, foi prefeito duas vezes e elegeu a atual prefeita de Cruz do Espírito Santo? E por que é que Pedrito não rompeu logo? Aqui ele vai responder todas as perguntas do programa. Vai encarar a bancada do programa Voz da Paraíba. Pedrito Gomes, daqui a pouco aqui nos estúdios do programa Voz da Paraíba. E em São Paulo, em as disputas eleitorais, Tarcísio lidera contra Haddad em cenários de primeiro e segundo turno em São Paulo. Atual governador de São Paulo venceria eleições com 48% das intenções de voto. Haddad tem 32% das intenções de voto. E agora os destaques do esporte desta quarta-feira. Hoje tem Campeonato Brasileiro, hoje tem Internacional e Flamengo, 19h30. Hoje tem Mirassol e Remo. Hoje também tem Fluminense e Bahia. Hoje também tem Vitória e Palmeiras, 21h30. Amanhã tem Corinthians e Atlético do Paraná. E tem Curitiba e Cruzeiro também amanhã, 21h30. E o Botafogo da Paraíba deve ganhar reforços para o jogo contra o Santa Cruz de Pernambuco, né? Dia 8 de agosto. A decisão para saber quem fica com a vaga à próxima fase da Série C do Brasileirão. Botafogo e Santa Cruz. O Ministério Público já liberou, hein? Liberou geral, torcida de Pernambuco vai poder vir. Só que a segurança é reforçada. Jogo de alto risco, já houve confrontos aí de torcedores de Santa Cruz e Botafogo, então se preparem, é um jogão de alto risco, no campo e fora de campo também.
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0: 12:11 agora na Paraíba. Boa tarde, Paraíba. Sejam todos muito bem-vindos. Começando o programa de hoje. Muita informação, hoje tem muita polêmica, tem esporte, tem área policial, tem a parte política, tudo pra você aqui no nosso programa A Voz da Paraíba desta quarta-feira.
1: Aquele abraço!
0: A Voz da Paraíba que tem a apresentação de Marcelo José, de Carlos Magno e Ivandro Oliveira.
1: Aquele abraço!
0: A mesa de áudio na técnica de som, Wellington Souza Boinha, lá de Lucena.
1: Aquele abraço!
0: Doze e onze agora na Paraíba. Começar com a área policial. O caso lá do garoto, né? Que se diz que é de menor, mas a polícia ainda está investigando se ele é de menor. Agora, veja bem que situação desse garoto. Garoto que ele está se apresentando como garoto de menor. Matou o cara dentro do hotel. Acertou o programa sexual com o cara. E matou o cara. Uma mente translocada, né? Perigosa. Agora, essa figura se dizia que participava e fazia palestra para evento evangélico, quer dizer, uma mente perdida, né? A polícia está investigando o caso, o cara foi quem perdeu a vida e esse moleque aí, a polícia vai ver que tipo de situação vai tratar. Porque se ele tiver abaixo de 18 anos, o tratamento é um. Se ele tiver acima de 18 anos de idade, na idade em que cometeu o crime, viu? Se ele completou agora 18 anos, ainda vai ter que voltar lá. É referente à data em que ele cometeu o crime de homicídio contra o cara. Um caso que chamou muita atenção também é a prisão do ex-vice-prefeito da cidade de Cajazeirinhas. O nome dele, João Felipe Ferreira de Almeida, foi preso essa madrugada no bairro da Torrelândia. Uma investigação relacionada à prática de violência doméstica. A prisão preventiva foi realizada na madrugada de hoje pela Polícia Civil no bairro da Torrelândia. Ao perceber a chegada dos policiais, o político tentou correr, pulando o muro da residência onde se encontrava, mas foi alcançado, foi capturado e levado para a polícia. Na parte política, pessoal, a gente está chegando agora à parte do desfecho final das chapas. Quem vai ser o vice ou a vice de Efraim? Efraim ontem participou de um evento no Clube dos Oficiais da Polícia e Bombeiros Militares da Paraíba. Assumiu o compromisso com a polícia, bateu pesado na senadora Daniela, bateu em Agnaldo Ribeiro, bateu no governador a respeito de questão de precatórios, a questão do escalonamento vertical. E o Clube dos Oficiais recebeu o senador Efraim ontem. Semana que vem vai receber o ex-prefeito Cícero, né, pré-candidato ao governo pelo MDB, e vai receber depois o governador Lucas Ribeiro. O Clube dos Oficiais está recebendo todos os pré-candidatos para debater sobre a questão de segurança pública, quais são os projetos, os programas, as ideias, né, para combater a questão da violência no estado da Paraíba. A violência, a questão da segurança pública, todas as pesquisas mostram hoje que antigamente não era assim. Antigamente você fazia uma pesquisa de opinião pública perguntando à população qual é o maior problema da sua comunidade, da sua cidade, do seu estado. O cara dizia educação, é saúde. O cara procura um PSF, procura um hospital, não tem, falta médico, falta exame, falta, não consegue uma cirurgia. Hoje em dia, um dos grandes problemas do brasileiro é a questão da segurança pública. Você não consegue ficar numa praça. Antigamente você ficava na rua, sentava na calçada com as pessoas, não pode mais sentar na calçada depois de, em qualquer horário que for, mas passam os donos dos celulares, né, numa moto e levam os celulares e às vezes alguns casos até atiram. Teve caso de uma menina que saiu de uma escola no Gás, em João Pessoa, e foi assassinada. Porque ela levou um susto na hora que o cara tomou o celular dela, ela tomou de volta e o cara atirou. Morreu uma jovem de 17 anos de idade, me lembro desse caso no Geisel. Então, infelizmente, a violência é um dos maiores problemas da população. Então, o clube está fazendo esse debate com todas as entidades, debatendo a questão da segurança pública. E ontem foi dia de Efraim Filho lá no evento. Cabo Gilberto foi, o coronel... os coronéis da Polícia Militar estavam lá, o Major Fábio, que é pré-candidato ao Senado, estava lá. Então, semana que vem será Cícero Lucena. E na outra semana, Lucas Ribeiro, o governador do estado da Paraíba. Por falar no governador, o governador ainda vai definir o vice. Não definiu ainda. Quem é a candidata a vice de preferência do governador? Eu sei quem é. Chama-se Rafaela Camaraense. Por quê? Eu não sei lhe dizer. Eu só sei lhe dizer que o grupo de Agnaldo Ribeiro queria Rafaela Camaraense. Só que está havendo um problema lá. O Republicanos, que é muito forte, o Republicanos é o partido de Hugo Mota, presidente da Câmara Federal. O Republicanos é o partido de quem? Adriano Galdino. É a figura política que mais cresceu na política nos últimos 8 anos, na Paraíba. Deputado estadual, ele é eleito garantido, virou um líder dos deputados. Ele não tem quase rejeição na Assembleia. Adriano Galdino foi sendo eleito, ó, presidente da Assembleia, uma eleição atrás da outra. Por quê? Porque ele tem esse jeito de tratar tanto os deputados da bancada do governo como deputados de bancada de oposição. Ele aprendeu na política a tratar bem os deputados que são do lado dele e os deputados que são do lado também da oposição, para ele poder exatamente ter uma boa relação com todos e conduzir o poder. Porque o poder nem pertence à bancada do governo, nem pertence à bancada de oposição. O poder é independente e autônomo, segundo a Constituição Federal da República do Brasil. Então, o que é que acontece? Qual é a leitura que se faz? Se Lucas Ribeiro, o grupo político, sentisse que dá para ganhar o primeiro turno, que a eleição Lucas deu uma disparada boa e que ele podia escolher o vice que ele quisesse, aí ele poderia escolher Rafaela Camaraense, que é uma mulher que é do Curimataú, que é do PDT, que é da família do grande escritório da advocacia, na Paraíba não, no Nordeste, viu? De Marcos Inácio. Marcos Inácio é dono de um dos maiores escritórios hoje do Nordeste, paraibano, da região do Brejo da Paraíba. Então, o que é que acontece? A Rafaela Camaraense é da família do Marcos Inácio. Então, o que é que tem aí? Não sei. A força do escritório? Não sei. Eu comentei aqui a semana passada. Se ele conseguisse encaixar a Rafaela Camaraense, você teria um governador de Campina Grande, um senador de João Pessoa, que é João, um senador do Sertão, que é Nabô, de Patos, e um vice do Curimataú, como fez Zé Maranhão quando foi governador. Zé Maranhão, quando foi governador, pegou, botou debaixo de braço quem? Roberto Paulino. Nem era de João Pessoa, nem era do Sertão, nem era de Campina. Roberto Paulino é do Guarabira. E Zé Maranhão pegou e disse, não, vai ser você, Roberto Paulino. Botou Roberto Paulino. Então, a questão do grupo do PP, de Agnaldo Ribeiro, de Daniela, de Lucas, de escolher o vice, está passando por essa discussão aí. Está passando por essa discussão aí. Vai ser do Republicanos? Você tem o Ranieri Paulino, que é de Guarabira. Você tem o Will Santiago, que é lá do Alto Sertão do Estado. Vai ser Adriano Galdino. Adriano Galdino vai querer ser vice? Porque eu vou ser bem sincero a você, eu não queria. Para ser vice-governador, é melhor ter um mandato de deputado. Mandato de deputado, você tem seu gabinete, você tem uma tribuna lá na Assembleia, você tem seu partido. Vice-governador, com todo respeito, é para quem não tem uma atividade ainda divulgada, uma ação muito forte, mas Adriano Galdino já tem um nome muito divulgado. Então, não sei se Adriano Galdino vai aceitar, mas você sabe que na política é o seguinte, quando chega na hora do vamos ver, vai ter que resolver. E às vezes, as decisões são mais surpreendentes possíveis. Vou lhe dizer uma. Agnaldo Ribeiro foi pronto para a convenção de João Azevedo para ser senador. E quando chegou lá, nem foi senador. E o Lucas Ribeiro, que não era nada, era vice-prefeito de Campina Grande, não era nada, eu digo assim, não tinha o mandato dele. Acabou saindo de lá vice-governador de João. Então, na política, Wellington, as coisas mudam rapidamente.
2: E Agnaldo estava dentro do carro de João Azevedo.
0: Estava dentro do carro de João.
2: Até lá, até chegar no
0: local do evento.
2: Era senador.
0: Quando chegou na metade do caminho, disse que quando passou na lombada, aí Agnaldo foi, deu um engasgo, disse, rapaz, não vou mais não.
2: Vou mais não. E outra coisa, Marcelo, eu sou mais, se eu fosse governador, eu sou mais o presidente da Assembleia, viu? O presidente da Assembleia, Marcelo, queira que não queira, tá na mídia. E de João Pessoa até o Cariri, até o sertão todo. Todo mundo conhece o presidente da Assembleia. Essa menina que você está falando aí.
0: Rafaela Camarães.
2: Não é muito conhecida, pode ser conhecida para lá. Mas daqui ninguém é conhecida, não. Eu acho que deveria ser o presidente da Assembleia Legislativa.
0: Muito bem. 12 horas 21 minutos agora na Paraíba. 12:21. E tem esportes, né? Hoje tem Flamengo, viu, Wellington? Flamengo tem hoje, 19h30. Flamengo já recebe alguns reforços aí que estavam fora, né? Carrascal estava suspenso. Arrascaeta tá voltando da Copa do Mundo, tava com a contusão, mas tá voltando. Internacional e Flamengo, 19h30. Mirassol e Remo, 19h30.
2: E tem uma novidade, Marcelo.
0: Novidade
2: no Brasil quem? É uma novidade.
0: Novidade pra quem?
2: Neymar disse que não quer mais jogar na seleção. E quem diabo queria Neymar na seleção brasileira, Marcelo José? Ele que botaram ele por botar mesmo, mas ninguém quer. Isso aí, Neymar, nem manchete é. Você tá fazendo aí. Ele falou que não quer mais jogar na seleção brasileira.
0: Aquela história de Neymar ali foi o presidente da CBF que falou com o treinador e disse: ó, temos que levar Neymar. Neymar foi pra Copa mais por causa de mídia, né? Não tinha mais condições de futebol.
2: A CBF tava sem dinheiro e queria que vender mais camisa, vender bandeira, vender, não é isso? Não é assim? Tava ruim a CBF? Sem dinheiro de nada, Marcelo?
0: Tava vendendo pouca camisa.
2: Tava vendendo, era?
0: É. Diz que a CBF tava vendendo menos camisa do que aquele caba que tem ali perto dos caldos de cana aqui em Santa Rita. O caba vendendo as camisas lá, todo animado da seleção brasileira, rapaz. As mulheres comprando pros filhos, aí o Brasil vai eliminado. O caba ficou com a carga de camisa lá amarela, e agora?
2: Fazer eu sei
0: o quê?
2: Que ele puxou uma camisa lá daquele arame lá que ficou perto da camisa da seleção.
0: Eita. Eu também estou aguardando aqui daqui a pouco a resposta do Coronel Batista. O Coronel Batista é um dos historiadores da Polícia Militar da Paraíba. Ele sabe, né, desde a fundação da Polícia Militar da Paraíba, as histórias interessantes. Estou aguardando aqui um retorno se Coronel Batista dá tempo de chegar aqui. Quem está a caminho daqui é Pedrito Gomes, o ex-prefeito de Cruz do Espírito Santo. Nós temos muitas perguntas a fazer a Pedrito. A cidade de Cruz do Espírito Santo parou para saber o que é que Pedrito tem a dizer. Porque, olha só, Pedrito foi prefeito de Espírito Santo. Foi reeleito. Pegou a Aline, botou no palanque e disse: vamos lhe eleger. Elegeu a Aline. A Aline praticamente não tem oposição em Espírito Santo. A oposição é muito pequena. E a Aline, você sabe o que é céu de brigadeiro? Quando o avião, quando ele decola, que ele chega a 10 mil pés lá em cima, aí ele fica em céu de brigadeiro. Céu de brigadeiro é quando o piloto diz assim: atenção, senhores passageiros, podem desfivelar os cintos, que as aeromoças vão servir aí um chope, um vinho. Tem, e voo longo, né? Daqui para São Paulo não, 3 horas de voo, cabe dar tempo de comer nem uma bala. Mas nos voos longos, aí quando o avião chega lá em cima, que chama-se céu de brigadeiro, ali o avião está estabilizado, tudo tranquilo. Assim era a gestão de Aline Povão em Cruz do Espírito Santo. Não tinha oposição. Pedrito dando apoio político, dando apoio moral, dando apoio tudo que fosse, e ela tocava a gestão. É claro que a imprensa já trazia algumas coisas, né? Algumas coisas. Por exemplo, o Ministério Público já denunciou a Aline por crime de responsabilidade no Tribunal de Justiça da Paraíba. O Tribunal de Contas já apontou irregularidades graves em licitações que foram realizadas em Cruz do Espírito Santo. Mas até agora, céu de brigadeiro para Aline. Eu acho que agora o avião de Aline vai entrar numa turbulência, uma tempestade, porque aquele céu de brigadeiro acabou. Porque Pedrito promete contar aqui o que está acontecendo em Cruz do Espírito Santo.
2: Ô Marcelo, mas você acha que Pedrito vem para cá?
0: Se Pedrito vem,
2: sim.
0: Ele deu a palavra.
2: Porque
0: a mim.
2: Eu tô sabendo lá que a cidade lá parou. Ninguém foi trabalhar na prefeitura.
0: Sim, mas
2: os vereadores não vão pra Câmara hoje, viu?
0: Mas
2: tá
0: você...
2: todo mundo parado, a cidade tá parada pra ouvir Pedrito hoje.
0: Parou, mas não deixou ele preso na cidade, né?
2: É
0: deixou
2: verdade.
0: Deixou ele vir. Então, a gente vai no intervalo, na volta ele já chegou por aqui. Pedrito vai conversar com a gente sobre essa história do céu de brigadeiro do avião da nossa Aline do Povão. Depois do intervalo.
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9: Marcelo José. 12h34 agora na Paraíba, 12h34. A gente já está aqui com o ex-prefeito de Cruz do Espírito Santo, para a gente falar sobre as novidades de Cruz do Espírito Santo e também vamos falar sobre a questão política, qual é o posicionamento de Pedrito para governador, para senadores, já tem os dois senadores, para deputado federal vai com quem? Para deputado estadual vai com quem? E qual a avaliação de Pedrito sobre a gestão atual da prefeita, que ele ajudou, que ele elegeu lá no município de Cruz do Espírito Santo. O que é que aconteceu nos últimos dias? Parece que o ex-prefeito não vinha sendo tratado, né, com aquele respeito, aquele carinho de antes, quando Aline Povão queria ser prefeita da cidade de Cruz do Espírito Santo. Houve alguns fatos, Pedrito foi engolindo sapo, só que tem uma hora que você não consegue mais engolir sapo. E aí tudo aquilo que você estava guardado, você chega e tem uma hora que dizer. Então vamos iniciar a conversa aqui com Pedrito. Pedrito, boa tarde, bem-vindo aqui ao nosso programa A Voz da Paraíba, seja bem-vindo. Boa quarta-feira bastante ensolarada, clima quente, viu, Pedrito?
10: Boa tarde, Marcelo. Inclusive, um sol que facilita até que se possa ajeitar as estradas vicinais, né? Os municípios aí, inclusive Cruz do Espírito Santo, já poderia até aproveitar para fazer algumas intervenções nas estradas vicinais. Boa tarde, Marcelo. Boa tarde, nosso querido Wellington, que aqui se encontra na técnica. Eu queria fazer aqui um cumprimento aos amigos que me acompanham, ao nosso amigo Fabinho, que é meu piloto, meu filmmaker e outras atividades ainda mais adjacentes, nosso querido Gênesis Aragão, que é o filmmaker que substitui, mas que também está sempre presente com a gente, o Elton Costa, nosso Marcos Cavalcante, que se encontra aqui. E eu já, nesse momento, Marcelo, já me coloco aqui à sua inteira disposição para qualquer eventual questionamento.
9: Eu queria saber, inicialmente, do ex-prefeito Pedrito, se o senhor, quando foi escolher candidato, candidata a prefeito, quando o senhor deixou a gestão, se houve assim uma avalanche de opções, né? Se as pessoas colocavam muitos nomes, como é que foi aquela escolha por Aline do Povão? Por que que Pedrito escolheu naquele momento, tendo em vista que todos diziam o seguinte naquele momento? Naquele momento era o seguinte: quem Pedrito escolher, acabou, está batizado, vai ser prefeito ou prefeita de Cruz do Espírito Santo. Como é que o senhor decidiu pelo nome de Aline Povão naquele momento?
10: É oportuno demais, Marcelo, essa sua pergunta, até porque para que a gente possa contextualizar tudo que vem acontecendo até o presente momento.
9: Exatamente.
10: Onde houve, efetivamente falando, o rompimento. Gostaria também de aproveitar e mandar um abraço à nossa querida diretora da 100.5, a FM Líder, uma rádio que eu me sinto em casa, nossa querida Raquel Maroja, que até pouco tempo estava aqui conosco nos estúdios, mas está na sala da presidência ali também, escutando o programa. Olha, Marcela, a inquilina da prefeitura, que hoje está lá como inquilina da Prefeitura Municipal do Cruz do Espírito Santo, logo no início, né, nós tínhamos ali colocado alguns nomes, inclusive o da própria vice-prefeita atual, que era o nome que eu tinha preferência, que é a esposa de Rafael. Rafael foi o que me deu a oportunidade, me deu o apoio, me emprestou seu apoio em 2012 para eu ser candidato a prefeito, e logramos êxito, vencemos as eleições. Nós tínhamos uma preferência pela atual vice-prefeita e, na época, primeira-dama, né, do município de Cruz do Espírito Santo, que na época ela viúva do ex-prefeito Rafael, que era a nossa principal opção. Mas é uma amizade muito constante, a viúva do ex-prefeito não demonstrava ali um interesse, porque eu precisava de uma pessoa que quisesse realmente ser candidato. Então houve ali uma articulação, né, através de um secretário, que é o secretário John, que hoje também está lá, junto da prefeita, como secretário de administração, e a própria prefeita. A prefeita era uma pessoa que era de dentro da minha casa, tá certo? Era muito amiga da minha ex-mulher. Então, a minha ex-mulher, que inclusive foi responsável pela primeira eleição dela como vereadora, talvez se não fosse o apoio da minha ex-mulher, porque abriu a Secretaria de Assistência Social para ela. Essa história é o início de tudo, para justamente fazer essa contextualização que disse aqui inicialmente.
9: Antes de ser ajudada a ser prefeita, ela já foi ajudada pela sua ex-esposa a ser vereadora.
10: Ser vereadora. Minha ex-esposa era secretária de assistência e colocou a Secretaria de Assistência Social toda à disposição dela, inclusive.
9: Era porta aberta para ela.
10: Porta aberta. Inclusive, votos meus, pessoais, os votos da minha família, foram todos direcionados para ela. Eu deixei de votar num grande amigo que tenho hoje como grande amigo, mando até um abraço aqui para ele, o vereador Neto Gata Jato, tá certo? Deixei de votar no Gata Jato. Gata Jato perdeu por 11 votos, porque os votos foram todos direcionados para a atual inquilina da prefeitura, que hoje está com a prefeita Aline.
9: Que história, essa eu não sabia.
10: Exatamente. Então, nem para vereador, até porque o pai dela já tinha tentado algumas vezes, enfim, o avô dela foi vice-prefeito, nunca foi prefeito, assumiu, tendo em vista a saída do meu tio, ela não teria força para vencer nem para vereadora, mas ela venceu para vereadora com a ajuda da minha ex-esposa, tá certo? Que inclusive hoje também não tem mais a atenção que tinha anteriormente, porque a gente era dentro de casa, para onde eu ia eu levava, as viagens que eu fazia, levava toda a família. Isso é do conhecimento de todo mundo em Cruz do Espírito Santo. Fazia muito tempo que eu queria colocar isso para fora, de forma pública, tá certo? Mas esses sapos, esses cururus que eu vinha engolindo, e que agora eu tô tendo a oportunidade de expelir, eu nunca pude colocar isso para fora. Mas para onde eu ia eu levava. Então, quando eu não vi o interesse da atual vice-prefeita, que era primeira-dama, esposa de Rafael, eu digo, olha, quem está com interesse é a Aline, eu gosto muito dela, apesar de que muita gente...
9: Registrar aqui a presença do grande Coronel Batista, da Polícia Militar.
10: Coronel Batista.
9: Coronel Batista.
10: Inclusive, vinha falando ao telefone agora com um amigo seu, nosso amigo Coronel Almeida. Estava comigo aqui no telefone, mandar um abraço para ele, tá na escuta.
9: Que também. É pré-candidato, né, Coronel Almeida?
10: Pré-candidato a federal, tá com todo o gás aí, metendo a borracha aí para cima.
9: E o Coronel Batista é um historiador da Polícia Militar, sabe toda a história da polícia, é quem alimenta, né, as informações nos sites oficiais, nos sites que ele tem, Briosa, sobre a história da Polícia Militar da Paraíba. Então, daqui a pouco, ele vai estar conosco aqui falando sobre a história da Polícia Militar. Pois não, Pedrito?
10: Prazer conhecê-lo, Coronel. Então, essa caminhada, né, que a gente tinha dessa parceria, uma parceria que era familiar, eu ficava dentro da casa dela, ela dentro da minha, para onde eu ia, eu levava toda a família. Isso aí todo mundo, inclusive o Espírito Santo, sabe. Até porque a atual inquilina da prefeitura, ela nunca teve a oportunidade de fazer uma viagem que fosse passar aí no Brasil, tirando agora, né, que agora são viagens internacionais todos os anos. Recentemente teve no Chile, que eu vou até tocar nesse assunto também daqui a pouco, quando a oportunidade aqui me surgir. Mas esse foi o início de toda a trajetória da atual inquilina, da prefeita Aline Povão, na política de Clube do Espírito Santo. Foi com minha família, dando a oportunidade a ela, e que, infelizmente, desde o início, quando ela tomou posse, você sente quando a pessoa está querendo que você não esteja mais por perto. Então, Marcelo, eu queria aproveitar também aqui para, às vezes, as pessoas estão em casa nos escutando, aí dizem o seguinte, diz, esse aí tá achando ruim, porque por certo mandava na prefeitura e agora não manda mais, né? E ela tá com dor de cotovelo, tá chateado. Eu nunca tive nenhuma intervenção administrativa e nem política, tá certo? A política eu só tive posteriormente, quando ela precisou mais uma vez, que em 2024 eu a apoiei novamente, tá certo? Não apoiei da mesma forma de que apoiei em 2020, porque em 2020 eu era prefeito. E eu tive como ajudar mais, porque em 2024 eu estava inserido na campanha de Nilvan aqui em Santa Rita. Na verdade era a minha, que eu fui candidato, lancei minha candidatura a prefeito de Santa Rita. E não tive como ficar de forma efetiva, incluindo o Espírito Santo, mas que dê ainda meu apoio, participei de alguns movimentos, enfim. Então, em 2024, eu também apoiei ela. Então, em 2024, ela não teve praticamente adversário, um menino lá, menino muito bom, que ainda teve 4 mil votos, né, que é o Jacques, menino bom, menino tranquilo, educado, mas que não tinha força política e nem tampouco financeira para poder um esquema de quase 100 vereadores, tanto é que o grupo da prefeita fez todos os vereadores da casa. Mas, voltando aqui ao assunto da candidatura dela, então eu achei que era a melhor opção e tal, mas desde o primeiro momento eu senti que eu não estava sendo pessoa bem-vinda, eu era persona não grata, tá certo? E ela começou a me afastar. E não fiz questão, tanto é que a prefeita era ela, eu não fiz questão. Então é por isso que, para as pessoas que estão em casa, para que fique bem entendido, nunca me meti. Eu só entrei naquela prefeitura, se muito entrei, 4 vezes depois que ela se elegeu prefeita. 4 vezes. Ela sequer conversa comigo, nunca quis, tá certo? Me procurar para uma conversa, para saber das coisas, como andava, nunca. Então, por isso que quando eu disse no vídeo que fiz ontem, um vídeo que teve muita repercussão, de que ela me escanteou logo no início, é porque nunca teve nenhum tipo de conversa. Ela não teve interesse de me procurar para uma conversa.
9: Não era interessante ter a sombra de Pedrito ali por perto
10: dela?
9: De
10: jeito nenhum, pelo contrário, tentava me afastar das pessoas, tentava me afastar dos
9: meus amigos. Algum vereador, ele alertava sobre isso? Pedrito, olha, estou achando que o pessoal lá está lhe escanteando, não lhe convida para nada, como é que é?
10: Rapaz, eu vou lhe dizer uma coisa, quase toda a Câmara não era a favor do nome dela, quase toda a Câmara, e eu fui ali conquistando devagarzinho, dizendo, não rapaz, é o melhor nome.
9: O trabalho de formiguinha. Para superar a dificuldade, a opinião contrária.
10: Para poder quebrar esse paradigma de que ela não era uma candidata que não agregava. E fui devagarzinho, mexi aqui, mexi ali, enfim.
9: Por que o pessoal não queria ela? Alegava o quê? Que ela não tinha articulação política?
10: Alegava que ela ia me escantear.
9: Ah, já dizia
10: antes. Já dizia antes. E eu não queria acreditar. E ele já dizia, Pedro, essa menina vai te dar um pagamento. Inclusive, um grande amigo, que é amigo meu e dela em comum, que eu não vou dizer o nome aqui, ele me dizia. Ele dizia, cuidado, que ela tem um gênio muito forte. E foi o que aconteceu. Mesmo eu nunca quis me meter na gestão, como aconteceu aqui em Santa Rita, que o que a gente escuta é que Emerson tentou, né, se meter na gestão. Aconteceu em Cajazeiras, que Zé Aldemir queria se meter na gestão. Eu nunca me meti, tanto é que a quantidade de cururu que eu vim engolindo até hoje, ainda se passaram 6 anos. E a gota d'água agora foi um evento que houve lá na comunidade de Jagraú, tá certo? Eu fui procurá-la, eu tive a humildade de procurá-la, que já fazia muito tempo que a gente não se falava.
9: Jagraú é zona rural,
10: disse. Jagraú é uma zona rural do Clube do Espírito Santo.
9: E o que é que tinha lá? Um evento era?
10: A inauguração de uma UBS.
9: Sim.
10: Eu, antes dessa inauguração, eu fui procurá-la, tá certo? Eu fui procurar a inquilina. Eu cheguei lá e disse, olha, eu não tenho interesse, tá certo? Eu quero que a gente viva bem. Já fazia, acho que quase um ano que a gente não se falava. Eu quero que a gente viva bem, vamos para esse pleito, todo mundo junto e tal. E aí eu fui dar uma demonstração de que eu tinha interesse da gente caminhar junto. Foi um gesto de humildade que fiz com ela. Pedi para a gente ter uma conversa em particular, só nós dois. A primeira oportunidade que a mulher teve de fazer uma reunião com os vereadores foi dizer o que a gente conversou nós dois. Quer dizer, um desrespeito do tamanho daquele que a gente nunca esperava de uma pessoa que eu tratei como uma irmã.
9: Ela foi conversar com o senhor a sós. Para saber o que era, para depois espalhar para os vereadores.
10: A estratégia. A gente teve uma conversa a sós, eu explicando a ela, me desculpei por algumas coisas. Tá certo? Ela em nenhum momento pediu desculpa, porque a humildade passou longe ali, a prepotência e a arrogância é o que impera naquela menina. Tá certo? Não me pediu desculpa ainda, mas eu me desculpei por alguma coisa que se eu tivesse machucado e tal. Mas a primeira coisa que ela foi conversar com o vereador, disse, ele me procurou, pediu desculpa e não sei o quê, como se dissesse assim, ele quem veio atrás de mim e agora é pra humilhar. Mas eu ainda mantive a linha. Houve essa inauguração de Jagraú, ela me convidou. Quando chegou na inauguração de Jagraú, simplesmente eu me perfilei com os demais, os vereadores, o deputado dela, o estadual, o federal dela, ela, secretários e tal, me perfilei lá. Veja só, você vê o tamanho, tá certo, do gesto de humilhação que tentaram fazer comigo. Ela simplesmente, locutor nenhum, registrou a minha presença, tá certo? Porque podia ter dito, quem tá aqui é o ex-prefeito Pedrito e tal. Mas nem sequer, em nenhum momento, o locutor registrou a minha presença. Os vereadores falaram, mas nenhum tocou no meu nome. E aqui eu não estou fazendo crítica aos vereadores, aos meninos, porque os meninos ali foram orientados a não fazer isso. Talvez pudesse até arrumar um problema com ela se falasse no meu nome. Quem ainda falou foi os deputados, que os deputados não têm satisfação a dar a ela. Mas não me deram a palavra. Todo mundo falou, menos eu. Porque se me desse a palavra, eu não ia falar mal dela, não. Eu ia apenas parabenizar pelo término da obra, que ela não começou a obra do chão.
9: Ela sequer lhe perguntou, ex-prefeito Pedrito, o senhor quer fazer uso da palavra? Ela poderia ter feito isso antes, né?
10: Pelo menos ter perguntado, meu irmão. Eu acho que isso aí é o certo do cerimonial. Eu sou o ex-prefeito e outra, vou lhe dizer, mais um agravante. Quem começou a obra fui eu, quem pediu o terreno é dentro da propriedade do Engenho São Paulo, eu quem pedi aquele terreno a Tinês, que é minha tia, que é do Engenho São Paulo, foi quem me deu o terreno. Eu comecei a obra, deixei a obra em pé, ela só fez concluir a obra, nada mais, ela concluiu a obra e mais com emenda, que hoje em dia as prefeituras estão uma festa, né? Hoje em dia é emenda à vontade aí
9: para. O senhor saiu desse evento arrasado, destruído.
10: Rapaz, não saí não, porque, Marcelo, eu vou te contar, eu tenho Deus, sabe? Deus, ele fortalece a gente. Quando eu saí de lá, eu entendi qual era o papel, o meu tamanho e o que ela, não o meu tamanho, perante o município do Espírito Santo, é o povo, que graças a Deus a gente tem força e onde eu chego eu sou bem recebido. Mas eu percebi o que é que ela queria fazer comigo, foi naquele momento. Ela queria me descredibilizar e querer me menosprezar. Então, a partir daquele momento, eu coloquei na minha cabeça, eu disse, olha, eu não vou mais para perto desse povo. Porque o que fizeram comigo aqui, isso aí não se faz nem com inimigo. Porque um evento desse, podia pelo menos dizer, agradecer ao ex-prefeito que começou a obra aqui, mas nem sequer fizeram isso. Depois disso aí, eu vi que o meu papel seria um outro. E a última, a gota d'água agora, foi dela querer me forçar a votar nos candidatos dela, como ela faz com os funcionários, que agora é um terrorismo maior do mundo. Funcionário que até apertar minha mão ou chegar perto de mim para tirar uma foto, ela está dizendo que vai cortar da folha.
9: É proibido tirar uma foto?
10: Proibido, tirou foto com o Pedrito, todo mundo que está me escutando em Espírito Santo sabe como é, né? Mas eu avisei, eu disse, olha, não chegue perto de mim para tirar foto não, mas quando chegar no dia lá, dê uma apertadazinha no botão, que a humilhação que vocês estão passando, isso não tem necessidade não. Que ninguém é obrigado a votar em ninguém não, tá certo? Você está ali trabalhando, está recebendo seu salário porque você trabalha. Mas ninguém tem obrigação nenhuma de votar, porque lá o voto está aparecendo até de coronelismo agora, né? Tudo é na pressão, é exigindo. É que isso é até eu acho isso um ato de humilhação com o próprio servidor. Perto de Pedrito agora, chegou, eu tenho até vários amigos lá que ficam brincando comigo, que ligam comigo, que é porque falam muito comigo. Se ela pensa que isso aí vai ajudar, isso aí vai me ajudar, né, com meus candidatos. Mas agora chegou perto de Pedrito, tirou a foto, ou ficou perto, soube que está conversando comigo. Ave Maria, aí já tem um risco de ser cortado da folha.
9: O senhor acha que a questão da oposição na Câmara pode mudar com esse seu posicionamento a partir de agora em relação à gestão? O senhor vai exercer um papel de oposição, de fiscalização a partir de agora, efetivamente, na cidade?
10: Eu estou me sentindo, Marcelo, como se tivesse tirado um peso das minhas costas, sabe? Porque é desmando, desmantê-lo, é coisa errada que eu via e não podia eu não podia falar, eu não podia me pronunciar, porque eu estava ali ainda como meio que aliado.
9: Fazia parte ainda da...
10: Eu ainda não estava podendo fazer as denúncias efetivamente falando, que agora que eu vou começar, o jogo vai começar agora.
7: É porque estava com vergonha, porque fez ela prefeita da cidade?
10: Ah não, até porque agora que eu vou começar, o jogo vai começar agora.
7: É porque estava com vergonha, porque fez ela prefeita.

0: eu tenho respondido. Eu não tenho mais nada. Eu tenho minhas continhas aprovadas pela Câmara, eu estou elegível, tá certo? Que ela, que é um negócio que ela prega, se você pode puxar a minha certidão negativa aí da Justiça Eleitoral, pode você bota meu CPF aí, que a certidão negativa da Justiça Eleitoral sai. Eu estou elegível, ela em todos os quatro cantos do município fica dizendo que eu estou inelegível, que não sei o quê, não sei o quê, porque, na verdade, o medo dela é justamente de eu não poder ser candidato. Porque a inquilina da prefeitura sabe que se eu for candidato, o povo de Cruz do Espírito Santo, primeiro Deus, evidentemente, e o povo de Cruz do Espírito Santo nos reconduz ali a tomar conta dos destinos da cidade, porque, ao contrário dela, quando eu fui prefeito, a porta da prefeitura era aberta. Não precisava ninguém marcar a hora, nem fazer, nem marcar a agenda para falar comigo, não, porque as portas da prefeitura eram abertas. O povo tinha acesso a falar com o prefeito. Tá certo? Então, hoje é o contrário, se não marcar a hora, não fala. E olhe lá, quando marca a hora, aí é você marca a hora, chega lá, ela não está, enfim. O povo mesmo não fala. Agora, deixar um recado aqui, antes que eu entre no outro assunto, Marcelo, não sei se o tempo, como é que está aqui.
1: Bora, pode ir.
0: Minha divisão com o coronel, mas, olha, hoje em dia, a população de Cruz do Espírito Santo, ela vai para a portinha. Não foi em nenhum momento, mas agora ela vai para a porta para pedir o voto. É para o povo se lembrar de que quando precisa falar com ela, tem que marcar uma hora com a secretária. Não fala não, e ela não fala mesmo não, e acabou-se, pronto. Tem uma entrada que ela entra com o carro lá, a Caverna do Dragão, que já sai na porta do gabinete. Não fala e acabou-se, tá certo? Então, agora é a hora do povo devolver. Quando a inquilina chegar na sua porta, meu amigo, minha amiga, você vai dizer a ela que tem que marcar a hora. Ou então dê um baque bem bonito daquele financeiro nela, porque o bolso está cheio. Só em 2025 foi mais de 100 milhões de reais que entraram nos cofres públicos da cidade de Cruz do Espírito Santo. O bolso está cheio, a hora é agora. Mas se não quiser receber a ela, dê a resposta de que tem que marcar a hora para falar, porque até hoje o povo precisou marcar a hora para poder falar com a prefeita. Os próprios vereadores, tá certo?
1: A humilhação é grande.
0: Humilhação, isso é humilhação. Vereador em corredor esperando para falar com o prefeito, meu irmão, os cabos não sabem o poder que tem na mão, se juntar uma maioria ali. Marcelo, eu vou iniciar um outro ponto da minha conversa aqui que eu queria ter com você. Sobre o aumento patrimonial e sobre tudo que essa mulher andou fazendo depois que virou prefeita, porque como eu disse logo aqui no começo, não fazia uma viagem, ia no máximo ali para o Enotel e ainda levei para a Argentina, porque fui eu que levei, fui eu que custeei, quem pagou tudo. Mas não fazia uma viagem, para sair do Espírito Santo, quem dera, nem da Paraíba saía, tá certo? Eu quem levava, andava tudo comigo, eu levava toda a família, e não fazia questão não, porque eu era doido pela família dela. Ainda gosto muito, né? Não sei se agora, depois desses embates, e eu acho muito natural que também se vier a se afastar, isso aí faz parte. Mas nem sequer sair, saía. Saía. Fizeram uma viagem agora pro Chile. Não, e todo ano vai pra Europa, viu? Não saía nem da Paraíba. Agora, todo ano é viagem pra Europa com aquele padre Nilson, que é bem baratinho. Né? Que ele cobra, além da viagem espiritual, que tem que fazer a parte, né? Do coisa, né? Ainda cobra a parte espiritual e tem a viagem, que ele é tipo o guia turístico. Todo ano, viagem para a Europa com o Padre Nilson, todo ano. Agora há pouco foram para o Chile. Você sabe que o prefeito, ele não pode, tá certo? Eu não quero acreditar que isso não foi feito, mas assim eu soube. Não pode se ausentar do país sem pedir autorização da Câmara. Do país, você... Quando você se ausenta da comarca, você tem 10 dias, aí você ainda pode ficar fora 10 dias. Mas do país, não.
1: Sem necessidade de substituir, né?
0: Sem necessidade de substituir.
1: Do visto da posse.
0: Isso. Mas para sair do país, ela tem que pedir autorização. Pode ser 2 dias.
1: Porque isso é a partir da Constituição. Tem na Constituição e a partir da Constituição, naturalmente, na legislação estadual para os governadores... E no regimento, né, da Câmara, em relação à lei orgânica do município, né?
0: Exatamente. Então, a lei orgânica, ela rege da seguinte forma. Não pode ser ausentado do país, por nenhum momento, sem pedir autorização. Ela foi para o Chile recentemente, tá certo? Nessas viagens que está fazendo, repito, antes de ser prefeita, não tinha viagem internacional, não. Não tinha nada, só

0: fazer, acho que eu levava. Mas agora, depois que se tornou prefeita, né, eu acho que, eu não sei, acho que ela deve ter algum outro meio de vida, arrumou alguma outra empresa. Uma das empresas que eu sei que ela arrumou foi um supermercado que compraram, mas depois que virou prefeita também. Antes de ser prefeita, só tinha uma bodega que vende pão e bolacha, tá certo? O marido que era vendedor da Coca-Cola e ela que trabalhava na prefeitura, só. Aí agora, são viagens internacionais, né? Essa do Chile.
1: Isso gera muito buchicho na cidade.
0: A cidade fala os quatro cantos. Só quem está tendo a coragem de falar agora sou eu, abertamente, e que vou ter coragem, vou dizer aqui direto, eu vou... A oposição em Cruz do Espírito Santo começou a ser feita agora.
1: E essa autorização da Câmara, apareceu esse pedido
0: dele? Eu não sei. Eu creio que a Câmara não ia fazer um negócio desse. E aqui eu falo para a minha presidente Maria do Socorro Gouveia, porque tem que ter autorização da Câmara para ela poder viajar, e ela não, e a autorização da Câmara, posteriormente, vem seguida da posse da vice. E a vice eu sei que não tomou posse. Essa aí eu sei que não tomou posse, a não ser que tenha sido uma cerimônia muito escondida que a cidade ninguém soube. Tá certo? Eu vou começar agora a fazer oposição e essas coisas eu vou ficar trazendo ao conhecimento das pessoas. Marcelo, a inquilina, antes de ser prefeita, ela tinha ela morava num primeiro andar em cima da casa da mãe. Hoje em dia... Construiu uma chácara, viu, coronel? Uma chácara. E isso é do conhecimento de todo mundo. Numa área pertencente ao INCRA. Uma área de assentamento. Uma área de assentamento que não tem titularidade da terra. Se não tem titularidade da terra, Marquinho que mora em Covoadas, né, Marquinho? Que é esposo, que sua esposa lá é assentada, sabe que não pode vender. Então, se não tem a titularidade da terra, muito menos vai ter a escritura da terra. Não tem escritura, não tem titularidade. Ela comprou um terreno, uma área lá, uma área muito boa, por sinal, e fez uma mega casa, uma casa de alto padrão. E isso aí não vai se esconder mais da população de Cruz do Espírito Santo, não, porque Pedrito vai mostrar. Eu vou mostrar ao povo de Cruz do Espírito Santo como é que a pessoa parte de um momento onde não tem... condição de um salário de 20 mil reais de prefeito, com mais 6.500 do marido, que é secretário, chefe de gabinete, porque lá o marido é chefe de gabinete, tem a prefeita e ainda tem a irmã que é secretária de saúde, aí ainda tem o primo que é tesoureiro, não sei o que, enfim, a família todinha dentro. Mas como é que constrói uma chácara de alto padrão, é coisa de luxo mesmo, com cavalos, com baia para cavalos, cavalos também caros, isso tudo depois da prefeitura. Comprou um supermercado, numa troca, numa casa que já tinha sido comprada no Greenville, uma casa de 1.200.000 reais, que já tinha sido comprada no Greenville. Agora, isso tudo...
1: O senhor sabe até o valor e tudo?
0: Sim, eu sei.
1: O senhor está bem informado.
0: Sei, tenho localização, tenho tudo. E para todo mundo, incluindo o Espírito Santo, que sabe que ela não está morando mais em Espírito Santo, que ela, antes de ganhar a eleição, dizia, eu moro aqui na frente, daqui eu nunca irei sair. Mas ela mora, sabe aonde agora, meu amigo? Você conhece o Bougainville?
1: Bougainville.
0: Bougainville.
1: É um dos melhores condomínios do estado da Paraíba.
0: Condomínio de luxo.
1: É, fica no altiplano Cabo Branco.
0: Condomínio de
1: luxo. Procuradores, grandes figuras do estado residem lá no
0: Bougainville. Juízes de direito.
1: Juízes, grandes advogados, deputados.
0: Eu vou lançar agora. Eu vou lançar agora. Uma sequência de vídeos, vai ser o Minha Casa Minha Vida. A gente vai ver agora quais são as residências que efetivamente reside a prefeita, que dizia que nunca ia sair de Cruz do Espírito Santo, mas hoje mora no Bougainville. E eu vou mostrar nas minhas redes sociais a casa que ela mora hoje no Bougainville. Já saiu do Cruz do Espírito Santo, e Cruz do Espírito Santo ela não mora mais. Quem mora lá é a mãe, e ela, além do supermercado que comprou, que adquiriu depois que foi prefeita, ainda comprou a casa da esquina, tá certo? Que era de uma tia, e ela comprou, então, praticamente a metade do quarteirão. Rapaz, a inquilina da prefeitura não tinha dinheiro do trigo do pão. Tinha vezes, tinha muitas vezes que quem resolvia era eu. O trigo do pão da bodega que ela tem lá, ela tem uma bodegazinha, antes de ser prefeito, ela tinha uma bodegazinha que era que vendia pão e bolacha.
1: É uma que é vizinha a casa da mãe dela.
0: É vizinha colada.
1: Eu estive lá dia desses.
0: Foi pronto, era
1: eu nunca... fui para um compromisso lá e estava com um colega meu advogado, doutor Coronel Batista. E aí fomos na delegacia resolver uma situação e aí disse, não, vamos antes, vamos parar aqui para a gente comer alguma coisa. Aí eu parei nessa, onde tem um negócio para lanchar, tomar um café. Aí eu tomei um café lá com pão, negócio.
0: Então você auxiliou a receita dela,
1: viu? Eu aumentei, eu colaborei, viu? O Bolsa ajuda, viu?
2: Ô Marcelão,
1: mas agora o rapaz foi e me disse, olha, aqui é a casa da mãe da prefeita. Uma cerâmica bonita na frente lá, na padaria.
0: Aquilo ali já tinha. Aquilo eles tinham que o pai dela era agente fiscal.
1: Eu tô dizendo aqui, só coincidência, eu fui lá tomar um cafezinho lá na padaria dela.
0: Auxiliou a receita.
1: Agora
0: eu te digo uma coisa, Marcelo. Sim, rapaz, eu tenho até um outro assunto para tocar aqui. Tem um rapaz, o nome dele, tá até aí a nota fiscal do meu telefone, que tá com o meu grande amigo Fabinho ali, mas a nota fiscal tá comigo aí, que ela tem um slogan, né, que ela usa quando termina a obra, tá feito, tá pago e é do povo, é a coisa mais, a munganga maior do mundo, tá feito, tá pago e é do povo. Mas eu queria só avisar que tem um rapaz lá, que está faltando pagar a escola Júlia Souto Paiva, diga-se de passagem, que fizeram uma reforma lá meia boca e só foram começar as aulas agora em junho. A escola só teve início das aulas agora em junho. Mas o rapaz lá, o nome do rapaz é Vitor Hugo, e ele pediu até para dizer o nome dele mesmo, que ele disse que mandaram botar na justiça. Estão devendo 15 mil reais ao rapaz, viu? 15 mil reais de gesso, de não sei o quê. Então, ao secretário Adigelso, faça a gentileza aí de contactar o departamento, de contactar o tesoureiro, a parte de pagamento aí, né, as finanças do município, para pagar o rapaz, que o tá feito, tá pago e é do povo, lá tá faltando o tá pago. Pode ser até que tenha sido tá feito, né, mas e o é do povo que foi em junho. O é do povo que era para ser no começo das aulas ainda foi em junho. Agora o tá pago, para pagar o rapaz, que o rapaz falou comigo, disse, Pedrito, faça uma gentileza lá, meu irmão, vê se você consegue. Eu disse, não, meu irmão, não estou mais perto desse povo, não, graças a Deus, consegui me libertar. Mas eu posso dizer seu nome, amanhã eu vou para um programa, eu posso dizer seu nome. Ele disse, pode dizer. Não me pagaram, não, estão dizendo que vão mandar botar na justiça. Aí a nota fiscal está aí, está em nome da prefeitura. Mandar pagar o rapaz é 15 mil reais, isso é nada para a prefeitura. Prefeitura que recebeu 103 milhões de reais em 2025. Eu recebi, quando eu saí em 2020, 44 milhões ao todo. Quando pulou para 2021, já foi logo 68, já teve um aumento de 24. Aí daí para frente, meu amigo, com essas emendas é só
1: mais galope. De 50% de aumento.
0: Pronto, de um ano para o outro. Daí para frente é só galope.
1: Agora me diga uma coisa, isso é o prenúncio da eleição de 28, Pedrito vem aí. Porque havia o seguinte, uma grande expectativa. A gente que acompanha na mídia dizia o seguinte: Pedrito indicou Aline, elegeu Aline. A Aline vai indicar quem? Aí ficava a dúvida, tá entendendo? Porque, apesar de Pedrito não ter vindo à mídia, mas nós da imprensa tínhamos uma informação de que Pedrito não era tratado assim com naturalidade. Aquela coisa natural, entendeu? Aquela coisa o seguinte: não, deixa ele aqui perto, mas não deixa espaço demais para ele. É como quem diz assim, deixa ele perto aqui que é pra gente estar vigiando, mas não dá espaço mais a ele, porque senão ele pode engolir a prefeita. Aí eu lhe pergunto, a prefeita Aline iria ainda escolher o candidato dela. Agora ela pode escolher à vontade.
0: Pode ficar à vontade. Não, e ela na verdade já escolheu. Ela tem um sobrinho lá, ela gostou tanto do poder, porque agora é só roupa de grife, né? Compra nas lojas mais caras de João Pessoa, onde você imaginar de loja cara ela compra em João Pessoa. Eu me lembro que até uma conta em Márcia Valéria aqui, sem querer desmerecer, que Márcia Valéria é uma boutique muito chique aqui de Santa Rita, né? Mas até uma conta em Márcia Valéria, quem acertou foi eu, um fiado que ela tinha lá, ela minha candidata, eu não queria que esse negócio ficasse mal para ela, para minha candidata, mas agora só compra nas lojas mais chiques de João Pessoa. Aí não está querendo soltar o osso, porque ela não se acostuma mais com o patamar de vida que tinha antes, não, amigo. Aí agora já inventou um sobrinho, um menino que não sabe... É um menino bom, não é um menino ruim, não. É filho do irmão dela de neto. Mas já está querendo lançar o nome desse menino, um menino que não tem cacuete político nenhum. Ela está se achando que é uma liderança tão forte. E ela está se achando que é uma deusa, incluindo o Espírito Santo, que tem essa força do mundo todo. Ela não sabe a quantidade de gente que quer ver ela pelas costas.
1: Para explicar aqui à população o seguinte, existe uma situação que é o seguinte, prefeitos, prefeitas, governadores, coronel, eles se inteiram com a assessoria jurídica sobre a questão do seguinte, quem é que pode me suceder, entendeu? Quem é que pode me suceder? Então não pode a esposa, não pode os parentes de primeiro grau, não pode a esposa, não pode o irmão, não pode o pai. Aí às vezes a pessoa vai e escolhe, né, alguém que pode, no caso... Ela, possivelmente, não vai escolher um vereadora, não vai escolher um secretário que não seja da família. Então, pelo que você está me dizendo aí, ela está escolhendo alguém mais próximo da família para ela ter uma ascensão, para ela ficar por trás na gestão, seria o sobrinho,
0: Que é para quê? O sobrinho, juridicamente, pode, né?
1: Então, juridicamente, pode.
0: Pode, então aí...
1: Ele faz o que na cidade? Ele é
0: secretário? Não, faz nada.
1: É sobrinho dela?
0: É o sobrinho dela. Joga uma bolinha no ginásio e tal...
1: É feio de bola.
0: Não é tão bom também, não. É um gordinho, aí agora foi uma redução, mas é um menino bonzinho, eu gosto dele.
1: Agora, deixa eu lhe perguntar o seguinte. Essa disputa de Pedrito agora para saber quem tem liderança em Espírito Santo começa agora com essa eleição agora de governador?
0: Olha, essa eleição de governador é um prenúncio, né? É claro que ela tem uma larga vantagem, porque já sai com 1.500 funcionários. Clube do Espírito Santo, para quem não sabe, é a cidade da Paraíba que mais tem funcionário contratado em termos percentuais de efetivos do Estado.
1: É o Tribunal de Contas que diz isso.
0: Tribunal de Contas
1: que diz. É o relatório que eu tenho.
0: É relatório do Tribunal. Então, ela sai com uma vantagem, né, por conta disso, mas que a gente vai dar uma demonstração de que, assim eu espero, se Deus permitir, com os amigos que tenho, que a gente possa... também dá uma votação boa aos nossos candidatos para a gente mostrar competitividade e as pesquisas que eu tenho feito. Eu estou ali acima de 40 pontos em todas elas e quem está mais perto da gente são 12, 13 pontos. Eu fiz uma pesquisa colocando um embate direto, eu e ela não pode ser mais, mas eu botei como candidato da
1: prefeita. Candidata dela, indicada por ela.
0: 40, 31, eu tenho vantagem nisso também. Você sabe que quem é o da oposição, tem muita gente que tem medo de responder a pesquisa, de que não sabe porque pensa que a pesquisa é da prefeitura, enfim. Mas aí eu tenho uma vantagem também em cima dela. Então, eu tenho feito meu trabalho, eu procuro estar perto do povo, visito as comunidades, atendo as pessoas, presto assistência, faço meu trabalho, sempre fiz isso. Agora eu vou ter que perder um pouco de tempo, porque agora eu vou ter que começar a cutucar Sagres, tá certo, para fazer denúncia. Porque pode se preparar. Já contratei uma auditoria, tá certo? Contratei assim, porque o rapaz se predispôs a me ajudar, né? Com um pensamento no futuro. Expedito, eu vou fazer uma auditoria nas contas dela, tá certo? Tanto contábil como jurídico, e a gente vai dar uma movimentada nisso aí. Vou levantar tudo que tiver. Eu disse, pode arrochar, que a denúncia quem assina sou eu. Eu queria aproveitar aqui, Marcelo, o seguinte. Já que o tá feito, tá pago é do povo, o rapaz lá dos 15 mil... Os tratoristas, inquilina, por gentileza, os tratoristas estão pedindo o pagamento. Então, os tratoristas que trabalharam, também não está o negócio do tá feito, tá pago, é do povo, está faltando o tá pago, viu? Já está começando a aparecer aí uns tá pago faltando. Daqui mais para frente, agora vai ser muita comunicação para mim, porque o que me disseram... Inclusive, tem um negócio do... que me disseram também que não pagaram o sistema, parece que não estão conseguindo lançar as aulas no sistema que vai para o MEC, que não pagaram lá a empresa do sistema. A menina vai me dizer os direitinhos, que eu também já vou começar a dizer o que não estiver pagando, que essa historinha está feito, está pago e é do povo, estão esquecendo o está pago.
1: Tem recursos aí de emendas de parlamentares, recursos de convênio do governo que foi enviado para lá e a obra não está andando? Tem alguma situação dessa? Como é que está essa questão?
0: Rapaz, ela depois... Essa obra, inclusive, de Jagraú, foi um compromisso dela comigo, quando ela assumiu a prefeitura, de terminar de forma imediata, mas veio terminar 6 anos depois, né, com as emendas que mandaram, tal, enfim. Tem uma creche que eu comecei e, infelizmente, chegou a pandemia, os recursos eram muito destinados à saúde e esqueceram da educação. Então, a creche deu uma parada, mas ela recebeu 1.200.000 Aí a creche também não conseguiu terminar. Está lá a creche parada. Aí eu não sei como é que está a movimentação financeira, mas que ela recebeu o dinheiro, recebeu. Essa aí da creche, ela recebeu 1.200.000 e poucos. Enfim. E tem algumas obras do governo que estão paradas. Uma escola lá de Maçangana 2, que é convênio estado com prefeitura, que também ela parou, a obra está lá parada. E o governo está terminando uma creche lá no conjunto. Essa aí o governo do estado está terminando.
1: A prefeita anunciou apoio a Efraim para governo, foi?
0: Efraim.
1: Lhe surpreendeu essa posição?
0: Não, porque segundo o próprio Efraim, botou 20 milhões de emenda, meu irmão. Quando eu fico olhando assim, eu
1: fui... 20 milhões de emenda?
0: Eu fui 8 anos prefeito. Sabe quanto eu vi de emenda? 2 milhões e 800, que foi Aguinaldo que botou essa emenda para mim, para poder eu votar com ele. Foi o dinheiro que eu vi durante 8 anos.
1: Para que setor esse dinheiro?
0: Foi de ajuda de custo para a saúde.
1: Para a saúde.
0: Custo de saúde. Aí agora, numa brincadeira, o cabo disse que tem 20 milhões, veneziano, outra brincadeira, disse que mandou 12 milhões. Eu disse, taca, moleque. É por isso que prefeito não chora mais. Que antigamente, até uma passeata uma vez para a Praça do Meio do Mundo, a gente foi com as camisas, com a coisa no pescoço, que o negócio era brabo mesmo. Era difícil. Mas agora, com essas emendas, meu amigo, aí, 102 milhões no ano, meu irmão. É quase 10 milhões de reais por mês. Mano.
1: Aí ela anunciou apoio a Efraim. Para federal estadual dela, da prefeita São
0: Felipe Paulo. De Bahia, Felipe e Murilo, Leitão. Que inclusive Murilo fui eu que apresentei. Efraim fui eu que apresentei também. Na verdade, toda a construção da política dela, que ela diz que tem uma história política nela, tem uma grande história mesmo, mas tudo foi eu que apresentei, tudo foi eu que coloquei.
1: Ou seja, a partir de agora, a Aline não considere mais Pedrito como aliado.
0: Não. Na verdade, eu já fazia tempo que eu não era aliado, né?
1: Ela não considerava mais.
0: É, eu tava...
1: Só não fazia dizer.
0: É, eu tava, tipo, assim, chuta o cachorro volta, né? Mas agora o cachorro cansou, né? Tem aquele negócio que joga o cachorro pra fora, né?
1: A história do cururu, aquele sapo cururu. O cururu
0: que empurra pra fora.
1: Empurra, lá vem o cururu.
0: É, aí agora Pedrito cansou. Cansei de tanta humilhação. Quem é de Cruz do Espírito Santo sabe o que eu tô dizendo, tá certo? O tratamento que eu vinha recebendo. É, por muitas vezes, às vezes que tinha qualquer evento na cidade, nunca fui convidado. Até a festa da cidade eu não fui convidado, a festa grande da cidade, nunca fui convidado, enfim. Mas agora eu tô me sentindo leve, dormi bem demais antes de ontem e ontem, depois dessa minha posição, tô me sentindo leve, porque agora eu vou poder fazer as denúncias, tá certo? Eu não sei como é que uma cidade tem duas... Meu garotinho, eu não sei como é que a cidade tem duas pá mecânicas e não bota pra ajeitar as estradas, meu irmão. Não, é porque tá chovendo, tô todo suado.
1: Grande garotinho, eu grande sei, narrador.
0: Isso aqui é um dos maiores narradores esportivos do estado da Paraíba.
1: É.
0: Se a Globo soubesse disso, tinha botado ele no lugar de Galvão Bueno, porque Galvão Bueno foi pro SBT.
1: É. Alegria de Pedrito.
0: A cidade tem duas pá mecânicas. Cadê, rapaz? Não ajeita. Ó, tem uma comunidade lá de Maçangana 3 que eu acho que nunca viu sequer uma ação dessa pá mecânica que chama Patrol, né? Que é aquela que chama pá mecânica. Até agora nunca passou nenhuma vez lá. Passa, bicho, aí diz que é a chuva. Mas é chuva o ano todo. Agora mesmo tá fazendo sol, tá uma quentura da febre. Covoada mesmo, que é fronteira com o Espírito Santo, Marquinhos agora me relata que eu tinha conhecimento disso, quem passa é Pedra de Fogo. E é bem mais distante do que
1: eu, Cruz. Eu acho que depois dessa entrevista ela vai botar as máquinas lá nas estradas.
0: Não, depois dessa
1: entrevista.
0: Olha, depois das entrevistas.
1: Muita coisa vai mudar.
0: Não, depois das entrevistas que eu vou começar a conceder, vai mudar muita coisa. Primeiro, ela vai procurar o povo. Eu acho que não vai ter mais agendamento. Segundo, vereador agora vai ter vez. Né? Eu acho que agora ela começa a ligar para vereador.
1: Você já vai estar resolvendo um bocado de coisa, viu?
0: E eu quero ajudar meus amigos, porque eu já fui vereador, eu sei como é que funciona, o legislativo sofre muito. Então, quando eu começar agora a mostrar essas coisas, né? E eu aqui eu já faço um chamamento, tá certo? A rapaziada aí do meu Instagram vai começar a série Minha Casa Minha Vida, sexta-feira. Tem um bocado de fake aí, a galera, os fake aí. A galera da FECA e dos FECA aí, vocês aí, tamo junto, viu? Pode ficar aí acompanhando, que isso é importante. Eu gosto mesmo, que vocês têm que dar audiência a gente mesmo. Não, é porque em Cruz do Espírito Santo tem uma... O que eles me atacam muito lá é porque realmente eu passei um momento de muita dificuldade e a gente tem dificuldade de pagar a folha, porque eu não queria tirar o povo, né? Mas, eu já não tirava o povo, porque justamente eu precisei para eleger ela. Se eu boto o povo para fora, ela não ganha. A mulher sem sal, Se eu tiro ela, tinha perdido a campanha e ela não ia ser mais, não ia ser prefeita. Eu tinha uma dificuldade. Agora, final do ano, eu regularizava o salário de todo mundo. Né? Isso aí, diga aos fakes aí, que eu vou ser prefeito de novo, tá certo? E com o dinheiro que está entrando agora, que a chefe, que a inquilina da prefeitura está pegando, 100 milhões de reais entrou em 2025 agora, incluindo o Espírito Santo, não vai ter problema mais de atraso de salário, não, porque eu vou pagar o salário em dia e ainda vou fazer mais. Vou pagar em dia e vou ajudar o povo. Porque o que acontece lá é que o povo que é ajudado é o povo de casa. Não é o povo que merece, que precisa.
2: E aí, Ué? Marcelão, eu acho que o prefeito, o ex-prefeito, está sendo injusto com a prefeita, viu?
1: Você acha?
2: Acho.
1: Isso é uma reflexão sua.
2: É, porque, Marcelo...
1: Depois dessa entrevista toda, você chegou a essa conclusão.
2: É, porque é o seguinte. O governo do estado, quando vai viajar para fora do país... Para trazer coisa para o estado, como fábrica, né?
1: É.
2: Eu acho que a prefeita foi para fazer isso.
1: Para o Chile, para a Europa.
2: O prefeito está sendo injusto.
1: Entendi. Ela foi,
2: eu acho que vai chegar a fábrica lá alguma coisa.
1: Entendeu? Estou entendendo.
2: É, então, eu acho que Pedrito está vendo aí. Viu, Pedrito?
1: Precipitação.
2: Você está tá deixando
1: as coisas para esperar para saber se ela não foi buscar alguma coisa para a cidade.
2: Exatamente, para a cidade, exatamente.
0: Rapaz, eu vi uma foto nos Alpes, aquele negócio no Chile, um negócio de neve, quem postou? Na verdade, faltou ela postar a fotozinha do Chile, ela nem postou, viajou, mas não postou. Quem postou foi o sobrinho, mas a foto do Chile não postaram não, viu? Tem que postar a foto do Chile. Aí ela postou da Europa, porque ela conseguiu, que ela colocou a vice para assumir, mas no Chile eu acho que ela pode ter trazido coisa, mais coisa... Coisa para uso pessoal, né?
1: Um ouvinte meu aqui, que é do Ministério Público, disse, olha, Marcelo, com a entrevista dessa de Pedrito, informando de que pode ela ter viajado sem autorização da Câmara Municipal, ela pode responder por crime de responsabilidade. E se a Câmara quiser fazer algum documento com data retroativa, pode também gerar outro documento, que é falsificação do documento público. Então, assim, então a partir de agora está todo mundo de olho, viu, Pedrito?
0: Não, eu não quero acreditar que a Câmara Municipal tenha feito nenhum tipo de documento com data retroativa. Eu sei que os meninos lá não seriam capazes de fazer isso aí. Eu tenho a mais absoluta certeza que eles não fizeram documento com data retroativa. Agora tem que saber se fizeram com a data certa, né? Isso aí é bom, que isso aí, inclusive, gera cassação de mandato, viu? Teve até um episódio lá um dia desse, rapaz, pra você ver lá como o negócio, o desmando é tão grande. Teve um rapazinho lá que deu uma capotada num carro lá, rapaz, capotou o carro, mole de cachaça. É, não foi Marquinho. Marquinho me passava a mensagem
1: carro aqui. Carro da prefeitura?
0: Carro da prefeitura. Mole de cana, sem habilitação, deu uma capotada no carro. Eu soube de tudo, mas para ajudar a administração, eu não trouxe sapato. Mas agora, qualquer escorregãozinho, Pedritinho vai estar lá perto, viu? E pode se preparar que é para trazer a público. Isso aí pode ter a mais absoluta certeza.
1: Pedrito, obrigado pela presença aí. Boa sorte. E hoje, mais tarde, vai estar lá no podcast, lá em Mari, com o Thiago. E também com o Marcelo lá em Mari. Vai hoje pra Mari.
0: Pois é, rapaz. Aproveitar lá pra fazer o convite. Eu tava com um negócio aqui pra dizer. Foi tanta informação aqui, rapaz, que eu tava faltando um aqui. Deixa eu ver o que foi que eu pegou aqui. Foi na hora que eu ia falar aqui, enfim. Mas eu daqui pra mais tarde, quando for lá pro programa dos meninos lá, o
1: Thiago,
0: vai ter uma outra live lá, uma live bacana, onde a gente vai poder esmiuçar mais uma vez tudo isso que a gente teve a oportunidade de dizer aqui. E nós vamos fazer, repetir algumas coisas, e tem muita coisa ainda que eu guardei, viu? E tá chegando. Sim! Ah, peraí que eu preciso dizer essa antes de eu ir embora.
1: Chegou.
0: E existe, inclui o Espírito Santo, o maior escândalo na folha de pagamento, tá certo? Da prefeitura, quase que eu ia passando batido isso aí. O maior escândalo na folha de pagamento da prefeitura que eu vou denunciar, de funcionário fantasma, de dinheiro emprestado que a prefeita pega emprestado, tá certo? Com agiota e coloca nome de parente do agiota. Eu tenho uma relação de mais de 20 pessoas que é para pegar o dinheiro emprestado sendo pago pela folha. Isso é um escândalo que eu vou levar já ao Ministério Público. Vou me reunir com o pessoal do jurídico que eu já falei aqui que a gente que vai se colocar à minha disposição e vou fazer uma denúncia já para semana. É um escândalo isso, viu? Isso aí é uma organização criminosa que tem dentro da prefeitura com esse esquema da folha. É a famosa rachadinha, é gente devolvendo dinheiro. Tem um funcionário da prefeitura já responsável para ir buscar os dinheiros. E eu sei quem são já vários nomes e vou levar o Ministério Público isso aí. Tá certo? Anota o que eu estou dizendo, viu? Isso aí pode ser até fruto de uma operação, tá certo? Do GAECO, inclui o Espírito Santo. Xiii. Eu vou levar isso ao conhecimento do Ministério Público e também da CCCrimp, que é os órgãos responsáveis para tomar conta dessas coisas que são ligadas à gestão municipal e aos órgãos públicos.
1: Entendi. O senhor vai levar o caso para uma investigação do Ministério Público desses fatos.
0: E com provas.
1: Pedrito, obrigado pela presença, viu? Um abraço grande.
0: Marcelo, meu irmão, obrigado. Agradecer a você, o Elco, coronel, desculpe ter tomado aí seu tempo. Mandar um abraço para o nosso querido Tafia, o famoso Bolo Baeta, né, amigo nosso. Agradecer também a Raquel Maroja, aos amigos que me acompanham. Dizer que Deus está sempre com a gente e a gente está fortalecido nessa nova missão. E a couraça de São Patrício, sou vestido com ela para toda e qualquer maldade que venha a ser investida contra mim. Deus abençoe e até a próxima.
1: A Fran Duarte, coronel Algaroba, está mandando um abraço aí para Pedrito. Ó, escuta aí, coronel Algaroba, Fran Duarte.
3: Boa tarde a todos que faz a 100.5 FM Líder e a Voz da Paraíba. Deus abençoe a todos. Mandar um abraço aí, Marcelo, para meu amigo Pedrito. Acaba bom. Gente boa demais. Aquele abraço, meu amigão. Deus abençoe, viu?
1: Um abraço, coronel Garoba. A gente vai no intervalo e volta já com o coronel Batista e as histórias da Polícia Militar da Paraíba.
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5: Marcelo José.
6: 13 horas 33 minutos agora na Paraíba. 1 da tarde, 33 minutos. Estamos ao vivo com o programa A Voz da Paraíba aqui pela 100.5 FM Líder. Depois da conversa com o ex-prefeito de Cruz do Espírito Santo, Pedrito Gomes, vamos conversar com o Coronel Batista. O Coronel Batista é um dos pensadores da polícia, é um dos homens que tem registrado aí na imprensa, registrado nos sites, nas redes sociais, muita coisa da história da Polícia Militar da Paraíba e de fatos relacionados, né, aos grandes personagens da Polícia Militar da Paraíba. Mandar um abraço aqui, Heraldinho. Grande Heraldinho, obrigado pelo carinho da audiência. Professor Fernando Dutra. Professor Fernando Dutra é professor, historiador, escritor. E tem 5 irmãos militares. Ele tem o Coronel Dutra, que é irmão dele. Tem o Major Dutra, que é irmão dele. Tem Sargento Dutra também. Tem outro irmão que é do Exército Brasileiro.
7: Tem Wilson também, que é coronel. Irmão de Borba.
6: Pronto, então é o Fernando Dutra. Que é professor e tem os familiares aí, todos militares. O nosso Edivandro, do Padre Biapina, na audiência do programa. Grande Edivandro, um abraço para você, obrigado pelo carinho da audiência. O nosso Júnior Ribeiro, um abraço de Cruz do Espírito Santo. Nosso Genivaldo Motos, está em Bananeiras, obrigado. Nosso José Nezinho, foi presidente da Câmara de Vereadores de Santa Rita. Júnior, o nosso Coronel Rodrigues está aqui já na audiência, dizendo, aguardando a entrevista do nosso Coronel Batista. Silvânia Oliveira, Silvânia, Gil, lá de Dona Inês, um abraço, Silvânia, para você. O Coronel Afrânio Duarte está aqui também na audiência do programa. Alberto Sérgio de Santa Rita, um abraço, Alberto. Célia Maria também, um abraço. Márcia Nascimento está lá em Florianópolis. Rodrigo Costa está no Bancários. Emanuel Lima está aqui também mandando um abraço grande. Coronel Batista, coloquei à sua disposição aqui, caneta, papel, o senhor ficar bem à vontade. Boa tarde, bem-vindo aqui ao nosso programa A Voz da Paraíba, aqui pela 100.5 FM Líder. Boa tarde, Coronel Batista.
7: Boa tarde, Marcelo. Boa tarde, ouvintes. É um prazer estar aqui com vocês. Fico muito honrado e já antecipadamente agradeço o honroso convite de estar aqui com vocês e falar alguma coisa sobre a história da Polícia Militar. Marcelo, antes da gente iniciar outras questões, eu queria fazer um registro que hoje, a banda de música da Polícia Militar está completando 150 anos da sua primeira apresentação, da sua primeira tocada. É um negócio relevante.
6: Só para lembrar, hoje, 150 anos?
7: 150 anos da primeira tocata da banda de música da Polícia Militar. um evento histórico relevante, né, muito, muito importante, e que foi comemorado lá no Centro de Educação, né, aliás, agora Departamento de Educação e Cultura, e uma solenidade muito longa, muito prestigiada, muito emocionante. Para ter uma ideia, houve entrega de diplomas, né, de certificados, honrarias, né, para alguns colaboradores da banda de música ao longo desses anos, e uma apresentação extraordinária da banda de música. Juntamos efetivo da banda de João Pessoa, da de Campina Grande e de Patos, de forma que juntamos quase 70 músicos, e aquele palco do centro de ensino, ou da Diretoria de Educação e Cultura, ficou pequeno para tanto músico, mas ficou pequeno mais ainda pela qualidade de cada um deles e pela seleção de música que foi feita. Para você ter uma ideia, começaram com uma música clássica muito comovente, depois teve um pompurri de MPB de mais ou menos uns 20 minutos, só a nata da MPB. Em seguida, mais ou menos uns 15 minutos de forró. Forró genérico, né? Tinha tudo desse gênero. E a parte final programada foi uma série de dobrados, que aí não podia faltar dobrados nisso aí. Mas aí, depois das falas, o comandante lembrou ao maestro que sentiu falta de um ponto importante na apresentação, que era a apresentação do sargento, que é um clone de Tim Maia. Não sei se você se lembra dele. É extraordinário. Recomeça tudo de novo para o sargento cantar Tim Maia. Aplaudido de pé por todo mundo. Extraordinário.
6: Ele é de João Pessoa, sargento?
7: É da banda de música de lá de João Pessoa. O auditório todo aplaudiu de pé. Então foi um espetáculo assim inesquecível. E eu fiquei muito comovido porque o comandante de público registrou que estava fazendo todo o esforço para melhorar todas as bandas da nossa corporação, inclusive com concurso público, aquisição de instrumentos, melhoria das sedes e outros equipamentos indispensáveis ao funcionamento dessa atividade. E isso deixou todos os músicos realmente eufóricos. Como eu tenho acompanhado de muito tempo, inclusive estou levantando dados para escrever alguma coisa sobre a história da banda, fiquei entusiasmado. Então, esse registro, quem assistiu, assistiu, quem perdeu não vai ter como, só esperar mais 150 anos. Eu esperaria, mas eu esperaria esses 150 anos a mais, mas não tem como. Foi realmente um espetáculo. É isso que justifica a minha demora em chegar aqui. Eu fiquei de chegar de meio-dia, mas só cheguei a 13h15, mais ou menos, e como estava no ar uma entrevista bombástica, muito boa, só agora a gente volta aqui o microfone, ou vem o microfone, para conversar com o Marcelo.
6: Coronel Batista, o senhor chegou aqui, o senhor estava falando sobre duas datas importantes dessa semana. A data de 27 de julho, que foi segunda-feira, e a data de hoje, de 29 de julho, em relação à morte de João Pessoa, em relação ao Nego, né, aos 95 anos do Nego. Queria que o senhor pudesse relembrar para os nossos ouvintes que estão acompanhando, registrar essas datas importantes de segunda e de hoje.
7: Olha, esses episódios que resultaram desses fatos, talvez seja o acontecimento ou o período da história da Paraíba mais estudados. Eu acho, sem exagero, deve ter uns 200 livros que tratam dessa questão. Se chegar na livraria e procurar a campanha de Princesa, tem centenas.
6: A Guerra de Princesa.
7: A Guerra de Princesa, ou a campanha de Princesa. Aí, relacionando também com João Danta, com a morte de João Pessoa, mil itens diferentes para tratar com as
6: abordagens diferentes, sobre o mesmo tema.
7: Diferentes. Né? Aí, o que eu tenho notado é o seguinte. Há praticamente duas linhas filosóficas, digamos, sobre isso. Uns que dizem que é da história oficial, procuram endeusar João Pessoa e satanizar Zé Pereira e João Dantas. Outros fazem o inverso. Satanizam João Pessoa e santificam João Dantas e
6: Zé Pereira.
7: Zé Pereira. Eu tento, quando trato dessa questão, evitar entrar em alguns aspectos que necessariamente a gente tem que tomar uma posição para um lado ou para o outro. E qualquer uma das duas é radical e eu não costumo tomar posição radical.
6: O senhor aproveita mais a história em si.
7: É a história. Nesses fatos, por exemplo, o que me interessou, o que eu estudei, inclusive fui em loco e fui verificar documento a documento. Registramos, está um artigo longo no nosso site, abriosapb.com.br, mas enfatizando o papel que a polícia desenvolveu durante essa luta, né? Como foi que a polícia se organizou para isso, que efetivo tinha, que armamento dispunha, o meio de transporte, como ela foi lançada no terreno e alguns detalhes dos debates. Os locais mais trágicos, onde a gente teve perdas valiosas, inclusive em Água Branca, quando a gente perdeu aproximadamente 100 homens em menos de 10 minutos.
6: Como é?
7: Em Água Branca, o chamado desastre de Água Branca.
6: Como é que foi?
7: Uma emboscada que foi montada pelos cangaceiros e uma tropa com 130 homens, comandada por um oficial sem o mínimo de experiência, sem adotar as medidas de segurança próprias para a situação.
6: As cautelas necessárias.
7: Acabou entrando numa área perigosa e cerca de, alguns números são diferentes, mas aproximadamente 300 cangaceiros estavam na margem da estrada e a gente estava com 12 caminhões. Sete entraram no corredor onde ocorreu a emboscada e três ficaram fora, mas do todo eu tenho a relação nome a nome dessas pessoas. Aproximadamente 100 pessoas morreram em menos de 10 minutos. A gente não considera como luta porque foi emboscada, não houve...
6: Sequer reação.
7: Não houve como reagir. Mas...
6: Quem eram esses cangaceiros? Comandados por quem?
7: Era tudo de Zé Pereira, rapaz, não era o grupo...
6: De Princesa lá.
7: De Princesa, né? Porque... Mesmo sem querer entrar no aspecto político, mas Zé Pereira, o que pretendia com essa luta, era criar um clima de insegurança no Estado que justificasse o presidente da República intervir no governo da Paraíba, ou seja, afastar João Pessoa.
6: Era provocar o caos para gerar um dano político para o concorrente, o adversário.
7: Inclusive recebendo dinheiro, arma e munição do governo federal, o que... Era muito, muito complicado, porque era o presidente da República apoiando um movimento desse tipo.
6: Um movimento contra o Estado de Direito.
7: Contra o Estado. E isso também foi já decorrente do Nego, né? Que em 29, antes de começar a campanha, quando Washington Luiz pediu a João Pessoa apoio para o candidato dele a presidente, João Pessoa negou, e foi o dia 29 de julho de 29, que ficou conhecido como Dia do Nego. E a outra data também importante dessa semana é que segunda-feira completou 96 anos do assassinato de João Pessoa. É nesse assassinato de João Pessoa que surgem as correntes políticas, né? Uns criticam muito João Pessoa, que foi muito arbitrário, cobrador de imposto, João das Porteiras, perseguidor dos próprios correligionários. Outros não, entendem que ele estava moralizando a administração pública. E o caso da morte dele não tem nada a ver com isso. Não tem ponto polêmico de que a causa da morte de João Pessoa foi a insatisfação de João Dantas, com a divulgação de cartas íntimas que ele trocava com Anaide Beiriz, e isso revoltou muito João Danta, e foi no dia 27, né, de julho, encontrar João Pessoa lá numa sorveteria em Recife e praticar o assassinato.
6: Ou seja, não tem ligação política, foi um crime passional.
7: Não, não, não tem ligação política. Foi passional, mas aí o resultado foi político.
6: O resultado foi político.
7: Foi político, porque se viram do corpo de João Pessoa como um objeto de campanha. E João Pessoa saiu, praticamente passou por todas as capitais, o corpo dele passou em quase todas as capitais do litoral, daqui da capital, que não era João Pessoa ainda, até o Rio de Janeiro, onde houve o sepultamento. Em todas as capitais onde desembarcava, eram comícios políticos incentivando a revolução. Sim, João Pessoa, o nome de João Pessoa pesou muito para solidificar. Já estava em andamento, mas esse fato solidificou ou agregou mais, fortaleceu o espírito revolucionário. Isso aí não, não há dúvida. Mas não há como se detalhar mais isso sem entrar na questão política. Contra João Pessoa ou favorável a João Pessoa. Mas eu queria, de uma forma, tentar ser sintético, explicar como foi a luta da Polícia Militar em Princesa. Quando João Pessoa assumiu o governo, em 28, o efetivo da Polícia Militar era 1.200 homens. Em 1930, o efetivo era de 850. Houve uma redução grande. Outro detalhe é que em 1930, a polícia não tinha batalhão. Eram só companhias ligadas direto com o comandante-geral. E quando houve o movimento, como foi que começou a revolta? João Pessoa era candidato a vice-presidente na chapa com Getúlio Vargas e estava em campanha. No dia da eleição, que foi no dia 1º de março, não houve eleição em algumas sessões na área próxima de Princesa, porque grupos armados não permitiram. Esse gesto praticamente deflagrou a revolta. João Pessoa mandou que o delegado-geral da polícia, do Estado, né, da Polícia Civil, fosse a Campina comunicar a João Costa para regimentar a tropa e levar para Patos. João Costa comandava uma volante de Campina, uma em Cabaceira e outra na área de Cuité, Picuí, aquela região. Tudo sob o comando dele. Ele juntou todo esse pessoal, lembrando que a essa altura a polícia tinha uma frota de caminhões, caminhão talvez modelo 28, 29, que transportava no máximo 15 pessoas. João Costa reuniu o efetivo que tinha e seguiu para Patos, e pegando os destacamentos que tinha pelo caminho. Chegou em Patos, isso no dia 3. Chegou em Patos, deixou a tropa lá com dois tenentes que estavam com ele lá nas patrulhas e seguiu até Pombal pegar mais tropa. Quando João Costa voltou para Patos, o tenente Lira, que tinha ficado com a tropa, tinha recebido um comunicado do delegado de Teixeira, que tinha tomado conhecimento que estava vindo um grupo de cangaceiros ocupar a cidade. O tenente saiu a pé com cerca de 40 homens de Patos para Teixeira. Quando João Costa chegou, que tomou conhecimento disso, juntou o pessoal que tinha ficado e também desceu a pé para Princesa, aliás, para Teixeira. Nas proximidades de Trincheira, João Costa percebeu que vinha realmente um grupo do lado de Princesa. Se escondeu no mato e esperou que eles passassem. Eles entraram na cidade, foram recebidos a bala pelo destacamento, que a essa altura dava mais ou menos uns 40 homens, inteiro fogo, e aí João Costa atacou por trás. Nesse fogo cruzado aí, alguns encontraram saídas e pegaram um caminhão que eles tinham vindo lá na frente e deixaram 8 cangaceiros mortos. Esses cangaceiros foram enterrados lá mesmo. João Costa coloca a tropa num lugar estratégico na estrada, com a possibilidade deles se organizarem e voltar. Deixou esse povo lá, foi para Patos. Aí em Patos se comunicou via rádio com o governo e com o comandante, que na época era um oficial do Exército, major do Exército, Francisco Coutinho, e de Aragão Coutinho, e levantou o seguinte plano. Para atacar a princesa, ele bolou o seguinte: uma tropa saía de Patos até Tavares, que era perto de Princesa, e duas tropas sairia de Piancó, uma direto para Lagoa Nova, que era do outro lado de Princesa, e outra para Santana dos Garrotes, que é bem próximo de Princesa. Quando essas três tropas estivessem posicionadas, haveria um ataque simultâneo, as três ao mesmo tempo. Esse foi o plano que João Costa mandou. E o comandante da PM adotou na íntegra. Só que a gente não tinha efetivo para essas três tropas. Então, foi quando, em abril, foi criado um batalhão provisório. O que era o batalhão provisório? O batalhão provisório era aquela situação que quem ingressava nele sabia que ia permanecer na polícia até quando terminasse a luta. Se a luta terminasse em duas semanas ele era excluído. Mas acabou passando quase um ano nessa tropa. E o batalhão também era extinto quando terminasse a luta. E deu muito trabalho para juntar esse povo.
6: Eram voluntários, né?
7: Eram voluntários. Voluntários. Se apresentavam durante a semana.
6: Para lutar contra os cangaceiros.
7: Contra os cangaceiros. Aí juntava
6: de os cangaceiros de Zé Pereira, lá de Princesa.
7: De Zé Pereira, que eram os rebeldes, né? Chamar de cangaceiro, às vezes, parece pejorativo. Tinha muita gente dentro desse grupo que eram fanáticos de Zé Pereira. Mas tinha cangaceiro conhecido.
6: É chamado de cangaceiro, de aliado, né?
7: De aliado, dos políticos e tal. Aí foi criado esse batalhão, foi convocado um capitão da reserva para comandar esse batalhão, um cara que tinha muita experiência em patrulhas volantes, chamava-se Irineu Rangel, e foi organizado tudo em Piancó para comandar esse batalhão, um cara que tinha muita experiência em patrulhas volantes, chamava-se Irineu Rangel, e foi organizado.

0: Era tudo muito, mas muito precário. Aí, depois que João Costa teve essa vitória em Teixeira, seguiu em frente, porque o grupo inimigo, né, os rebeldes, tinham seguido na direção de Imaculada. Eles foram para Imaculada. João Costa tinha feito um curso no Exército em 26. Tinha toda a teoria de infantaria. E esse grupo dele ele dividiu em três pelotões, ele usando muita linguagem do Exército, flanco direito, flanco esquerdo, apoio central. E chegou em Imaculada, já era noite, mais ou menos 6 para 7 horas da noite. Não era usual iniciar combate à noite. Às vezes se prolongava durante a noite, mas porque começou de dia não tinha como parar. Aí ele...
1: Mas para começar à noite mesmo, não. Não era indicado.
0: Não era indicado. Aí ele chegou, se aproximou, fez o reconhecimento do terreno e autorizou o ataque. O ataque à noite. E aí João Costa percebeu o seguinte: quando a polícia, num determinado ponto, dava 8 ou 10 tiros, aí eles respondiam com 200 tiros, tirando à toa. Aí João Costa incentivou o pessoal: vamos fazer pouco tiro e aguardar, tudo protegido, né? Aguardar que eles vão gastar a munição. Foi dito e feito. Quando foi mais ou menos 6 horas da manhã, eles já quase não tinham reação, a munição estava quase se acabando. Aí João Costa recolheu o pessoal, tinha uma patrulha que tinha ficado exposta. Quando amanheceu, durante a noite ninguém via. Aí, quando amanheceu, os cangaceiros viram onde eles estavam e mataram 3 soldados. João Costa organizou por trás, repara que curiosidade isso, ele organizou por trás da frente de combate um local que ele chamou de hospital, onde juntou os mortos e feridos e ficou lá. Era uma prática comum dos cangaceiros fazer o ataque lateral. Saíram de onde estava, fizeram pela direita, contornando a posição de João Costa, e foram atacar por detrás, onde estava o hospital. Aí vê a astúcia do João Costa. Ele pegou um homem de cada, um piquete, dava 9, e pegou mais um sargento, 10, e mandou para combater esse grupo que estava atacando por trás. Repara o que os caras fizeram. A quantidade de cangaceiro era bem maior do que a tropa. Aí eles fizeram o seguinte: prepararam os fuzis e, ao comando do sargento Coriolano, que aliás foi o primeiro coronel da Polícia Militar, aí fazia os tiros de uma forma que parecia uma rajada. 10 tiros assim em seguida, de novo, mais 10 seguidos, é como se fosse cada um negócio desse uma rajada. Os cangaceiros pensavam que a gente estava com metralhadora e fugiram. Muita astúcia, né, de João Costa. Eu acho que isso ele trouxe desse curso que ele fez lá no Rio de Janeiro, na Escola de Infantaria de Sargentos. Bem, venceu. Tomou Imaculada, os caras desceram para o lado de Juru, de Água Branca. João Costa ficou lá esperando, porque aí o Estado-Maior já estava sediado em Piancó, e ele recebeu a ordem. A essa altura, o oficial do Exército já tinha sido exonerado do comando e foi nomeado, porque, como foi constatado que tinha cartuchos vazios lá no local dos combates, que era de cartucho fabricado em 1930 em Realengo, a dedução era que essa munição estava vindo do Exército. E como o comandante era do Exército, certamente tinha uma pessoa: não posso ficar com esse homem aqui. Tirou Aragão Sobrinho e colocou Eli Sobreira. Eli Sobreira de imediato foi para Piancó e ficou comandando tudo de lá. O capitão Irineu Rangel, que era quem estava organizando o batalhão lá em Piancó, fez contato com João Costa e resolveram atacar Água Branca. Atacaram Água Branca, não tinha ninguém. Foi só um passeio, praticamente. Mas já estava mais perto de Princesa. Irineu voltou lá para Piancó. Dias depois, Irineu volta com uma tropa, faz contato com João Costa e vamos agora tomar Tavares. Tavares era o grande reduto, era vizinho de Teixeira. E tinha via de acesso,

0: para a Princesa, onde podia receber homem, munição, armamento.
1: Era a porta para entrar em Princesa.
0: Exato. E aí, atacaram de noite. Atacaram de noite. João Costa com a tropa pelo lado e Irineu Rangel pelo outro. Foi tiro a noite toda. Os cangaceiros saíram e a gente tomou Princesa. Irineu Rangel ficou com a tropa dele lá mais uns 3 dias. Não, está tranquilo, vocês estão aí já instalados, vou embora, vou continuar meu trabalho lá. Voltou para Piancó. 2 dias depois, os cangaceiros cercaram Princesa. Cercaram Princesa e começou um dos momentos mais dramáticos da luta. Foram 18 dias de cerco, não entrava e nem saía nada, não tinha como receber mantimento,
1: e alimentação. E a população?
0: Não tinha mais ninguém. Quando a polícia chegou lá, já não tinha mais ninguém. Aí tem outras curiosidades de João Costa nisso aí. Aí, como Irineu Rangel demorou a ter notícia de João Costa, disse, está acontecendo alguma coisa. Preparou a tropa e veio para lá. Aí atacou por trás e João Costa de frente. Os dois juntos, os caras saíram para o lado de Sítio Novo. Pronto. Tavares voltava a estar sob o domínio da Polícia Militar. E aí, a essa altura, o batalhão provisório lá de Piancó já estava mais ou menos organizado. Coronel Ali Sobreira queria saber como era que estava a situação nas proximidades de Princesa. Determinou que João Costa mandasse uma tropa para lá fazer um reconhecimento de terreno. Ele mandou uma tropa. A essa altura, João Costa já estava com quase 300 homens. Toda semana chegava um caminhão de soldado. Era soldado, munição e alguns mantimentos.
1: E esse pessoal queria ser regimentado por quê? Qual o interesse disso? Tem alguma regalia depois, uma vantagem? Não era...
0: Não,
1: era um trabalho assim, voluntário?
0: Era o desemprego, rapaz. A maior parte desse pessoal era analfabeto. Tinha entre 20 e 25 anos.
1: Chegava a botar uma farda, coronel?
0: Chegaram, usar farda lá, chegaram, pegaram farda e armamento lá, mas aqui...
1: Viravam polícia.
0: Não tinha o mínimo de instrução. Aprenderam a lutar lutando. Durante a guerra, durante os combates, eles foram aprendendo...
1: Foi o concurso mais rápido da história da polícia. Foi esse concurso.
0: Foi esse. Aí, quando essa tropa, comandada pelo tenente Elias Fernandes, com 100 homens... Quando chegou num determinado ponto, na direção de Tavares, aí outra emboscada. Ele ficou numa situação que nem podia ir para frente nem para trás. João Costa percebeu pelos tiros, fez uma patrulha e foi para lá. E viu a situação como estava, recolocou o pessoal, colocou um mais na frente, um mais para trás, enfim.
1: Repulsionou.
0: Ele deu uma reorganização e o fogo continuou. Já fazia quase 20 horas que a tropa estava lutando sem comer.
1: Nossa!
0: Dentro de Tavares, quando a tropa chegou, João Costa encontrou um depósito com milho, um depósito com rapadura, uma cacimba e resto de uma botica, né, que era uma farmácia pequenininha. Então ele juntou todo esse material e fez uso como se fosse material de logística. Aí ele voltou para Tavares, acompanhava desde a saída de Teixeira, acompanhava a tropa, uma mulher que era viúva de um soldado e acompanhou durante todo o movimento da tropa, ela lá fazendo alimento e até quando podia lavando roupa para esse pessoal. Foi feito uma quantidade de pipoca, repare mesmo, qual era a ideia? Pipoca, e ele levou para distribuir lá para a tropa. Segundo ele, me parece lógico, mas o mascar pipoca incentiva a salivação e isso diminui a sensação de sede. Era essa a justificativa dele. E a pipoca enche, né? Pode não ser da substância, mas enche a barriga.
1: Pelo menos dava uma sensação, né? De que alguém estava comendo alguma
0: pois
1: coisa.
0: Pois é. Essa foi uma das astúcias dele. Aí, vê bem. O grupo de cangaceiros estava no alto das pedras lá dentro, de cima, metendo bala. Nessa época, estava em construção essa estrada que liga João Pessoa a Cabedelo. E a construtora que estava trabalhando lá usava dinamite. Não consigo entender por que tinha necessidade de dinamite ali. Mas tinha muita pólvora. E doou ao governo do Estado um material que ele chamou de bomba liberal. Era o partido de João Pessoa, que era o liberal, e era foguetões, nada mais do que isso. Levaram uns foguetões, nesse pessoal que chegava toda semana lá para João Costa, levaram bombas liberais. João Costa, sem acreditar muito, mas no aperto, o pessoal lá em cima das pedras, tome fogo, ele resolveu experimentar. Pegou o primeiro foguetão, direcionou para uma trincheira. Quando o bicho explodiu lá, foi a correria. Aí ele aproveitou e nos outros. Quando os caras correram, a negrada que estava embaixo, né, subiu correndo atrás. Se dispersaram, foram embora. A gente ficou agora com duas posições. Sítio Cajueiro, que era essa, e Tavares. Mão efetivo não dava para guardar as duas. Demorou uns dias, João Costa resolveu tirar o povo lá do sítio Cajueiro e voltar a ficar todo mundo concentrado em Tavares. Nessa recuada, morreu um tenente e um soldado. Mas ele ficou lá aguardando que as outras duas patrulhas, né, as outras, que ele chamava de coluna, se posicionassem. Já estavam bem próximos de fazer isso. Mas como João Costa já estava agoniado com a demora, comunicou ao comandante que se ele mandasse um reforço de 200 homens para essa coluna dele, ele só com essa patrulha tinha condição de entrar em Princesa. Zé Américo foi contrário, o comandante foi favorável, o governador concordou. Começa a preparar esses 200 homens para mandar para João Costa. E aí começou a correria, aumentando o esforço de alistamento. Não conseguiram 200, conseguiram mais ou menos 120. O total que foi para lá, que saiu daqui no dia 29 de maio de 30, era mais ou menos 130 homens.
1: 2 meses antes de estourar ao confronto, né?
0: A luta aqui começou em 1º de março.
1: 1º de março.
0: Aí a gente já estava aqui em maio.
1: Digo do estouro do Nego, né? Do 29 de...
0: Não, o 29, que é o do Nego, foi 29.
1: Foi no ano anterior.
0: Foi no ano anterior. Não tem a ver com esse
1: ano. Com esse ano, não foi no mesmo ano, foi não, no foi ano anterior.
0: Aí foi nesse deslocamento que esses 200 homens, dizia-se que era 200 homens, mas pelo que consta no boletim, só eram 130. Que ocorreu a chamada chacina de
1: Serra Branca.
0: De Serra Branca. O Hecatombe, tem nomes distintos que dão, mas o massacre de Água Branca. Foi para lá um tenente muito experiente, comandando esse pessoal. Quando chegou em, como é a terra de Ariano Suassuna?
1: Taperoá.
0: Quando chegou em Taperoá, esse tenente experiente foi substituído, por ordem do comando, por um tenente que estava lá na área, era sargento, e foi promovido poucos dias antes a tenente, assumiu o comando dessa tropa. Daí o tenente Marinho, que era quem tinha levado, voltou essa tropa, passou daí para frente a ser comandada por esse tenente, Enésio. Aí eles seguiram, passaram por Teixeira, passaram por Imaculada, passaram e foram parar em Água Branca. Em Água Branca, a tropa estacionou, uma parte dormiu na calçada da igreja, outra parte dormiu lá numa pousada, e quando foi de manhã, embarcaram e saíram na direção de Tavares para entregar esses homens a João Costa. Acontece é que na saída de Água Branca para Tavares, na estrada antiga, eu estive lá em 91 e isso eu vi. Eu não vi nenhum escritor falar, mas eu vi em 91, na época celular era difícil. Na saída de Água Branca para Tavares, a cerca de 500 metros da saída da cidade, tinha dos dois lados da estrada essa cerca de esse muro de pedra calcária justaposta, que fazem para evitar fuga de bode, né? Coisa assim.
1: Sim.
0: Pois é, mais ou menos 1,5 metros de altura, de um lado e de outro, e a estrada no meio, mais ou menos com 5 metros de largura. dava uma extensão de uns 100 metros, esse muro dos dois lados. Os caminhões vinham. Quando o primeiro caminhão chegou lá no final, cortaram um galho de árvore, que tinha muita mata perto. O galho caiu na frente do primeiro caminhão, ele teve que parar. Outro galho foi cortado atrás, não podia dar ré, nem podia ir para frente. Aí foi quando os cangaceiros saíram por cima, né, dessa proteção, desse muro, e danaram bala. Foi nessa ocasião que morreram esses mais ou menos 100, que eu estou com os nomes e vou publicar, muito breve. Foi o maior desastre que a gente vivenciou. Estavam prestes de ficar com a tropa pronta para invadir Princesa. Com isso aí haja mais tempo. Mas a essa altura, as outras duas colunas foram se posicionando. Ficaram prontas do jeito que João Costa tinha previsto, para, a um comando de João Pessoa, eles fazerem o ataque simultâneo.
1: O ataque final.
0: Final.
1: Das três colunas.
0: Aí, João Pessoa entendia que fazer esse... Rapaz, eu acho que eu passei de tempo, né? João Pessoa entendia que esse ataque direto à Princesa ia morrer muita gente e ele tinha que evitar. Aí conseguiram um helicóptero, um avião, e mandaram para lá, para a área onde os cangaceiros estavam instalados, soltando panfletos, concitando os caras para se integrar, que eles garantiam a vida. Mas aí Zé Américo conta no seu livro, Quando Nego, que aconteceu um lance curioso. O cangaceiro estava numa determinada trincheira, quando passou esse avião. O cangaceiro atirou na direção do avião e foi nessa hora que jogaram um pacote de panfleto. Aí o cara teria dito: acertei no bicho, ó, e o peneiro voou. O peneiro voou. Isso é contado por Zé Américo no livro O Ano do Nego. E foi passando o tempo e nada de chegar uma decisão para o ataque. A essa altura, em volta de Princesa, a gente tinha aproximadamente 800 homens, contando as três colunas. Aí veio o fatídico 27 de julho, com a morte de João Pessoa. A partir daí, não houve mais combate. Por quê? Para Zé Pereira, não tinha interesse mais em continuar na luta, que o que ele queria era tirar João Pessoa. O ato de João Dantas tirou João Pessoa do caminho dele. Em seguida, ele fugiu de Princesa com o grupo dele. Então, não houve mais combate a partir de então. Assim, de uma forma sintética, essa foi a forma como a gente lutou lá. Tem muitos outros detalhes que não caberia aqui, que, aliás, eu peço desculpa, porque já passei quase 10 minutos aqui do previsto. Mas é isso que a gente trabalha no nosso site, detalhando como foi essa luta, tentando sair do aspecto político que a questão envolve.
1: Coronel, eu quero lhe chamar outras vezes para a gente dar sequência a essa conversa, porque você não tem como pegar um tema específico e estar pulando os fatos. Você tem que mergulhar com esse fato.
0: Exato.
1: A gente vai pegar outros fatos, quem foram os grandes nomes da Polícia Militar da Paraíba, o Major Elis Sobreira, que é o nome da medalha que o Clube dos Oficiais entrega às autoridades, né?
0: Dia 20 de agosto é o dia do patrono. A gente pode vir aqui falar só sobre Elis Sobreira.
1: Elis Sobreira.
0: Que, na verdade, falar de Elis Sobreira acaba, de alguma forma, retratando muita coisa da história, né?
1: E a gente também fala sobre ele, já fala de muita coisa da polícia.
0: É, porque ele combateu a Coluna Prestes, ele combateu integrou Patrulha Volante combatendo cangaceiros. Ele foi o comandante dessa tropa que lutou lá em Princesa. Ele foi comandante 3 vezes. Ele foi o que equivale hoje a secretário do Palácio, como ajudante de ordem de João Pessoa, que tinha o mesmo papel que tem hoje o secretário-chefe do governador. E era uma pessoa assim que a polícia tem que reverenciar muito. Ele contribuiu muito na história da Polícia Militar.
1: Depois de Elis Sobreira, qual foi o grande nome da polícia? Nomes que fizeram... O general...
0: Edson Ramalho?
1: Edson Ramalho?
0: Edson Ramalho foi comandante 2 anos, né? Não era da polícia, né? Comandou 2 anos. Tem algumas coisas, mas nem tanto. Mas do Exército, por exemplo, a gente tem Delmiro Pereira de Andrade, que comandou a polícia de 35 a 38. Fez uma verdadeira revolução aqui no, na organização da polícia. Tem Mário Barbeiro, que comandou de 12 a 14. Também foi outra reviravolta que ele fez aqui, mudando toda a legislação. Tivemos mais recentemente o comando recentemente, o coronel Osanão de Lima Barros, que fez um trabalho extraordinário. Depois o coronel Renato Macário de Brito, que foi comandante durante o momento da Revolução de 64. Então, tem muita coisa dele. Foi substituído por João Oliveira, que também fez um trabalho excelente. Foi tudo num momento difícil, né? Que, aliás, João Gadelha era comandante quando criou o Clube dos Oficiais. Foi João Gadelha, era o comandante.
1: Era o comandante geral.
0: Nessa época aí desse movimento das ligas camponesas, do movimento revolucionário, enfim. Um momento muito, muito complicado, e ele estava lá no comando, e mesmo nessa agonia, ele conseguiu reunir oficiais e criou o Clube dos Oficiais, fundado na sala dele. A primeira reunião foi na sala dele, com os comandantes. Então, tem muita gente, a gente pode ir aos poucos desfiando, que com certeza a gente tem elemento para, pelo menos umas 3 ou 4 vezes, a gente passar por aqui.
1: Como é que foi instituída a Polícia Militar?
0: Bem, a Polícia Militar, antes da Polícia Militar, existia três tipos diferentes de organizações chamadas paramilitares, né? Tinha milícias e ordenança e a tropa de linha, que era o exército do Império. Milícias e ordenanças eram organizações, digamos, privadas. As milícias eram comandadas por pessoas tituladas de coronel, e foi isso que deu origem ao coronel da política. E a outras ordenanças era comandada por civis composto de major. O que era que faziam? As milícias eram força auxiliar reserva do exército. Era um papel, inclusive na lei de criação, de que era garantidora da Constituição, guardiã da Constituição. É uma coisa muito forte, né? Mas, em 1831, esse é um momento muito importante na história do Brasil, Dom Pedro abdicou do trono, foi embora para Portugal, e aqui ficou um filho dele com 5 anos, que depois foi Pedro II. 5 anos o cara não podia assumir o governo. Aí, durante 10 anos, o Brasil foi dirigido por regentes, né, em nome do imperador. Pois é, durante esse período, aí no Brasil quase todo houve movimento querendo ou a volta de Dom Pedro, ou já declarar a independência, né, a República, ou já declarar de imediato a maioridade de Dom Pedro. Bota esse menino mesmo aí, a gente quer alguém que tenha representatividade. Esse povo aí não tem. Aí, com isso, com esses movimentos que aconteceram, é da mesma época da Balaiada, da Sabinada, da Farroupilha, um bocado de movimento. Nesses estados, que eram províncias, onde tinha esse movimento, as milícias e as ordenanças já estavam organizadas, se aliavam a ele. Aí o Império disse: não, assim não dá certo, não. Vamos extinguir milícias e ordenanças e criar outra coisa. Foi quando foi criado no Rio de Janeiro o Corpo Municipal de Guardas Permanentes para fazer o que hoje a polícia faz. E na mesma lei do Império autorizava que nas províncias os seus presidentes, que era presidente do Conselho Provincial, organizasse as suas organizações, quando achasse conveniente. Essa do Império foi de 10 de outubro, 10 de 10. E aqui, de 31. E aqui, a gente só no dia 3 de fevereiro de 32 é que criou o Corpo de Guardas Municipais Permanente da Paraíba.
1: Equiparada à Polícia Militar.
0: Era ao longo do tempo, saiu mudando de nome até que chegou em 47 a se tornar Polícia Militar da Paraíba. Começou com 50 homens, depois na lei seguinte. Você tem uma ideia da antiguidade da PM? Quando ela foi criada em 32, foi através de uma resolução do Conselho Provincial. Simplesmente porque as províncias não tinham autonomia, consequentemente não tinha poder legislativo. Depois disso, foi alterada a Constituição do Império, autorizando que fosse criada, ou determinando que fosse criado o poder legislativo provincial. A Paraíba, na primeira reunião da Assembleia da Paraíba, Assembleia Provincial, no dia 2 de junho de 35, através da Lei número 9, mudou o nome da polícia para que era Corpo de Guardas Permanentes para Força Pública. Então a gente antecede pelo menos 3 anos a criação da Assembleia, a antiga Assembleia, 3 anos. Aí saiu mudando de denominações, ora adotava terminologia militar, como batalhão, regimento, mas finalmente a gente chegou em 47 à Polícia Militar da Paraíba.
1: Coronel, agradecer sua presença aqui, Coronel Batista. Depois marcar outras pautas para a gente tratar dessa história da Polícia Militar da Paraíba, que é muito importante, e a história dos homens que construíram e que estão construindo, né, a Polícia Militar da Paraíba. A gente falar num tempo que o senhor disse aí, na época da Guerra de Princesa, em que regimentando pessoas faziam um concurso público na hora. Se eu quero ir, aí botava uma farda, ia para a guerra lá contra os cangaceiros. E até hoje, em que cada vez mais a questão da seleção, né, dos homens que integram a Polícia Militar, a questão da formação dos homens, a questão da relação com a sociedade é diferente, né? Antigamente a atividade militar era bem diferente.
0: É um dos temas que a gente pode tratar aqui, a evolução na capacitação dos profissionais, né? Que a gente começou de zero lá em 1832 e chega a esse patrimônio. Hoje a Polícia Militar da Paraíba não deve nada a nenhuma polícia do Brasil. A gente está no top em termos de qualificação profissional, disponibilidade de meios de comunicação, de armamento, de informática, de quartéis, de vencimentos, enfim. Nós somos uma polícia top. É muito, muito importante a gente reconhecer.
1: Gratificante o senhor dizer isso, como coronel da polícia.
0: Muito, muito, muito top mesmo a nossa polícia hoje.
1: Coronel, obrigado pela presença, viu?
0: Valeu. Mais uma vez, obrigado. Estamos às ordens, amigo.
1: Agradecer aqui o nosso garotinho. A gente estourou um pouco o horário, mas também teve a entrevista bomba de Pedrito. Agora a entrevista do coronel, que é muito, muito, muito, muito saborosa, né, de apreciar, de conhecer essa história da polícia, sobretudo essa semana com essas duas datas, né, de 27 e 29 de julho, para a história da polícia e a história da nossa política também. Abraço a todos, muito boa tarde. Amanhã a gente estará de volta, meio-dia, com o programa Voz da Paraíba. Vem aí, Osmar Garotinho.
2: A Voz da Paraíba agradece a sua audiência. Estamos encerrando mais uma edição do nosso programa. 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

De Super Mais, aqui na Melhor. E pra começar bem, está chegando as 10 mais 10 músicas na sequência, sem intervalo comercial.

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1: 2h45 agora. Hora certíssima, 2 horas 45 minutinhos.
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Uma boa notícia para milhões de brasileiros. 13 bilhões do lucro do Fundo de Garantia do Tempo de Serviço, FGTS, serão distribuídos a trabalhadores. Os depósitos começarão a ser feitos nesta sexta-feira, 31 de julho. Ao todo, 138,2 milhões de trabalhadores com saldo em conta serão beneficiados com os valores. A medida visa compartilhar os resultados positivos do fundo com seus cotistas.

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1: Fala, gente! Nós estamos chegando aqui na nossa rádio preferida. Maravilha de programação, né, Chuchu? Hoje, dia 29 de julho de 2026. É quarta-feira, meio de semana. E, claro, né, notícias do mundo dos famosos. Nós vamos saber o que essa galera tá aprontando, né, gente? E olha, nós vamos contar pra vocês, na primeira de hoje, sobre o Zé Felipe. Gente, o cantor se pronunciou após receber uma grande repercussão de um vídeo que foi publicado com o filho caçula, o José Leonardo, de apenas um ano de idade. Mais uma polêmica envolvendo atitudes com os filhos, né? As imagens gravadas durante a festa de aniversário do pai, o Leonardo, pai do Zé Felipe, mostram o cantor fazendo uma brincadeira com o menino. O conteúdo acabou gerando críticas nas redes sociais por conta da resposta dada pela criança. Na manhã seguinte, o Zé Felipe usou os stories para comentar o assunto. O cantor disse que a brincadeira faz parte da forma como foi criado, mas reconheceu que algumas críticas o fizeram refletir. Segundo ele, ninguém sabe tudo e é importante estar disposto a aprender. O Zé afirmou que concordou com parte das opiniões recebidas e pediu desculpas às pessoas que se sentiram incomodadas. Ao mesmo tempo, disse que também recebeu críticas das quais discorda, classificando algumas reações como exageradas. Mesmo assim, destacou que por ser uma pessoa pública, acredita que deve dar satisfação ao público. No fim do pronunciamento, revelou que a sua intenção nunca foi gerar constrangimento ou transmitir uma mensagem negativa, apenas compartilhar um momento em família. Após a polêmica, o cantor decidiu manter o vídeo publicado nas suas redes sociais. Que coisa, hein, gente? É cada passo uma polêmica. É por aí, né? Que coisa. E ó, o nosso Fofocando volta daqui a pouquinho, já já, para falar para vocês sobre o mundo do pagode. Gente, o mundo do pagode tá na torcida aí por conta do Nenê, ex-integrante do grupo Negritude Júnior. Ele precisou passar por uma cirurgia depois de fortes dores, né? Provocado aí por uma fibrose formada no local onde ele teria levado um tiro durante um assalto quando tinha apenas 16 anos de idade. Olha isso, daqui a pouco eu vou contar detalhes, então continue aqui na melhor programação do Brasil, vai ouvindo a nossa rádio aí e até daqui a pouco.
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7: Agora 3:08, hora certinha por aqui. 3:08 aqui na nossa tarde, hein?
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A segurança pública no Rio de Janeiro foi abalada por um incidente na Zona Oeste. 12 traficantes, camuflados e portando fuzis, foram flagrados saindo de uma van para invadir uma área rival. As investigações apontam que os criminosos, ligados à tropa do RD, estariam avançando sobre a região, que é alvo de disputa entre tráfico e milícia. Moradores cobram maior policiamento para conter a violência.

Deixa eu chamar um cara aqui. A gente se esbarra por esse país afora. É o legítimo representante da música popular brasileira, como eu estava dizendo um pouco antes. Léo Magalhães, vem aqui.

0: Obrigado, Léo. Esse é do Dezembros. Quando eu disse que a gente esbarra por aí, esse cara é um dos maiores fenômenos que a gente conhece também dessa música popular brasileira. E eu costumo dizer que é música popular brasileira. Eu costumo dizer que quem nasce em Goiás é sertanejo. Não, é música popular brasileira.
1: Salva de palmas para a Raça Negra!

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1: Fala, meus amores, minhas amores. Tudo bem, Xuxuzinho? Como é que você tá? Tudo jóia? Tudo beleza? Quartou, meio de semana hoje, dia 29 de julho. Bom, o mundo do pagode tá na torcida pela recuperação do percussionista Nenê, ex-integrante do grupo Negritude Júnior, gente. O músico, como eu disse agora há pouquinho, precisou passar por uma cirurgia de emergência depois de sentir fortes dores em um inchaço na região do abdômen. Segundo a esposa do artista, o problema foi provocado por uma fibrose formada no local onde ele levou um tiro durante um assalto quando tinha apenas 16 anos. Quase 40 anos depois do episódio, essa fibrose acabou aderindo ao intestino, tornando necessária uma cirurgia imediata. De acordo com a família, o procedimento foi um sucesso, mas o Nenê segue internado em recuperação. No momento, né, que a gente gravou essa reportagem, ele estava se alimentando apenas com dieta líquida e ainda não havia previsão de alta hospitalar, né? A notícia mobilizou fãs e artistas do samba e do pagode que lotaram as redes sociais do músico com mensagens de apoio, carinho e orações pela sua recuperação. Agora a expectativa é de que Nenê continue apresentando boa evolução, né? E possa voltar em breve para casa e futuramente aos palcos. Desejamos então uma rápida e completa recuperação aí pro Nenê, né, gente? Que coisa! E olha, daqui a pouquinho eu vou trazer a última de hoje, que é um mistério, viu? Tem bebê a caminho aí no mundo do sertanejo. Quem será, hein? Uma artista sertaneja que está grávida. Será? Daqui a pouco a gente vai contar detalhes. Continue aqui na melhor programação do Brasil e até daqui a pouco.
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3: Hora certa agora, 3h30. Isso mesmo, 2h30. Isso mesmo, 3h30, pessoal.
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Keiko Fujimori assumiu a presidência do Peru em um discurso focado na segurança pública. A nova presidente prometeu utilizar as Forças Armadas para combater o crime no país, que ela classificou como uma situação catastrófica. Em sua declaração, Fujimori afirmou que seu mandato de 5 anos será dedicado ao bem-estar de todos os peruanos. A posse ocorre em um cenário de instabilidade política, que marcou a última década no Peru.

Obrigado. E aqui na esquerda, nosso guitarrista Max Viana.

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1: Fala, meus amores! Tudo bem, Chuchuzinho? Vamos lá, estamos de volta. Delícia de quarta-feira, meio de semana. Hoje, dia 29 de julho de 2026. Vamos para a última de hoje, que é sobre uma gravidez no mundo sertanejo. Olha, por enquanto, tudo é um grande mistério. Mas segundo o que foi apurado pelo portal do Léo Dias, o fofoqueiro mais fofoqueiro do Brasil, uma cantora sertaneja famosa estaria grávida do primeiro filho. A identidade da artista, no entanto, ainda não foi revelada por respeito ao início da gestação. A informação é de que a gravidez ainda está nas primeiras semanas e por isso a cantora deve esperar o período considerado mais seguro após o primeiro trimestre para fazer o anúncio oficial. Ainda de acordo com o portal, a gestação está sendo tratada como um verdadeiro milagre pela família e deve vir acompanhada de uma história emocionante, viu, gente? Além de muitas mudanças que a artista pretende dividir aí com os fãs no momento certo. Agora é esperar para descobrir quem é a futura mamãe aí do sertanejo. Quem vocês acham, hein? Quem você acha que é? Hã? Maiara e Maraíza? Quem? Simone Mendes? Quem vocês acham que é? Eu não sei se acha que é. Conta aí que eu quero saber de vocês. Manda pra gente! O nosso Fofocando, claro, fica por aqui, ó, prometendo voltar amanhã, né? No mesmo horário, aqui na nossa rádio preferida. Forte abraço pra você, um beijo, se cuida, juízo, hein, Chuchu? E a gente se fala, se Deus quiser, amanhã. Tchau, fui!
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0: 4:04, eu disse 4:04.
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3: 4h31. 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
1: Ô, Serino, quem será? O desmantelo continua.

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6: Agora são 17 horas e 8 minutos em Santa Rita, na Paraíba.
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0: Prefeito Jackson Alvino assina mais uma ordem de serviço do Transforma Santa Rita e manda reformar e revitalizar a Praça Ministro Abelardo Jurema na entrada do Marcos Moura. Já são 12 bairros contemplados com o Transforma Santa Rita, programa que deve investir mais de 100 milhões de reais em obras, ações e serviços no município canavieiro. O Assistência Já e o Saúde Já chegam ao bairro do Açude na próxima sexta-feira, dia 31, com ações da Assistência e da Saúde de Santa Rita aos moradores da localidade.
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0: A apresentação e produção do Conexão Líder é de Mano Costa. A apresentação, a operação técnica e de audiovisual é de Luiz Vieira. 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Com a gerência comercial de Osmar Queiroz, o garotinho está no ar, o Conexão Líder.
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0: São 17 horas e 12 minutos. Começando mais um Conexão Líder pela sua 100.5 FM, como todas as tardes. Aqui estamos prontos para mais uma missão, para mais um programa. Agradecer a sua audiência todos os dias, sua conexão também pelas redes sociais, pelas plataformas digitais. Então você já sabe que no dial, no rádio, você sintoniza 100,5 MHz, 100,5 FM. Na internet nós temos o Radiosnet, onde você busca lá 100.5 FM Líder e vai achar, né, a conexão, o nosso canal lá no Radiosnet. Pode procurar também direto pelo navegador do telefone, do desktop, do notebook. Procura lá 100.5 FM Líder. O primeiro nome da busca lá, o primeiro link da busca é o Radiosnet. Você clica com o mouse no computador, obviamente, ou toca lá no touchscreen do seu telefone, do seu tablet, e já abre direto o link da 100.5, já começa tocando no Radiosnet. Ou você baixa o Radiosnet, tanto no Android como no iOS, né? Também temos a TV 100.5 no YouTube. Você pode acessar e assiste a gente em áudio e vídeo aqui direto do estúdio. Então, agradecer e convidar a cada um dos nossos amigos, ouvintes, para nos acompanhar, nos fazer companhia, participar daqui a pouco também no 3229-1005, 98812-1005 também. Então, todo mundo junto para a gente fazer mais um Conexão Líder nesta quarta-feira. Quarta-feira, 29 de julho. Está acabando o mês de julho. Só tem amanhã, dia 30. Sexta-feira, 31. E acaba julho. Acaba o sétimo mês do ano. Vamos avançando. Na próxima semana, dia 5, na quarta-feira, nós teremos o último dia de convenções partidárias. Nós já temos aí, então, no último dia, as convenções do governador Lucas, né? Que se junta ao seu partido, Progressistas, União Brasil, que forma com progressistas a Federação União Progressista. o PSB de João e uma base inteira de aliados, de partidos aliados que farão essa convenção lá no pátio, no estacionamento do centro de convenções. Já o ex-prefeito Cícero Lucena vai para Domus Hall com o seu MDB, o PSD, fazer a sua convenção ao lado de Veneziano, da família Cunha Lima, do Pedro Cunha Lima, né, seu pré-candidato a vice-governador. Enfim, então, eu acho que dia 4, acho que é dia 4, se eu não me engano, tem a do Efraim também, Efraim Filho, do PL, né? Vai apontar seu vice ou sua vice, a Juliana Cunha Lima, primeira-dama de Campina Grande, cotadíssima aí para ser candidata a vice de Efraim na chapa. Tem o Marcelo Quiroga, né, que foi ministro da Saúde, pré-candidato ao Senado. E na segunda vaga ao Senado, na chapa de Efraim, quem tem lutado muito por esse espaço é o Major Fábio, do Novo. Só que aí tem sido meio que escanteado, né? Enfim, uma situação bem chata aí para o Major Fábio, que acompanha, né, a direita nas suas, nessa caminhada, eu diria. O Major Fábio, que claramente, né, defende o posicionamento da direita, só que não foi muito bem aceito no grupo do PL. Enfim, vamos esperar para ver como é que vai ficar essa questão dessa composição com o Novo. No MDB, Cícero, que já tem Diogo Cunha Lima como pré-candidato a vice, com Veneziano e André Gadelha fechando a chapa. Nós temos na chapa governista o nosso Lucas Ribeiro, que ainda não indicou o vice, ao lado de João Azevedo e Nabô Vanderlei para o Senado. Efraim, como eu disse, ainda não apontou o seu vice, mas tem confirmado só Marcelo Queiroga como candidato ao Senado na sua chapa. Então, vamos esperar. O Olímpio, né, que seria, vem tentando se manter como candidato do PSOL, teve seu nome referendado pelo PSOL, só que o PSOL é federado com o Cidadania, com o Partido da Marina. Agora fugiu o nome. Partido da Marina, fugiu o nome. Daqui a pouco eu vou lembrar. Enfim, acabou que foi rifado, teve sua candidatura rifada. E tenta agora, nas instâncias superiores do partido, buscar a referendar, já que uma vez, né, houve até uma alteração na ata, enfim, uma confusão danada do inferno aí que está em torno do nome do Olímpio. O Olímpio que vinha como franco-atirador para os debates, para a campanha. Ele com um discurso fortíssimo, né? Ia bater praticamente em todo mundo, só que aí tiraram o Olímpio da jogada. E agora vamos ver como é que vai ficar. Hoje nós tivemos mais uma ordem de serviço assinada pelo prefeito Jackson. Estou procurando aqui as informações. Tem até uma sonora aqui que o prefeito deu para o Lamartine, meu amigo Lamartine, também acho que foi para o Val, Santa Rita Verdade, eu acho que esse é o nome do blog do Val, e também, deixa eu ver uma coisa aqui bem rapidinho, ai meu Deus do céu, cadê, deixa eu ver o que ele me respondeu, que é isso, amigão? Ai, meu Deus do céu. Eu não ligue não, é uma piada interna com um amigo meu aqui, tá? Um meme aqui que eu mandei pra um camarada aqui, que tá aqui revoltado comigo. É, voltando aqui pro assunto sério. Quarta-feira, né, tranquilinha. Tô, assim, eu tô cansado, na verdade, mas eu tô bem. É, hoje Jackson assinou mais uma ordem de serviço. Ele que deu uma sonora aqui pra gente aqui. Deixa eu passar a sonora do prefeito. Você que tá me ouvindo. Esse comecinho de programa, relaxadinho, tranquilo, de boa. Vamos ficar por aqui sossegado, bem, bem tranquilo e calmo. Deixa eu ver se é isso aqui. É isso? Deixa eu ver. É isso aqui mesmo, é. Vamos passar essa sonora aqui do prefeito Jackson. Deixa eu ver os microfones aqui. Lamartine. Eu não sei se é... Deixa eu ver aqui esse microfone. O outro é Breno. Breno já identifiquei aqui. Silvano também está aqui na entrevista coletiva. Manda um abraço aqui para os meninos aqui. Os caras estão na batalha, estão na luta. Notícia Santa Rita. De quem é Notícias Santa Rita? Notícias no plural, Santa Rita. Tem esse microfone, essa lapela aqui também do lado. Lamartine, Paraíba Urgente, um abraço aqui, meu querido Lalá. E também, como eu disse, aqui está o microfone do Silvano e também do Breno. Vamos ver o que é que o prefeito diz aqui para a gente, porque ele conta aqui tudo que está sendo feito lá no Marcos Moura. Marcos Moura, que realmente é um bairro que precisa de muita atenção do poder público, e Jackson está investindo forte no Marcos Moura, de forma muito maciça mesmo, principalmente através do Transforma Santa Rita, que tem, né, o seu cronograma de trabalho e tem as fatias que o prefeito determinou dentro desse orçamento para cada bairro, para cada localidade, cada região do município. Então, é importante que o prefeito discrimina aqui, ele descreve na sua fala todas as ações que ele está desenvolvendo no bairro. Quanto à Praça Sade Andrade, eu acredito, me perdoe o prefeito, de ter sido óbvio que a intenção é a mesma, a praça vai ser revitalizada e reformada do mesmo jeito. Mas o prefeito deve ter alguém, enfim, acontece, são muitas praças em Santa Rita, as pessoas se perdem mesmo. A praça é Ministro Abelardo Jurema, viu, pessoal, que informou o prefeito, normal, enfim. Eu só sei o nome de algumas praças aqui em Santa Rita, porque meu amigo Sargento Nunes, que sabe o nome de todas elas, foi quem me ensinou no tempo passado, quando eu fazia o programa News Paraíba aqui na rádio, no sábado de manhã. Nunes me ensinava muito, porque ele participava comigo todos os sábados. Ele era praticamente, ele era sempre o primeiro a participar, participava comigo cedinho, e a gente batia um longo papo aqui, de minutos aqui, ficava no ar conversando com ele. E Nunes me ensinou muita coisa nessa época. Muita, muita coisa mesmo. E uma das coisas que eu me lembro, não tem como eu fugir, é exatamente uma certa vez que eu estava tentando falar sobre a praça e eu não sabia o nome. Olha, a praça da entrada do Marcos Moura, aquela da curva, a praça de Marcos Doido, Marcos da associação. E eu não sabia o nome da praça, até que Nunes, nesse momento, entrou comigo no ar e disse, mano, o nome da praça da entrada do Marcos Moura é Ministro Abelardo Jurema. E eu nunca esqueci disso. Então, o prefeito chama Sade Andrade, alguém passou esse nome para o prefeito, obviamente, normal. Se a gente, né, se a gente for esperar ou exigir que o camarada saiba o nome de todas as praças, todas do município, todos os nomes de rua, ó, minha gente, pelo amor de Deus. Então, assessoria existe para isso, obviamente que eu não estou colocando nome, culpa em nenhum dos meninos, das meninas, enfim, acontece, eu já disse, são muitas praças. O prefeito disse que vai revitalizar aí praticamente todas, vai reformar tudo. Então, normal demais que se troque um nome ou outro. O que a gente quer é a obra feita. E a obra começou a ser feita hoje, então toca o barco. O prefeito vai falar do que ele está fazendo lá no bairro de Marcos Moura, através do Transforma Santa Rita. Como eu disse, volto a dizer, a sonora foi concedida para o Paraíba Urgente do Lamartine, para o Notícias Santa Rita, que eu não sei de quem é, mas estou dando crédito, Blog 24 Horas do meu amigo Silvano e também o Fala PB do querido Breno. Vamos passar aqui a sonora do prefeito.
2: Transforma Santa Rita, ele vem mostrando o porquê. São 12 bairros agora sendo contemplados com pavimentação em paralelo. Temos bairros sendo contemplados em pavimentação asfáltica, 4 bairros sendo contemplados com UBS, 5 bairros sendo contemplados com creches, mais um bairro sendo contemplado com escolas. Isso me traz muita alegria, muita gratidão a Deus. Acho que Santa Rita está no caminho certo. E falando especialmente aqui para Marcos Moura, a gente está trazendo a revitalização da praça, a qual eu conheço como Praça Sade Andrade. Em breve estaremos dando ordem de serviço do CRAS de Marcos Moura. Estaremos revitalizando a praça que eu também conheço como Praça do CD, além da revitalização do mercado público de Marcos Moura. A iluminação, sabemos que está com alguns problemas, precisando ser trocado algumas luminárias, mas a gente está trazendo iluminação em LED. É um compromisso que nós temos com toda Santa Rita. Então, todas essas melhorias e esses investimentos que estão sendo feitos são em diversos bairros da cidade para que todos entendam que fazem parte de Santa Rita e que não tem o sentimento como o Marcos Moura um dia teve, ou vai deixar de ter, que é de abandono, achando que o Marcos Moura não pertencia à cidade. Eu espero que a população daqui entenda que a gestão chegou e que está abraçando e fazendo o possível para que Marcos Moura continue sendo desenvolvida.
0: Está aí a fala do prefeito. Então, a praça... Quem é que está falando comigo aqui? Só um minuto aqui. De repente tem alguma informação importante. Meu pai, sempre estamos atentos ao programa. Ele na cidade de Capim, eu aqui no... Quem é que está falando, meu Deus? Ah, é Segundo. Tá, Segundo. Um abraço, Segundo. Um abração, meu irmão. Seu pai está em Mamanguape, viu? Ele acabou de falar comigo... uns 15 minutos atrás. Seu pai está em Mamanguape. Voltando aqui, achei que era alguma informação sobre o que eu estou falando, meu querido Segundo aqui mandando, falando aqui que está nos ouvindo. Segundo Nunes, enfim, vamos lá. Importante demais essa fala do prefeito, porque, olha, além da praça, a praça da entrada do bairro, que começou a obra de revitalização, Praça Ministro Abelardo Jurema, ainda tem reforma do CRAS, tem reforma da Praça do CD, essa realmente agora, daqui a pouco eu posso até ligar para Nunes e perguntar o nome da Praça do CD, que ele me diz daqui a pouco. Reforma do mercado do Marcos Moura, olha só. Além de obras em pavimentação, que foi a primeira, olha, o Marcos Moura é visto com tanta importância pelo prefeito Jackson, o Marcos Moura que esteve à margem por muito tempo, diga-se de passagem, vamos combinar. O prefeito que fundou o Marcos Moura e que olhou para Marcos Moura com carinho foi Marcos Odilon, e a gente não tem como fugir disso. Foi o grande fundador do Marcos Moura, não à toa, Marcos Moura nunca deixou um Ribeiro Coutinho na mão. Diga-se de passagem, vamos combinar. E de fato, quem amou de fato aquele bairro, que se dedicou em seus governos ao bairro do Marcos Moura, foi Dr. Marcos. Netinho ainda fez o asfalto do anel viário, do entorno do bairro, queira o esperneio é livre, o choro é livre de algumas pessoas que não se conformam. Mas quem iniciou o asfalto do anel viário do Marcos Moura foi Netinho, o tempo que conseguiu fazer alguma coisa à frente da prefeitura. E de lá para cá, tanto é que o prefeito Jackson diz, olha, a sensação de abandono acabou. A sensação de que o bairro é esquecido não existe mais. A prefeitura chegou para trabalhar pelo Marcos Moura. Tanto é que, anunciado no dia 3 de junho, uma semana depois, o programa Transforma Santa Rita já desembarcava no Marcos Moura, dando início à pavimentação, às obras do bairro, os investimentos no bairro. O prefeito já anunciava. Uma semana após anunciar o programa Transforma Santa Rita, o prefeito já anunciava pelo menos o início de 8 milhões de reais de investimentos no bairro. Aí fora aquela obra de pavimentação, reforma do CRAS. Hoje Jackson volta ao Marcos Moura, reforma da praça. Anuncia reforma da segunda praça, reforma do mercado e a troca da iluminação pela iluminação em LED. Então, toda a sensação... se ela existisse, se ela ainda existia, de que o bairro do Marcos Moura era posto à parte, à margem do trabalho realizado pela gestão, de que havia um esquecimento da gestão municipal em relação ao Marcos Moura, hoje a gente vê que isso não existe mais. O prefeito em pessoa tem estado, tem ido pessoalmente ao bairro, assinar as ordens de serviço e verificar pessoalmente o início das obras, das ordens de serviço que ele assina. Então não tem como a gente, minha gente, dizer que Jackson não está investindo. Segundo relato do prefeito, 12 bairros, veja, 3 de junho, para a semana vamos botar 3 de agosto, de 6 para 8, 2, 2 meses, ou seja, menos de 2 meses, que ainda vai completar, ainda serão completados. Menos de 2 meses de anunciado o programa, 12 bairros da cidade já recebem serviços do programa Transforma Santa Rita. Para se compreender a importância, a envergadura, o tamanho das ações que estão sendo desenvolvidas pela gestão municipal. Então, é importantíssimo trazermos esse relato, a fala do prefeito e sabermos, né, exatamente onde é que as coisas estão acontecendo e onde é que o dinheiro do contribuinte está sendo investido. Isso é o mais importante. Então, parabéns ao prefeito Jackson, parabéns à sua equipe de trabalho, né, da gente ver os homens, os canteiros de obra, homens trabalhando, escola sendo construída, CRAs, ruas sendo asfaltadas, pavimentadas, iluminação sendo trocada. Eu vejo algumas críticas nas redes sociais em relação à iluminação, e todos os dias, se tem um programa que reconhece e defende a equipe de iluminação da Prefeitura de Santa Rita, é este programa, porque todos os dias a gente tem colhido as demandas, tem visto o trabalho de captação dessas demandas através do Rádio Escuta, nossa Verônica, e aquilo tem sido repassado ao nosso Robertinho, que é o chefe da equipe de iluminação. Então, importantíssimo, sabe? Nada vai acontecer da noite para o dia, minha gente. Isso é impossível. Veja, nós estamos um ano e 7 meses acabaram de ser completados. Óbvio que não é 1 ano e 7 meses, não é 1 mês de trabalho, é 1 ano e 7 meses. Então, 1 ano para se pavimentar, para se alicerçar a gestão. Os últimos 7 meses, de janeiro para cá, a cidade tem evoluído em termos de obra, ações, serviços. A presença do poder público nos bairros centrais e periféricos, zona urbana, zona rural, nos distritos distribuídos aí mundo afora. Santa Rita é uma cidade que faz divisa com 11 municípios. Imagine ter que governar, que administrar uma cidade com as dimensões que tem a nossa cidade. Segundo o maior território municipal do estado, a cidade com maior extensão territorial só perde para Monteiro. Somos enormes, gigantes. Então é preciso olhar em todos os cantos da cidade, e o máximo que o prefeito pode fazer para espalhar, para estender os tentáculos, os braços da gestão no maior número de bairros e de localidades que se possa alcançar, isso está sendo feito. Então, mais uma vez, há de se reconhecer que não é fácil, sabe? Principalmente herdando a herança maldita que Jackson herdou. O povo aí bancando, se santificando em rede social, nunca vi. A vontade de perguntar, minha gente, vocês dois. Você, meu amigo e minha amiga, me perdoe, viu? O que eu vou perguntar. Ou vocês dois aí, o casal. Como é que o Luiz chama eles dois? O casal Camimesa. Já cagaram hoje. Porque minha avó dizia que no céu não entra de barriga cheia, não, viu? Então, cuide em fazer um cocôzinho, porque vai que chega o arrebatamento. E esses dois santos, Ave Maria, nunca vi tão santo na minha vida. Esses dois devotos do divino, Ave Maria, que povo santo, meu Deus. Zero de maldade no coração, nunca fizeram mal a ninguém, nunca derramaram uma gota de sangue numa panela pra matar ninguém. Ave Maria, são dois maravilhosos. Não é verdade? Nunca, nunca, nunca, nunca, nunca botaram intenção em nada. Em nenhum bicho, em nenhum prato, nunca foi derramado uma gota de sangue nesse prato, pensando com o nome, com a foto de ninguém. Ave Maria, são dois santos, eu gosto demais disso. Ai, ai, ai, como é pastor Daniel Evangelista que o diga. Olha, 17 horas e 33 minutos, eu vou ali no intervalo tomar uma aguinha com minha amiga Arlete, vai trazer uma aguinha gelada aqui, e eu vou pensando aqui o que é que esses dois santos vão fazer para ganhar essa eleição esse ano, meu Deus do céu. Ave Maria. Ô povo bom, povo do coração bem intencionado, sem maldade, é um texto pendurado no pescoço, outro texto pendurado no punho, só desejando o que é bom e do melhor para Deus e o mundo. Léo, vamos lá, a gente volta já.

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3: Agora são 17h41. Voltando com o nosso Conexão Líder, por gentileza, abre o telefone aí, querido, por favor. 3229-1005, o telefone já está aberto para sua participação. Também, Torpedo Líder, 988-12-1005, liga para cá. Bora trocar uma ideia, bora curtir esse finalzinho de tarde aqui na 100. Telefone aí, por favor, querido. Alô, boa tarde.
4: Boa tarde.
3: Oi, João. Boa tarde.
4: Prazer estar contigo, meu irmão. Tudo em ordem? Tá.
3: Tudo em ordem.
4: Boa, rapaz. Coisa boa.
3: É. E
4: Luiz tá...
3: Luiz tá por aí. Tá de férias.
4: É, beleza. Luiz, você é um luxo. Olha, mandar um alô para os nossos amigos. Deve ser que tá tudo tranquilo, né, por aqui também. Graças a Deus. E um alô aí para Tato das Pratas, Pedro Velho, Moreno Maravilha. Marcos Dias aí do Alto da Corzibra, meu amigo, né, Galeguinho da Prótese, toda a família dele, Bandeira Cabral e irmã Josa, doutora Diandra, advogada trabalhista e direito presidenciário, a filha de Feita, aí da Joana Estavra, e as amigas, Marinha do Relógio, o filho dela, Isaac, e André, e a mãe dela, né, Dona Maria Cardoso, Mariquinha da Rodoviária, Paulinho da Apai, Luiz de Tibiri, a nossa diretora Raquel Maroja e a nossa terra, deputado, Estefânia Maroja, toda a família Maroja, da família maravilhosa. Mano, Deus te abençoe, meu irmão.
3: Amém, valeu. João, valeu, meu irmão. 3229-1005, o telefone está aberto para sua participação. Liga para cá, faz uma reclamação, faz um elogio. Uma lâmpada, um ponto de retirada de lixo, um buraco que precisa ser tapado. Enfim, bora conversar, bora papear. Alô, boa tarde.
5: Boa tarde.
3: Eita, ficha 1 e ficha 2. Bora. Aí a tarde tá só começando, vamos embora.
5: E é, mano?
3: É.
5: Olha, um abraço aí pra seu Luiz Vieira, né?
3: Não.
5: Um abraço pra seu Luiz Vieira. E quero mandar um abraço pro meu amigo Léo Tec aí, né? O homem que sabe a gente da lesão, micro-onda, né? É, caixa amplificada aí. É com o Léo Tec aí, viu? O homem é profissional. Um abraço pra Léo Tec aí. Se quiser recar um televisão, né, alguma coisa aí, que chega o Léo Tec aí, ó. E eu tô usando as pessoas do São Miguel. Já vem de manhã lá no São Miguel lá, viu? Pois é. Olha, e eu quero aproveitar, mandar um abraço pro irmão Bandeira Cabral, a irmã Josa, e também mandar um abraço pro nosso amigo Anipa, e também o nosso amigo Elia do Pardi. E mandar um abraço para Arlindo, da cidade de Bahia, né? Grande amigo, Arlindo. E também mandar um abraço para Naldo Cadeirante, ali em Bahia também, né? Oswaldo Pessoa. E também quero mandar um abraço para Mariquinha, da Rodoviária. E Marinha do Relógio, Dona Maria Cardoso. E quero mandar um abraço para Ezeraldo, da Rua do Colégio. Marcão Santa Rita, o Venenoso. Alô, Marcão! E também quero abraçar o nosso amigo Dave Madim, né? E um abraço para o Rubi Júnior, né? E também o Oscar Neto. E também meu vizinho aqui, né? Zé Teixeira, Renata, Graciele, Dequinha, né? Arthur Lourenço. Eu lembrei agora do menino agora, do garotinho.
3: Oi.
5: E isso.
3: Um abraço. Não, ontem você esqueceu o nome da mãe dele, não foi do nome dele, não.
5: É Dequinha.
3: Não, Dequinha não, a mãe dele. Como é a mãe dele?
5: A mãe dele é... Deixa eu ver aqui, a mãe dele.
3: Você esqueceu ontem o nome dela. O nome de Arthur Lourenço você disse.
5: Graziele. Graziele. Que é mãe do menino.
3: De Arthur Lourenço.
5: Leandro Lourenço.
3: É.
5: E também quero mandar um abraço para o meu amigo Marco Cavalcante, né? E também a secretária, que vocês sabem, sempre fala o nome dela aí, a secretária, né?
3: Secretária de onde? De Santa Rita?
5: Sim.
3: Jaceline?
5: Sim, o nome da lâmpada aí que...
3: É, Verônica.
5: Sim, Verônica Mota, né?
3: É.
5: Um abraço para essa secretária que vem trabalhando aí, né? Parabéns para a secretária aí, Verônica Mota.
3: Ah.
5: Parabéns, secretária. A senhora está de parabéns, viu? E um abraço para... Já ouvindo aí, né?
3: É.
5: O grande prefeito aí. E quero mandar também um forte abraço pro Luiz Pitibiri. E um abraço para nosso amigo Jorge Nade Vazia Nova. E quer mandar um abraço pro nosso amigo Luciano Coxinha.
3: Josinaldo tá namorando com Lúcia de Alhandra, né?
5: O nosso amigo Josinaldo, a namorada dele é Lúcia de Alhandra.
3: Certo.
5: Ele falou pra mim, conversou comigo pelo telefone e falou.
3: Ah.
5: Isso. E também quer mandar um abraço pra o rapaz que sempre fala bem cansado, né? Lá em Bahia. Qual é o nome dele? Eu Descosta. O rapaz sempre vai escutar a voz dele aí. Um abraço pro nosso amigo Eu Descosta aí, né? E um abraço para todos os amigos da cidade de Bahia. Sim, e a minha cunhada, a minha, né? A esposa do meu irmão, né? Do saudoso Arnaldo, que já se foi, né? Meu irmão Arnaldo. Um abraço para minha cunhada Ana Lúcia, para falar a minha. Enfim, a todos, graças a Deus, no mundo da gente já. Vou deixar aqui meu contato.
3: Faltou alguém que o senhor falou aí, mestre?
5: Oi?
3: Faltou alguém na sua lista aí?
5: Sim, na minha lista...
3: A lista está muito pequena, você está muito pequena essa sua lista.
5: Olha...
3: Ah.
5: E eu quero mandar um forte abraço, sabe, para quem?
3: Diga.
5: Para o nosso amigo que sempre está na escuta do programa aí, né?
3: Eita, Jesus, bora.
5: É o nosso amigo, rapaz, o Antônio Veloso, que mora lá no Clube do Radialista.
3: Certo.
5: E mandar também um abraço para todos da Santa Rita,
3: cuide,
5: né?
3: Vá, manda seu número.
5: Sim, um abraço para Xixi, né? Reginaldo, Rosa Costureira. Vou deixar aqui meu contato no ar.
3: Lá, deixa, pelo
5: atenção,
3: amor de Deus.
5: Atenção, amigos e amiga, lápis e papel na mão. 996-22-3162. Lápis e papel na mão. 996-22-3162. Um abraço para o nosso amigo Gordinho da Roçadeira. Um abraço para o seu garoto. Para você, Luiz e Mano Costa.
3: É chão, negão. É chão. E ainda nem 6 horas ainda. Só ainda 17h48. Deixa o telefone aberto, Léo. Vamos pro WhatsApp daqui a pouco. Vamos atender. Olha, chegou. 3229-1005. Alô, boa tarde.
6: Boa tarde, meu amigo Mano. Boa tarde, nosso amigo técnico. O técnico que tá nessa grande bancada aí dessa...
3: Homem magro.
6: É. Meu filho, eu quero desde já fazer um apelo aí à Prefeitura de Santa Rita mais uma vez.
3: Faça.
6: Para quem vier fazer uma nova limpeza na Rua do Ponto Pedroso, o matagal tá muito grande, né? Realmente, eu sei que de Maradão não só tem eu, mas eu gosto sempre de fazer a limpeza, mandar fazer a limpeza, porque uma rua limpa é muito bonita, né? E fazer essa limpeza, eu quero mandar um alô dentro de já pro nosso amigo Helênio Padre, nosso amigo Lambu, nossa amiga Mariquinha, né, que é quem fez a minha residência, Marinha do Relógio, né, é Verona do Colégio, e lembrar que o palhaço, novo nome de Santa Rita, chama Palhaço Propaganda em Santa Rita, porque tinha outro nome, mas eu tinha que tirar para lançar o meu nome mesmo, para fazer os meus trabalhos, como sempre, em Santa Rita,
3: certo,
6: e em toda a Paraíba. Um abraço, uma boa tarde pra você.
3: Calma, mano. Escuta, deixa eu falar com
6: você.
3: Você tá me escutando? Você tá me escutando? Tá me escutando?
6: Tô escutando.
3: Escuta, calma, não desligue não. Eu vou lhe perguntar da feira de sábado. Tá vendo a feira de troca?
6: Tá vendo a feira de troca, tá todo sábado mesmo.
3: Você tá trabalhando na feira de troca ainda, fazendo suas coisas?
6: Não, eu tô afastado, mas eu moro sempre aqui a feira, né?
3: Sim, mas você tem seu espaço, seu banco, tá lá guardado ainda, seu espaço, né?
6: Não, aí a barraca, eu passei com outro rapaz aí que tava precisando de trabalhar, passei pra ele, entendeu?
3: Ah.
6: Mas eu tô assim, porque eu tô meio assim, com bem cuidando da saúde.
3: Sei.
6: Aí pra não ficar, porque eu tava muito bem de noite, problema de saúde também, eu disse que também dá um baixo, né? Porque essa baixa, essa como é que é saúde, é muito precoária, né?
3: Entendi.
6: Se a gente tiver saúde aí, não somos nada, né, mano?
3: Mas você ainda pretende, depois que melhorar, voltar pra feira de troca ou encerrou de uma vez ali?
6: Não, eu encerrei de uma vez, né? Eu realmente, mas sempre dou força. isso aí o Fernando, né? Como é que eu falei pra você, né?
3: Pra você, como você falou, o ideal seria se você fosse o quê? O administrador da feira, né? Assim?
6: Com certeza, velho.
3: Tá bom. É, tá certo.
6: Aí não depende de mim, não depende do prefeito Jacques, né?
3: Você ia tomar conta. Você ia tomar conta da área, arrumar, deixar tudo arrumadinho, não era?
6: Com certeza, meu filho.
3: Tá certo. Lá, né? Tá bom, meu irmão. Sabe, né? Tá certo. Eu? Era só pra saber se você. Melhoras aí, viu, meu irmão?
6: Valeu, foi a mão dessa vez aí pra fazer a limpeza. A pautagem tava pautando, mas pararam. A pautagem parou o guardinho um pouco. Mas o tapim do chão tá aquele matagal muito grande. Certo. Mas eu quero que venha fazer essa limpeza pra ficar bonito, né? Porque realmente, mesmo sendo diferente, mas eu sempre tô ouvindo.
3: Mas você continua morador do. Você continua morador da Doutor Pedrosa, não é assim?
6: Eu sou morador da
3: Doutor. Não é isso que eu tô falando. Você pode não estar mais na feira, mas continua morando, né?
6: Com certeza. Só. Com 55 anos, moro em Santa Rita, eu sou nascido direto na rua do Pedrosa.
3: Tá certo, tá bom.
6: Tem aquela piscina de Marcelo?
3: Tem.
6: Tem a piscina de Marcelo?
3: Tem.
6: Ali na época foi a casa da minha mãe, que estava uns tempos atrás.
3: Aham.
6: Uhum. Na parte de baixo. Pra mim,
3: tá bom.
6: Depois que eu me orgulho aqui e gosto de fazer o bem sem olhar aqui, né?
3: Você é um caba bom, meu irmão. Você é um homem de bem, a gente sabe disso.
6: É, eu sei disso. Realmente eu quero saber, eu, mano, todo mundo gosta de mim. Eu procuro ajudar, se eu puder ajudar, eu ajudo. Sabe, isso não faz ficar. Mas eu ajudo todo mundo, porque realmente o amanhã tá perto de saber, né, mano?
3: Sabe? Beleza, isso, né? É isso mesmo. Tá bom, meu irmão.
6: Até amanhã eu tô aí na rádio, ali amanhã com uma live de serviço, eu vou aí. Eu
3: vamos embora. Um abraço, Severino.
6: Fica com Deus.
3: Fica com Deus, meu irmão. Um abraço. Caba bom. Severino é caba bom, de verdade mesmo, assim. Quem não gosta de Severino, alguma coisa errada tem. Olha, falando no meu gordinho, pode atender, querido. O gordinho está contratando operador de máquina roçadeira. Então você que quer trabalhar, você que sabe operar máquina roçadeira, aquela máquina que tem aquele fio de... Eu acho que tem um fio de nylon ali embaixo, né? Que corta mato, aqueles negócios. Aquela máquina que, né, que segura assim na frente do peito assim, que ela sai cortando mato à vontade assim. Chama-se máquina roçadeira, né? Eu acho que é assim o nome. Então você que sabe operar essa máquina, para começar a trabalhar imediatamente, ligue aí 98861-1344. 83, né? 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Fala aí com o homem da roçadeira para começar a trabalhar amanhã já. Ele já tá contratando. É chegar, sabe operar a máquina, começa a trabalhar. Alô, boa tarde.
7: Boa tarde.
3: Oi.
7: Quer fazer um apelo aqui à prefeitura?
3: Pode fazer, meu irmão, fica à vontade.
7: É aqui na rua Olívio Câmara Maroja.
3: Anísio, como é? Repita o nome da rua.
7: Rua Olívio Câmara Maroja.
3: Calma. Eulina, como é?
7: Olívia Câmara Maroja.
3: Olívia Câmara Maroja.
7: É, isso, Marco Moura, tá tudo no escuro, uns três postos.
3: Você sabe o número das casas, meu irmão?
7: De 323 a 27, voltou, não.
3: 323, 327, tem outra?
7: É, mais ou menos assim, são três postos.
3: Certo, estão enfileirados, um atrás do outro.
7: Boa noite, boa tarde.
3: Viu, obrigado. Olívia Câmara Maroja, Verônica. 323 a 327, ele disse que tem aí três postes aí, um atrás do outro, colados, né? Enfileirados aí, apagados. Vamos atender o telefone. Alô, boa tarde.
8: Mano Costa.
3: Oi.
8: Vou mandar um e-mail para o Papa para lhe canonizar. Sabe por quê?
3: Ossos do ofício, meu irmão, a gente tem que atender, não tem muito o que fazer, não.
8: Não me atender, não, doutor, é a paciência que você tá. houve algum mistério na sua vida?
3: Ou tinha havido um mistério ou não tinha programa.
8: Meu amigo, é João Batista e aquele irmão dele.
3: É, o negócio é bom demais, já começa na terapia já.
8: Se fosse pra faturar por abraço... Era só vocês, a partir de hoje eu só quero esses dois.
3: Pronto, aqui, cada real um abraço, cada abraço um real.
8: Meu amigo, olha,
3: hein?
8: Se esses dois camaradas, João Batista, Ezequiel Machado, viu? Você é do meu coração, tanto você como seu irmão. Eu vou dizer, se esses dois caras não participarem do programa, não tem assim, emoção não. Mas, mano, hoje
3: fala, Kiel.
8: O prefeito Jacques Salvino, né, fez uma assinatura de uma reforma na praça ali no Marcos Moura.
3: Isso, aquela da entrada do Marcos Moura.
8: Exato, ali depois daquele posto de gasolina.
3: Isso,
8: né?
3: isso.
8: Rapaz, aquela praça tava muito danificada, né?
3: Aquela praça, Kiel, foi reformada por Marcos Odilon.
9: Quem foi, bicho?
3: Ana Lúcia fez aquela última, foi quem fez a última reforma naquela praça.
9: Meu amigo, então faz muito tempo.
3: Tanto é que ela ainda tinha aqueles mosaicos antigos ainda, pronto.
9: É, mas gostava desses mosaicos, ele, como ele é um historiador, né?
3: É.
9: Todo mundo sabe disso, ele gostava muito, ele gosta muito desses
3: pronto.
9: Azulejos assim.
3: Foi a doutora Ana que fez a última reforma ali, foi ela.
9: Quem foi?
3: Doutora Ana Lúcia.
9: Sim, doutora Ana Lúcia. Mas, mano, tu tá sabendo que o Careca, o ministro do Supremo Tribunal Federal, quer impugnar a candidatura de Flávio, rapaz.
3: Por quê?
9: Rapaz, ele tá alegando que aquela inteligência artificial, que o Jair Bolsonaro não podia participar daquilo ali. Mas veja bem, quem tem que tomar alguma decisão ali é o Tribunal Superior Eleitoral, que é agora Nunes Marques. Ele
3: entendi.
9: Não é ministro do Supremo Tribunal Eleitoral, não, doutor.
3: Entendi.
9: Aí,
3: porque foi uma ação relacionada a uma convenção, né?
9: É, a convenção, exato.
3: Entendi.
9: Que o Jair Bolsonaro, né?
3: Botaram um vídeo dele de IA, não foi?
9: Deu uma mensagem. Não, mas eu acho que a perturbação maior foi daquele doido da Argentina, entendeu?
3: Entendi.
9: O doido...
3: Milei.
9: Chamou ele de careca sem futuro. Eu tô pensando até nisso, mano, em botar uma perucazinha daquela, porque os cabelos caíram todinhos. Fazer igual a Sambuca, implantar aquele negócio lá, pra ver se dá uma melhorada. Cadê o nosso companheiro?
3: Ele hoje tá rodando, ele tá no trio hoje. Tá numa missão no trio. Tá rodando no trio.

0: é um cara preparado.
1: Ele tem um discurso da porra, aquele boy, viu?
0: Ele é um cara preparado. Tem aquele advogado Chiquinho, né? Andou vasculhando a vida dele, mas assim, não encontrou muita coisa não. Agora encontrou uma falha lá, que ele disse que tinha doutorado, não sei de que tal, e o cabo encontrou e disse que ele não tem doutorado nenhum. Mas, meu amigo, eu vou dizer uma coisa tu, isso, mano. Pra que doutorado mais do que do dia a dia e da vivência? Porque Lula não tem doutorado nenhum e tá um banho, um monte de gente.
1: Honoris causa, realmente, verdade.
0: Não é não?
1: É. Meu amigo, mas, pura verdade, a vida não tem faculdade melhor do que a vida.
0: Meu amigo, se a Lula tá um banho em qualquer um, é impressionante. Pode botar qualquer matéria pra ele discutir que tem esse negócio tão.
1: O velho se garante mesmo, isso.
0: Não é verdade?
1: É verdade.
0: Ali é uma experiência de vivência política e sindical, doutor. Olha, você quer ver um caba discutir política, ele vive enfincado dentro do sindicato. Eu acho que só quem não aprendeu muito fui eu, sabe? Eu vivi um tempo dentro do sindicato, mas não aprendi muita coisa não, porque não é muito fácil não. Mas com o tempo acaba aprendendo.
1: Devagarinho, mas a gente chega lá.
0: Meu companheiro, um abraço pra você.
1: Valeu, Kiel. Valeu pela participação de hoje, meu irmão.
0: Companheiros que vão participar aí, eu vou fazer depois uma lixa de abraço também.
1: Faça. Valeu, Kiel. Ezaquiel Machado. Obrigado, velho, pela participação. 17h59, vamos pro break. Na volta a gente ouve o WhatsApp. Bora?

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4: Agora são 18 horas e 5 minutos.
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4: Voltando com o nosso Conexão Líder, pode deixar o telefone aberto, Léo. 3229-1005. Participa com a gente. E tem zap, né? Vamos ver o zap.
5: Boa noite, boa tarde, boa noite, Diano Mano Costa, toda a bancada desse grande jornal, Rosiano, que tá na estrada, boa mensagem de áudio, passando aqui. É, eu acho que o Luiz não vai gostar muito não, né? Mas domingo vai ser a grande convenção, né?
4: Pronto, brother,
5: Luiz, tá falando também. Luiz aí não vai gostar muito não. A grande convenção do PL, nacional, lá na Paraíba, né? Com a presença dele, viu? De Flávio Bolsonaro, eita, vai fechar tudo, viu, Luiz? Mas o Luiz ficou bravo daquela vez, quando disse que ia ter o adesivado, foi, mano. Mas política é assim mesmo, é democracia, vai ter do grupo do João, né, ter do grupo de Cícero, e domingo é lá no Clube Cabo Branco, vai ter ônibus aqui em Santa Rita para levar o povo, vai ter ônibus, o povo quer abraçar Flávio Bolsonaro, isso aqui quer, vai sentir o pai nele.
4: Pior que tem gente que acredita nisso mesmo. Vamos ver o telefone? Alô, boa noite.
6: Mano.
4: Oi.
6: Vou lembrar, né, que o Flamengo joga hoje. O Flamengo hoje joga com o Inter de Porto Alegre, né? Tá comunicando aí a nação. O Flamengo enfrenta o Inter hoje. O jogo vai ser lá no Beira Rio. Lá em Porto Alegre, lá, mano, tá um temporal medonho lá, né, rapaz? O tempo lá, muita chuva, muito temporal. Mas o Mengão, né? E quem tá na audiência é meu amigo Ian, filho de Dedé, da panificadora Atlanta aí do Altas Populares, tá na grande audiência. Dizer, rapaz, traidores da pátria, tem venhão. Um abraço, boa noite, mano.
4: Valeu, João, um abraço, meu irmão. Bora voltar pro zap.
7: Boa tarde, mano. Boa tarde, Luiz. Boa tarde a todos os ouvintes que faz a 100.5, este programa de grande audiência no rádio paraibano. Quero desejar aí uma boa tarde para a nossa eterna deputada, mano. Estefânia Maroja, Raquel Maroja, Garotinho, este grande narrador esportivo do rádio paraibano, na 100.5. E também a todos ouvindo, a todos os amigos, né? Veraldo da Rua do Colégio, Dona Graça, um abraço para você. Veraldo, para Dona Graça, enfim, para toda a sua família, as gemezinhas, né? Veraldo? Enfim, a todos, né? A Bilzinho, um abraço, Bilzinho, um abraço, João Batista. Desejar uma boa tarde aí para o meu amigo Wilson Tibirio, popular Missugás, mano. E também o professor Wilson, que está na escuta do programa aqui, no Aniba, né? Ligadinho no radinho dele aqui, escutando a 100.5, esse programa de grande audiência, Conexão Líder. E também a nossa Mariquinha da Rodoviária, que vemos lá, visitemos ela, batemos um papo com ela, e se Deus quiser vai dar tudo certo. Ela já está melhorzinha um pouquinho dos olhos, né? Do problema dos olhos dela, mas vai ficar boa em nome de Jesus.
4: Se Deus
7: quiser. A gente estamos junto aqui, qualquer coisa. Mariquinha. E um abraço aí, uma boa tarde para Marinha do Relógio, né? Aí no calçadão aí, né? Calçada da Fama, como fala o rapazão, né? E também os nossos amigos ouvintes, né? Que está sintonizado na 100.5. Josa está mandando, a irmã Josa está mandando um abraço para todos vocês, para todos os ouvintes da 100.5 e este programa de grande audiência, Conexão Líder, na 100.5 FM Líder, Luiz e Mano, Mano e Luiz. Vamos embora, vamos para cima, Luiz.
4: Valeu,
7: vamos,
4: meu amigo, cima, Bandeira.
7: Mano. Tamo junto.
4: Bandeira,
7: uma
4: querido.
7: Boa tarde, que Deus abençoe a vocês todos aí.
4: Valeu, meu irmão. Alô, boa noite.
8: Mano, Levex, olha, e agradecer, né, pelas palavras do nosso amigo radialista, né, ele é um grande repórter, né, sabe, né, nosso amigo Ezequiel Machado, é um radialista de mão cheia, grande repórter.
4: Sim.
8: Já passei muito programa dele naquela rachanha lá, sabe, que ele tinha um programa no sábado, né, e... Eu tava com muita saudade, né, da voz dele aí, né? E eu quero dizer a eles, pra matar aquela saudade, né? E 12 dias, né? Pra matar a saudade dos ouvintes, porque o nosso amigo Ezequiel Machado, grande repórter, grande radialista, é um homem que entende tudo, igual a vocês dois, sabe? Igual a seu Luiz, e você também, né? Mandar um abraço para o outro radialista também.
4: Repórter
8: policial também. O nosso amigo Barra Pesada também, né? O Barnaldo Lira. E o nosso amigo faz o programa romântico aí, né? Todos os sábados. O nosso amigo Robson Costa, né?
4: Ok.
8: Isso. E um abraço para Ezequiel. Que Deus abençoe, amigo.
4: Amém.
8: E uma boa noite.
4: Tchau. Deixar, negão. A gente vai romper Voz do Brasil na base do abraço. Hoje é quarta-feira. Falando em Voz do Brasil, hoje tem Jornal da Noite, né, cara? Você que opera, né? Então daqui a pouco, 20 horas, tem Jornal da Noite com o Léo das Meninas operando a nave espacial aqui, com o Calzide Rinkson Monteiro de Toledo, nosso Adriano Souza e nosso Aloysio Alves. Vamos ver quem tá no telefone? Alô, boa noite.
9: Boa noite, Luiz Vieira, Mando Costa.
4: Fala, Marcão.
9: Tudo bem com vocês?
4: Tudo bem, cara.
9: Toda a equipe de vocês?
4: Tudo bom.
9: Ó, a notícia aí, ó.
4: E aí?
9: A menininha que assassinou os pais tá de parabéns aí, né?
4: Tá de parabéns?
9: Você lembra dela em 2002 que assassinou os pais, a Suzane?
4: Suzane von Richthofen.
9: Oi?
4: Suzane von Richthofen.
9: Isso. Ela tá de parabéns aí, né?
4: Por quê?
9: O tio dela faleceu, segundo a polícia, né? Modo suspeita, morava sozinho numa casa, 76 anos, Miguel Abitala Neto, né? Aí ela correu logo pro ML, pra liberar o corpo, ó, pra passar a mão na bufufa, né? E que não deu certo?
4: Não, na verdade ela já herdou 5 milhões desse tio já, não foi agora não, foi o ano passado.
9: Mas eu assisti essa matéria, foi ontem, né?
4: Ela herdou 5 milhões, ele deixou, ela só tinha ela como herdeira.
9: Isso, mas o que tá lá no... Lá abandonado o irmão dela, não quis saber não, né?
4: O irmão dela desligou-se de tudo, depois de perder os pais, né? O bichinho lá, Andréas, o nome dele.
9: É isso. Olha, quero mandar uma boa noite pra encerrar, né?
4: Pra aquela pessoa lá de onde? De Pitimbu, não?
9: Você tá pensando que é a Bibi de Jacaraú?
4: Né? Jacaraú, é não, é outra já, né?
9: A Beatriz de Jacaraú, a garota do momento.
4: É qual? É qual a de hoje? A de hoje é qual?
9: É... Essa jovem talentosa, né? Radialista, né? Vocês conhecem ela aí, vocês todos.
4: Lá de
9: né?
4: Mari.
9: É não.
4: É não?
9: É de Guarabira.
4: Guarabira.
9: Vaneide Soares.
4: Como é o nome dela?
9: Vaneide Soares.
4: Vaneide Soares de Guarabira, olha aí.
9: Isso, uma boa noite pra ela.
4: É um danado.
9: E toda a família dela, né? E amanhã eu estou de volta, tá?
4: Olha. Valeu, Marcão.
9: Oi.
4: Oi, pode falar.
9: Olha, eu vou torcer hoje, sabe por quem?
4: Aham.
9: Eu vou torcer pelo Internacional.
4: Internacional e quem?
9: Oi?
4: Internacional e quem?
9: Internacional e Flamengo.
4: Mas rapaz, tá torcendo pelo, contra o Mengão, cara?
9: Vou.
4: Rapaz, tá do contra mesmo,
9: é
4: né,
9: porque bicho? Porque ele não acompanhar o Palmeiras, né?
4: Ah, porque tu é palmeirense, né?
9: É, mas terminou o jogo, eu não sou nem Flamengo, nem Internacional. Aí vou torcer pelo Palmeiras também, pra ele ganhar lá do Vitória na Bahia, né?
4: Tá bom.
9: Pro Palmeiras ser campeão de novo.
4: Tá ok. Vem,
9: fala aí o que você ia falar.
4: Oi?
9: Fala aí.
4: O quê?
9: Você e eu, Marcão, aí eu tava trazendo a notícia do Flamengo. Fala aí.
4: O placar do Flamengo, tu quer que eu diga, é?
9: Sim.
4: Flamengo do Inter. O Flamengo ganha 2x0, tranquilo.
9: 2x0 pro Internacional?
4: Não, pro Mengão, porra.
9: Tá, amanhã eu volto, tá?
4: Tá bom, a gente conversa.
9: Tá.
4: Vai. Bora pro Torfedo. Tô comendo aqui uma pipoquinha de amendoim.
10: Boa tarde, minha Paraíba. Boa tarde.
4: Olha aí o meu lindo.
10: Da Câmara Municipal de Santa Rita. E ademais a família Vitorino de Epitácio, nosso presidente da Câmara. Olha, eu não posso esquecer também dos meus amigos, viu? Eu não vou ficar aqui sendo ingrato de esquecer dos amigos. Quero até agradecer. Mais uma vez, que eu não posso deixar jamais de agradecer a tanto Epitácio, não é verdade, Célio Costa?
11: É verdade.
10: Tanto ao Zé Paulo,
11: também,
10: a Paulinho,
11: também,
10: a Luiz Paulo,
4: Célio Costa,
10: a Conceição,
4: também,
10: a Edileuza,
11: também,
10: a Paulinha,
11: também,
10: a Júlia,
11: também,
10: a Letícia,
11: também,
10: a demais.
11: Toda Vitorinha.
10: Também.
4: Minha Paraíba.
10: É verdade, Célio Costa? E eu aqui não gosto dessa frescura de estar. Esse é descanso, é um babão da gata. É uma agonia. É um Epitácio, é um Luiz Paulo, é um Paulo. Que, olha.
11: Não baba, não.
10: Santa Rita me conhece. A Paraíba. É isso, Célio Costa. O que é, Sérgio? Que porra é essa?
4: Tira a cadeira. Sérgio Costa começou a rir quando ele fizeram babão. Babão!
10: Pelo amor de Deus, Sérgio Costa. Não fala isso mais, não, que pode pensar que eu sou. Você acha que eu sou isso? Não, é sério, eu sou. Eu sou puxa-saco babão, Sérgio Costa.
11: Ah, não, você não é bobão.
4: É não.
10: Calma,
4: Sérgio, quando não vou. É nada, sou eu.
10: Eu não mais cara com cuscuz, tem uma coisa. Galinha com cuscuz. Assada. Tu é doido? Ora, ora, calma, Sérgio.
4: Da mãe.
10: Eita, não vai parar, não. Pare, tia, calma, foi te engajar. Calma,
4: ai, meu Deus, ela é massa demais, bicho.
10: Eu não sei o que é que houve com o Sérgio, que ela se emocionou. Eu fui falar. Sérgio tinha um problema. Falou em Epitácio não ser babão, ela começa a rir. Tá vendo, meu irmão?
4: É assim não dá, velho.
10: Sérgio Costa, pelo amor de Deus.
4: Não dá.
10: Você acha que eu sou um homem capaz disso?
4: É nada. É nada.
10: Só Sérgio. Eu sou puxa-saco de Epitácio.
4: É não.
10: Sou babão, vai. Sérgio bem babão. Pelo amor de Deus. Vou pegar ali pra Sérgio.
11: É não, babão não.
10: Sérgio Costa, tu vai passar mal, Sérgio.
4: Ai, meu Deus, quem tá passando mal sou eu.
11: Meu Deus. Você não é nada.
4: Que eu de louco, velho.
10: Que é isso, Sérgio Costa? Tá aí por quê? Ora.
11: Eu chorei.
10: Vem calma, Sérgio. Não, mas como devagar? Pelo amor de Deus, mas você não aguenta.
4: Engasgou Sérgio Costa com galinha e com os fios de galinha, ó. O perto.
10: Ora, ora, ora. Eu vou tomar uma aguinha, ó.
4: Vá, seu fela da mãe, vá. Rapaz, quem que aguenta eu de Sérgio Costa, velho? Ó, bicho. Tu não manda áudio pra cá sem Sérgio Costa mais não, viu? Sérgio Costa, um beijo. Tem mais? Bora.
12: Ei, boa noite, mano. Eu quero saber de... Saber daquele menino do Cifesa, José. Como é que vai José? Como é que vai José, meu filho? Eu quero saber de José, que ele é muito meu amigo, eu gosto dele de graça. Viu? Tá certo? E também quero hoje vai ter um programa de Adriano Souza, Calzide. Aloysio Alves.
4: Adriano.
12: Quem tá coordenando o telefone é Léo Tec.
4: Já? José está em casa se recuperando, meu filho. Vamos ter do telefone? Já tá em casa, de repouso. Só sai de casa para fazer hemodiálise. Alô, boa noite.
13: Boa noite, meu amigo. Boa noite. É, Sebastião Vitorino, meu irmão.
4: Fala, meu irmão.
13: Mano, com certeza eu vou mudar seu nome.
4: Oi?
13: Eu acho que quando eu ligar pra tu agora, eu vou chamar tu com outro nome agora.
4: Qual o nome?
13: Paciência.
4: Ah.
13: Paciência, bicho. Mas, meu amigo, não acredito, rapaz, eu liguei umas 13, eu fui 14 vezes e não consegui ligação. Tá, pessoal, tem sido duas vezes.
4: Poxa, de primeira, meu amigo.
13: Meu amigo.
4: É.
13: Meu, eu vou dizer, é o único programa que tem aqui o rádio tem essa paciência.
4: Escavação profissional.
13: É verdade. Mas, meu amigo, mano.
4: Oi.
13: É, agora vamos para o assunto de verdade. É, o sol deu uma secada, graças a Deus, a terra secou. E eu estou aguardando aquela terra planada aqui em Pitombeira, viu?
4: Vamos cobrar de novo. Fernando Félix, diretor de obras da Prefeitura de Santa Rita.
13: É porque máquina tem, né? Já foi lá, já mostraram que tem um pré-serviço. Faltava as caçambas de ateu, né? Para fazer aquele serviço lá, como o rapaz mesmo viu lá e comprovou que tinha que ser feito assim. Então estou aguardando. Esperar essa estiada, como Deus está agora, tá bom de fazer. Agora esperar pela vontade do pessoal aí, que eu sei que também tem, e eu sei que vou fazer. Estou pedindo porque, só para lembrar, né, dessa terra planagem lá em Pitombeira. E também, deixar um aviso também ao pessoal aí também, ao nosso prefeito, dê uma olhadinha naquela principal aí, principal, que sai da BR e passa ali em Beberlândia, porque está imoral, muito buraco ali, né? Desde o governador Ricardo Coutinho, na época, fez aquele assaltamento da pista que vai para Livramento, ele fez de Beberlândia para lá, e para cá ficou no calçamento. Você sabe, no calçamento, chuva, aquele negocinho.
4: É verdade.
13: E tá horrível, né? Tá horrível. Estou vendo a hora de causar um acidente, tanto buraco que tem ali. Então, eu pedi ao nosso prefeito aí que coloque aí e veja essa situação aqui dessa principal de Beberlândia. Porque você sabe que nós moramos aqui em Pitombeira, Agroval, necessita de vez em quando estar em Beberlândia, né? Então precisamos que nosso prefeito, eu sei que ele vai ver aí, e eu tenho certeza que ele vai fazer esse atendimento e olhar esse quadro, né? Como ele já vem fazendo dentro de Beberlândia, calçando rua, como prometeu, estava fazendo, que eu vi. Então, São Marcos. E também dizer que eu passei em Castanheiro, essa semana, e vi como o pessoal cobra a cobrança das coisas, cobrando naquela praça ali em frente ao colégio, e eu passei, vi, toda tampadinha, pronta para a reforma. Parabéns, prefeito, é assim que se faz. E vocês que criticam e fazem a cobrança, sabe agradecer também. Uma boa noite, meu amigo, fica na paz do Senhor Jesus Cristo. E deixar um abraço para o nosso amigo Nunes, aí que você falou em Nunes. Nunes é um grande amigo meu, de Épicas, em Vaz Nova. Irmão na fé, que ele frequenta a primeira igreja batista da Rita, em Vaz Nova. E jogou bola comigo. Um abraço desse cara que é 100%, viu?
4: Valeu, meu irmão. Meu querido Sebastião. Ó, quem tá com a gente conectado com a gente, assistindo pelo YouTube, é meu amigo, meu querido, meu brother, Marcônio Filho. Grande professor Marcônio, professor de educação física, técnico, instrutor de handebol, campeão de handebol, homem é uma máquina para jogar handebol. Também um agente cultural importante aqui de Santa Rita hoje. O nosso Marcônio, ele que é presidente da ONG Pro Dia Nascer Feliz, fundada pelos queridos irmãos Luísa e Adriano Araújo. E aí o Marconi é do grupo cultural, né? Faz cultura junto com Luísa Flores, com Adriano. E hoje o nosso Marconi, ele preside a ONG Pro Dia Nascer Feliz. Então, Cone, um abraço, meu irmão. Obrigado pela amizade de tantos anos. Obrigado pela audiência todos os dias. Beijo no coração, meu querido Marconi, nossa Morgana também. O nosso João Bocão. Fala, Bocão, um abraço. Tem mais áudio? Bora ouvir.
14: Boa noite, meu amigo Mano Costa. Boa noite, Léo Tec.
4: Fala, Paulinho.
14: Boa noite, Luizeira. Boa noite pra todo Faia 100.5. Aqui é Paulo da Paz, do Alto das Papurá, mano. Estou aqui na escuta, mano. Mano, desde já, venho aqui agradecer. Eu fiz o pedido aí pra botar a lâmpada lá na... ali, de frente ao ginásio, ali na... De frente à praça do ginásio, tá uma escuridão.
4: Uhum.
14: Botaram a lâmpada aí dos dois postos. Ficou uma caridão, viu, mano?
4: Olha aí, o homem, a praça, o homem atuando.
14: Já começou a reforma ali na praça do ginásio. O nosso prefeito está de parabéns. Quero agradecer a nossa Verônica. Meus parabéns para ela, viu? Nosso prefeito está de parabéns, mano. Nosso prefeito Jacques vem trabalhando muito, né? Quero mandar uns alô aí para João Batista, Biozinho, o Wilson, Elia do Padre, Everaldo, Maliquinha da Doviala, Malinha do Relógio, Nan, Bildidão, Niquinha, Misso, viu? Nan tá lá assentado no bar de Misso, escutando o programa, viu, mano? Manda um alô pra Nan aí, pro nosso amigo Bildo Fogão é a solução, viu? Luiz, Natanael, Claudio e Renato, está na sua escuta lá na Praça do Ginásio, hein? Uma boa noite, até amanhã, meus grandes amigos Mano Costa, Luiz Vieira e Léo Tec. Hoje tem o Jornal da Noite, viu, mano? Com nossos amigos.
4: Daqui a pouco, Paulinho, 20 horas, Calzide, como diz Elias, nosso querido Rinkson, também o nosso Aloísio e o nosso Adriano, com o Léo das Moças, operando no programa. Tem mais aí, querido? Ou tem telefone? Tem o que mais aí,
15: Parreira? Boa noite, mano. Bora pro WhatsApp. Boa noite a todos, já 100.5, passando para desejar a todos uma boa noite. Também, né, pedir mais uma vez, né, mano, que você falou aí que a gente ligasse, pedisse novamente. Aqui na Doutor Pedrosa, se tem dois postos apagados, né, como eu falei. É, fica em frente à casa 413 e 433. São dois postos, né? Também mandar aqueles alô, né, para nosso amigo Severino Popagana, Wilson Tibiri, João Batista, Bilzinho, Maria do Relógio, Verinha da Saúde, Rapazão, né, você gosta muito, Veraldo do Colégio, Olhinho da Paz, nossa amiga Jorge Conselheira, o esposo dela, nosso amigo também, Doca Doquinha, dizer que ele está de parabéns com esse grande trabalho, além feito a secretaria, e a minha amiga Stefania Raquel Maroja, e a todos da 100.5.
4: Minha querida Mariquinha da Rodoviária, beijo, querida. Tem mais? Bota, Rocha.
16: Luiz Vieira, Mano Costa, Djalma Pintor.
4: Ó, Djalma.
16: Na escuta. Um abraço para todos os ouvintes, viu? Todos os amigos, vocês aí da bancada. Deus abençoe tudo, todos. Aqui é o Orange Stefano Araújo, viu? Toda escuta e uma boa noite. Tudo com Deus. Deus abençoe todos.
4: Um abraço, Djalma. Vamos atender o telefone, Léo. Alô, boa noite. Caiu, bora voltar pro zap. Liga de novo.
17: Oi, boa noite, mano.
4: De novo?
17: Um abraço aí pra Tequinho. Tequinho tá na escuta. Tequinho gosta muito de, desse rapaz.
18: Rapaz, então. Olha.
17: Olha. Ele vai pra lá, mano, poxa.
18: Fala. Eu vou te dizer, quando esse casal começa a falar, eu paro. Eu
17: ela ri você, demais.
18: Eu vou escutar, porque eu não aguento, não. Porque o que ele diz, ela responde numa graça. Tá bom fazer uma comédia.
17: Vou fazer uma comédia com eles dois. Olha, um abraço aí pra Dona Maria Cardoso, Miriam, Aníbal, viu? E também Paulo da Paz, Mariquinha da Barraca, Marinha do Relógio, viu? Até logo. E daqui a pouco, Damiana, minha irmã, Totó e Nió. Popó, e Mió, e Miona.
4: É o quê, Popó e Mió? Varei. Tem mais aí, Léo?
19: Concordo, tô ligado,
4: viu? Olha, apareceu, amiguinho.
19: Santa Rita. Chegou, já tá em casa já, graças a Deus. Já tô em casa já. Manda alô pros irmãos Guarabira, tão ligados já. Armando, meu amigo Armando aqui. Ele esteve hoje lá no hospital me visitando e estava lá. E me trouxe para cá, não tive alta hoje. Graças a Deus, eu estou em casa já.
4: Acabou?
19: E um alô para a vereadora do colégio. Graças a Deus, eu estou em casa já. Passei 23 dias no hospital internado. Viu? Lá o povo fala da praga, mas lá é abençoado, viu? Bem atendido, as enfermeiras bem ansiosas, atende bem, todo mundo legal, tudinho lá. Pô, fala muita frase, mas atende bem lá, né?
4: Que bom, amiguinho, que bom, meu irmão.
19: Lá atende muito bem, e agradeço muito a Flávia que me ajudou viver de novo.
4: Graças a Deus.
19: As enfermeiras, os médicos. E assim vai seguindo a vida, né?
4: É isso aí, meu irmão.
19: Quem chega muito mal, tá em casa.
4: É isso aí.
19: Graças a Deus. Mandou pra Silva também, tá ligado? Milene Milede, as filhas de Jacimilão, tá tudo ligado. Ligada na rádio, viu?
4: Ok.
19: E de lá eu escutava, viu? Ah, ligado também na 100%
4: lá. Eu sei
19: lá,
4: que você é ouvinte leal.
19: Maguinho ligado. Boa noite.
4: Um abraço, amiguinho. Amiguinho acaba bom, gente boa. Graças a Deus, 23 dias internado. Sei o que é isso. Eu que já fui praticamente morador de hospital por muitos anos, tempos atrás. Aí saí, né? Depois de 5 anos, vivi em hospital, toda hora estava em hospital. A primeira vez que me internei, passei 40 dias, 25 no HU, mais 15 no São Vicente. E aí passei uma vida de hospital, 5 anos da minha vida. Passaram-se os anos, graças a Deus, fora dessa vida louca de doente. 2021 foram 9 dias com Covid na UTI do Neves. Saí lá inteiro. Depois a bactéria que eu contraí no braço, né, por conta de um corte que levei no dedo. Foram mais 26 dias, foi um mês, foi de 24 de setembro de 2023 a 26 de outubro de 2023. Um mês e 2 dias. 12 dias de UTI, o restante no apartamento lá no Neves. Enfim, sei o que é isso, viu, amiguinho? Graças a Deus, não tem coisa, a gente só quer uma coisa quando tá no hospital. A gente tá aqui fora, Léo, tá aqui trabalhando, daqui a pouco tu vai ali fora, aí vai na casa do teu irmão, né, ou vai em casa, mas só um giro que tu dá ali no pátio da rádio, às vezes que tu fica ali na calçada olhando quem vai e quem vem. A gente só quer aquilo ali quando tá no hospital, ficar em pé na calçada olhando pro tempo, somente. Sai aqui no intervalo, ir ali no banheiro urinar, voltar, tomar uma água, a gente só quer isso. Quando você tá numa cama de hospital, você quer voltar, quer sair de lá para fazer a coisa mais simples do mundo. Coisa que a gente faz durante o dia, toda hora. Tá aqui conversando no trabalho. Quando eu tive Covid, eu tava fazendo o News Paraíba. Na época eu fazia o programa no sábado de manhã. E a única coisa que eu queria era, quando amanhecia o sábado, amanheci um sábado, passei 9 dias internado. Então um sábado que eu acordei cedo, eu queria estar na rádio. A única coisa que eu queria era poder sair de lá e tá na rádio. Eu cheguei a comprometer mais de 70% dos pulmões. Aquela chamada, o preto fosco, né? A chamada a mancha fosca, que era quando a tomografia identificava o pulmão tomado, né, pelo coronavírus. Então eu tinha os pulmões mais de 70% comprometidos à época. Foram muitos antibióticos, foi um tratamento muito pesado. E graças a Deus foram 9 dias isolados, tinha um apartamento. Os leitos de UTI, tem a UTI coletiva, né, que é separado só pelos biombos, e tem os isolados. Eu fiquei num desses isolados, fiquei acompanhado da minha mulher à época, e passamos os dois, ela de máscara, com todas as proteções necessárias, ela entrou comigo e saiu comigo, e lá nós passamos 9 dias de luta, e graças a Deus saí de lá inteiro. Curado, né? Não tive sequela nenhuma da Covid, do coronavírus. Mas aí, há quem tenha, né? Infelizmente, depois me vacinei, tomei as 5 doses, 4 doses mais ambivalente. E voltando a amiguinho, 23 dias, eu sei o que é uma luta de 23 dias no hospital, viu, meu irmão? Então, mandar essa força pra você aqui, você que participa com a gente todos os dias aqui do Conexão Líder. Então, sinta-se abraçado por todos nós aqui, meu irmão. Saúde, paz e vida longa, meu querido amiguinho. E que sua saúde se restabeleça prontamente, meu irmão. Alô, boa noite. Oi. Tá na linha, você que tá me ouvindo aí, viu? Desligou. Vamos pro intervalo, Léo? Na volta a gente termina de ouvir os áudios do WhatsApp. Vamos lá, volto já.

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0: Agora são 18h40. Bora continuar no zap zap, deixa o telefone aberto. Arrochinó.
1: Boa noite, Mano Costa. Boa noite, Teltex. Aqui é o Nan, viu? Estou aqui no Las Vegas Clube, aqui, vou como sempre, Mano Costa. Vim jogando sinuca, eu aqui com o Radinho, escutando Conexão Líder, viu? Um abraço aí pros irmãos Guarabira, um pro Everaldo do Colégio, o Dudé, o Zé o Vigilante, o Paulinho da Paz, o Doca Doquinha, o Dudé, o Wilson do Itibiri 2. Tá no momento na escuta do programa, viu? Aquele abraço, Mano Costa.
0: Valeu, Nan! Bora! No telefone? Alô, boa noite! Alô? Cadê? Nada? Alô? Bora, chama de novo. 3229-1005. Arrocha aí.
2: Bora. Quem eu encontrei hoje é Mano Costa e Luiz. Mas, rapaz, casal do café, Luiz. Elias, do padre. E Tereza, a irmã de Marinho do relógio.
0: Olha mesmo, duas peças raras.
2: Eu vou casar esse ano. Tereza disse, a gente vai casar esse ano. Eu disse, ah, eu vou pro casamento.
0: Outro tiro errado do diabo esse de Tereza.
2: Ele ia fazer o casamento do circo, né? Ele agora vai fazer um casamento diferente.
0: Tereza, tá errado esse tiro aí, Tereza. Pelo amor de Deus, Tereza. Acabou? Bora pro telefone. Alô, boa noite. Pronto, chegou para terminar de vender os troços dele.
3: De antemão, agradecer pelo espaço, né? Tô aqui indo pro Jardim Esporte, né? Já tô chegando aqui na Severo Rodrigues. Esperando, mano.
0: Anda mais de ter má notícia.
3: A gente ir lá no Jardim Esporte, né? Que vai ter um grande jogo hoje lá, a partir de 7h30.
0: Sei.
3: Já tô me deslocando para lá, né? Com o radinho no bolso. E escutando a 100.5. Falar de amiguinho, viu, Mano Costa? Esse cara é...
0: Gente boa, amiguinho é gente boa.
3: Cara de qualidade, né? É, levou um azar muito grande, Mano Costa. E comeu uma manga, né? Tinha um problema lá na manga e ele ficou doentinho, esse. Nosso amigo, amiguinho. Não é fácil não, viu, Mano Costa? Você sabe, quando ele fala em hospital, velho, você sabe toda a história que você passou, né, Mano Costa?
0: Verdade.
3: Não é brincadeira, não. Quem tá em hospital, Mano Costa, é complicado.
0: Só quer ir pra casa, né, velho?
3: É, só quer ir embora. É um desespero grande, viu, Mano Costa? Quero mandar um abraço aí, Mano Costa.
0: Mande.
3: É uma pessoa que vem trabalhando o que mais precisa. É guerreira. Lutadora, né? Nossa amiga irmã Josa.
0: Gente boa, viu?
3: Falar de irmã Josa, quem não conhece essa pessoa?
0: É verdade.
3: É quem precisa, velho.
0: É verdade.
3: Aquelas mães, aquelas crianças, velho. Quando vê irmã Josa, já reaba o braço e corre em cima dela. Tá entendendo? E eu vejo isso aí, irmã Josa. Carisma.
0: Josa e Bandeira. Dois gente boa, viu?
3: Josa, esses dois caras, velho. Tem que ter um chapéu pra esses dois.
0: Verdade.
3: Não é puxando o saco, não, Mano Costa.
0: Não. Velho.
3: A verdade, quando bate, ele dói uma
0: vez. É verdade, é que nem Lulu.
3: É Lulu, velho. Lulu é um luxo, velho. Só sabe o que Lulu vem fazendo Lulu.
0: Quer acreditar, quem acredita. Dói quem doer, não é?
3: É quem precisa, velho.
0: É isso aí.
3: É o atendimento, sempre atendendo o que mais precisa, é Lulu. Tá entendendo? Tem que tirar um chapéu pra Lulu, viu, Mano Costa? Eu devo muito a Lulu, viu? Me ajudou muito. E eu tenho que tirar o chapéu pra esse cara. Outro cara também que eu tenho que tirar o chapéu. Nosso amigo é o tal Bernardino, viu, Mano?
0: Outro gente boa.
3: Cara de qualidade, né?
0: Caba bom.
3: Voltei com o tal Bernardino, viu, Mano Costa? Continue ainda sendo fiel a ele. Entendeu? E a gente tá aí na frente. Só sabe o que o Otávio vem fazendo, velho? É quem precisa de Otávio Bernardino.
0: Verdade.
3: Bernardino, a família Bernardino. Tem que tirar o chapéu, viu, Mano Costa? Quero mandar um abraço aí pra Mariquinha, né, da rodoviária, né? Não, tá no Las Vegas, continua aquela porra.
0: Tá lá em cima, tá lá em Miss.
3: Nosso amigo Dan, né? Depois é bom uma vez. Esse cara é um luxo, faz um grande trabalho aí, não é delícia, né? Mandar um abraço pra Nau, é só segurança, né? E não é brincadeira não, não, foi um grande trabalho na Delícia, né, Mano Costa?
0: Não, acaba bom.
3: Acaba bom, é o Vita, segundo cinco. Os irmãos Guarabira, é os caras também, batalhador, lutador, sempre na escuta de vocês aí, viu, Mano Costa? Nosso amigo Armando, tá entendendo? E Guarabira, sempre ligadinho com você, viu? Quero mandar um abraço pra advogada, a advogada da rua do colégio, viu, Mano Costa?
0: É, né?
3: É, nossa amiga Diandra, né? Quatro pessoas precisou de Diandra, velho. E foi atendida, foi resolvida, e o pessoal saiu feliz, viu, Mano Costa? Isso é importante, né? Filha de sexta, né? E sobrinha de tom.
0: De tom em confecções, já pensou?
3: De confecções,
0: aí...
3: tem preço, tem qualidade, tem atendimento.
0: Escuta, deixa eu lhe perguntar uma coisa.
3: Show. Alguma pergunta para essa...
0: Vou lhe perguntar.
3: Pergunta aí, vou passar para essa aqui, Machado, aqui.
0: Olhe, meu amigo Léo Tec... Sei. Fez um exame de vista aí, certo?
3: Sei.
0: Aí uma pessoa, um amigo dele, sei, deu a ele um óculos de presente. Não, Léo, eu vou lhe dar esse óculos de presente e mandou fazer o óculos dele.
3: Sei.
0: Só que esse óculos chegou errado.
3: E foi?
0: Aí o que é que você aconselha a Lautec fazer agora com esses óculos errados que ele ganhou?
3: Eu aconselho ele procurar nosso amigo Heriberto.
0: Olha,
3: né?
0: Aí!
3: Procurar ali a Oscar Lucas.
0: Pra ajeitar, viu, o óculos, né? É ou não,
3: viu,
0: é?
3: Viu, Lautec?
0: Olha aí.
3: Pra mim que a gente vai resolver essa situação, viu?
0: Tem. Se ele tivesse. Se ele, ele tava me dizendo, mano, se fosse pra eu fazer, eu pagar, eu tinha feito lá, que eu sou amigo de Agberto. Sou amigo da família toda. Mas só que essa pessoa ficou de me dar de presente, eu fiquei acanhado de dizer que não. Só que o óculos veio errado. Agora eu vou ter que ir lá consertar os óculos lá com o Agberto.
3: Ali com ele aí, Léo, ligue pra mim, Léo, pra gente resolver essa situação do seu óculos.
0: Pronto.
3: Lá na Ótica Luca, com o Agberto, com a família.
0: Aí tá certo.
3: Com a Terezinha, a sogra dele. É a família reunida.
0: Pronto.
3: Pra ajudar o que mais precisa.
0: Pronto.
3: Pelo sim, pelo não. Isso é a minha opinião. E boa noite, Mano Costa.
0: Valeu, Leraldo. O bicho é desenrolado, viu? Desenrolado de verdade. Vai, bota aí no zap zap. Mais não? 3229-1005, abre o telefone, vamos embora. Olha, eu tenho aqui alguns recados pra passar aqui. Por exemplo, tô tentando me lembrar. Eu falei com meu amigo professor Luciano hoje. Atenção, pessoal da Infra. Verônica, grava aí esse pedacinho pra mandar pra Matheus. Acho que Matheus é o secretário, quem deve mandar, pelo menos determinar quem resolva. Um tempo atrás, a gente fez uma denúncia. É assim, vamos lá, quem ouviu vai lembrar, quem não ouviu, para entender do que se trata. Então, tornar o diálogo aqui democrático. Alguns meses atrás, nos foi trazido uma situação de uma invasão ao antigo posto telefônico. O que seria esse posto telefônico? Antigamente a Telpa, quem lembra da Telpa, tinha postos telefônicos, aqui em Santa Rita tinham aqui, na frente da Coronel Domiciano, que é uma das ruas onde eu fui criado. A gente sempre brincava naquela rua, na rua da minha avó ali de frente, a antiga Telpa, que tinha cabines de telefones. Quando a gente queria fazer um telefonema mais demorado, com um DDD diferente, a gente adentrava, dava o número para a telefonista, ela discava o número, quando a pessoa atendia, ela passava cabine 1, cabine 2, cabine 3. E o tempo que nós passávamos ao telefone, a depender do DDD que nós discávamos, pagávamos no final da ligação, deu tanto e você pagava, era até Terezinha que atendia aqui na Telpa. Pois bem, tinha um postinho desse aqui no centro e tinha uma lá no Tibiri 2, situado dentro, nas dependências da Escola Flávio Maroja. Acabou que a Telpa, né, foi privatizado todo o sistema telefônico de telecomunicações do país e o postinho foi desativado. Ficou lá um vão que estava sendo invadido um pouco a cada dia. Um cidadão havia entrado, trocado a fechadura dele e dava um colacolô, passava um tempinho lá, alguns dias, e saía e fechava, criando vínculo com o local para no intuito de tomar posse do local. Trouxemos essa denúncia aqui, porque pertencia, né, às dependências da Escola Flávio Maroja, à época o espaço cedido por Maroja, quando era prefeito, para a Telpa, que desativado, continuou pertencendo ao município. Então, para que não houvesse uma invasão, na época, meu querido Flavinho Gospe ouviu, conversou com a equipe lá da Infra, levaram somente uma patrol que derrubou o postinho. Pá! Com o postinho, derrubou um pedaço do muro da escola. O problema estava resolvido, porque o problema era, a questão era que ele não fosse invadido, que ninguém fosse morar naquele local, ou que outras pessoas estranhas estivessem ali nas dependências da escola, coisa e tal. O postinho lá, o vãozinho lá foi derrubado. Com ele foi derrubado um pedaço do muro da escola. Já faz alguns meses. Então, tá lá aberto. Aí foi, depois a máquina foi lá, retirou todo o entulho, limpou o local. O postinho não existe mais, não existe mais o que invadir. Só que o muro está aberto. Então, pedi aqui ao secretário Matheus, sua equipe da infraestrutura. Matheus, é um pedacinho lá do muro que foi derrubado, junto com o antigo posto telefônico lá na escola Flávio Maroja. O muro da escola está aberto. Então é necessário que se passe lá, dê uma olhadinha para avaliar o que é que precisa ser feito, né? O material que vai ser utilizado, destacar, determinar uma equipe para ir lá e fechar o muro, Matheus. Está precisando que esse serviço seja feito. Você assumiu faz pouco tempo a Secretaria de Infraestrutura. O programa Transforma Santa Rita está em plena execução. Eu sei que as demandas são muitas. São muitas ruas sendo calçadas, asfaltadas. Precisa, a operação Tapa Buraco precisa estar na rua. São várias situações. A terraplanagem lá do sítio Pitombeira, que precisa ser feito. Outras várias ações da infraestrutura que a gente sabe que atua em várias frentes aqui em Santa Rita. Mas o muro da escola Flávio Maroja, a escola está vulnerável. O muro está aberto. Precisa fechar aquele pedaço de muro. Tá ali Flávio Maroja, João Pessoa com Avenida Patos, no Tibiri 2. Pedi então ao secretário Matheus que demande uma equipe até o local, avaliar o cenário e mandar, né? E determinar, autorizar o nome que queira dar a uma equipe para fechar o muro da escola Flávio Maroja. Beleza, Matheus? Está feito aqui o apelo dos moradores, pais, mães de alunos, vizinhos da escola, amigos da escola. É quem pede para que seja feito esse trabalho. E a gente está aqui para reverberar e transmitir, sermos interlocução entre a população e o poder público, neste caso, a secretária Andresa também, que se estiver nos ouvindo, pedir para reforçar esse pedido junto à infraestrutura para que seja feito esse trabalho para recompor, refazer esse pedaço do muro e fechar, né, a frente da escola, que segue aberta desde a retirada do postinho, que, repito, já foi uma denúncia também feita pelos amigos, pelos moradores da localidade, pais e mães de aluno, para resolver a questão do postinho, uma vez resolvido agora, fechar o muro que está aberto até agora. Ouvinte na linha, alô, boa noite. Alô? Linha desocupada, 3229-1005, está liberado. Torpedo Líder, 988-12-1005, vamos ver.
4: Boa noite, Luiz Vieira, boa noite, Mano Costa, boa noite a todos que fazem esse jornal da 100.5 FM Líder. Aqui quem vos fala é Tony Flores.
0: Meu amigo Tony!
4: Audiência desse programa maravilhoso, direto aqui dos estúdios da 100.5 FM Líder, onde eu tenho um respeito e uma credibilidade por todos que fazem esse programa. Estamos aqui na rua Campos Salles, ouvindo essa programação, com o nosso amigo Dado das Pratas. Estamos aqui ouvindo aqui o rádio.
0: Dado, né? Das Pratas.
4: Conhecido aqui na rua Campos Salles. Estamos aqui sentados aqui na residência dele, ouvindo essa programação com a Raidinha de lado. E eu quero parabenizar você, quero parabenizar o nosso Mano Costa, Luiz Vieira, a todos que fazem esse jornal. O motivo desse áudio é para parabenizar também o nosso prefeito Jacques Salvini, que tem feito um trabalho maravilhoso aqui, nesse canteiro de obras, que Santa Rita verdadeiramente
0: Verdade, Tony.
4: Um canteiro de obras aqui na cidade, né? Parabenizar a todos os secretários que têm feito um trabalho fundamental, que têm trabalhado dioturnamente, trazendo uma melhoria para a cidade de Santa Rita. É notório, todos os lugares onde nós passamos aqui em Santa Rita se tornou um verdadeiro canteiro de obra. Hoje foi Marcos Moura, né? Essa ordem de serviço aí pelas praças de Marco Moura, aqui na Grande Santa Rita. Santa Rita verdadeiramente se tornou um canteiro de obra, tá bom? Forte abraço a todos vocês aí, a todos os ouvintes da 100.5 FM Líder, a qual tem o meu respeito e a minha admiração, todos que fazem esse jornal. Forte abraço a todos os ouvintes, parabenizar a todos que trabalham aí na 100.5 e vamos aqui continuar ouvindo essa linda e maravilhosa programação. Forte abraço, Tony Flores. Deus abençoe.
0: Meu amigo Tony Flores, um dos maiores caráteres que eu conheço. Homem de bem, gente boa, sabe? Amigo dos amigos. Tony, um abraço, meu irmão. Receba meu mais caloroso abraço. Você, Dado das Pratas, aí na Campos Sales. Um abraço a todos que nos escutam por esse rádio aí que está ligado na calçada de Dado. E só agradecer, meu irmão, pela amizade, pelo carinho, pelo respeito, que são recíprocos. Nunca esqueça disso. Tem ouvinte, né? Alô, boa noite.
5: Alô.
0: Fala, Luiz.
5: Ô, meu amigo.
0: Fala, meu filho.
5: Amigo, mano.
0: Oi.
5: Amigo, mano.
0: Oi.
5: Eu quero lembrar, amigo, mano. Aqui de frente é minha casa aqui, amigo, mano. Uma luz apagada, amigo, mano.
0: Diga o nome da rua e o número da casa.
5: Ó, mano, é rua... Prefeito Antônio Teixeira.
0: Certo, o número da casa?
5: 176.
0: Rua Prefeito Antônio Teixeira, número 176, Marcos Moura.
5: É, mano.
0: Tá dado o recado, meu filho?
5: Mano.
0: Oi.
5: Eu tô ligando, mano, porque às vezes eu vou... Eu vou... A igreja, aí quando eu chego, a rua é escura.
0: Tá escura.
5: Você abre e quer ver a minha dificuldade.
0: Sei.
5: Aí, escuro e fica mais difícil. Mais difícil a eu.
0: Tá certo, entendeu, meu filho? Mano? Tá bom.
5: Aí eu tô ligando porque.
0: Vou pedir prioridade no seu caso aí, viu?
5: Eu acredito. Eu acredito muito em nessa menina aí que tá na frente da iluminação.
0: Certo.
5: Do prefeito Jasso. Eu acredito muito que eles vão mudar, agora eles vão mudar em prioridade aqui.
0: Certo.
5: Muito obrigado, mano.
0: Valeu, Luiz.
5: Um alô pra Paulo Fera. Um alô pra Elia de Padre.
0: Certo.
5: O Wilson de Tibiriz. Muito obrigado, mano.
0: Valeu, Luiz. Tá aí, Rua Prefeito Antônio Teixeira, 176. Verônica, pede prioridade aí, porque até porque ele tem prioridade, né? E tá alegando que aí vai pra igreja, quando volta tá escuro, dificulta. E porque até porque ele tem prioridade, né? E tá alegando que aí vai pra igreja, quando volta tá escuro.

0: daqui a pouquinho o Jornal da Noite, todas as quartas-feiras, às 20 horas. Então hoje é quarta, daqui a pouco às 8 da noite, logo depois da Voz do Brasil, tem Jornal da Noite com essa equipe campeã. 18h58, deixa eu ver aqui, o que é que falta a gente falar? Tem algum recado ainda para passar? Passei o recado do Flávio Maroja, passei o recado... Quem mais? Tinha um recado que me passaram mais cedo, eu tô tentando lembrar nesse finalzinho. Se eu não lembrar hoje, eu falo amanhã. Mas enfim, é isso. É, só agradecer. O Conexão, o líder, exerce um papel tão importante no dia a dia, no cotidiano das pessoas, que a gente se orgulha muito da confiança, né? Dessa relação de confiança que nós conseguimos estabelecer com o público ouvinte. Uma vez que o que é colhido, o que é coletado aqui nesse programa, os poderes constituídos levam as demandas e trazem as demandas resolvidas. Então as pessoas entenderem, confiarem que ligando para cá, pedindo, e a gente reforçando esse apelo, pedindo junto com o povo, porque o nosso papel aqui é pedir, a gente não manda em nada, a gente só pede e depois a gente agradece, que é o correto, né? Acho que gratidão é traço de caráter, falta de gratidão é... Ingratidão é a falta dele. Então, sermos gratos é algo essencial para a vida. Então, sempre que a gente pedir, a gente poder, né, ter a capacidade de agradecer. E a cada um dos nossos amigos. Nós não temos ouvintes, temos amigos e amigas de todos os dias. Pessoas que muitas vezes a gente nem imagina que está nos ouvindo. Nos mais longínquos locais, Santa Rita da região, enfim, fora de Santa Rita, obviamente, limites afora aí, divisas mundo afora, e a gente saber que está sendo ouvido e só escutar depois a repercussão, quando vem alguém falar com a gente, dizer que ouviu, como foi, e sabe, fazer aquela resenha daquilo que foi conversado no programa é muito bom. Então, eu só quero agradecer porque o Conexão Líder é uma realidade na vida das pessoas, é uma realidade nas nossas vidas, é uma realidade na programação da 100.5. E a gente só tem que agradecer essa identificação que a gente buscou e que a gente tem hoje do nosso público ouvinte. Como eu sempre digo, não canso de dizer, um horário construído por 15 anos pelo nosso Jaci, criando essa identificação do público ouvinte com o horário. Depois da partida do Jaci, teve aquela lacuna, aquele tempo, né, de zerar o jogo. Então, semanas depois, a gente volta, começa a nossa história do zero, nossa, né? Não do horário, da história escrita por Jaci, da fonte à notícia, do jornal 100.5 Notícias, depois o Conexão Líder, é a nossa história que a gente começa a construir desde o dia 6 de outubro de 2025, E aqui estamos todos os dias no Batente, terminando o nosso dia de trabalho juntos. Então, quero agradecer carinhosamente, profundamente, a cada um dos nossos ouvintes. Como eu disse, são nossos amigos e amigas. E a gente levando, tocando esse barco aqui, tempo afora. Porque aqui é um tempo indefinido, que não tem dia e hora para acabar. E com a graça de Deus e a confiança de todos vocês, de Raquel, de Estefânia, da 100.5, essa força, esse canhão que é de energia, de força, de informação que é a 100.5, e a gente tendo a plena consciência de que estamos ocupando o horário mais nobre dessa rádio, e com todo o orgulho do mundo, depois de começar a história aqui na 100.5, passar anos fora e voltar, agora quase aos 50 anos de idade, para dividir com meus irmãos conterrâneos, ou não, de fora de Santa Rita também, mas pessoas que me conhecem desde que nasci, outros amigos mais recentes, pessoas mais próximas, mais distantes, alguns amigos, outros não, mas a gente conseguir poder construir essa história juntos é maravilhoso. Gostoso demais estar aqui com cada um de vocês todos os dias. Um beijo grande no coração, amanhã eu estou de volta com mais Conexão Líder. Com Léo Tech ou ao lado de Luiz Vieira, a gente, certeza absoluta, só se Deus me permitir, mas ele permitindo, de certeza, 5 da tarde a gente se encontra aqui de novo. Até lá, beijo grande!
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0: Acolhimento, orientação, acolhimento e encaminhamento para a rede de proteção às mulheres. Para a Voz do Brasil, com locução de Graziele Bezerra, reportagem de Edinaldo Júnior.
1: Foram divulgados hoje os resultados do novo CAGED.
2: Em junho foram criados 145 mil postos de trabalho.
1: Todos os meses o estudo aponta o panorama do emprego formal no país.
3: Em junho de 2026, foram criados no país 145.161 postos de trabalho com carteira assinada. O estoque de empregos, ou seja, a quantidade total de vínculos seletistas ativos em junho, alcançou 48.032.308 postos, um crescimento de 0,3% em relação ao estoque registrado em maio. O ministro do Trabalho e Emprego, Luiz Marinho, falou dos destaques.
4: Dos cinco grandes grupos, teve saldo positivo. Serviços, 74.514. Agropecuária, 22.898. Comércio, 19.177. Indústria, 14.438. E construção, 12.136.
3: No acumulado de 12 meses, foram criados 942.854 postos de trabalho. O novo CAGED é utilizado desde janeiro de 2020 para captar, registrar e divulgar as estatísticas oficiais sobre o mercado de trabalho formal no Brasil. Atualmente, todas as empresas estão obrigadas a declarar as movimentações de trabalhadores por meio do E-Social. Os dados utilizados no novo CAGED são captados dos sistemas E-Social, CAGED e Empregador Web. Reportagem Luana Karen.
2: O setor hortigranjeiro movimentou mais de 16 milhões de toneladas no ano de 2025.
1: É o que mostra o levantamento divulgado hoje pela Companhia Nacional de Abastecimento sobre as vendas das centrais de abastecimento.
5: Morador de Brasília, Anderson Gimenez, costuma fazer as próprias marmitas para levar para o trabalho. Para isso, compra frutas e hortaliças semanalmente na central de abastecimento do Distrito Federal.
6: A gente faz a feira da semana, então a gente compra desde ovos lá, a gente encontra ovos caipira, a gente encontra todo tipo de variedades de frutas, todo tipo de hortaliça, verduras e legumes a gente compra lá. Então tem essa facilidade de nós encontrarmos todos os produtos da nossa necessidade em um mesmo local. E a qualidade das frutas e das verduras, eles são de primeira, tá?
5: O levantamento da Companhia Nacional de Abastecimento mostra que as CEASAs do país movimentaram 16 milhões de toneladas em 2025, totalizando mais de 16 bilhões de reais. As centrais com maior volume de vendas foram a Companhia de Entrepostos e Armazéns Gerais de São Paulo, com quase 3 toneladas, o Mercado Municipal de Juazeiro, na Bahia, com 1 milhão e 600 mil toneladas, e a CEASA Minas, localizada em Contagem, com 1 milhão e meio de toneladas. Para as hortaliças, as vendas aumentaram em 6 unidades, com destaque para Rio Branco, no Acre, com crescimento de 44%, Belo Horizonte e Foz do Iguaçu, que tiveram alta de 4%. Nas frutas, a CEASA de Rio Branco também liderou as vendas, com alta de 24%, seguida por Goiânia, capital de Goiás, que teve crescimento de 21%. Os dados sobre as vendas nas centrais de abastecimento são coletados mensalmente pela Conab, que elabora o Boletim Hortigranjeiro. Com ele, é possível verificar onde há falta de algum produto ou excesso de produção, o que ajuda no planejamento dos agricultores, como explica Flávia Starling, gerente de produtos hortigranjeiros da Conab.
7: Nós recebemos informações dessas centrais atacadistas, esses entrepostos atacadistas, eles nos fornecem informações de comercialização e volume comercializado e, com base nessas informações, nós confeccionamos o boletim hortigranjeiro mensal.
5: O levantamento mostra ainda que o país exportou 1 milhão e 300 mil toneladas de frutas em 2025, um aumento de quase 20% em relação a 2024. Os destaques foram a manga, melão, melancia, limão e lima, tendo como principal destino a União Europeia. Reportagem Nazi Brum.
2: Embora possa parecer uma coisa restrita às universidades e institutos de pesquisa, a produção científica está presente no cotidiano de todos nós.
1: E quem faz ela acontecer no Brasil está reunido ao longo desta semana no Rio de Janeiro para o encontro anual da SBPC, a Sociedade Brasileira para o Progresso da Ciência.
2: Neste período está sendo promovida a Expo TIC, feira que reúne unidades de pesquisa vinculadas ao Ministério da Ciência, Tecnologia e Inovação, universidades, entidades governamentais e o setor empresarial.
1: E para saber mais sobre o que acontece nesses dois espaços, nós conversamos com Germana Pires, secretária de Ciência e Tecnologia para o Desenvolvimento Social. Acompanhe. Secretária, bem-vinda. É um prazer ter a senhora conosco aqui na Voz do Brasil. Vamos falar então da Expo TIC, né, que começou, a exposição que abriga o Ministério da Ciência, Tecnologia e Inovação, dentro da reunião anual da Sociedade Brasileira para o Progresso da Ciência, a SBPC. O que é esperado da exposição esse ano, secretária?
8: Te agradeço o convite para estar aqui na Voz do Brasil com vocês. A gente chama de Expotec, Expotec. A Expotec é um dos grandes espaços de popularização da ciência do Brasil. É um ambiente mais visitado da reunião anual da SBPC. Né? E nesse ano, o Ministério da Ciência e Tecnologia, ele traz quase todas as suas unidades de pesquisa, são 28 unidades de pesquisa, apresentando projetos, tecnologias, iniciativas desenvolvidas em diversas áreas do conhecimento. Quem vier aqui, quem visitar a exposição, vai conhecer pesquisas voltadas para a saúde, meio ambiente, biodiversidade, tecnologias, inclusão, desenvolvimento sustentável, enfim. Vai ser uma oportunidade para todos, né, que atuam na área de pesquisa, como estudantes, professores e os diversos pesquisadores possam, e as pessoas, né, as famílias também, crianças, possam conhecer a ciência que ela está presente no nosso cotidiano, né, no dia a dia de cada um. A ciência que melhora a qualidade de vida das pessoas.
2: A reunião anual da SBPC também é um evento super relevante, porque reúne a nata do pensamento científico do país, né? A senhora pode nos falar mais sobre o que é a SBPC e o que acontece nessa reunião anual?
8: A SBPC é uma entidade, né? Uma das mais tradicionais entidades científicas do Brasil. Já há 7 décadas, essa é a 78ª reunião anual da SBPC. E ela reúne pesquisadores, professores, estudantes, gestores públicos e representantes de diversas instituições públicas e privadas, além da sociedade em geral, né, para poder discutir ciência, discutir o progresso da ciência, né, a ciência voltada para o desenvolvimento do país. Na SBPC acontecem... Assim, tem uma programação densa e ampla, onde são realizados painéis, conferências, mesas redondas, minicursos, atividades culturais, uma série de ações voltadas para a popularização e divulgação da ciência.
1: E nesse ano, né, secretária, o encontro tem um tema que é o Ciência para Todos, Soberania, Desenvolvimento e Inclusão. Como é que esses três pilares se relacionam, influenciam a produção científica no país?
8: Exatamente. E esses três conceitos, eles estão profundamente conectados. Eu represento a Secretaria Nacional de Ciência e Tecnologia para o Desenvolvimento Social e existe algo que é muito importante, que a ciência esteja voltada para mudar a qualidade de vida das pessoas. Né? Então, quando a gente fala em soberania, estamos falando da capacidade do país de produzir conhecimento, de desenvolver tecnologias e formar pessoas para enfrentar os seus próprios desafios. O desenvolvimento acontece quando esse conhecimento gera inovação, fortalece as instituições diversas, melhora os serviços públicos, impulsiona a economia, contribui para soluções sustentáveis. Nesse aspecto, o que significa a inclusão? Garantir que a ciência beneficie toda a população, reduzindo as desigualdades, ampliando oportunidades, garantindo que todas as pessoas tenham acesso as oportunidades, né, aos seus direitos sociais.
2: E a reunião também terá espaços temáticos, né, voltado para os jovens, para a discussão racial, para a cultura. Como é que vão funcionar esses debates?
8: Isso mesmo. Aqui tem um espaço amplo na SBTC Jovem, com uma grande participação da juventude, de jovens pesquisadores. E a programação, de fato, é bem diversificada. Tem uma série de espaços voltados para o diálogo, cultura, educação, igualdade racial, no contexto das mesas redondas, da apresentação das pesquisas, enfim, é uma programação ampla, né, que apresenta essas diversas pesquisas desenvolvidas Brasil afora, em todas as universidades públicas, privadas, enfim.
1: A gente está falando aqui de dois eventos, vamos dizer assim, paralelos, né, que se relacionam. A reunião da SBPC e a Expo TIC. E aí, voltando a falar da exposição, um pouco mais, secretária, ela vai reunir aí 28 unidades de pesquisas que são vinculadas ao Ministério da Ciência, Tecnologia e Inovação, né? A senhora pode dar exemplos para a gente do que são essas unidades, que tipos de pesquisas elas fazem?
8: Sim, bem, o Ministério tem 29 unidades de pesquisa que são vinculadas ao Ministério da Ciência e Tecnologia, 28 estão participando conosco aqui desse evento. As unidades de pesquisa, elas atuam em áreas muito diversas e refletem a amplitude da ciência produzida no Brasil. Existem instituições dedicadas a pesquisas espaciais, biodiversidade amazônica, mudanças climáticas, tecnologias da informação, materiais avançados, energias, tecnologias nucleares, matemática aplicada, astronomia e tecnologias voltadas para o desenvolvimento social. Eu vou dar um exemplo, claro, por exemplo, o INSA, né, a Unidade Nacional do Semiárido, que desenvolve pesquisas voltadas para combater a seca no Brasil, na produção de alimentos, para poder trabalhar, por exemplo, a dessalinização, né, existe um projeto no Ministério desenvolvido pelo INSA, de dessalinização da água, produção de alimentos no semiárido, buscando combater a seca e combater a fome no Brasil. Então, esses projetos poderão, né, podem ser visitados aqui nos estandes das nossas unidades vinculadas.
2: Muito bem, nós conversamos com a secretária de Ciência e Tecnologia para o Desenvolvimento Social do Ministério da Ciência, Tecnologia e Inovação, Germana Pires. Muito obrigado por sua entrevista aqui à Voz do Brasil.
8: Eu agradeço à Voz do Brasil, sempre presente no dia a dia. Deixo o convite para todas as pessoas que quiserem participar aqui da SBPC e conhecer as pesquisas desenvolvidas no Brasil. Estamos aqui na Universidade Federal Fluminense, no Rio de Janeiro. Muito obrigada.
1: 5 novas canetas de semaglutida foram aprovadas pela Vigilância Sanitária e registradas nesta quarta-feira.
2: O medicamento ajuda no controle de doenças como a diabetes e é usado também no tratamento contra a obesidade.
1: E nós vamos entender agora como essa substância age no organismo na reportagem de Gabriela Noronha.
9: Os medicamentos à base de semaglutida são usados no tratamento de doenças crônicas como obesidade e diabetes. Trata-se de uma substância sintética que imita a ação do hormônio GLP-1, responsável pelo controle da glicemia no organismo, entre outras funções, como explica a médica endocrinologista Mona Lisa Azevedo.
10: Ela favorece o controle da glicose porque ela estimula a liberação de insulina e ela também influencia outros fatores do organismo, exerce um papel de induzir saciedade, inibir um pouco o apetite, controlar a compulsão alimentar e também estimular o gasto energético.
9: Nesta quarta-feira, 5 novas canetas emagrecedoras que têm semaglutida como princípio ativo foram aprovadas pela Anvisa, Agência Nacional de Vigilância Sanitária. Os medicamentos são voltados para o tratamento de pacientes adultos com diabetes tipo 2 e autorizados para uso complementar à dieta e exercícios, mas devem ser indicados e acompanhados sempre por um especialista, como destacou a endocrinologista Mona Lisa Azevedo. Azevedo.
10: A gente está falando de medicação e toda medicação é sujeita a efeitos adversos. Afinal de contas, a gente está trazendo uma substância artificial para dentro do corpo. E é por isso que é tão importante o acompanhamento médico.
9: A medicação feita com acompanhamento médico ajudou a servidora pública Carolina Abreu a vencer a obesidade depois de muitas tentativas para perder peso.
11: Desde muito nova, eu sofri com efeito sanfona, né? Tenta fazer dieta restritiva e daí não dá certo, e aí engorda, e aí emagrece. Então, eu resolvi procurar um endocrinologista e comecei a fazer o uso.
9: O processo de autorização dos medicamentos inclui a realização de estudos clínicos, avaliação de documentos e inspeção da linha de produção. Reportagem Gabriela Noronha.
2: E a gente continua falando dessas canetas emagrecedoras para fazer mais um alerta.
1: A Anvisa lembra que a retatrutida, uma medicação que ainda está em fase de pesquisa, não está aprovada para uso em nenhum país do mundo.
2: Assim como no Brasil, a empresa responsável por desenvolver essa medicação ainda não solicitou registro em nenhuma agência reguladora internacional.
1: A Anvisa reforça que o uso de um medicamento sem registro apresenta riscos à saúde, com efeitos colaterais desconhecidos.
2: Além disso, não há garantia de que o produto contenha o princípio ativo declarado, nem a quantidade informada.
1: Vale lembrar que o comércio de medicamentos irregulares é considerado crime pelo Código Penal.
2: Atenção, moradores das comunidades ribeirinhas de Santarém, Belterra e Aveiro, na bacia do Rio Tapajós.
1: A partir de agosto, o navio Hospital Abaré realiza novas expedições com consultas e exames gratuitos.
2: A embarcação atua como unidade básica de saúde fluvial itinerante e os atendimentos ocorrem por triagem e demanda espontânea das 8 da manhã às 6 da tarde.
12: Administrado pela Universidade Federal do Oeste do Pará, UFOPA, o navio Hospital Escola Baré, que atua como uma unidade básica de saúde fluvial itinerante, divulgou o calendário das próximas expedições e as orientações para acesso aos atendimentos nas comunidades ribeirinhas da bacia do Rio Tapajós, no Pará. Os serviços gratuitos são oferecidos nos municípios de Santarém, Belterra e Aveiro. O atendimento ocorre nas chamadas comunidades polo, com triagem e demanda espontânea. Para o cadastro no Sistema Único de Saúde SUS, é necessário apresentar documento oficial com foto, CPF, cartão do SUS, além da caderneta de vacinação. Gestantes devem levar a caderneta de pré-natal e pacientes em acompanhamento podem apresentar exames anteriores. As consultas de rotina são realizadas das 8 horas da manhã ao meio-dia e das 2 às 6 da tarde. Enquanto o navio estiver ancorado, também há plantão para casos de urgência. O cronograma prevê expedições entre os meses de agosto e outubro, com datas definidas para as regiões de Santarém, Aveiro e Belterra. Para saber mais, acesse ridh.ufopa.edu.br ou envie e-mail para ridh.ufopa.edu.br. Dilson Santa Fé, para a Voz do Brasil.
2: Direitos da infância. Projetos voltados à redução da vulnerabilidade de crianças e adolescentes podem participar de edital do BNDES.
1: Serão selecionados até 8 projetos para promoção, proteção e garantia de direitos da juventude.
13: Os projetos devem atender a pelo menos um dos 5 eixos prioritários, que incluem assistência social, segurança alimentar, proteção contra a violência doméstica e sexual e prevenção ao uso de drogas. Com ações a serem executadas no Rio de Janeiro, São Paulo, Recife e Brasília, o apoio total pode chegar a 15 milhões de reais em recursos de doações incentivadas aos fundos dos direitos da criança e do adolescente. De acordo com o chefe do Departamento de Projetos Culturais do BNDES, Andrés Cortes, os recursos que viabilizam esse edital são obtidos a partir do mecanismo de incentivo fiscal previsto no Estatuto da Criança e do Adolescente e que se destina a ações que vão desde a prevenção da violência até o acesso à educação, saúde e cultura.
14: Esse edital visa destinar até 15 milhões para projetos sociais que garantam a diminuição de vulnerabilidades sociais ligadas à infância e à juventude.
13: As inscrições dos projetos podem ser feitas até o dia 25 de agosto. Você pode obter mais informações sobre o edital no site bndes.gov.br/edital-FCA-2026. Reportagem André de Barros Lima.
1: Última notícia, em nota divulgada há pouco pela Secretaria de Comunicação Social da Presidência da República, o governo brasileiro repudiou o anúncio feito pelos Estados Unidos de prorrogar por mais um ano a declaração de emergência nacional em relação ao Brasil.
2: Segundo a nota, é inteiramente descabido caracterizar o Brasil como uma ameaça aos Estados Unidos, especialmente à luz dos históricos laços diplomáticos e da amizade que une os dois povos.
1: E essas foram as notícias do governo federal.
2: Fique agora com o Minuto do TCU. Em seguida, as notícias do Poder Judiciário e do Congresso Nacional. Boa noite.
1: Boa noite para você e até amanhã.
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19: Supremo Tribunal Federal solicita informações ao Legislativo e ao Executivo sobre emendas parlamentares. TSE destaca fabricação da urna eletrônica em 30 anos de implantação do processo eletrônico. E para o STJ, segurado com HIV, mesmo assintomático, tem direito à indenização por invalidez funcional permanente. Boa noite, eu sou Marcela Luiza. O ministro Flávio Dino, do Supremo Tribunal Federal, solicitou informações ao Legislativo e ao Executivo em uma ação movida pelo partido Rede Sustentabilidade contra o modelo atual das emendas parlamentares impositivas. Na ação, o partido questiona mudanças na Constituição que autorizam parlamentares a destinarem verbas sem garantias suficientes de prestação de contas, transparência e controle de conflitos de interesse. Diante do pedido do partido, o ministro Flávio Dino solicitou informações ao presidente da República e aos presidentes da Câmara e do Senado, estabelecendo o prazo de 10 dias para a resposta. O ministro relator determinou que os poderes executivo e legislativo apresentem uma proposta detalhando o papel de cada agente público no ciclo da execução das emendas, definindo, inclusive, as responsabilidades dos parlamentares que indicam os recursos e os seus destinatários. Tribunal Superior Eleitoral destaca fabricação da urna eletrônica em seus 30 anos de implantação do processo eletrônico. O projeto é 100% nacional, pertence à Justiça Eleitoral e passa por rigoroso processo de auditoria. Estevam Furtado.
20: Há 3 décadas foram desenvolvidos 14 modelos de urna eletrônica e produzidos quase 1,5 milhão de equipamentos. O TSE elabora todas as especificações técnicas e de segurança que devem ser seguidas pelas empresas vencedoras das licitações. Após a aprovação do protótipo, a fabricação e os testes são acompanhados por servidores e técnicos da Justiça Eleitoral.
19: Segurado com HIV, o vírus da AIDS, mesmo sem sintomas, tem direito à indenização por invalidez funcional permanente. Esse entendimento é do STJ. Fátima Ochoa.
21: O militar com HIV foi considerado incapaz para as atividades militares. Ele tinha seguro coletivo com cobertura para invalidez funcional permanente total por doença. A Justiça de Rondônia determinou o pagamento da apólice, mas a seguradora recorreu ao STJ, alegando que o militar estava assintomático e não teria perdido a autonomia. Só que a terceira turma concluiu que, no caso de pessoas com HIV, a noção de perda da existência independente exigida para a indenização securitária deve considerar a irreversibilidade da infecção e a dependência contínua de tratamento médico, como nessa hipótese. Assim, concluiu que o militar tem direito à indenização por invalidez permanente. A relatora foi a ministra Nancy Andrighi.
19: Para garantir que um empregador pague uma dívida trabalhista, a justiça determina que o passaporte seja apreendido. Mas tem um detalhe. Para o Tribunal Superior do Trabalho, é preciso considerar outras possibilidades antes disso. Rocine Gomes.
22: Um caso que ilustra essa questão envolve um português que mora no Brasil. Ele teve o passaporte apreendido por passar anos sem pagar a dívida. Ao julgar o processo, o TST decidiu pela liberação do documento. O motivo é que a instância anterior não analisou outras medidas antes de tomar essa decisão. Por exemplo, se o homem ocultou o patrimônio ou tinha um estilo de vida que demonstrava a possibilidade de pagar a dívida. Por isso, passaporte liberado.
19: O Ministério Público Federal denunciou 216 pessoas por tráfico humano e contrabando de imigrantes entre 2025 e 2026. As denúncias são resultado do trabalho da unidade especializada no combate a esses crimes, que completa 2 anos este mês. Vanessa Pereira.
23: Desde 2024, o MPF centralizou as investigações sobre tráfico de pessoas na Unidade Nacional de Enfrentamento do Tráfico Internacional de Pessoas e Contrabando de Imigrantes. Em 2 anos de atuação, a unidade participou de mais de 1.100 processos judiciais. De 2025 até junho deste ano, 216 pessoas foram denunciadas à Justiça, 79 por tráfico internacional de pessoas e 137 por contrabando de imigrantes.
19: 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Uma boa noite e até amanhã.
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24: Eu sou Paula Groba.
25: E eu sou Ricardo Nakaoka.
24: E estes são os destaques de hoje do Jornal do Senado, que começa agora.
25: PEC da Segurança Pública chega ao Senado após modificações na Câmara.
24: Projeto suspende prazo para pesquisadoras durante licença maternidade.
25: Grupo de senadores cobra órgãos e propõe novas regras após caso do Banco Master.
24: Boa noite.
25: Boa noite.
24: Conciliar a carreira científica com a maternidade ainda é um desafio para milhares de pesquisadoras brasileiras.
25: Com o objetivo de evitar prejuízos à produção acadêmica, a Comissão de Direitos Humanos pode votar, na volta das atividades do Senado, um projeto que suspende prazos durante a licença maternidade. O repórter Márcio Maturana tem as informações.
26: Pesquisadoras, gestantes ou adotantes poderão ser beneficiadas com a suspensão dos prazos de bolsas, editais e projetos de pesquisa financiados com recursos públicos federais durante a licença maternidade. Isso é o que prevê um projeto que está pronto para votação na Comissão de Direitos Humanos na volta do recesso parlamentar, a partir de 3 de agosto. Pela proposta, o tempo de afastamento será acrescido ao prazo original e não poderá influenciar negativamente a avaliação de produtividade nem a participação em novos financiamentos públicos. A senadora professora Dorinha Seabra, do União do Tocantins, foi relatora de um outro projeto já transformado em lei, que também beneficia pesquisadoras gestantes ou adotantes.
0: Quando ela começou, ela não estava gestante, ela fica gestante. Ela não pode ficar gestante, porque o prazo vai contar contra ela, o programa vai perder pontuação, e aí ela tem problema, inclusive, em outras vezes que ela preenche a bolsa. Maternidade não pode ser ônus para a mulher, e não pode significar escolha entre carreira, entre formação.
26: O texto em análise na Comissão de Direitos Humanos é um substitutivo da senadora Mara Gabrilli, do PSD de São Paulo, a um projeto apresentado pela senadora Soraya Tronic, do PSB de Mato Grosso do Sul. Para evitar a sobreposição de normas e oferecer maior segurança jurídica, esse substitutivo incorpora as mudanças propostas a uma lei já existente sobre prorrogação de bolsas de pesquisa no caso de maternidade.
24: E aguarda a votação no plenário do Senado, o projeto que cria o Exame Nacional de Proficiência em Medicina. A prova será requisito obrigatório para que os recém-formados possam obter o registro profissional nos conselhos regionais. No entanto, ainda há uma divergência sobre qual órgão será responsável pela aplicação. O senador Rogério Carvalho, do PT de Sergipe, apresentou um texto substitutivo para atribuir essa função ao Ministério da Educação. Em junho, o governo também publicou uma medida provisória que prevê que o MEC aplique o exame. A MP ainda depende de análise do Congresso Nacional.
25: Já o senador Doutor Irã, do PP de Roraima, relator da proposta na Comissão de Assuntos Sociais, defende que a avaliação seja aplicada pelo Conselho Federal de Medicina. Ao classificar a iniciativa como o projeto mais importante do movimento médico brasileiro neste século, o parlamentar cobrou que o plenário vote a medida o quanto antes.
3: Nós precisamos frear a proliferação desenfreada de escolas médicas nesse país, formando médicos de péssima qualidade e causando muita vulnerabilidade ao povo brasileiro, principalmente ao povo que procura o Sistema Único de Saúde do nosso país.
24: O caso do Banco Master levou o Senado a intensificar a fiscalização sobre o mercado financeiro.
25: No primeiro semestre, um grupo da Comissão de Assuntos Econômicos ouviu autoridades, reuniu documentos e apresentou propostas para evitar novas fraudes. A reportagem é de Marcela Cunha.
4: Criado no início deste ano, o grupo da Comissão de Assuntos Econômicos, que acompanha o caso Banco Master, já ouviu dirigentes do Banco Central, da Comissão de Valores Mobiliários e do Banco de Brasília. O presidente do Banco Central, Gabriel Galípolo, defendeu a atuação da instituição e apontou limitações de pessoal, de tecnologia e de estrutura de fiscalização. Já o presidente interino da CVM, João Carlos Uzeda Scioli, afirmou que o órgão detectou movimentações atípicas do Master desde 2022. O presidente do BRB, Nelson Antônio de Souza, foi questionado sobre as operações realizadas com o Master e os possíveis prejuízos para o banco público. O ex-controlador do Master, Daniel Vorcaro, chegou a ter depoimento marcado, mas obteve do Supremo Tribunal Federal o direito de não comparecer. Entre os resultados do trabalho, a CAI retirou o sigilo de parte das auditorias do Tribunal de Contas da União sobre o caso. Presidente do colegiado, o senador Renan Calheiros, do MDB do Alagoas, defendeu a divulgação dos documentos.
5: Nós estamos retirando o sigilo, que é uma auditoria que a sociedade tem total interesse em conhecer. E não sei por que o próprio tribunal decreta sigilo sobre uma auditoria que ele próprio fez.
4: O grupo apresentou ainda 3 projetos para mudar as regras do Fundo Garantidor de Créditos, ampliar o controle sobre a venda de títulos bancários e endurecer as penas para fraudes financeiras.
24: E a criação de uma política nacional de transformação digital no campo está em análise na Comissão de Agricultura. A proposta busca modernizar o setor agropecuário com o uso de tecnologias como a inteligência artificial.
25: O texto também prevê a criação de laboratórios de inovação, a capacitação de agricultores e a oferta de linhas de crédito específicas. O senador Sérgio Petecão, do PSD do Acre, relatou a proposta na Comissão de Ciência e Tecnologia. Na avaliação do parlamentar, A iniciativa democratiza o acesso à tecnologia na agricultura e promove avanços no setor.
6: A iniciativa busca democratizar a conectividade rural, promover capacitação digital e incentivar as pesquisas, o desenvolvimento e a inovação.
24: E a PEC da Segurança Pública chegou ao Senado, mas a proposta de emenda à Constituição que reorganiza o sistema de segurança pública do país será analisada pelos senadores em uma versão diferente da encaminhada pelo Poder Executivo. O texto aprovado pela Câmara dos Deputados destinou parte da arrecadação das apostas esportivas aos fundos nacionais de segurança pública e do sistema penitenciário. Além disso, retirou a redução da maioridade penal de 18 para 16 anos em crimes com violência ou grave ameaça à pessoa, cuja validade dependeria de um referendo popular.
25: Para o senador Camilo Santana, do PT do Ceará, a segurança pública deve ser tratada como uma agenda nacional, baseada na cooperação entre União, estados e municípios e com atuação conjunta dos poderes da República. O parlamentar defende que a proposta seja colocada em votação. No entanto, a PEC depende de decisão do presidente do Senado, Davi Alcolumbre, para começar a ser analisada na casa.
7: O crime organizado não pergunta em quem a vítima votou. Uma bala perdida não escolhe partido. A mãe que perde um filho não quer saber se a solução veio da direita ou da esquerda. Ela quer justiça, ela quer segurança. Nós podemos divergir sobre muitos temas, mas precisamos ser capazes de construir uma agenda comum para proteger o povo brasileiro.
24: A programação especial de férias do Congresso Nacional já recebeu mais de 8.500 visitantes na primeira semana de atividades. A agenda gratuita, que segue até o dia 2 de agosto, reúne experiências interativas e atividades voltadas para toda a família.
25: O balanço parcial mostra o interesse do público em conhecer de perto o funcionamento do Poder Legislativo durante o período de recesso escolar. A reportagem é de Yasmin Rodrigues.
8: A programação especial de férias promovida pelo Congresso Nacional, que tem atraído turistas de diferentes estados brasileiros e até do exterior, busca aproximar os cidadãos do Parlamento. Além de conhecer os espaços do Senado Federal e da Câmara dos Deputados, os visitantes podem acompanhar o espetáculo teatral Em Nome da Lei, 200 anos de Congresso, apresentado pelo projeto Visite em Cena, e assistir ao filme em realidade virtual Eunice, a Primeira Senadora, que retrata a trajetória da primeira mulher a ocupar uma cadeira no Senado. Diogo Diniz, servidor da Coordenação de Visitação do Congresso Nacional, apresentou os números registrados até agora e o perfil do público que participou das atividades.
9: O destaque é o aumento da presença de crianças, que cresceu 16% em relação ao ano passado. Outra novidade também que chamou a atenção foi o Visite em Cena, que já reuniu mais de 1.300 pessoas. E o filme Eunice, a Primeira Senadora, também está fazendo sucesso. É um filme em realidade virtual, que já foi visto por mais de 400 pessoas.
8: A programação especial de férias é gratuita. Para participar, basta comparecer ao Congresso Nacional das 9 da manhã às 5 da tarde com um documento oficial com foto. A entrada é livre, sem necessidade de agendamento.
25: Com a edição de Paula Groba e trabalhos técnicos de Eliseu Caires, o Jornal do Senado fica por aqui. Acompanhe agora as notícias da Câmara dos Deputados. Boa noite.
24: Uma boa noite e até amanhã.
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11: Parlamentares analisam proibição de ligações telefônicas feitas por robôs.
12: Comissões reafirmam hora-aula como medida das atividades do professor.
11: Debate analisa medidas para a inclusão de autistas no mercado de trabalho.
12: Boa noite. Parlamentares e debatedores sugerem práticas mais efetivas em empresas para a inclusão de pessoas com transtorno do espectro autista. A repórter Sofia Peçanha acompanhou a discussão.
27: Durante a audiência na Comissão Especial sobre a Política Nacional para Pessoas com Autismo, parlamentares e especialistas defenderam que a inclusão de jovens e adultos autistas no mercado de trabalho depende tanto de políticas públicas quanto do engajamento das empresas na adoção de práticas mais inclusivas. A comissão debate o projeto de lei que institui uma política nacional para pessoas com transtorno do espectro autista, produzir conhecimentos mais aprofundados, desenvolver estudos e pesquisas que levem a práticas terapêuticas e educacionais mais eficazes, estabelecer políticas públicas que resguardem os direitos da pessoa com autismo, são alguns dos objetivos do projeto que está sendo analisado pelos deputados. Durante a audiência, os participantes reforçaram que a inclusão profissional é possível, desde que haja suporte adequado. A deputada Maria Rosas, do Republicanos de São Paulo, defendeu o chamado emprego apoiado como ferramenta para ampliar oportunidades.
1: Muitas pessoas dizem o seguinte: não há condições de inserir as pessoas com TEA no mercado de trabalho. Eu digo que sim. Através do emprego apoiado, é uma tecnologia social que a gente tem a inclusão dessa pessoa com apoios, com suporte, com pessoas que vão orientar, vão ver o perfil. Então, é possível sim, nós não podemos desistir, há uma necessidade de suporte, por isso o emprego apoiado ele é muito bem-vindo.
27: O projeto em análise prevê o estímulo à inserção de pessoas com autismo no mercado de trabalho. Por isso, segundo parlamentares, a escuta de especialistas e de entidades que atuam na área é fundamental para orientar a construção de diretrizes mais efetivas e alinhadas às necessidades reais das pessoas com transtorno do espectro autista. O debate foi solicitado pelo deputado Orlando Silva, do PCdoB de São Paulo, com o objetivo de aprofundar a discussão sobre os desafios enfrentados por pessoas autistas na vida adulta, especialmente na busca por autonomia e emprego. Da Rádio Câmara de Brasília, Sofia Peçanha.
2: Direitos Humanos.
13: Pastor Diniz, do União de Roraima, apoia projeto que proíbe a divulgação de apostas, motéis e sites de acompanhantes em programas com classificação indicativa livre. Relator da matéria na Comissão de Comunicação, ele afirma que a medida protege crianças e adolescentes da exposição a conteúdos inadequados.
12: Pastor Diniz argumenta que a proposta tem respaldo na Constituição e ajuda a preservar o desenvolvimento físico, mental e emocional do público infanto-juvenil. Para o deputado, a restrição também reforça os valores éticos e sociais previstos para a programação de rádio e televisão.
2: Trabalho.
13: Debatedores criticam pejotização e alertam para a perda de direitos e queda na arrecadação. O repórter Murilo Souza acompanhou o encontro sobre o tema com deputados.
14: Debatedores criticaram em audiência pública na Câmara dos Deputados os efeitos da pejotização no mercado de trabalho. O termo se refere à contratação de trabalhadores como empresas, em atividades que antes exigiam carteira assinada. As críticas apontam perda de direitos trabalhistas e prejuízos à Previdência. A discussão ocorreu após decisão do ministro Gilmar Mendes, Supremo Tribunal Federal, que suspendeu processos sobre o reconhecimento de vínculo empregatício nesses casos. O tema terá repercussão geral e servirá de base para decisões em todo o país. Para parlamentares, o modelo amplia a exploração de trabalhadores. O deputado Bongás, do PT do Rio Grande do Sul, destacou que o trabalhador pejotizado não tem direitos como férias, 13º salário e FGTS.
16: Pejotizado não tem 13º, não tem férias, não tem adicionais, não tem tempo de suspensão de tempo de aviso prévio, né? Não tem recolhimento fundo de garantia. Então, todos esses aspectos. Então, do ponto de vista desta flexibilização e a troca, que muitas vezes, em maior dos casos, é simplesmente uma contratação, continua empregado, só que agora é empreendedor.
14: Dados do Ministério Público do Trabalho indicam que entre 2022 e 2023, o país deixou de arrecadar cerca de 100 bilhões de reais com esse tipo de contratação. Especialistas também alertam para os impactos fiscais e divergências no judiciário. Enquanto a Justiça do Trabalho costuma reconhecer o vínculo trabalhista e manter os direitos dos empregados, o Supremo Tribunal Federal tem validado contratos como prestação de serviço por empresas. Da Rádio Câmara de Brasília, Murilo Souza.
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15: Meio Ambiente.
12: Projeto que proíbe a utilização de penas e plumas de origem animal avança na Câmara. A ideia é que os adereços usados nas fantasias tenham origem sintética, como informa a repórter Maria Neves.
18: O projeto que proíbe a comercialização de fantasias e adereços com penas de origem animal avançou o primeiro passo na Câmara, com a aprovação pela Comissão de Desenvolvimento Econômico. De acordo com o relator, deputado Helder Salomão, do PT do Espírito Santo, além de proteger o direito dos animais, a proposta vai estimular a indústria nacional. O relator sustenta ainda que as mudanças não pretendem inviabilizar festas populares, mas estabelecer limites e incentivar alternativas.
19: A substituição das penas e plumas de origem animal por sintéticas vai baratear muito o custo. Isso significa que a gente vai ter fantasias mais baratas, alegorias mais baratas, com a mesma beleza plástica que o carnaval, obviamente, exige, e além disso, se a gente substitui, né, as penas e plumas de origem animal por plumas e penas sintéticas, nós vamos estimular a produção nacional.
18: Pelo texto aprovado, as penas poderão continuar sendo usadas quando não houver sofrimento animal. O reaproveitamento de plumas também continuará permitido até a entrada em vigor da futura lei. As regras para esses casos deverão constar no regulamento da norma. A proposta, de autoria do deputado Célio Studart, do PSD do Ceará, também prevê multa de R$ 5.000 a R$ 1.000.000 para quem descumprir a nova regra. Em caso de reincidência, a multa será aplicada em dobro e, a cada nova infração, o valor da multa será dobrado novamente. O projeto ainda será analisado por 4 comissões da Câmara. Se aprovado, poderá seguir diretamente para o Senado, sem necessidade de passar pelo plenário. Da Rádio Câmara de Brasília, Maria Neves.
21: João Carlos Bacelar, do PL da Bahia, propõe a criação de uma comissão parlamentar de inquérito para investigar crimes contra animais. O deputado pretende apurar casos de crueldade contra animais em todo o país.
12: João Carlos Bacelar explica que a CPI deve identificar os responsáveis pelos crimes e investigar a atuação de grupos organizados. Segundo o deputado, a comissão também precisa avaliar a efetividade das políticas públicas e da fiscalização para coibir a violência contra animais.
15: Educação.
21: Comissões da Câmara finalizam votação do projeto que muda critérios de cálculo de tempo de professores em atividades com estudantes. Entenda as alterações na reportagem de Luiz Cláudio Canuto.
22: A Comissão de Educação da Câmara aprovou o projeto que estipula a hora-aula como medida para cálculo do tempo de professores da educação básica, usado em atividades com estudantes. Segundo a proposta, a hora-aula seria usada como referência, mesmo que a aula tenha duração inferior a 60 minutos. Atualmente, a lei do piso salarial do Magistério Público da Educação Básica tem outro critério. Estabelece que os professores devem respeitar o limite máximo de 2/3 da carga horária para atividades com estudantes. Ou seja, o tempo restante é usado para preparar aulas, corrigir provas e outras atividades. O texto aprovado é um substitutivo da deputada Lídice da Mata, do PSB da Bahia, que sintetiza um projeto do deputado Tarcísio Mota, do PSOL do Rio de Janeiro. A relatora diz que a proposta tenta acabar com a interpretação de que os minutos que restam da hora-aula pedagógica possam ser considerados tempo de atividade extra-classe, algo que já foi rejeitado pelo Superior Tribunal de Justiça em 2024. Contar esses minutos diminui o período para atividades extra-classe, como explica o autor da proposta, Tarcísio Mota.
23: Qual é a nossa novidade nesse projeto de lei? Que a gente percebeu que, infelizmente, alguns prefeitos e governadores resolveram dar uma de esperto e contar todos os minutinhos que estão na questão da carga horária do professor, e nos lugares em que a hora-aula é menor do que uma hora-relógio, ou seja, tem menos do que 60 minutos, eles resolveram dizer, então, esses 10 minutos que sobram, sobram se a hora-aula for de 50 minutos, conta para o tempo de planejamento, o que é uma falsidade. Fazendo com o quê? Como aconteceu lá no município do Rio de Janeiro. Os professores sejam obrigados a pegar mais turmas, tendo o mesmo tempo de planejamento, ou seja, é um descumprimento da lei, e sem ganhar mais um salário a mais, ou seja, mais trabalho, menos tempo de planejamento, ferindo o princípio da lei do piso salarial nacional.
22: Como exemplo de como ficaria com a aprovação da lei, o deputado afirma que quando um professor dá 3 aulas, os minutos dedicados à aula não interferem no fato de que existe necessidade de um planejamento. O projeto muda a lei do piso salarial dos professores e acrescenta um dispositivo no artigo que estabelece textualmente: para fins do cálculo da proporção mínima de 2/3 da jornada destinada às atividades de interação com educandos, a carga horária do docente será apurada com base em horas-aula, mesmo se a sua duração for inferior a 60 minutos. A proposta para virar lei precisa ser aprovada pela Câmara e pelo Senado. Da Rádio Câmara de Brasília, Luiz Cláudio Canuto.
12: A deputada Lídice da Mata também foi a relatora do projeto na Comissão de Constituição e Justiça, que também aprovou o texto.
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3: Justiça.
21: Rodrigo Valadares, do PL de Sergipe, é autor de projeto que proíbe a concessão de indulto, graça, anistia e perdão judicial para condenados por crimes praticados contra crianças. A proposta também impede o reconhecimento do perdão do ofendido nesses casos.
12: O projeto de Rodrigo Valadares altera o Código Penal e o Estatuto da Criança e do Adolescente para impedir que os agressores tenham as penas perdoadas. O autor argumenta que o sofrimento do acusado não pode anular a punição pela morte de um filho.
3: Consumidor.
21: Câmara analisa a proibição de ligações telefônicas feitas por robôs. A repórter Júlia Lopes nos traz as medidas propostas.
4: Em 2025, o Brasil registrou mais de 10 bilhões de ligações telefônicas feitas por robôs por mês, segundo a Agência Nacional de Telecomunicações, a Anatel. Para reduzir o incômodo dessas chamadas à população, a Comissão de Defesa do Consumidor da Câmara dos Deputados aprovou um projeto que proíbe a realização de ligações automáticas em massa, conhecidas como robocalls. A proposta trata das chamadas feitas de forma repetitiva e sem a participação de um atendente humano, geralmente usadas para vender produtos, cobrar dívidas ou realizar pesquisas. Para o relator do projeto, deputado Áureo Ribeiro, do Solidariedade do Rio de Janeiro, embora a legislação já permita que o consumidor adote medidas como cadastrar o número em listas de bloqueio ou no serviço Não Perturbe, essas ferramentas ainda não são suficientes para impedir as ligações automatizadas.
5: De fato, mesmo com a existência de cadastros destinados a bloquear ligações de telemarketing, como Não Perturbe, e estas listas mantidas por PROCONs estaduais, os abusos continuam muito presentes na vida de todos nós. Isso porque, apesar de sua utilidade e crescente adesão popular, esses cadastros enfrentam limitações estruturais, tais como a iniciativa do próprio consumidor para inscrição.
4: Segundo o projeto, as empresas que desrespeitarem a regra estarão sujeitas a multas que variam de R$ 5.000 a R$ 50.000 por ligação ou mensagem indevida. Em casos de reincidência, poderão ter o serviço de telemarketing suspenso e até perder a autorização para atuar no setor de telecomunicações. O texto também obriga empresas e operadoras a adotarem tecnologias que garantem a identificação real de quem faz a chamada como forma de evitar fraudes. Apesar disso, a proposta prevê exceções para o uso de chamadas e mensagens automáticas. Elas serão permitidas em casos de utilidade pública, como avisos de órgãos públicos ou de empresas de serviços essenciais com informações urgentes, quando houver atendimento humano imediato, sem reprodução prévia de mensagens gravadas e em situações de obrigação legal. O projeto que proíbe ligações telefônicas automáticas feitas em massa será analisado agora pela Comissão de Constituição e Justiça. Da Rádio Câmara de Brasília, Júlia Lopes.
2: Segurança Pública.
12: Zuco, do PL do Rio Grande do Sul, propõe que a indenização paga a quem entrega armas de fogo tenha como parâmetro principal o preço médio de mercado, definido em regulamento. Ele também defende que a nota fiscal e o estado de conservação da arma sejam considerados no cálculo.
21: Relator da proposta na Comissão de Segurança Pública, Zuco substituiu a definição do valor em lei por diretrizes para que o Executivo regulamente os critérios de indenização. O objetivo, segundo ele, é evitar questionamentos sobre a constitucionalidade da medida.
2: Economia.
12: A Comissão Especial da Câmara está analisando a atualização do teto para a declaração de microempreendedor individual.
21: A repórter Noelle Nobre tem mais informações sobre o colegiado.
3: A Comissão Especial, que vai analisar o projeto que aumenta o limite de faturamento do MEI, o microempreendedor individual, já foi instalada na Câmara. A deputada Anne Ortiz, do PP do Rio Grande do Sul, foi eleita presidente do colegiado e o deputado Jorge Goetting, do Republicanos de Santa Catarina, será o relator. O projeto já foi aprovado pelo Senado e eleva para R$ 130 mil reais a receita bruta anual permitida para enquadramento como MEI. Atualmente, o limite é de R$ 81 mil reais. A proposta também autoriza a contratação de até 2 empregados, o dobro do permitido hoje. Anne Ortiz destacou que o teto atual está defasado há cerca de 10 anos, o que empurra muitos empreendedores para a informalidade.
6: Nós estamos tratando de um assunto...
3: Destacou que o teto atual está defasado há cerca de 10 anos, o que empurra muitos empreendedores para a informalidade.

0: temos que impulsionar os negócios, dar condições do MEI crescer, como você falava antes, Anne, criar uma rampa para que o MEI daqui um pouco possa ser micro, para que o micro possa ser uma pequena empresa, para que a pequena empresa queira ir para o lucro presumido ou para o lucro real, para ela crescer.
1: Além de Anne Ortiz e Jorge Goetting, a comissão será dirigida pelos deputados Adriana Ventura, do Novo de São Paulo, Helder Salomão, do PT do Espírito Santo, e Bia Kicis, do PL do Distrito Federal, eleitos como vice-presidentes. Da Rádio Câmara de Brasília, Noelle Nobre.
2: Agricultura.
3: Márcio Neiser, do Solidariedade do Maranhão, apresentou o projeto que cria o Sistema Nacional de Monitoramento da Pesca Artesanal. A proposta prevê adesão voluntária a um sistema de geolocalização e botão de emergência para embarcações de pequeno porte.
4: Segundo Márcio Neiser, o projeto autoriza o governo a conceder subsídio para aquisição e instalação dos equipamentos. Ele acredita que o novo sistema poderá contribuir para a segurança da atividade e para o planejamento de políticas públicas voltadas à pesca artesanal.
3: Termina agora o Jornal Câmara dos Deputados, produzido pela Rádio Câmara, com trabalhos técnicos de Ribamar Guimarães e apresentação de Val Monteiro e Márcio Aquilissardi. Uma boa noite para você.
4: A Voz do Brasil volta amanhã. Boa noite.
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1: Muito bem, 8 horas e 3 minutos, 8 e 3, boa noite Santa Rita, boa noite Paraíba, né? Boa noite a todos vocês que nos acompanham. Hoje uma quarta-feira, dia 29, estamos aí já finalizando o sétimo mês do ano. Que alegria, que satisfação termos a audiência de cada um de vocês, você de perto, você de longe, você indo, você voltando, né? Que satisfação, que alegria estarmos aqui reunidos. Hoje estamos completos aqui, né? Estamos pelo YouTube da Rádio 100.5, você digita aí TV 100.5, né? Já nos acompanha pelo YouTube, nos escuta, nos assiste, né? Acompanha aqui o

0: estúdio hoje com a presença de Aloysio Alves, Adriano Souza, o Léo Tec aqui na mesa de som. E um abraço todo especial a você, que todas as quartas-feiras nos dá o carinho da sua audiência, né? Tem, portanto, a satisfação de nos acompanhar, de interagir conosco. E você sabe que os canais de interação com o nosso programa aqui do Jornal da Noite são os seguintes. Você liga depois que nós dermos aqui o Boa Noite, que nós dermos aqui as manchetes. Daqui a pouco nós vamos liberar as linhas, tá bom? É o 3229-1005. Você liga, você participa, você faz o seu comentário, traz também as suas observações. Afinal de contas, o caldeirão político está movimentado. O prazo para as convenções políticas Aloysio Alves de Macena termina no dia de Nossa Senhora das Neves, 5 de agosto. Todos os partidos já devem ter realizado as suas convenções. Temos aí novidades no campo da política. Nesse exato momento, no bairro de Valentina, em João Pessoa, acontece uma plenária do grupo governista do governador Lucas Ribeiro, que vem aí andando diversas cidades. Ontem foi na cidade de Campina Grande e hoje está aqui em João Pessoa, né? A plenária, mas também movimentado bastante a política aqui na cidade de Santa Rita. Daqui a pouco Adriano Souza e Aloysio Alves vai comentar conosco essa polêmica aí, algumas falas polêmicas de alguns pré-candidatos, de alguns expoentes da política. Daqui a pouco eu quero saber detalhes, Adriano. O que foi que aconteceu com o Pedrito, nosso amigo Pedrito? Daqui a pouco a gente vai reverberar aí, né? Isso. Ele que é uma liderança aqui de uma cidade muito importante, uma cidade co-irmã nossa aqui, que é Espírito Santo. Pedrito, que parece que resolveu tornar público o seu rompimento com o grupo da Aline atual
1: Povão.
0: Aline Povão, né?
1: Daqui a pouquinho tem um áudio dele.
0: Tem esse rebo, tá aí? Vai? Vixe Maria! Muito bem, são 8 horas e 6 minutos. Também a Luiz Alves, daqui a pouco vamos comentar o Ruge Ruge aí. Parece que vai se cravar mesmo o nome de Adriano Galdino como vice na chapa de Lucas Ribeiro. Daqui a pouco, o comentário do nosso analista político Aloysio Alves de Macena. 8 horas e 6 minutos. Doutor Léo Tec, tem aí o meu BG? Tem, Léo? Veja aí se tem aí. Tá dando pra enxergar aí ou não? Tá? Beleza. Daqui a pouco, vamos trazer aqui mais detalhes. Vamos agora para o Boa Noite do nosso amigo, nosso decano Aloysio Alves de Macena. Senhor repórter.

0: Pois é, Paraíba, pois é, Santa Rita, boa noite a todos, boa noite aos amigos e amigas, você da grande João Pessoa, você do Brejo da Paraíba, nosso boa noite. Estamos chegando, graças a Deus, com a mão poderosa do nosso Senhor Jesus Cristo, não é? Tá aí o nosso Léo Tec na sala de áudio, o nosso Dr. Rinks, Adriano Souza, e nós vamos aqui, é essa hora de puro rádio jornalismo, abraçar o pessoal aí do Brejo da Paraíba, seu Nego de Alice aí em Mulunguzinho, ele e sua esposa, né? Ligados conosco, nosso amigo Daniel na Violeta, Gilson da Pitomba, o nosso Naldinho em São Vicente, o nosso Expedito lá em Cachoeira. Expedito tá reclamando aí, é porque a sua estrada não foi feita.
1: Não, tá nessa aí, já tá buraqueira, Luiz?
0: Vixe, Maria.
1: Tá da Gota. Meu Jesus, Serena, qual é a cidade dele? É Araçagi? Atenção, prefeita. Josilda. Doutora Josilda.
0: A estrada de Expedito, rapaz, isso é bastão da Lagoa. Nosso amigo Zé de Simone aí no sítio Piaba.
1: Isso.
0: Nosso amigo Luciano Boca de Ferro em Taumatá. Esse povo todo chegando junto, 8 horas agora e 11 minutos, vamos aí a ele, ao nosso Adriano Souza.
2: Isso, boa noite Aloysio, boa noite Ringson, boa noite Leotec, boa noite aí a todos os ouvintes do Jornal da Noite, um abraço aqui para toda a galera que tá aí nos grupos do WhatsApp, todo mundo ligadinho, viu, no grupo Fala Santa Rita.
1: Sim, grupo aqui,
2: grupo Santa Rita Verdade, alô Santa Rita, essa galera aí boa, toda nos grupos aí, ouvindo e esperando semanalmente, né, toda quarta o Jornal da Noite aqui na 100.5 FM Líder. Quero mandar aqui um abraço, Ricos, para não esquecer. Eu falei com a amiga Paloma. Paloma disse que os tios dela não perdem o Jornal da Noite.
1: Opa,
2: é a amiga Luciene e Maurílio.
1: Da onde? Momento, daqui de Santa Rita?
2: Do Alto das Populares.
1: Eita, Santa Rita. Um abraço.
2: Do nosso programa, nossa amiga Luciene.
1: Luciene
2: e Maurílio. Tios da amiga Paloma.
1: Paloma, isso. Obrigado pela audiência.
2: Exatamente.
1: E quando quiserem participar, os canais são os 3229-1005 e o WhatsApp é o 988-12-1005.
2: Isso, um abraço para nossa diretora Raquel Maroja. O nosso amigo Mauricinho tá aqui, Rins.
1: Maurício.
3: Olha. Boa noite, Aloysio. Boa noite, nossa amiga Adriana.
1: Eita, vida boa, rapaz. Plena quarta-feira.
0: Cartão aqui da Limpe Mais, Adriano.
1: Eita!
0: Cartão da Limpe Mais.
1: Como diz o nosso doutor Gargamel, é banho, né?
2: Valeu, Mauricinho!
1: Muito bem. 8 horas e 9 minutos, tá começando o seu Jornal da Noite. Hoje tá quente. Só pede pra fogueira de São João, que já não tem mais São João, mas ainda tem os resquícios ainda. Vamos aos nossos destaques, doutor Leotec. Olha aí, Aloysio, Efraim Filho confirma a sua convenção para o próximo domingo e diz que vai anunciar a chapa completa.
0: Olha aí, Pedrito, ex-prefeito de Cruz do Espírito Santo,
1: rompe
0: com ela.
1: Com quem?
0: Aline, ex-povão.
1: Ex-povão?
0: E anuncia.
1: Meu Deus.
0: E anuncia oposição e promete expor patrimônio da prefeita. Abriu as baterias, Pedrito.
1: Mas foi o que aconteceu? O patrimônio dela tá.
0: E Pedrito tá dentro da rede
1: zero. O patrimônio dela tá incompatível com a renda dela?
0: Reeleita, doutor, foi reeleita. Quatro anos.
1: Sim, é.
0: Muito pai me ria entrando, doutor.
1: Mas isso não é o subsídio dela, não? Isso, todo mês, o salário normal.
2: Eu ouvi dizer, Luiz, que houve uma inauguração, se eu não me engano, de uma unidade de saúde. Deixou o Pedrito falar isso.
0: Foi, é verdade.
1: Eu escutei, daqui a pouco você vai botar um áudio dele. Mas exatamente, ele também esteve dando entrevista hoje aqui ao nosso colega Marcelo, né? Nós aqui agradecemos. Aliás, agradecemos a todos os colegas da 100.5 que mencionam o nosso programa. Também o Mano Costa e o Luiz Vieira, que sempre mencionam o programa da gente quando é nas quartas-feiras, né? Para que os ouvintes deles nos escutem. Mas daqui a pouco você vai comentar sobre isso de Pedrito. Eu confesso que eu fiquei tão triste quando eu vi a fala dele, dizendo que a prefeita parece que foi fazer a inauguração de uma UBS e fez questão de menosprezar
2: exatamente
1: a presença dela. Eu acho isso uma política tão tacanha, né?
0: Ela, inclusive, proibiu do locutor mencionar
1: o nome dele.
0: Que coisa, né? Ele é quem está dizendo, daqui a pouco ele vai dizer aqui, né, que ela proibiu de o locutor pronunciar o nome
1: dele. Quando o nosso finado Jacir estava vivo... Uma vez eu tive uma discussão aqui com ele, boa no sinal, porque eu chamo isso da síndrome. Da síndrome do escolhido. Aliás, eu não, alguns analistas políticos, ou a síndrome do vice. Existe a síndrome do vice, que é aquele caso em que o camarada escolhe um vice, depois o vice se vota contra ele, ou eles rompem politicamente no meio do mandato. Isso acontece em muitas prefeituras. E também a síndrome de quê? Do indicado, né? Que é aquele que você indica para suceder você, e lá na frente a coisa não dá certo. Por mim, voltando aos nossos destaques, Aloysio Alves, Jorge Coelho, olha, o nome de Adriano Galdino ganha força, Aloysio Alves. Ganha força para ser o vice na chapa do Lucas Ribeiro. E quem reforça isso é Jorge Coelho. Reforça favoritismo de Adriano Galdino como vice de Lucas Ribeiro, né? E também... no plano nacional, pesquisa, Lula lidera a corrida presidencial no primeiro e no segundo turno, de acordo com as pesquisas Atlas Bloomberg. Pois não, Aloysio?
0: Pois aí está aqui, olha, a Justiça da Paraíba determinou disponibilidade de bem, olha aí, do padre Egídio, não é?
1: Ai, rapaz.
0: E Tibério Limeira.
1: Saiu ontem.
0: E Pauliana Dutra, foi ontem, hein?
1: Mas aí
0: 11 tipo... milhões de reais.
1: Foi, somando, foi os 11, três?
0: Os bem, 11 milhões
1: isso de tudo reais. Estudei.
0: Essa bacatela.
1: O quê? Cadê o quê? Cadê o quê, Leotec? Tem o quê aí que é o do nosso Mauricinho?
2: Olha, Renxo, tem aqui também, viu? O nosso amigo Doca da Saúde reúne lideranças e fortalece apoio à pré-candidatura de Fernanda Alvino para deputada estadual em Santa Rita. O nosso amigo Doca Doquinha, que vem aí trabalhando muito aí, viu?
1: Você falou em suspensão dos bens, Aloysio, mas tem uma notícia aqui, viu? Contas reprovadas, mas a justiça suspende a decisão do Tribunal de Contas e mantém Tibério Limeira como candidato, né? Ou seja, ele vai poder disputar a deputância estadual, né? Por meio de uma liminar ou alguma coisa do tipo, se bem que lá na frente isso pode dar um melé meio complicado para ele, né? Olha, Rui Galdino critica a convenção do PSB e garante recurso na Nacional para disputar o Senado, Aloysio Alves.
0: Pois é, essa de Bahia, olha, Bahia terá que prestar esclarecimento ao Tribunal de Contas do Estado sobre contratos e concursos públicos, aquela novela.
1: Ainda?
0: Aquele povo concursado e a prefeita não quer, não quer terminar de fazer as nomeações, rapaz. Esse povo.
1: É, rapaz. Mas eu espero que dê certo, né? O nosso amigo Paulo ali daqui de Santa Rita manda um pedido à prefeitura de Santa Rita. Está chegando um Dia dos Pais. Gostaria de solicitar à Secretaria de Infraestrutura que não deixasse de fazer a limpeza e a manutenção dos cemitérios da cidade de Santa Rita. Então tá aí o pedido do nosso ouvinte Paulo.
2: Então vamos acionar,
1: um abraço ao nosso, um abraço todo especial ao nosso amigo Gilson Alves, está nos ouvindo, viu, Gilson? Um abraço, Gilson, né? Isso. Ao James Vitor, que também está nos ouvindo, que agora é agricultor, lá pro lado de uma cidade, me esqueci, que é lá pro lado de Pernambuco. 8:15, pois não, Adriano?
2: Vou falar nesse seu pedido aí do ouvinte, Rickson, chamar a atenção para a amiga Verônica Mota, que é a rádio escuta da prefeitura, né?
1: Pronto, ela tomar nota disso aí, viu? Tem pessoas pedindo,
2: responsável.
1: Doutora Verônica, que a senhora anote aí.
2: E um abraço
1: para o pessoal da infraestrutura poder dar uma atenção aos cemitérios de Santa Rita, considerando que o domingo, dia 9 de agosto, é o Dia dos Papais, né? E muita gente provavelmente vai querer visitar o túmulo dos seus pais. Muito bem, 8:15.
2: Começar botando o áudio pedido ou não?
1: Bota, vamos começar lá pela polêmica, né?
2: Bota aí na polêmica, vamos
1: botar gasolina.
2: Mandei pra Léo aí.
1: Vamos botar gasolina aí, né? Atenção, Santa Rita, nós vamos reverberar aquilo que...
2: Atenção nos grupos do WhatsApp, né?
1: Atenção Espírito Santo, grupos de WhatsApp. Todo mundo já tá sabendo, né? Do que se trata. É o fim do casamento político, digamos assim, entre Pedrito... E aquela quem ele indicou, né, para presidir a cidade de Espírito Santo em uma eleição, a Aline do Povão. Isso. Solta aí os áudios.
4: A população de Cruz do Espírito Santo, ela vai para a portinha. Não foi em nenhum momento, mas agora ela vai para a porta para pedir o voto. É para o povo se lembrar de que quando precisa falar com ela, tem que marcar uma hora com a secretária. Não fala não, e ela não fala mesmo não, e acabou-se, pronto. Tem uma entrada que ela entra com o carro lá, a Caverna do Dragão, que já sai na porta do gabinete. Não fala e acabou-se. Tá certo? Então, agora é a hora do povo devolver. Quando a inquilina chegar na sua porta, meu amigo, minha amiga, Você vai dizer a ela que tem que marcar a hora. Ou então dê um baque bem bonito daquele financeiro nela, porque o bolso está cheio. Só em 2025 foi mais de 100 milhões de reais que entraram nos cofres públicos da cidade de Cruz do Espírito Santo. O bolso está cheio, a hora é agora. Ixi, mas se não quiser receber a ela, dê a resposta de que tem que marcar a hora para falar, porque até hoje o povo precisou marcar a hora para poder falar com a prefeita.
2: Tá aí, isso é um dos áudios.
1: Tudo bem, tem mais não, é só isso daí, né? Esse é o mais polêmico, então. Já quer soltar a linha lá, ou quer fazer algum comentário? É, Luiz Alves, tem alguma pimenta a colocar mais nesse prato de comida?
0: Pode deixar de lado, Léo. Eu só dou um conselho.
1: A quem? A Pedrito?
0: A vocês.
1: Pietro?
0: Indica que. Né?
1: Gente,
0: esse aqui é meu candidato.
1: Peraí,
0: rapaz. Rapaz, peraí.
1: Você acha que não é você acha o quê? Que não tinha que indicar ninguém, não?
0: Pedrito devia aí indicar outras pessoas.
1: Deveria ter indicado
0: outras pessoas de mais confiança.
1: Ao invés de Além do Povão?
0: Isso, de mais confiança.
1: Quem você acha que ele devia ter indicado?
0: De Alberto, que era o ex-presidente da Câmara, pessoa né, que
1: tinha
0: certeza que não ia fazer. Que aí
1: uma situação dessa, um vexame desse com ele.
0: Beto de Alberto, que esforçou-se, né, perdeu aí a sua campanha de vereador, mas não faria o que essa prefeita fez, não, de jeito nenhum. Pode acreditar.
1: E você, Adriano, o que você acha disso aí?
2: Acho que.
1: Eita, meu Deus.
2: Um pouco de ingratidão, até porque quando ela se elegeu pela primeira vez, quando ela se elegeu
1: no candidato. Já é a segunda, né? Que ela se reelege.
2: Quando ela se elegeu, Rins, quem ia sempre nas casas era Pedrito.
1: Com ela, né?
2: Isso, exatamente. Personagem principal. Tanto que Pedrito, em um dos olhos, ele está dizendo, não, agora ela vai ter que ir atrás de voto, bater na porta do povo. Inclusive, ele deixou a candidatura dele a pré para apoiar quem, Aloysio?
0: Ele vai apoiar a nossa pré-candidata a deputada estadual.
2: A federal
0: é Aguinaldo Ribeiro.
1: Isso. Agora, procede a informação, não queria que vocês confirmassem isso. No caso, para governador, parece que ela vai apoiar Efraim, né? Além do Povão, não é isso? E aí é onde Pedrito vai mostrar também a sua força política, porque Pedrito é do grupo do governador Lucas, né? E inclusive exerce um cargo também junto ao governo do estado. É a hora também de mostrar a força política. Agora, assim, Zé Américo de Almeida, de feliz memória para os que o conheceram, embora essa frase não seja de exclusividade dele, dizia que política é como nuvem, muda a qualquer momento, né? Quando eu vejo uma fala como essa e uma indignação dessa forma, primeiro que eu acho que isso faz parte, Léo, do cardápio da política, né? O cardápio da política, quando você vai para o self-service da política, é um prato de quê? De ingratidão. É outro prato de falsidade, outro prato de apunhalada nas costas, né? Para quem vive na política e não tem aquilo roxo, como dizia meu avô, para aguentar as trairagens, caia fora. Porque no self-service da política, você não encontra uma carne de primeira, não. Você não encontra um churrasco bom, um filé mignon,
0: só é carne de pescoço?
1: Só é carne de pescoço, carne dura, carne de segunda, daquela que você come e com menos tempo dá indigestão. É mesmo, né? É isso aí mesmo. O resultado da política é esse. Quem não tem o estômago pra política, caia fora. Agora, quando eu vejo uma prefeita que foi eleita com a ajuda de um colega, impedir que numa inauguração minimamente se mencione o nome do colega que está ali. Sabe o que é isso, Aloysio? Eu chamo isso de fazer política com o estômago. É você, Adriano, fazer política com o estômago. É você não usar a política a partir da cabeça. É você não raciocinar. Mas é fazer política com o estômago, né? Porque pode ser que ela tenha até as razões de não querer mais caminhar junto com ele, mas minimamente deveria respeitar o nome dele, que é alguém que presidiu a cidade por duas vezes também, não foi assim? Foi assim, não foi? Foi vereador também? Então, agora, não sejamos aqui ingênuos e nem inocentes úteis. Esse não é um sintoma apenas de Cruz do Espírito Santo. tá? Essa sintomatologia, esse vírus da trairagem, do desconfiômetro, né? Por exemplo, há quem diga que quando João Azevedo assumiu o governo do estado, transmitindo o cargo, recebendo o cargo das mãos de Ricardo Coutinho, ali o Adriano Souza, eu conheço algumas pessoas de dentro, um pouco do esquema, Luiz Alves, que dizem que o sentimento já de desconfiança já começou no dia da posse, né? Já no dia da posse, bastou receber a faixa, que o desconfiômetro já mudou o semblante, né? Algumas lideranças políticas, e aí deu no que deu, Ricardo e João Azevedo, né? Como também um Cássio Cunha Lima da vida, com Maranhão. Então, assim, isso é um vírus que toma conta de toda a política. Agora, quem tiver sabedoria, que se sobreviva, né, Aloysio? Quem tiver sabedoria, que sobreviva. Então, desejar ao colega Pedrito, né, que faça a sua caminhada política, se ele tem... Eu acho que Pedrito deve estar visando 2028, né?
2: Tem.
1: Ele tem pretensões de se voltar à prefeitura do Espírito Santo? Não, tá bom. 8 horas e 23 minutos. Então tá aí, né? As linhas estão liberadas, 3229-1005. Quem quiser ligar e dar a sua opinião também, fique à vontade. Né? Eu comecei dizendo aqui, repito, né? Para mim, na política, no self-service da política, toda tampa que você levanta lá do self-service, você não encontra uma comida de primeira. Fazendo aqui uma analogia, são alimentos que você come e não consegue deglutir bem.
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1: 8h23, alô, você, telefone fixo, boa noite.
5: Boa noite, doutor Ringson.
1: Quem fala?
5: Sebastião de Pitombeira.
1: Doutor Sebastião, muito Sebastião. Bem.
5: Boa noite, Adriano.
2: Boa noite, meu amigo.
5: Boa noite, Léo Tec. Léo Tec hoje é trabalhando trovado, né?
1: Tá, rapaz. Ele hoje tá aqui, tá.
2: Pegou direto, hein? Ele tá no quadro que são líder.
5: Ele trabalhou com o companheiro agora de 6 horas, 5 horas, né?
2: Foi, Mano Costa.
5: Isso. Mano Costa, e agora tá com vocês aí.
1: Ele só foi ali, engoliu um cuscuz e veio pra cá.
5: Isso. Positivo. Mas meu amigo, desejar a vocês aí um bom programa, como sempre. Tô sempre na escuta, viu?
2: Ô, Sebastião. Como dizia o nosso amigo Jaci, e aí em Pitombeira, como é que está aí? Como é que ele dizia?
1: E aí em Pitombeira, tá pitombando?
5: É verdade, hein? Que saudade. Saudade de você sentado ali no meu quintal ali. Né? Nós viemos mais nosso amigo que já está na glória, em nome de Jesus.
2: Vamos mantendo a chama acesa.
5: Inesquecível, eu e minha esposa, sempre quando você está ali, muitas vezes no final de semana, ficamos lembrando de vocês.
1: Pois rapaz.
5: Eu e Rosilene, nunca se esquece de vocês. Né? E de
2: obrigado,
5: vocês, como você disse, ouvinte de vocês, eu sou há muito tempo, né? Agora
1: estou
5: também com o Mano Costa, agora sempre é um programa também, né?
2: Isso. Maravilhoso. Conexão Vida.
5: Nosso amigo também de meu dia também gosta de escutar também.
2: Marcelo José.
5: Marcelo José, né?
1: Isso.
5: Programa diferencial de muitos outros aí que faz de meu dia, que é um programa que trabalha com esporte, com tudo. E demais de desejar a vocês que vocês cada vez tenham mais sucesso. Queria que vocês tivessem um programa mais cedo, com mais horas, né? Mas infelizmente é assim.
2: Mas vai melhorar, viu, Sebastião?
5: Em nome de Jesus.
2: Vai melhorar, vai aumentar os dias.
5: Que melhormente. A gente precisa muito de vocês. Vocês são a nossa voz.
2: Obrigado,
5: aí na rádio. Um abraço, uma boa noite e um bom programa. Estou sempre na escuta, viu?
1: Ok, meu amigo, 8 horas e 26 minutos, é o seu Jornal da Noite. Olha, Luiso Alves, George Coelho reforça favoritismo de Adriano Galdino como vice de Lucas e diz: acredito que necessariamente vai sair o vice do Republicano, viu? O secretário de Articulação Política, George Coelho, afirmou que a vaga de vice na chapa de pré-candidato ao governo da Paraíba, Lucas Ribeiro, deve ficar com Republicanos. Os sinais já estão claros, né? Pelo menos ontem em Campina Grande, Adriano fez um discurso, o Adriano Galdino, que é discurso de candidato, tem, né? Cacife. Tem cacife, tem pedigree, tem experiência, preside o segundo maior orçamento do estado da Paraíba, né? Enfim, entrevista ao programa O Paraíba Boa da 100.5, do Fabiano Gomes, ele disse: acredito que necessariamente vai sair do Republicanos, né? Todos os nomes colocados têm tamanho, têm qualidade e somam para o projeto. Adriano Galdino também tem a sua força própria. E também acrescenta uma coisa, viu, Luiz? Agora eu tô lembrando de Jaci. Hoje estou dia de lembrar de Jaci. Jaci dizia assim: que gula, né? Que vontade de querer comer tudo para si, porque o republicano está dizendo que indicar o nome do republicano para vice de Lucas não significa que o republicano queira rejeitar também o Bien na Assembleia. Então o republicano quer abocanhar a vice-governadoria e a presidência da Casa.
0: Eu gosto de ser. Eu gosto de.
1: De quê?
0: De ser imparcial.
1: E é, né?
0: Gosto de ser imparcial.
1: Tá certo.
0: Né, porque jornalismo eu aprendi dessa forma. Eu quero aqui fazer um apelo, não é, a governo do Estado, que essa PB-004, governador, tá uma tábua de pirulito, homem.
1: Eu bem concordo com você.
0: Uma tábua de pirulito.
1: Tá horrível.
0: Vai terminar, governador. Acontecer acidente aqui, entre aqui o posto de nosso amigo Pitácio Vitorino e ali a subestação aqui em Santa Rita. Quero também fazer outro apelo também.
1: Os ônibus, os veículos, inclusive, estão indo para outra faixa, né?
0: Outra faixa para alivar a buraqueira.
1: Exatamente.
0: Quero também aqui fazer esse apelo à PB-057, que liga Mamanguape a Guarabira. Está também uma tábua de
1: buraqueira.
0: A buraqueira é grande. O governador esteve em Cuité, anunciou, não é, a recuperação das estradas, né? E até agora não começaram, não é? A verdade é essa. Então a gente faz esse apelo.
1: Tem uma previsão, né, de fazer uma grande obra ali, né, Luiz? De duplicar aquilo ali.
0: Ninguém está escondendo nada, está aqui a construção da Ponte do Futuro, está a construção aí do Arco Metropolitano, mas a gente, as estradas...
1: Mas tem que cobrar, né? Não tem esse negócio não. Ninguém tá...
0: Entendeu? Então a gente faz esse apelo, o pessoal do governo já, o DR, aí, e vamos aí recapear, fazer o recapeamento dessa PB-004, que é a rodovia, deputado estadual, Egídio Madruga, viu?
1: Eleva o nome de Egídio, né?
0: Egídio
1: Madruga. Bem, 8h29.
2: Alô, boa noite.
1: Caiu a ligação, retorna a ligação, 8h29.
0: Olha.
1: Tem um WhatsApp? Tem aí, WhatsApp. Bota aí os áudios aí.
2: Bota o ouvinte, Léo, primeiro.
1: Bota o ouvinte, o telefone.
6: Djalma Pitou, doutor Rico Toledo.
0: Djalma Pitou.
6: Luiz Alves. E a Diano Souza.
2: Opa, Djalma.
6: Djalma Pitou tá na escuta. Um abraço para todos.
2: Obrigado.
6: Deus abençoe tudo. E boa noite.
2: Boa noite,
6: meu amigo. Tudo na paz de Deus.
1: Obrigado, meu amigo.
2: Obrigado, Djalma.
1: Tem gente na linha. Alô, você do telefone fixo. Boa noite. Tá caindo a ligação. Essa é a linha.
2: Liga de novo.
1: Bota aí o áudio aí. Já tem. Mas é um áudio bom, Bé?
0: É a áudio lá da cidade de Araçagi, olha. Olha aí. Isso aí, senhora gestora, veja aí o que esse
1: rapaz fez. Atenção, prefeita de Araçagi.
7: Ô, maninha, a cidade tá se acabando todinha, maninha.
2: Rapaz, o quê?
1: O quê?
2: Procurar isso aí,
7: essa gente. Tá se acabando todinha, tá se acabando todinha.
0: Não tá aí fácil, não, mandei pra tu. Rapaz, eu... Olha aí, meu amigo, domingo, o menino lá de Cachoeira Expedito, ele postou um áudio, a família dele, a mãe, que mora aqui em Santa Rita, a mãe dele, as filhas dele, os filhos dele, né?
2: Bota de novo,
0: foram para Araçagi, ficaram em Guarabira, porque não conseguiram chegar.
1: Léo, salva...
0: Por conta das estradas. As estradas lá, as estradas vicinais.
2: Bota aí de novo, estão pedindo para botar de novo.
1: Bota esse áudio, depois Léo bota o dele aí.
2: Prefeita?
1: Atenção, essa é a prefeita de Araçagi, bota aí.
2: Vai.
7: Ô, maninha, a cidade tá se acabando todinha, maninha. Ô, maninha, a cidade tá se acabando todinha, tá se acabando todinha, tá se acabando todinha.
1: Ei!
2: Bota o quê?
1: Aí. olha aí, Maurício. Pode salvar na vinheta essa daí, viu, seu Léo? Pois é, 8h31, tem gente na linha, alô, você telefone fixo, boa noite.
8: Boa noite, Adriano, boa noite a Luiz, né? Boa noite, o doutor Adelão, cara, que tá falando que é seu amigo Candelo Povão.
1: Pois não, amigo.
8: E parabéns pelos seus comentários aí, viu? Isso aí, depois daquela da Dilma, viu? Virou uma doença, foi... Meu amigo, tá cá, mulher. Eu fiquei de boca aberta com o Perdido. Tanto Perdido foi com aquela mulher, não foi?
2: Verdade. O Perdido fez de tudo por ela.
1: É verdade. É. Mas a política, o prato mais gostoso da política é a ingratidão.
8: Meu amigo, eu vou dizer, o caso só deve confiação naquele só Deus, né?
1: É.
8: A doença começou com a Dilma. Tá lembrado disso?
1: Foi?
8: Foi? A doença começou com a Dilma. A Dilma, né? Que o pré-candidato, eu não posso, a gente não pode falar o nome, é governador, né?
1: Cuidado.
8: Ele tá lá com aquele, tá, aquele povinho lá de Campina. Foi que deram um copo em Dilma. Aonde o ex-prefeito tá lá, que é pré-candidato a governador. Sabe disso, doutor?
1: É, ah, né?
8: A doença começou com a Dilma, depois virou o Brasil inteiro. Tá cá, bexiga. E aproveitar, mandar um, eu vou fazer com os meninos aí, né? É tanto parabéns, né? Só vou mandar um parabéns só ao grupo Santa Rita da Verdade, viu? Eu tô aqui
1: gravando. Beleza.
8: Aqui, João Pessoa,
1: um abraço, né? Aí para o grupo Santa Rita da Verdade.
8: É um grupo que muita audiência, viu? Como você tá participando, você, Aloysio.
1: Obrigado. Aí, obrigado, né? Por repercutir o nosso programa nos grupos.
8: Vocês, é um programa sério. Só fala a verdade, porque vale a pena. Eu tô aqui, João Pessoa, mas eu tô gravando o programa de vocês, viu?
1: Beleza.
8: Voto cruzado. O que você acha? Voto cruzado. É todo o Brasil, pô.
1: É, e né?
8: Domingo, viu?
1: Eu acho normal. Então,
8: viu? Defraim, viu?
1: É, estamos sabendo. Domingo é Defraim, dia 5 vai ser a de Lucas, né? E a de Cícero também, se eu não me engano, também é dia 5.
8: Você acredita que o vice de Lucas vai ser uma mulher?
1: E é?
8: Sabia disso?
1: Não sei, tô sabendo.
8: Depois de dia 5 você me fala, você sabe quando eu falo, velho. Quando eu falo, eu não tenho uma, não, você sabe disso, né?
1: É, tá sério, tá bom.
8: Vai ser uma mulher, pode ser aquela peleia policial, né?
1: Uhum.
8: Ano, né?
1: Sim.
8: Seja
1: um retalho,
8: daqui para
1: o dia 5,
8: um abraço.
1: Não, mas...
9: deixar isso para lá.
1: Mas olha, ele, quando ele falava do Laranjal, todo mundo ria dele. Vamos dar os créditos, né? Vamos ser justos, vamos ser justos.
0: Esse ano, doutor...
1: Quando o Canidé falava do Laranjal, todo mundo fica criticando ele.
0: Mas esse ano...
1: É mentira, quer dizer o quê? E aconteceu. Então assim, ser justo é ser justo. Muito bem.
0: Esse ano, todos os processos que tinha que se...
1: De quê?
0: Laranjal? De Laranjal, foram tudo arquivados.
1: Foi mesmo?
0: Foi aqui em Santa Rita.
1: Mas foi, o que foi que aconteceu?
0: Foram julgados e foram arquivados.
1: Não tinha prova não, né? Nos outros tinha muito... Nos anteriores tinha excesso de prova, era?
0: Excesso de prova.
1: Ixi, Maria. Esse agora não teve prova nenhuma.
0: Tá tudo beleza.
1: As laranjas não foram...
0: Não, as laranjas foram escolhidas.
1: Esse Aloysio gosta. 8:34.
2: Olha, tá liberado.
1: O que está acontecendo que o Laranja esse ano não pegou ninguém? Assim.
0: Olha o que é que o Expedito de Araçagi botou aqui.
1: Diga aí o que é que o Expedito está dizendo.
2: Vai.
10: As coisas é meio complicada. É fogo. Minha família vieram para Lagoa de Serra. É, minha mãe, minha tia, minhas primas, meu menino. Vem a galera do caramba de Santa Rita e de João Pessoa. Mas... ia vir para aqui, para minha casa, vinha por Araçagi, mas não deu certo porque não tem estrada para chegar na minha casa, vinha de carro, mas não tem acesso, ficaram sem poder vir. Estão em Guarabira, na casa de uma tia minha que eu tenho lá, e vão embora mais tarde porque não vai vir na minha casa, que não tem estrada, não tem acesso para vir. Isso é uma coisa, ó, isso é uma coisa desmantelada demais. Não tem nem palavra que digo tanto, que é triste a pessoa... Tem uma família bem perto da pessoa de poder vir visitar por causa que não tem estrada. Tanta máquina que tem na prefeitura aí e não tem acesso na estrada. Não tem acesso de vir na minha casa por causa que não fizeram a estrada.
1: Complicado,
10: isso é
1: imoral, né?
10: Com a gestão. Pelo amor de Jesus. Se até a pessoa contar uma história dessa. Vou mandar um zap aqui que meu menino
1: mandou
10: pra
1: mim
10: aqui.
0: Veja aí o que é que a filha dele diz agora.
2: Vai.
0: A filha dele diz. A filha dele participa.
2: Pai,
0: a
2: Araçagi tá complicado,
1: viu? Você tá ouvindo primeiro, Aloysio? Olha, a previsão do tempo para amanhã, dia 30, quinta-feira, indica um dia predominantemente ensolarado e quente, com temperaturas variando entre 17 e 30 graus. Graças no consolidado do estado. Na capital João Pessoa, as temperaturas variam entre 21 e 28, com ventos moderados indo do sudeste e baixa probabilidade de chuva generalizada. 8:36. Alô, você telefone fixo. Boa noite. Caiu. Pois não, Luiz, diga aí.
2: Um abraço pra Nan.
1: Um abraço pra o Nan, Niquinha.
2: Isso. Olha
1: aí. Miss Dilda.
11: Oi, pai, a gente tá na cidade, pai, mas não dá pra ir pra aí não. A prefeita não fez nada nessa estrada,
2: meu,
11: tá toda
2: Deus
11: horrorosa. Veio eu, veio vovó, veio minha tia Marta, veio a minha tia, né? Tá todo mundo por aqui.
1: Tá vendo aí? Pois atenção, atenção, prefeita Josilda, aí o Aloysio Alves, que é natural daquela terra.
2: Viu?
1: É, a situação tá difícil, né?
2: Aí,
1: as pessoas dizem que é por causa da da chuva, né? Mas a chuva pelo menos deu uma diminuídazinha nesses dias, né?
0: Consertar.
1: A patrozinha passar, né?
0: Você já viu, lá os carros se atolam muito. Você já viu se consertar atoleiro na seca?
1: Não.
0: Pode consertar no inverno, né? Isso mesmo?
1: É verdade. Tem gente na linha? Alô, você, telefone fixo. Boa noite.
9: Boa noite, amigo.
1: Quem fala?
9: O amigo Cirino Propaganda.
1: Muito bem, doutor Severino.
0: O líder?
1: O líder?
9: Aí, né? Agora é Cirino Propaganda.
1: Sim.
9: E o palhaço Propaganda, né? Mas o novo nome em Santa Rita.
1: Rapaz, é uma coisa boa, muito bem.
9: O quê? Santa Rita agora, porque realmente era outro nome, mas agora eu tô com esse nome agora, como tem o meu nome de artista, Cirino Propaganda, agora é o nome palhaço Propaganda em Santa Rita, né?
1: Ah, tá eu certo.
9: Aí, logo em vou aí na bancada conversar com vocês aí, conversar com o nosso amigo Adriano, e vamos ver se depois vai pra gente fazer
1: que Adriano mandou,
9: um negócio aí, pra divulgar meu trabalho, uma festa de criança,
1: agora
9: festa
1: é palhaço,
9: de loja, também festa de rua.
1: Tá né? Certo.
9: E eu sou um cara muito guerreiro de decidir em tudo. Sendo Propaganda é um luxo.
1: Beleza, Severino.
9: Nosso amigo Adriano, você já divulgou aí no áudio, Adriano?
2: Não, você já tá. Você não tá falando agora? Você já tá bom, divulgando.
9: Eu tenho um nome aí, o nome tá no WhatsApp, porque Adriano aí, vamos divulgar o nome aí do WhatsApp, né? Pra quem quiser entrar em contato, o Cirino Propaganda, o palhaço Propaganda mais novo de Santa Rita, né? É o meu líder e mais famoso de Santa Rita agora.
2: Ok, viu? Severino.
1: Isso.
9: Um
1: abraço, meu amigo. Vamos faturar e daqui a pouco a gente volta com o calendário das eleições. Vou aqui divulgar as principais datas desse período eleitoral. 8 horas e 38 minutos. Vamos aos comerciais, daqui a pouco a gente volta.

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3: Muito bem, 8 horas e 40 minutos. 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
5: Isso, Aloysio, dando continuidade aqui com nossos parceiros, vamos falar do ex-prefeito Pedrito. Ex-prefeito Pedrito também, que é parceiro aqui do Jornal da Noite, aqui na 100.5. Nosso amigo Orinho, filho de menininha. Orinho também, que é parceiro aqui do Jornal da Noite, que vem nos ajudando aí nessa caminhada aqui na 100.5, no Jornal da Noite. 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Ele que fez aí um grande evento, né, neste domingo, o nosso amigo Doca. 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
3: Isso é para quem pode. 8:45. Estão pedindo para botar gente na linha. Alô, você, telefone fixo. Boa noite.
5: Oi.
3: Alô. Alô.
5: Oi.
3: Alô, você. 3229-1005. Alô.
4: Fale o cálice para
5: sempre. Fale o cálice para sempre.
3: Acho que não está ouvindo
5: os áudios, né?
3: O pessoal está pedindo para botar os áudios, isso. Doutor Léo Tec.
5: Solta os áudios aí. 8812-1005.
3: Alô, você, bom, telefone fixo. Boa noite. Boa noite. Meu filho, vamos lá.
5: Acorda, João. Doutor
6: Rígio, Adriano Souza.
3: Beleza.
6: Meu amigo Luiz Alves. Todos vocês aí da bancada.
3: Isso.
6: É um prazer participar, tá ok? Não sei rápido.
3: Isso.
6: Ei, manda um alô pra Marinha do Relógio, a mãe dela, Dona Maria Cardoso, os filhos dela, né, que é Isaac e André, Mariquinha da Rodoviária, Paulinho da Pai, Luiz de Tibiri, Bandeira Cabral e a irmã Josa, e o Flamengo que tava perdendo já, a Vitor Souza.
3: Vixe, Maria.
6: O Flamengo vai virar, rapaz.
5: Ainda bem que eu não estou assistindo.
6: Um abraço para vocês aí, boa noite.
3: Isso. Beleza, João, valeu, obrigado. Olha, mesmo com contas reprovadas, Aloysio Alves, Justiça mantém candidatura de Tibério Limeira para a disputa eleitoral, viu? Ex-secretário Tibério Limeira conseguiu uma decisão na Justiça que suspende a validade de uma decisão do Tribunal de Contas que havia reprovado suas contas e determinado uma imputação de débito. A decisão foi concedida pelo juiz Rocine Amorim, da Vara de Execução Fiscal da Comarca de João Pessoa. Bota os áudios, doutor Tec.
4: Tenhão? Então vamos aqui.
3: Bota os áudios.
4: Áudio
3: tem
4: aqui.
3: Áudio do WhatsApp, não?
4: Tem o nosso amigo, seu Negro de Mulungu.
3: Diz que não tá, tem aqui, não.
4: Olha aqui.
7: É, o menino aí só nota mil, viu? É, o rapaz de Oca aí, bota descendo, viu? O disse que mandou. É, todos vocês aí, parabéns pra vocês aí, merece mais do que isso, né? A mim, um grande amigo, quando querer aparecer aqui a Grovilha Mulunguzinho pra ver o desmantelo, só ia aparecer que eu tô por aqui esperando, hein? As portas tá abertas. Agora, desmantelo é dentro de Mulunguzinho. Nem tratou, passa dentro de Mulunguzinho. Tem rua de dentro de Mulunguzinho que tratou, não passa. Desafie qualquer um da gestão. Tô aqui pra desafiar.
4: Tá vendo aí?
3: Ele disse o quê? Que eu não vi que eu tava falando com o Tec aqui.
4: De Mulunguzinho.
3: Uhum.
4: Tá lá, nem tratou, pá.
3: É, atenção, tratou. Prefeita Josilda. Bota aí os ouvintes no WhatsApp.
8: Boa noite, doutor Rinso. Boa noite, Aloysio Alves. Boa noite, Adriano Souza. Que é o Navo.
3: Velho,
8: estou
3: não?
8: Aqui em estúdio, aqui escutando o Jornal da Noite, viu, doutor Rinso? Show de bola o programa. Quero mandar um abraço aí para a Miss Dilda. Estou aqui bem pertinho dele aqui, escutando o programa. Um abraço para Everaldo do Colégio, os irmãos Guarabira. E o Wilson de Tibiri 2, viu? E o Doca Doquinha 1. Valeu, doutor Rinks.
3: Beleza. Quanto aos outros aí?
9: Boa noite, minha amiga Triana Souza. Boa noite, Aloysio. Boa noite, Léo Tex. Boa noite para todos. Fala o Jornal da Noite. Aqui é Paulo Arundapai, de Santa Rita, do Alto das Papurá, Adriano. Adriano, estou aqui na escuta, como sempre, viu?
3: Um abraço, Paulo.
9: Queria saber da nossa diretora Raquel, Adriano. pergunto a vocês, segunda a sexta, os ouvintes estão pedindo vocês segunda a sexta, todo dia, Diane. Quer saber a nossa diretora?
5: Estamos
9: Raquel,
5: trabalhando para isso, brevemente, viu,
9: mano? Vamos ver isso aí, nossa diretora. Vocês, esses meninos, todo dia estão fazendo muita falta, viu? Raquel, está na hora, hein, Raquel? Os ouvintes estão pedindo, hein? Boa noite, Adriano, Aloysio, para todo o Jornal da Noite. Quer mandar uns alô aí, Adriano? Para o Wilson, Bilzinho, João Batista, Everaldo, Elia do Padre, Naniquinha.
5: Um abraço, Simão Wilson. Guarabira, cadê você, Wilson?
9: Natanael, Cláudio, Renato e Luiz. Uma boa noite, uma ótima noite, quarta-feira, para todos vocês, para 5.5, para todos os ouvintes.
3: Muito bem, 8 horas e 50 minutos. Olha, Aloysio Alves, o deputado estadual Evásio Bezerra disse que está faltando pouco para o seu filho, Léo Bezerra, prefeito de João Pessoa, anunciar o segundo apoio à candidatura ao Senado da República. O que falta é apenas o anúncio oficial, mas a tendência, Aloysio Alves, é apoiar o nome de Nabor e Veneziano. Tem gente na linha do fixo? Alô, você, telefone fixo. Boa noite.
10: Boa noite.
3: Opa!
4: Rapazão.
10: É o rapazão.
3: Muito bem, doutor. Manda
5: oi, casa. Rapazão.
10: Tudo bem, Adriano? Eu gosto muito de você.
5: Quem botou... Jaci, ô, viu? Rapazão, quem botou esse nome em você foi o nosso saudoso e amigo Jaci, não foi?
10: Com certeza.
5: Rapazão.
10: Com certeza. E ele no céu tá feliz. Que
5: é verdade.
10: Nome. É, esse nome maravilhoso. O legado dele não vai nunca acabar dentro de mim. Viu? Tá certo? E, olha, Carlos, o senhor estava questionando de lá de Curitiba do Santo.
5: Sim.
10: A maior tristeza do mundo é a ingratidão. A ingratidão. Porque o que foi tudo o prefeito Pedrito fez em Curitiba do Santo, viu?
5: É verdade.
10: E ela deu a resposta a ele, ficou contra ele, e ele está certo. É como o Calzinho estava meditando aí, e eu escutou no programa. Realmente, não dá mais, tem que sair. Porque a pessoa ser uma traíra. Porque o Pedrito botou aquela mulher na prefeitura e ela fazer isso com ele. Quero mandar um abraço aí para a dona Maria Cardoso, o nosso amigo Bruno Tandajá, e também Mira e Aniba. Oi, até logo, tudo de bom.
3: Oi. Caiu a ligação. Pois é, essa semana também, Aloysio Alves, quem anunciou o afastamento definitivo, pelo menos para tratamento de saúde da vida pública, foi Frei Anastácio, né? Que está fazendo um tratamento de saúde, né? Depois teve um acidentezinho doméstico com ele. Está lá no convento de Ipuarana, em Lagoa Seca, se tratando, né? Ele é frade franciscano. Então, desejar ao Frei Anastácio, uma pessoa que eu conheço, tenho muita admiração, saúde e vida longa, e que Deus abençoe e mantenha cada vez mais a vida do querido Frei.
4: Frei o quê?
3: Porque pertence à Ordem Franciscana, né? Ele é frade franciscano, né? Religioso franciscano, aí por isso que...
4: Não celebra chama...
3: missa, não, né? Celebra ele, sim, mas ele pertence a uma comunidade religiosa que tem São Francisco de Assis como o seu padroeiro, né? O seu fundador. Olha, Aloysio Alves, pesquisa Atlas Intel. Lula tem 49,2 contra 42,9 de Flávio Bolsonaro no segundo turno. Está aqui no Metrópolis, né? A notícia. 20 horas e 53 minutos. Alô, você, telefone fixo. Boa noite.
11: Boa noite, Aloysio. Boa noite, Adriana.
3: Rapidinho,
11: tá me escutando?
3: Estamos ouvindo. Meta bronca.
11: Notícia não é muito boa, né, meu amigo? Principalmente Santa Rita, né? Nesse momento, primeira mão, viu?
3: Diga aí.
11: A mãe do ex-prefeito Toca, né? Nesse momento, Deus chamou ela, viu?
3: Foi?
11: Foi. A mãe do ex-prefeito Panta.
4: Nossas condolências, doutora Marlene.
3: Tem certeza, Candela? Tem certeza dessa notícia?
11: A minha fonte é boa, rapaz. Pode gravar aí.
3: É?
11: Foi.
3: É.
11: Só quando eu falo, doutor, só fala a verdade.
3: Beleza.
11: A conta é boa. Meus né? Com o ex-prefeito Dó, né?
5: Você quer estado, dizer, né? Segundo o ouvinte, né?
3: É, segundo o ouvinte.
11: Não, pode travar aí. Quem tá dizendo seu primeiro é bom, que só tem eu, viu?
3: Beleza, Canidé. Obrigado.
11: Esteja aí.
5: Não tem sentido de gostaria de dar, né?
3: É. Ok, ok. Bom, o ouvinte Canindé, né, Adriano Souza? Você isso. Tem como perguntar, não, Adriano? Alguém conhecido, não? Alguém que seja próximo ao ex-prefeito Emerson Panta, né? O ouvinte Canindé acaba de dizer que,
4: Doutora Marlene, né, a genitora do ex-prefeito.
3: Vamos tentar Panta. Checar com outras pessoas, né, se a informação procede. Alguém da assessoria do ex-prefeito Emerson Panta?
5: Olha, Rinks, o nosso amigo Nan está ligando aqui para mim. Ele disse que também que uma pessoa acabou de ligar para ele, também informando passando também. Essa triste informação que a mãe do ex-prefeito Panta teria
3: Doutora
5: falecido.
3: Marlene Alvino. Ainda nada oficial. Eu, né? Acompanhando pela manhã, Luiz Alves, as redes sociais, o Instagram, vendo os stories, né, como a gente chama.
5: Sim.
3: De fato, nos stories dele, do próprio prefeito, ex-prefeito Emerson Panta, ele pedia orações pela saúde da sua mamãe, né? Mas, temos aqui uma informação do ouvinte Canindé, temos também o Nan, é isso também que falou?
5: Ligaram para Nan.
3: Ligaram para Nan, a pessoa de lá, é isso? Vamos aguardar ver se mais pessoas confirmam, né? Se for verdade, né, Aloysio Alves, você que conhece muito bem a família, né, Aloysio?
4: Conheço, grande Calzídica, doutora Marlene Alves.
3: Advogada também.
4: Né? Foi procuradora do município, do governo de Oito Soares.
3: Ah, foi?
4: Foi.
3: Ah, sim.
4: O seu esposo, que é o pai do prefeito, Naelson Panta, foi vereador duas vezes.
3: Foi
4: secretário do município, né?
3: Uhum.
4: Aqui de Santa Rita, no governo de Oito Soares. E fez um grande trabalho quando foi secretário, foi quem dragou o Rio Preto, né, do açude até a embocadura ali no Rio Paraíba.
3: A doutora Marlene Panta?
4: Não, o seu esposo.
3: Seu esposo, né? O
4: doutora Marlene era como procuradora do município.
3: Ah, né? Isso. Isso na gestão de?
4: De Oildo Soares.
3: De Oildo
4: Soares. 93 a 96.
3: Muito bem. 8 horas e 56 minutos, então... É aí, né? Adriano Souza, tem alguma informação de confirmação ou não? Mesmo o ex-prefeito Emerson, se estiver ouvindo, quiser ligar para a rádio, acho que não há problema, né?
4: Em Raulino, ligar.
3: Raulino ou alguém.
4: Nosso amigo Coelho, né? Nosso amigo Ministro Bode.
3: Ah, mas o problema é que o ouvinte foi quem ligou pra cá, a Canindé foi quem ligou pra cá agora. O que mais aí? Você disse que confirmou.
5: Ligaram pra Nan.
3: Pra Nan também.
5: Passando informação.
3: A gente não pode conter os ouvintes, né? Os ouvintes. Verdade. Mas é aquela coisa, aparentemente não há nada confirmado ainda. Liga aí pra Raulino. É porque ele não
5: tá
3: quer
5: confirmar. Confirmado. Confirmou.
3: Ele confirmou?
5: Isso.
3: Raulino? Você falou com ele?
5: Tá ligando aqui.
3: Pode, liga aí pra ele. Bota ele ao vivo aí. Bota ele ao vivo. Não tem esse negócio, não. Aqui ninguém. Raulino, meu filho, você tá ouvindo a gente? Quer não?
4: Então pronto, tá aí confirmado, né? O nosso amigo Raulino.
3: Confirmado, Adriano Souza?
12: Tá bom. Bota uma música aí. Tem alguma música de condolências aí?
13: Posso falar, né? Tá com o prefeito aí, com o ex-prefeito? Posso falar também? Que
3: ele não quer não dizer rápido. Ah, porque, enfim, não sei, né? A gente tá ao vivo, Raulino. Você...
5: Tá ok, nosso amigo Raulino Rinks passou aqui informação confirmando, infelizmente, a morte de Dona Marlene, né?
4: Doutora Marlene Alvino.
5: Marlene Alvino. Inclusive, ele está pessoa, ao lado do ex-prefeito.
4: Pessoa de quem
5: nesse
4: eu
5: momento,
4: tenho uma grande consideração, doutora Marlene Alvino. Eu chamo ele de o Coronel Panta, né?
3: Sim.
4: Eu chamo ele do Coronel Panta. E a gente fica triste.
5: Inclusive, a gente até eu falei com ele, se o ex-prefeito quisesse falar aqui. Mas
3: claro, se o doutor Emerson estiver ouvindo a nós, que ele tem o meu contato telefônico, se ele quiser ligar, eu boto o senhor ao vivo, doutor Emerson, viu?
4: Ela fez um grande trabalho quando era procuradora do nosso município, a doutora Marlene Alvino, e a gente aqui, nossas condolências.
3: Claro.
4: Nós que fazemos o Jornal
3: da Noite, né?
4: E o pessoal também, o pessoal do Engenho do MEI. Nossa amiga Raquel, da Estefânia, Roberta.
3: Claro, com certeza devem também estar se solidarizando, né? A família Maroja.
4: Com esse desaparecimento precoce aí da doutora Marlene Alvino.
3: Né? Pois é.
4: Mãe do ex-prefeito Emerson Panta.
3: Pois é, 8 horas e 58 minutos. Não sei se no Instagram do doutor Emerson tem alguma coisa. Enfim, porque geralmente
5: está confirmado que Raulino estava ao lado dele.
3: Então pronto. Então, doutor Emerson Panta, se o senhor estiver nos ouvindo, enfim, a sua família. Ó, está aqui, eu estou mostrando aqui para vocês. De manhã ele postou isso aqui na rede social dele, ó. A foto dela dizendo assim, a mensagem que ele botou aqui foi: meu povo, quero compartilhar com vocês um momento muito difícil que estou vivendo. Minha mãe Marlene Panta está enfrentando uma grande batalha pela saúde e neste momento estou ao lado. Meu povo, quero compartilhar com vocês um momento muito difícil que estou vivendo. Minha mãe Marlene Panta está enfrentando uma grande batalha pela